0: De 20 bilhões, a dívida caiu para menos de 3 bilhões para essas famílias.
1: O ministro da Fazenda, Nazi Dario Durigan, também fez um balanço, né, durante a reunião. O que, que a gente pode destacar?
2: Olha, Mariana, o ministro da Fazenda, Dario Durigan, fez um balanço positivo, citando a criação de 5 milhões de empregos desde 2023, com o aumento de renda do trabalhador. O ministro ressaltou ainda que o crescimento do país superou as expectativas e que os brasileiros estão pagando menos impostos. Lembrando que o governo isentou o pagamento do imposto de renda para quem recebe até 5 mil reais por mês. Vamos ouvir o que ele disse.
3: Por isso que nós acertamos as contas do país, colocando o pobre no orçamento e cobrando de quem tem capacidade econômica. Quem hoje vive de salário paga menos tributo. E quem tem fundo offshore, quem é dono de bet, hoje paga pela primeira vez tributo no país, o que é muito devido, o que é muito justo.
2: Olha, o presidente Lula também aproveitou a reunião ministerial para falar sobre os Estados Unidos indicarem que vão impor uma taxa de 25% a produtos brasileiros. Lula lembrou que o governo, mais uma vez, vai adotar o caminho do diálogo, sem abrir mão da soberania do país em nenhum momento nesse processo.
4: Os Estados Unidos quer problema, ele tem o direito de não querer. Agora, nós não vamos ficar chorando, nós vamos procurar outros parceiros. Se ele não quer comprar, a gente vai vender para quem quiser comprar. Se não quiser investir aqui, nós vamos procurar outro. O que tem que saber é que o Brasil é dono do seu nariz. Isso aqui é um país democrático e soberano. E por conta dessa soberania, nós faremos tudo o que for necessário. Nós queremos respeitar todo mundo, mas nós também queremos respeito.
5: E sobre as próximas ações do governo, o que foi divulgado na reunião, Nazi?
2: Luciano, muitas entregas estão previstas para as próximas semanas. A gente pode citar um novo plano para o combate ao feminicídio, uma nova fase do programa Desenrola para pessoas que estão com os pagamentos em dia não caiam na inadimplência. E o Move Motos, uma nova modalidade de linha de crédito voltada para motociclistas que trabalham com aplicativos de entregas e transporte. Mariana, Luciano.
1: Nazi, obrigada pelas suas informações ao vivo.
5: O governo do Brasil manifestou hoje profunda discordância da conclusão dos Estados Unidos de que a pecuária brasileira utilizaria trabalho forçado em sua produção.
1: A investigação da seção 301 foi concluída pelo governo norte-americano para apurar situações de concorrência desleal praticada por países com os quais os Estados Unidos têm parceria comercial, entre eles o Brasil.
5: As conclusões dela vêm sendo utilizadas para justificar a aplicação de tarifas de importação sobre produtos desses países.
1: O Brasil considerou absurda a conclusão e destacou que a Organização Internacional do Trabalho reconhece o Brasil há décadas como referência no combate a práticas que violam a dignidade dos trabalhadores.
5: Por meio de nota, o governo brasileiro disse ainda esperar que as recomendações de taxação dos produtos brasileiros não sejam efetivadas e que atuará para reduzir danos que venham a ser causados à economia, aos empregos e à renda dos brasileiros.
1: Mais empresas brasileiras vão poder acessar os recursos do Plano Brasil Soberano.
5: O programa foi criado para minimizar os impactos das tarifas impostas pelos Estados Unidos ou aos conflitos no Oriente Médio.
6: Portaria publicada pelos Ministérios da Fazenda e do Desenvolvimento, Indústria, Comércio e Serviços reduziu de 5% para 1% o impacto mínimo no faturamento bruto, exigido para que exportadores e fornecedores afetados pelas tarifas impostas pelos Estados Unidos ou pelos conflitos no Oriente Médio tenham acesso às linhas de crédito. As solicitações vão poder ser feitas a partir da próxima segunda-feira, dia 8, no site ws.bnds.gov.br/elegibilidade-brasil-soberano. A medida beneficia empresas de setores como aço, cobre, alumínio, automotivo e moveleiro, além de exportadoras que mantêm relações comerciais com países do Oriente Médio. Segundo o governo, a iniciativa busca proteger a produção nacional e preservar empregos diante das incertezas do cenário internacional. O Plano Brasil Soberano oferece financiamento para capital de giro, produção voltada à exportação, compra de máquinas e equipamentos, ampliação da capacidade produtiva e inovação tecnológica. De acordo com o BNDES, o programa já recebeu pedidos que somam 6 bilhões e meio de reais, dos quais 1 bilhão e 600 milhões de reais já foi aprovado. Claudimário Carvalho, para a Voz do Brasil.
1: Os estados e municípios brasileiros já começaram a receber as doses da vacina Pneumovinte, que será introduzida no SUS, ampliando a proteção contra doenças como pneumonia e meningite.
5: O público principal dessa vacina são bebês e crianças de 2 meses até 4 anos de idade.
1: O uso novo do imunizante nos postos vai começar na segunda quinzena desse mês.
5: Também hoje foram firmados novos contratos de financiamento para entidades filantrópicas, como as Santas Casas.
7: Estados e municípios já começaram a receber as doses da vacina pneumocócica conjugada 20 valente, a Pneumovinte. O imunizante protege contra 20 sorotipos da bactéria causadora de infecções, como pneumonia e meningite. É o dobro da proteção da Pneumo 10, que hoje é oferecida no Sistema Único de Saúde e que será substituída gradualmente. O início da vacinação está previsto para ocorrer na segunda quinzena de junho, como anunciou o ministro da Saúde, Alexandre Padilha.
8: Mais ou menos 6 milhões e 100 mil doses sendo distribuídas já uma parte já chegou, inclusive nos estados e municípios. Estão programando o início, chamando a população para iniciar, procurar a unidade de base de saúde a partir do começo da segunda quinzena de junho, a partir de 15 de junho. Essa ação já nas unidades de base de saúde, nós vamos fazer, como sempre, uma ação aí na unidade básica de saúde para reforçar.
7: Também nesta quarta-feira foram assinados 8 novos contratos da linha de crédito Caixa Hospitais FGTS, somando R$800 milhões. O recurso vai atender hospitais e entidades filantrópicas conveniados ao SUS, como a Santa Casa de São Paulo. O vice-presidente Geraldo Alckmin explicou que, com as condições facilitadas do crédito, esses hospitais vão continuar reforçando o atendimento no país.
9: São hospitais que não têm lucrativo, que atendem o SUS, inclusive a alta complexidade. Em dificuldade financeira, muitos deles, então a boa notícia é que os juros, como pode utilizar recurso do FGTS, caiu de mais de 20% para 11%, e as Santas Casas e hospitais podem ter uma saúde financeira melhor, ampliar os seus serviços, atender bem a população do SUS.
7: O uso de recursos do FGTS para esses hospitais foi autorizado pelo presidente Lula no início do ano. O objetivo é socorrer algumas dessas entidades que enfrentam dificuldades financeiras. Ao todo, são R$4 bilhões para refinanciamento, alívio de dívidas e capital de giro até 2030, com taxas de juros reduzidas e prazos de até 180 meses. O valor contratado até agora já passa de R$1 bilhão e 600 milhões. Reportagem Gabriela Noronha.
1: E a gente segue falando de saúde, porque existe uma substância que também funciona como uma vacina natural para bebês. É o leite humano.
5: Pois é, através dele a mulher passa ao bebê anticorpos e proteção contra doenças, além da nutrição tão necessária nos primeiros meses de vida.
1: Mas nem sempre a amamentação mãe-bebê é possível, e nesses casos as crianças recém-nascidas precisam de leite doado.
5: Para garantir que eles tenham acesso a esse alimento natural tão poderoso, o Ministério da Saúde lançou uma campanha para estimular a doação.
10: O Brasil tem a maior rede pública de bancos de leite humano do mundo. O leite é destinado a todos os bebês que precisam desse auxílio, em especial os prematuros e de baixo peso, internados em UTIs neonatais. Nos últimos 5 anos, mais de 4 milhões de recém-nascidos foram beneficiados pelas doações coletadas nos mais de 300 bancos de leite de todo o Brasil. E para que outras mães se tornem doadoras, o Ministério da Saúde lançou uma campanha nacional de incentivo à doação.
11: Para bebês prematuros e de baixo peso, internados nas unidades neonatais, o leite humano é muito mais que alimento. É nutrição, imunidade e mais chance de recuperação. Quando você doa esse leite para o Banco de Leite Humano, entra em uma rede de cuidado e chega a quem mais precisa. Doação de leite humano. Solidariedade que nutre, vida que cresce.
10: A coordenadora da Rede Brasileira de Bancos de Leite Humano, Daniela Aparecida da Silva, explica quem pode doar.
12: Para ser doadora, ela precisa estar amamentando e produzindo uma quantidade excedente do que o seu filho consome. Então ela entra em contato com o Banco de Leite e ali ela faz a inscrição dela como doadora. E ela vai ter que apresentar os últimos exames realizados no pré-natal, os exames de sangue mesmo, e também responder um questionário que é justo sobre isso.
10: E uma pequena quantidade de leite pode transformar a vida de uma mãe e de um bebê. É o que garante a coordenadora das políticas de aleitamento materno da Secretaria de Saúde do Distrito Federal, Maria das Graças Rodrigues.
13: A quantidade que ele precisa é mínima, é pouquinho. É um ato de solidariedade, porque eu estou pensando em outra pessoa que às vezes eu nem conheço, ela está levando saúde para ele. Quando esse bebê recebe o leite dessa mulher, esse neném está livre de infecções, ele está melhorando a imunidade, esse bebê está se recuperando mais rápido.
10: Para saber qual banco de leite mais perto da sua casa, você pode ligar no número 136 do Ministério da Saúde. Reportagem Graziele Bezerra.
1: E cerca de 3 mil doulas profissionais que oferecem assistência às gestantes conquistaram o reconhecimento da atuação no Brasil.
5: A lei que regulamenta a atividade garante o acompanhamento em hospitais públicos e privados.
1: Agora, o governo quer ampliar esse atendimento no Sistema Único de Saúde.
14: A gestação e o parto representam momentos marcantes na vida de muitas mulheres. Julie já está na reta final da gravidez. Conta com o apoio de uma doula, profissional que oferece assistência à gestante, contribuindo para o bem-estar da mãe e do bebê.
15: Toda dúvida eu tiro com ela. Eu quero saber alguma coisa, eu tô sentindo alguma dor, eu pergunto para ela se é normal.
14: A doula de Julie, Gabriela Santos, fala da importância da grávida ser acompanhada por essa profissional durante o período de gestação.
15: Ser doula é acolhimento, é você instruir e você estar ali com o apoio de uma mulher que está trazendo uma nova vida ao mundo.
14: Agora, a proposta do governo federal é ampliar esse atendimento também no SUS. Recentemente, o presidente Lula sancionou lei que regulamenta a profissão de doula no país. Com recente marco, as mulheres passam a ter o direito garantido de serem acompanhadas por doulas em qualquer maternidade. Para formar e capacitar mais doulas a atuarem no Sistema Único de Saúde, o governo do Brasil anunciou investimentos de cerca de 3 milhões de reais para a qualificação dessas profissionais na rede pública. O secretário de Gestão do Trabalho e da Educação na Saúde, Felipe Proenço, explica sobre a estratégia nacional e como os recursos vão ser utilizados.
16: É um investimento do Ministério da Saúde, vai ser repassado para as instituições que têm experiência e com isso a gente mobiliza tanto as escolas de saúde do SUS quanto as universidades para que possam realizar essa formação e com isso tenhamos mais doulas.
14: Segundo o secretário Felipe Proenço, para receber os recursos federais e formar novas doulas, estados e municípios precisam apresentar propostas ao Ministério da Saúde. Reportagem Cleide Lopes.
5: Nesta quinta-feira é Corpus Christi e a expectativa é de movimento intenso nas rodovias em mais um feriado prolongado.
1: Com o aumento do fluxo, a Polícia Rodoviária Federal reforça o policiamento até o próximo domingo, com foco na prevenção de acidentes.
5: De acordo com Estênio Pires, coordenador-geral de segurança viária da PRF, os motoristas devem estar atentos às condições do trânsito.
17: Três fatores que nos preocupam muito é a ultrapassagem, muitas vezes até em local permitido, mas não com tempo hábil para concluir a manobra, ocasionando o tipo de acidente que mais mata nas rodovias federais, que é a colisão frontal. O outro fator é o excesso de velocidade e o terceiro fator, a alcoolemia. Vários desses acidentes, nós temos a soma desses três fatores.
1: A PRF também vai intensificar a fiscalização em ônibus, micro-ônibus e vans nesse feriado.
5: Isso porque as rodovias federais registraram um aumento de cerca de 8% nos acidentes de trânsito envolvendo o transporte de passageiros.
1: Serão observados os documentos dos motoristas e dos veículos, o estado de conservação dos veículos e a forma como os passageiros são transportados.
5: Reforçando que a empresa de transporte de passageiros só pode exercer essa atividade após autorização da ANTT, a Agência Nacional de Transportes Terrestres.
1: Apoio à pesquisa nas cadeias produtivas da Amazônia, como açaí, cacau e babaçu.
5: Para isso, o governo do Brasil vai aplicar 150 milhões de reais do Fundo Amazônia em projetos de desenvolvimento e inovação do setor.
18: O governo do Brasil anunciou um investimento de 150 milhões de reais para o programa Desafios da Amazônia. O programa visa estimular projetos de pesquisa, desenvolvimento e inovação que tragam soluções para as cadeias socioprodutivas da Amazônia Legal. O investimento será feito com recursos do Fundo Amazônia, administrado pelo BNDES, o Banco Nacional de Desenvolvimento Econômico e Social, e coordenado pelo Ministério do Meio Ambiente e Mudança do Clima, em parceria com o Ministério da Ciência, Tecnologia e Inovação. No primeiro edital, os recursos destinados ao programa vão apoiar o desenvolvimento de soluções tecnológicas para as cadeias do açaí, cacau, castanha, cupuaçu e pescado. O superintendente da área de meio ambiente do BNDES, Nabil Kadri, aponta quais são os resultados esperados.
19: Essa iniciativa é uma iniciativa que visa fortalecer as redes de pesquisa e inovação em todos os estados da Amazônia brasileira. A gente pretende aprovar e apoiar 36 soluções tecnológicas para melhorar a tecnologia em cadeias produtivas de produtos da biodiversidade amazônica. São mais de 630 pesquisadores envolvidos nessa iniciativa, com bolsas de pesquisa e mais de 32 universidades e institutos públicos podendo ser beneficiados.
18: Os projetos deverão ser liderados por instituições de ciência e tecnologia da Amazônia Legal, mas podem reunir organizações de todo o Brasil. Poderão participar universidades públicas e privadas sem fins lucrativos, instituições de pesquisa e institutos federais, em parceria com associações comunitárias e cooperativas. Reportagem André de Barros Lima.
1: A partir de agora, famílias que recebem o Bolsa Família não perdem o benefício quando solicitarem o BPC.
5: O pagamento continua enquanto é feita a análise do pedido ao INSS.
20: Famílias em situação de vulnerabilidade social que solicitarem o benefício de prestação continuada, o BPC, podem receber o Bolsa Família durante todo o período de análise do pedido pelo INSS, o Instituto Nacional do Seguro Social. A mudança evita que os beneficiários precisem deixar o programa de transferência de renda antes da decisão sobre o BPC. Até então, muitas famílias eram obrigadas a pedir o desligamento do Bolsa Família porque o valor recebido podia elevar a renda familiar acima do limite exigido para acesso ao benefício assistencial. Com a nova medida, o desligamento do Bolsa Família só acontece se o BPC for concedido ao final do processo. Nesse caso, o INSS comunica a decisão ao Ministério do Desenvolvimento e Assistência Social, Família e Combate à Fome, que interrompe o pagamento do programa. Os beneficiários continuam tendo direito aos valores retroativos do BPC, desde a data do requerimento, com possibilidade de compensação dos recursos pagos pelo Bolsa Família durante a análise do pedido. Para mais informações, acesse gov.br/MDS. Raquel Mariano, para a Voz do Brasil.
1: Mais de 246 mil famílias de baixa renda já receberam antenas parabólicas digitais gratuitas por meio do programa Brasil Antenado.
5: A iniciativa atende moradores inscritos no Cade Único que vivem em municípios com baixa ou nenhuma cobertura de televisão.
1: A ação contempla 323 municípios de 16 estados e pode beneficiar cerca de 650 mil famílias.
5: Com a nova antena, os moradores passam a ter acesso à televisão aberta com melhor qualidade de som e imagem e a mais de 100 canais gratuitos.
1: As famílias que moram nas cidades atendidas podem solicitar o kit gratuitamente pelo telefone 0800-729-2404 ou pelo site do programa brasilantenado.org.br.
5: O serviço inclui tanto o fornecimento quanto a instalação da antena digital sem custo para os beneficiários.
1: E essas foram as notícias do Governo do Brasil.
5: Uma realização da Secretaria de Comunicação Social da Presidência da República.
1: Com produção da empresa Brasil de Comunicação.
5: Fique agora com o Minuto do TCU. Em seguida, as notícias do Poder Judiciário e do Congresso Nacional. Lembramos que amanhã, dia de Corpus Christi, não tem Voz do Brasil. Boa noite.
1: A gente volta sexta-feira. Bom descanso. Até lá.
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22: 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Você vai ouvir agora notícias do Poder Judiciário.
23: STF invalida a idade mínima para a aposentadoria especial em atividades insalubres.
24: TSE mantém inelegibilidade do ex-governador do Rio de Janeiro, Cláudio Castro.
23: Consulta pública sobre o desempenho da Justiça do Trabalho vai até sexta-feira.
24: Boa noite, eu sou Marcela Luiza.
23: E eu sou Walter Lima.
24: O Supremo Tribunal Federal, por maioria, considerou inconstitucional a exigência de idade mínima para aposentadoria especial em atividade insalubre.
23: A corte, no entanto, manteve o fim da conversão de tempo especial em comum e a nova regra de cálculo do benefício. Marta Ferreira.
25: A Confederação Nacional dos Trabalhadores da Indústria questiona dispositivos da reforma da Previdência que passaram a exigir idade mínima para aposentadoria especial e vedaram a conversão de tempo especial em tempo comum para períodos posteriores à promulgação da emenda.
26: Por maioria, o plenário decidiu que é inconstitucional a idade mínima criada pela reforma da Previdência, mas manteve a validade da proibição da conversão do tempo especial em comum e da nova forma de cálculo do benefício.
24: Motoristas e cobradores de ônibus e motoristas de caminhão podem ter direito à aposentadoria especial.
23: Esse entendimento é do STJ. Fátima Uchoa.
27: A tese firmada pela primeira sessão do STJ deve ser seguida por juízes e tribunais de todo o país. O INSS defendeu que após a Lei 9.032 de 95 não seria mais possível conceder aposentadoria especial a motoristas e cobradores de ônibus e a motoristas de caminhão por causa da profissão, pois teria de ser comprovada a exposição a agentes nocivos químicos, físicos ou biológicos e que não há previsão expressa sobre o caráter penoso da atividade. Porém, segundo o relator ministro Gurgel de Faria, o regulamento da Previdência não exclui esses trabalhadores do benefício, mas cabe a cada um demonstrar que exerceu atividade com riscos à saúde ou integridade física.
24: TSE mantém inelegibilidade de Cláudio Castro, ex-governador do Rio.
23: Ele foi condenado por abuso de poder político e econômico, condutas vedadas e captação ilícita de recursos nas eleições 2022. Fábio Ruas.
28: Os ministros do TSE entenderam que não houve omissão, obscuridade ou contradição na decisão de março deste ano. O relator ministro Vilas Boas Cueva destacou que não há contradição e omissão quanto à suposta maioria formada para cassação do diploma, isso porque apenas 3 ministros votaram nesse sentido, de um total de 7. Com isso, Cláudio Castro continua inelegível, mas não teve o diploma eleitoral cassado.
24: Termina sexta-feira o prazo para quem quiser participar da consulta pública da Justiça do Trabalho.
23: Você pode ajudar o Judiciário a desempenhar melhor suas funções em todo o país. Larissa Batista.
29: Até sexta-feira, você pode dar a sua opinião sobre o que deve ser prioridade da Justiça do Trabalho para os próximos anos. Você pode, por exemplo, dizer o que pensa sobre a forma como a Justiça do Trabalho atua e como poderia melhorar. Será que os processos são analisados com agilidade? É fácil ter acesso aos serviços da Justiça do Trabalho? Em qualquer lugar do país, o trabalhador ou a trabalhadora deve conseguir esse atendimento. Mas será que ele acontece? Se você tem alguma sugestão, essa é a chance de fazer a Justiça do Trabalho se tornar cada vez mais um meio seguro de cuidar das relações trabalhistas. Então, acesse tst.jus.br e participe.
24: Justiça condena motorista por transporte de cocaína em carga de carne em Goiás.
2: A denúncia foi apresentada pelo MPF, Vanessa Pereira.
4: Os mais de 529 quilos de cocaína, avaliados em cerca de 37 milhões de reais, estavam escondidos em meio à carga de carne bovina que utilizava selos adulterados para simular a regularidade do transporte. Além disso, a droga exibia marcas de consórcios internacionais. O motorista do caminhão foi condenado a 10 anos de prisão e pagamento de multa por tráfico transnacional de drogas e uso de lacres com selos de Serviço de Inspeção Federal falsificados.
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24: Uma boa noite.
2: E até sexta-feira.
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1: Eu sou Paula Gromba.
2: E eu sou Humberto Pinheiro.
1: E estes são os destaques de hoje do Jornal do Senado, que começa agora.
2: Presidente do Senado anuncia sessão de esforço concentrado na próxima semana.
1: Proposta pode acabar com financiamento de conteúdos online de ódio e misoginia.
2: Sancionada lei da Copa do Mundo Feminina.
1: Boa noite.
2: Boa noite.
1: Falta pouco mais de um ano para o Brasil receber pela primeira vez a Copa do Mundo de Futebol Feminino. E as regras para a realização do torneio já estão definidas.
2: Uma lei sancionada pelo presidente da República estabelece responsabilidades do governo, garante direitos à FIFA e prevê até indenizações para jogadoras que participaram de edições anteriores da competição. Repórter Bruno Lourenço.
3: O Poder Executivo sancionou a lei que estabelece as regras para viabilizar a realização da Copa do Mundo de Futebol Feminino, que ocorrerá de 24 de junho a 25 de julho de 2027 no Brasil. O texto trata da venda de ingressos, da decretação de feriado nacional em dias de jogos da equipe brasileira, proteção de direitos autorais, regras para captação e distribuição de imagens do campeonato e garantias aos torcedores e profissionais, como a facilitação para obtenção de vistos temporários, de turismo e de trabalho. A ex-jogadora Formiga, que defendeu a seleção em 7 Copas do Mundo e 7 Olimpíadas, torce pelo sucesso do evento e das atletas.
4: E que o ano que vem possamos comemorar tanto quanto esse ano e que as duas taças fiquem no Brasil, né? Desse ano venha e que a outra fique e que possamos cada vez mais evoluir em questão a respeito de nós mulheres, que possamos mudar a mentalidade que existe hoje de pessoas achando que ainda não somos capazes, né?
3: A lei também prevê o pagamento de R$500 mil às jogadoras que representaram o Brasil na primeira edição da Copa do Mundo Feminina em 1991 e do primeiro torneio global feminino organizado pela FIFA em 1988. A presidente da Comissão de Esporte do Senado, senadora Leila Barros, do PDT do Distrito Federal, defendeu a premiação.
5: O futebol feminino brasileiro carrega marcas profundas de proibição estatal e de preconceito social. A proibição perdurou por 4 décadas, sendo formalmente revogada apenas em 1979. As atletas que persistiram em sua paixão pelo esporte, durante e após a proibição, são pioneiras em sentido pleno. E a elas, o Estado brasileiro deve não apenas reconhecimento, mas reparação.
3: 8 capitais brasileiras vão receber jogos da Copa do Mundo de Futebol Feminino. Belo Horizonte, Brasília, Fortaleza, Porto Alegre, Recife, Rio de Janeiro, Salvador e São Paulo.
1: E o Comitê Olímpico do Brasil, responsável pela participação do país nos Jogos Olímpicos e em outras competições internacionais, teve seus 112 anos celebrados em sessão solene do Congresso Nacional.
2: Durante a sessão especial, o presidente do COB, Marco Antônio Laporta, destacou avanços na legislação que fortaleceram o esporte olímpico brasileiro. Repórter Rodrigo Rezende.
6: Em 8 de junho de 1914, foi fundado o Comitê Olímpico do Brasil. A organização foi homenageada em sessão solene do Congresso Nacional. A senadora Leila Barros, do PDT do Distrito Federal, ressaltou o pioneirismo da organização esportiva brasileira.
5: O Comitê Olímpico do Brasil foi o primeiro Comitê Olímpico Nacional da América do Sul. Desde então, sua trajetória acompanha a própria evolução do esporte brasileiro, desde os primeiros passos da organização esportiva nacional até a consolidação do Brasil como uma potência olímpica reconhecida internacionalmente.
6: O presidente do COB, Marco Antônio Laporta, lembrou os avanços legislativos que permitiram mais investimentos no esporte olímpico brasileiro, como a destinação de recursos das loterias ao setor. A sessão solene contou com a presença de diversos atletas, entre eles Miraildes Maciel Mota, ou Formiga, jogadora do futebol feminino que disputou 7 Olimpíadas com a conquista de 2 medalhas de prata. Formiga ressaltou que a qualificação para uma edição de uma Olimpíada já é a coroação para a carreira de muitos esportistas.
4: Então eu espero que as pessoas tenham consciência que chegar não é fácil. Conquistar uma medalha também não é, né? Que tem adversários ali que não são fáceis. Mas quando conseguimos o passaporte para chegar a uma Olimpíada, já é uma glória, já é uma grande conquista.
6: Leila Barros afirmou durante a sessão solene que os congressistas devem se debruçar nas próximas semanas sobre projetos ligados ao esporte. Caso da derrubada do veto sobre a isenção de impostos de importação para equipamentos esportivos e a criação da Universidade do Esporte.
1: O presidente do Senado, Davi Alcolumbre, anunciou um esforço concentrado para acelerar a votação de matérias pendentes.
2: A primeira delas já tem data para ser analisada: a indicação do novo Corregedor Nacional de Justiça. Repórter Douglas Castilho.
7: O esforço concentrado é um período em que ocorrem sessões para discussão e votação de proposições, podendo ser dispensado o tempo dos discursos dos parlamentares. A votação do nome de Benedito Gonçalves para corregedor do CNJ é a única pauta definida até o momento. Os senadores Stephenson Valentim, do Podemos do Rio Grande do Norte, e Paulo Paim, do PT do Rio Grande do Sul, questionaram o presidente do Senado sobre a proposta de emenda à Constituição que acaba com a escala 6x1, PEC recentemente aprovada na Câmara dos Deputados. Mas Davi Alcolumbre disse que o tema precisa de um debate mais aprofundado e não deve fazer parte do esforço concentrado.
8: Então não é razoável que a Câmara dos Deputados passe 5 meses debatendo um assunto muito relevante para o Brasil, para o povo brasileiro e para a nação, e também para os trabalhadores e para os empreendedores, e o Senado Federal seja obrigado a carimbar um texto aprovado na Câmara.
7: Os demais itens da pauta do esforço concentrado serão definidos pela presidência do Senado em acordo com as lideranças partidárias. Quanto ao fim da escala 6x1, também está em análise a proposta do senador Rogério Marinho, do PL do Rio Grande do Norte, que prevê a possibilidade de os empregados negociarem a jornada de trabalho com os patrões, sem um limite máximo de horas.
1: E o senador Cleitinho, do Republicanos de Minas Gerais, defendeu uma votação célere para o fim da escala 6x1. Apesar de várias propostas já terem sido apresentadas, com o mesmo objetivo, o parlamentar defendeu a votação do texto já aprovado pela Câmara dos Deputados para acelerar a mudança na legislação.
2: Na avaliação de Cleitinho, a medida deve avançar rapidamente no Senado, passando pelas comissões e sendo levada ao plenário o quanto antes. O parlamentar ressalta que a redução da jornada atende a uma demanda dos trabalhadores e, por isso, deve ser analisada com prioridade para o benefício da população.
9: Tudo que é para o povo, acho que tem que andar mais rápido. Passa nas comissões mais rápido possível, porque eu tenho certeza que se fosse algum tipo de aumento em benefício da classe política, não demorava 5 meses, não. Então, espero que seja o mais rápido possível aqui, porque o povo espera.
1: Já o senador Carlos Portinho, do PL do Rio de Janeiro, é favorável que a proposta seja amplamente debatida no Senado antes da votação. De acordo com ele, por se tratar de uma medida com impacto para trabalhadores, empresas e para o futuro do país, é necessário ouvir representantes de diferentes setores e sanar dúvidas sobre os efeitos da redução da jornada.
2: Portinho destacou que a discussão deve buscar equilíbrio entre os interesses dos trabalhadores e dos empregadores, de forma a evitar prejuízos tanto para a geração de empregos quanto para a atividade produtiva.
10: O que eu tenho cobrado aqui é que essa discussão, ela passe nas comissões, sejam feitas audiências públicas, tem que estar o sindicato dos trabalhadores aqui, da mesma maneira que tem que estar os representantes do setor produtivo. É o que a gente quer discutir. Discutir é importante, é o trabalho do parlamentar.
1: Ganhar dinheiro com desinformação, discursos de ódio e ataques às mulheres pode passar a ser proibido.
2: Um projeto em análise no Senado quer impedir que conteúdos desse tipo sejam remunerados nas plataformas digitais. Repórter Marcela Cunha.
11: O projeto altera o Marco Civil da Internet para bloquear o dinheiro com publicações de conteúdos que ataquem abertamente as mulheres, criando riscos reais de violência ou discriminação, mesmo antes de uma decisão da justiça. Se a rede social for negligente e permitir que usuários continuem lucrando com conteúdos que já tenham sido considerados criminosos, também poderá ser punida. A autora, senadora Augusta Brito, do PT do Ceará, lembra que hoje esse tipo de violência

0: empresa para tentar recuperar o valor.
1: Com edição de Paula Groba e trabalhos técnicos de Eliseu Caires, o Jornal do Senado fica por aqui. Acompanhe agora as notícias da Câmara dos Deputados. Boa noite.
0: Boa noite e um bom feriado.
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3: Comissão aprova manutenção de merenda escolar durante calamidades.
4: Avança projeto que proíbe a distinção de gênero entre PM e bombeiros.
3: Projeto dificulta fechamento de salas para educação de jovens e adultos.
4: Boa noite. Avança na Câmara a proposta que estabelece condições mais rigorosas para fechamento de turmas de educação de jovens e adultos. Acompanhe na reportagem de Luiz Cláudio Canuto.
5: A Comissão de Educação da Câmara aprovou o projeto que estabelece condições mais rigorosas para o fechamento de turmas presenciais na rede pública para a educação de jovens e adultos. Segundo o projeto, para fechar turmas, deve haver justificativa do órgão responsável pela gestão da educação, o diagnóstico do impacto da ação e uma manifestação da comunidade escolar e do Ministério Público. A proposta muda a Lei de Diretrizes e Bases da Educação Nacional. O texto do deputado Helder Salomão, do PT do Espírito Santo, foi aprovado conforme o parecer do relator, deputado Luiz Lima, do Novo do Rio de Janeiro. Lima afirma que a educação de jovens e adultos atende a um princípio da Constituição e expressa a garantia do direito à educação.
6: A gente ainda tem um percentual entre 25% e 30% de pessoas que passaram de 20 anos, que tem muita dificuldade com leitura, de compreensão de texto, e essas pessoas também ficam fora do mercado de trabalho. E esse projeto é extremamente meritório, porque facilita e avisa essas pessoas e comunica, faz com que as secretarias de educação, municipal e estadual, comuniquem às pessoas adultas do nosso país que é direito, sim, ela reingressar à sala de aula para ela aprender a ler, aprender a escrever de forma correta, melhorando a autoestima dessas pessoas.
5: O relator cita dados do IBGE de 2023, segundo os quais a taxa de alfabetização de brasileiros com 15 anos ou mais era de 94,6%, mas entre a população rural era pouco mais de 85%. Aproximadamente 11 milhões de pessoas entre 18 e 29 anos de idade ainda não completaram o ensino médio. O projeto que estabelece condições prévias para o fechamento de turmas presenciais de educação de jovens e adultos na rede pública vai ser analisado agora pela Comissão de Constituição e Justiça. Para virar lei, precisa ser aprovado pelos deputados e senadores. Da Rádio Câmara de Brasília, Luiz Cláudio Canuto.
2: Educação.
3: Comissão aprova proposta que prevê manutenção de merenda escolar em caso de calamidade pública. A repórter Mônica Tati tem os detalhes.
7: A alimentação escolar poderá ser garantida mesmo em caso de situação de emergência ou estado de calamidade pública reconhecida ou decretada pelo governo federal. É o que prevê projeto aprovado pela Comissão de Educação da Câmara, como explica a relatora, a deputada Sâmia Bonfim, do PSOL de São Paulo.
8: É sabido que, no período letivo, a merenda escolar eventualmente é a única refeição dos educandos mais vulneráveis economicamente. Dessa forma, fazendo justiça às proposições pertinentes, todas elas certamente motivadas pela recente experiência de paralisação das escolas e de aumento da vulnerabilidade das famílias dos estudantes mais pobres, somos pela aprovação do projeto principal.
7: O texto da deputada Sâmia Bonfim também estabelece que se as refeições não puderem ser feitas no ambiente escolar, será garantida a entrega de cestas básicas para as famílias dos alunos que estejam inscritas no Cadastro Único do Governo Federal. O projeto, que prevê a garantia de merenda escolar em caso de situação de emergência ou de calamidade pública, ainda tem que ser votado por mais 3 comissões da Câmara. Se for aprovado em todas, pode seguir direto para a votação no Senado. Da Rádio Câmara de Brasília, Mônica Tati.
2: Relações Exteriores.
4: Sargento Faur, do PL do Paraná, rebate acusações de que integrantes da oposição teriam atuado junto aos Estados Unidos para incentivar o aumento das tarifas contra produtos brasileiros. Ele afirma que defende a busca do diálogo para evitar medidas que prejudiquem o país.
3: Sargento Faur também apoia a classificação de facções

0: criminosas brasileiras como organizações terroristas. O parlamentar avalia que a medida contribui para a efetividade do enfrentamento ao PCC e ao Comando Vermelho.
1: Tadeu Venere, do PT do Paraná, critica a atuação da oposição no caso das tarifas dos Estados Unidos sobre produtos brasileiros. Para ele, houve estímulo a medidas comerciais contra o Brasil. O deputado considera que a articulação externa tenta desgastar o governo federal.
0: Tadeu Venere contesta a tentativa de relacionar o aumento das tarifas apenas a decisões soberanas do governo dos Estados Unidos. O legislador defende a via diplomática e cobra explicações de parlamentares que fazem oposição ao Executivo Federal.
1: Padre João, do PT de Minas Gerais, considera a viagem de parlamentares da oposição aos Estados Unidos uma ameaça à soberania brasileira. Ele pondera que representantes eleitos não podem atuar no exterior contra a economia nacional, nem contra serviços como o PIX.
0: Padre João cobra uma reação do Congresso diante de iniciativas que, em sua visão, incentivam o aumento de tarifas dos Estados Unidos contra produtos nacionais. O deputado argumenta que o papel da oposição é fiscalizar o governo federal e não apoiar medidas contra o Brasil.
1: Érica Cocai, do PT do Distrito Federal, acusa parte da oposição de ser submissa aos interesses estrangeiros, especialmente dos Estados Unidos. Ela critica articulações que prejudicam a economia nacional e entregam recursos estratégicos, como terras raras e minerais críticos.
0: Na visão de Érica Cocai, o governo anterior foi omisso no combate ao crime organizado e permitiu o avanço de milícias e de esquemas financeiros fraudulentos. A deputada reafirma o compromisso da gestão petista com a defesa da soberania nacional e da democracia.
2: Trabalho.
1: Avança nas comissões o projeto que proíbe a distinção de gênero em concursos e carreiras da PM e dos bombeiros. Mais detalhes com a repórter Maria Neves.
3: A Comissão de Segurança Pública da Câmara dos Deputados aprovou proposta que proíbe a distinção entre homens e mulheres nos concursos públicos e nas carreiras de polícias militares e de bombeiros militares. O texto proíbe expressamente a adoção de limites de vagas para mulheres nas leis estaduais e do Distrito Federal. O relator, deputado delegado Paulo Bilinski, do PL de São Paulo, incluiu na proposta que os critérios de avaliação física também devem ser os mesmos para homens e mulheres. Relatora na Comissão de Defesa dos Direitos das Mulheres, a deputada Carol D'Artora, do PT do Paraná, afirma que o objetivo do projeto é garantir isonomia de gênero nos processos de seleção para as polícias e bombeiros militares.
4: Existem critérios que não são técnicos, existem percentuais máximos para o ingresso de mulheres e tudo isso vai a um desencontro daquilo que tem sido proposto no mundo inteiro.
3: Como as polícias e os bombeiros militares são de responsabilidade dos estados, as regras dos concursos diferem de um local para outro. Em Goiás, por exemplo, a legislação limitava a 10% o número de mulheres nas corporações. Em 2023, no entanto, o Supremo Tribunal Federal considerou essa regra discriminatória e, portanto, inconstitucional. Ao apresentar o texto, em 2023, o deputado Pedro Aihara, de Minas Gerais, ele mesmo bombeiro militar, afirmou que o Conselho Nacional da Categoria estimava que as mulheres ocupavam menos de 14% das vagas nas corporações de todo o país. No mesmo ano, de acordo com o Anuário Brasileiro de Segurança Pública, a média de mulheres nas polícias militares era de 12%. A proposta que proíbe discriminação de gênero para ingresso e ascensão nas carreiras militares dos estados ainda será analisada pela Comissão de Constituição e Justiça. Da Rádio Câmara de Brasília, Maria Neves.
2: 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Justiça.
0: Marcel Van Hatten, do Novo, do Rio Grande do Sul, denuncia um novo acordo de cooperação entre o INSS e a Confederação Nacional dos Trabalhadores na Agricultura. Ele lembra que a entidade esteve no centro das investigações sobre descontos ilegais nas aposentadorias de milhões de brasileiros.
1: De acordo com Marcel Van Hatten, a mudança no comando do órgão previdenciário abriu caminho para o retorno de práticas criminosas. O deputado faz um alerta aos aposentados e pensionistas para o risco de novas cobranças não autorizadas.
2: Previdência.
0: A Câmara dos Deputados analisa a redução da idade mínima para aposentadoria especial por periculosidade. Proposta nesse sentido já avançou duas comissões, como informa a repórter Sofia Peçanha.
5: Trabalhadores que atuam em atividades que oferecem riscos à saúde ou à integridade física são o foco do projeto de lei em discussão na Câmara dos Deputados. A proposta, já aprovada pela Comissão de Previdência, Assistência Social, Infância, Adolescência e Família da Câmara, reduz a idade mínima para a concessão de aposentadoria especial a esses trabalhadores expostos a agentes nocivos. De acordo com o projeto, o tempo mínimo de contribuição para aposentadoria especial pode ser de 15, 20 ou 25 anos, dependendo do grau de risco da atividade. Ou seja, quanto maior o risco à saúde ou à integridade física do trabalhador, menor o tempo exigido. A reforma da Previdência estabeleceu como idades mínimas de 55, 58 e 60 anos. Agora, a proposta reduz as idades para 40, 45 e 48 anos. Na comissão, o relator, o deputado Pastor Eurico, de Pernambuco, mudou o texto original, apresentado pelo deputado Alberto Fraga, do PL do Distrito Federal, além de aproveitar alterações aprovadas pela Comissão do Trabalho anteriormente. Pastor Eurico ressaltou que as mudanças nas regras da reforma da Previdência são uma reivindicação antiga dos trabalhadores expostos a agentes nocivos.
6: Então, essas pessoas estão tendo prejuízo e há muitos desses profissionais que já poderiam estar aposentados, estão com risco de vida, saúde muito afetada, muito abalado. Alguns estão com idade avançada, se ele sai do emprego hoje, ninguém mais o quer. Então, nossa preocupação é de honrarmos, respeitarmos, considerarmos e validar essas pessoas que prestaram em todo esse período de sua vida esse serviço à sociedade.
5: Pelo texto, o valor do benefício inicial passa a ser de 100% da média de contribuições. Desde a reforma da Previdência, o cálculo do benefício leva em conta apenas 60% da média de contribuições, mais 2% para cada ano que exceda 15 anos de contribuição para mulheres e 20 anos para homens. A proposta considera ainda a periculosidade da atividade e não apenas os riscos à saúde, contemplando a exposição a agentes químicos, físicos e biológicos, além dos que exercem atividades consideradas perigosas. Entre os exemplos citados estão trabalhos com explosivos, eletricidade, materiais inflamáveis, radiação, ruído e calor excessivos, além de atividades de vigilância patrimonial ou pessoal e transporte de valores. Agora, o projeto que reduz a idade mínima para a aposentadoria do trabalhador exposto a agentes nocivos precisa ser analisado por duas comissões antes do plenário. Para virar lei, precisa ser aprovado pela Câmara e pelo Senado. Da Rádio Câmara de Brasília, Sofia Peçanha.
2: Ciência e tecnologia.
1: Heloísa Helena, da Rede do Rio de Janeiro, apresentou o projeto para proibir as bets no Brasil. A deputada afirma que as apostas online provocam endividamento, desespero familiar e sofrimento entre jovens atingidos pela jogatina.
0: Heloísa Helena critica a arrecadação obtida pelo governo federal com a regulamentação das apostas. Ela aponta que a tributação transforma a exploração econômica das famílias em fonte de receita pública, sem enfrentar os danos sociais causados pelas bets.
2: Saúde.
1: Comissão aprova projeto que valoriza escolas de saúde pública como estratégicas para o SUS. A repórter Júlia Lopes nos conta os detalhes.
7: A Câmara dos Deputados reconheceu as escolas de saúde pública, que são instituições voltadas à formação, qualificação e treinamento de profissionais da área, como instituições técnico-científicas do SUS, o Sistema Único de Saúde. O projeto aprovado na Comissão de Constituição e Justiça reconhece que essas escolas são capazes de produzir e desenvolver conhecimento e tecnologias, além de preparar profissionais para atuar em situações de emergência em saúde pública. O texto aprovado pela CCJ, por recomendação da relatora, deputada Lidse da Mata, do PSB da Bahia, manteve a versão apresentada pela Comissão de Saúde, que define normas gerais para a atuação dessas escolas. Na avaliação do autor do projeto, deputado Jorge Sola, do PT da Bahia, a medida é de grande importância para as escolas de saúde pública. Ele destacou ainda que a proposta foi elaborada em conjunto com essas instituições.
8: São escolas que têm um papel muito importante no sistema único de saúde e que não estavam previstos no nosso arcabouço legal do SUS.
7: De acordo com a Rede Brasileira de Escolas de Saúde Pública, existem atualmente cerca de 50 instituições desse tipo no país, vinculadas aos estados ou a centros universitários, com atuação nas áreas de saúde pública e saúde coletiva. O projeto, que valoriza a produção de conhecimento e inovação nas escolas de saúde pública, segue agora para o Senado. Da Rádio Câmara de Brasília, Júlia Lopes.
9: Economia.
0: Ao fazer um balanço da gestão federal, Cabo Gilberto Silva, do PL da Paraíba, considera que o atual governo não cumpriu as promessas de campanha. Segundo o deputado, o executivo apresenta desgastes em áreas como saúde, educação, economia e segurança pública.
1: Na visão de Cabo Gilberto Silva, a solução para os problemas do país passa por uma mudança na condução política e econômica. Ele defende a construção de alianças partidárias que tenham como objetivo a atração de investimentos e redução da carga tributária.
9: Meio ambiente.
0: Câmara analisa reforço das medidas contra incêndios florestais. O repórter José Carlos Oliveira tem as informações.
10: Projeto de lei do deputado Dr. Zacarias Calil, de Goiás, aumenta a punição para quem provoca incêndios em florestas, matas, pastagens e outras áreas de vegetação no Brasil. A pena para quem comete tais crimes pode dobrar em relação à atual, com previsão de 4 a 8 anos de reclusão e multa quando a queimada acontecer em unidades de conservação, terras indígenas, reservas legais e áreas de preservação permanente. Além da responsabilização individual dos culpados, a proposta prevê a responsabilidade solidária de empresas e pessoas que financiem, incentivem ou estejam diretamente envolvidas em atividades que resultem em incêndios ilegais. O texto foi aprovado na Comissão de Educação com relatoria do deputado Luiz Fernando Vampiro, do MDB de Santa Catarina.
11: Esse projeto é um projeto amplo, ele trata efetivamente sobre prevenção e conscientização das queimadas no Brasil e, em relação à Comissão de Educação, era específico a parceria entre o Ministério do Meio Ambiente e do Ministério da Educação acerca das políticas a serem implementadas dentro das salas de aula, obviamente de material didático, aperfeiçoamento, capacitação de recursos humanos, para poder estar divulgando efetivamente ações que possam inibir e minimizar os impactos das queimadas no país.
10: O projeto de lei ainda prevê um selo verde de combate a incêndios a ser concedido a empresas que adotem práticas sustentáveis. Também determina a criação de um Centro Nacional de Prevenção a Incêndios Florestais para coordenar essas ações em todo o país. O texto está em análise agora na Comissão de Meio Ambiente. Da Rádio Câmara de Brasília, José Carlos Oliveira.
9: Desenvolvimento Regional.
1: Hildo Rocha, do MDB, exalta o programa Maranhão Livre da Fome, criado pelo governo estadual para combater a insegurança alimentar. Segundo o deputado, a iniciativa alia transferência de renda e capacitação profissional para famílias em situação de vulnerabilidade.
0: Hildo Rocha informa que o programa obteve resultados positivos na inclusão produtiva de beneficiários. O parlamentar acrescenta que a medida deve ser apresentada ao governo da Finlândia como exemplo de política pública voltada ao combate à pobreza e à fome.
9: Transportes.
1: Joaquim Passarinho, do PL do Pará, apela aos governos federal e estadual por intervenção imediata nas estradas do norte do país. Segundo ele, a precariedade das BRs e PAs prejudica o trânsito da população, encarece o escoamento da produção e impede o desenvolvimento da região.
0: Joaquim Passarinho ressalta a posição dos portos do norte pela proximidade com o Canal do Panamá e com os Estados Unidos. No entanto, ele afirma que as más condições das estradas eliminam essa vantagem, o que justifica obras urgentes na Transamazônica e na BR-163 durante a estiagem das chuvas.
1: Termina agora o Jornal Câmara dos Deputados, produzido pela Rádio Câmara. O programa teve trabalhos técnicos de Wellington Teles e apresentação de Verônica Lima e Márcio Aquilissardi. Boa noite.
0: A Voz do Brasil volta na sexta-feira. Boa noite e bom feriado.
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2: Se uma pessoa que você ama anda sempre triste, mas quando questionada sempre diz que está tudo bem, não acredite, pois não está. 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Não está. Um dia ruim é comum e normal para todo mundo, mas todos os dias não. Insista, conforte, escute e aconselhe. 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
5: Boa noite a você, meu amigo de perto, a você, meu amigo de longe, para quem está conosco pela rádio ou pela internet. Nesta noite abençoada de quarta-feira, eu, Frei Leandro, juntamente com nossa equipe franciscana de comunicação, faremos a sua companhia. É o programa Espaço Família que está entrando no ar. A partir de agora, vamos levar a você a oração, a boa música, entrevistas, a palavra amiga e a nossa saudação franciscana de paz e bem. Hoje, dia 3 de junho de 2026, dia do profissional de RH e dia da conscientização contra a obesidade mórbida infantil. A frase do dia é do cardeal Van Tuan: creia em uma só força, a Eucaristia. A Eucaristia o nutrirá no seu caminho da esperança. Para começar bem, vamos pedir pelo pão nosso de cada dia. Vamos agradecer pelo nosso trabalho. Nesta noite especial de quarta-feira, quem reza conosco é o Frei Antônio Mazuco.
6: Senhor Deus de bondade, nesta quarta-feira, venho diante de Ti para agradecer pelo bem que todos os dias realizas em minha vida. Muito obrigado pelo ar que respiro, pelo alimento à minha mesa, pelas pessoas que amo. Quero agradecer também pela graça do trabalho. Eu bem sei, Senhor, que trabalhar é colaborar com seu plano de amor e serviço de toda a criação. É também a forma que tenho para garantir o pão de cada dia para mim e para minha família. Eu te peço que olhes com carinho para todos os desempregados e desempregadas, que eles, com a tua graça e a nossa colaboração, encontrem um salário digno e suficiente para suprir as suas necessidades. Abençoa os aposentados e aposentadas por todo o trabalho bonito que realizam. Por intercessão de São José Operário, protege a todos os trabalhadores e trabalhadoras. Tudo isso te peço por Jesus Cristo, teu Filho e nosso irmão, na força e na unidade do Espírito Santo. Amém.
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5: Vamos nos alimentar com um pedacinho do pão da palavra? Quem se alimenta com este pão recebe o sustento para caminhar com firmeza pelas trilhas da fé. Vamos nos alimentar espiritualmente com o pão diário.
8: Olá, bem-vindo à nossa mensagem de esperança e encorajamento Pão Diário. Hoje vou ler o texto de Nancy Gavelines com o título Purificado por Cristo, baseado no livro de 1 João, capítulo 1, entre os versículos 5 e 10. Minha primeira viagem missionária de curto prazo foi à Floresta Amazônica no Brasil, para ajudar a construir uma igreja ribeirinha. Certa tarde, visitamos uma das poucas casas da região que tinha um filtro de água, quando nosso anfitrião despejou água turva do poço no topo do aparelho. Em poucos minutos, todas as impurezas foram removidas e a água tornou-se potável, limpa e clara. Bem ali, naquela sala de estar, vi um reflexo do que significa ser purificado por Cristo. Quando conhecemos Jesus, cheios de culpa e vergonha, e lhe pedimos que nos perdoe, recebendo-o como nosso Salvador, ele nos purifica dos nossos pecados e nos renova. Somos purificados da mesma maneira que a água turva torna-se potável. Que alegria saber que somos justificados por Deus pelo sacrifício de Jesus. E que Deus afasta-nos de nossos pecados tanto quanto o Oriente está longe do Ocidente. Mas o apóstolo João nos lembra que isso não significa que nunca mais pecaremos. Quando pecarmos, a imagem da água purificada pode nos confortar, por lembrar-nos que, se confessamos nossos pecados, Ele é fiel e justo para perdoar nossos pecados e nos purificar de toda injustiça. De acordo com 1 João capítulo 1, versículo 9. Vivamos confiantes de que somos continuamente purificados por Cristo. Querido amigo, por que é essencial pedir que Jesus nos perdoe? Como você se sente ao saber que não é mais prisioneiro do pecado? Pense nisso. Eu sou Clarice Fogaça e essa foi a nossa mensagem do dia.
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10: Já estou ouvindo música. Vamos mais perto da Sala da Boa Música para ouvir uma bela canção.

0: Você vale muito. Você é maravilhoso e vale muito mais do que pensa. Por mais que você não acredite, tem alguém que te ama muito e seria capaz de fazer qualquer coisa para te ver bem e feliz. Mantenha-se firme e acredite. Tudo isso uma hora vai passar. 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Diga sim à vida.
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3: Não há coisa melhor do que ouvir um amigo nos dizendo como proceder ou como agir. Uma palavra amiga nos ajuda, nos tira de várias situações. Uma palavra amiga é como uma alavanca para a nossa vida. Vamos parar e ouvir esta palavra com o nosso saudoso Frei Nelson Rabelo.
4: Amigo trabalhador, você já parou para pensar? No meio de tantos astros, estrelas e planetas do universo, a casa comum de todos nós humanos tem nome e endereço. É a Terra, um planeta integrante do sistema solar. E você já se tocou que cuidar da Terra é obrigação de todos nós terráqueos? Felizmente, um bom número de pessoas vem se preocupando com este fato. Querem ajudar na manutenção da saúde da Mãe Terra, cuidar do solo, da água, do ar. Sem a boa qualidade desses elementos, a possibilidade da vida nesse nosso mundão vai se esgotando. A mídia mostra cada dia a questão do aquecimento global, os extremos do calor e do frio. Observe. O efeito estufa provoca o aumento da temperatura no solo e nos mares, com alterações no clima, no regime das chuvas, com duras consequências como cheias, deslizamento das encostas, levando pânico às populações atingidas e esta grande seca. E fica uma pergunta no ar. Até que ponto nós humanos somos também culpados do que vem acontecendo? Neste caso, podemos fazer todos e cada um algo para salvar o nosso planeta? Pense na ordem divina. Cuide da Terra com carinho. E que Deus o acompanhe.
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3: Nós não somos apenas matéria. Dentro de nós habita um espírito. Este é o centro de nossa espiritualidade. Para fortificar nossa espiritualidade, vamos para a sala da espiritualidade franciscana e ouvir a mensagem desta noite. Paz e bem, Frei Gustavo.
6: Paz e bem, mais uma vez juntos, nossa sala da espiritualidade franciscana abre as portas com alegria para você. Em nosso programa de rádio Espaço Família, pela Rádio Selinalta de Pato Branco, no Paraná, pela Rádio Coroado, em Curitibano e Santa Catarina, e você que nos acompanha em qualquer parte do Brasil e do mundo, olha só que chique, do Brasil e do mundo, pela internet. Nós estamos conversando sobre a vida, a história, o testemunho de santos e santas da família franciscana, baseados no livro Santoral Franciscano, e hoje nós vamos conversar sobre o bem-aventurado Sebastião de Aparício, religioso. Nasceu em La Gudiña, Espanha, no dia 20 de janeiro de 1502. Humilde camponês da província espanhola da Galícia, transcorreu a sua infância pastoreando ovelhas. Emigrou da Espanha para o México, onde ajudou os pobres com os vários bens que havia acumulado com seu trabalho. depois de ficar viúvo por duas vezes, foi acolhido como irmão leigo na ordem dos frades menores. O fervor, a humildade e a obediência que o animaram habitualmente, apesar de sua idade avançada, foram exemplares para todos os seus confrades. Viveu assim os últimos 26 anos de sua vida, peregrinando pelos campos em cima de um carro puxado por bois e pedindo esmolas. Gozava de poderes milagrosos ao lidar com os animais que obedeciam aos seus mínimos acenos. Morreu na cidade do México, a 25 de fevereiro de 1600, cercado pelo afeto de todos. A fama de santidade de que era circundado levou à sua beatificação em 17 de maio de 1789 pelo Papa Pio VI. O dia dedicado à memória do bem-aventurado Sebastião de Aparício, 25 de fevereiro. Ó Pai, que fizestes viver com simplicidade e pureza de coração o vosso servo Sebastião de Aparício, e sobre ele derramastes o vosso dom celeste, fazei que a seu exemplo também nós possamos servir-vos com coração simples e mente pura, e sejamos capazes de acolher os dons de vossa graça, por nosso Senhor Jesus Cristo, vosso Filho, na unidade do Espírito Santo. Amém. Bem-aventurado Sebastião de Aparício, rogai por nós. Muito, muito obrigado pela sua companhia, pela sua audiência, pela sua sintonia. Já deixamos marcado o nosso próximo encontro, na expectativa dele logo acontecer. Tenha uma boa noite de sono, um bom dia ao amanhecer amanhã, um grande abraço, até a próxima. Paz e bem, paz e bem.
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0: Como é bom ouvir uma mensagem que nos toca a alma. A palavra dita na hora certa faz um efeito benéfico dentro da gente. Para abrir a sala da mensagem, vamos convidar o Frei Jurandir. Esteja à vontade, Frei Jurandir. O espaço agora é todo seu.
1: Uma mente programada. Você sabia que sua mente subconsciente é a mente responsável por todas as suas ações e reações? Isso mesmo. Você é programado segundo as suas emoções, crenças e hábitos. A mente humana funciona em três partes: consciente, subconsciente e inconsciente. Na parte consciente está nossa força de vontade sem sucesso, porque quem manda nas nossas atitudes é o subconsciente. Este guarda todas nossas experiências, vícios e crenças. É nele que é instalado tudo isso, e somente por ele podemos desprogramar. A parte inconsciente é responsável pelo funcionamento do corpo, batidas do coração, respiração, produção de hormônio e todo o sistema imunológico. Observe seus comportamentos e hábitos e saiba que essa é a programação do seu subconsciente. O seu eu verdadeiro está justamente nessa parte da mente. Muita coisa você pode reprogramar, ressignificar. Até mesmo o que é genético pode ser reprogramado. Às vezes é fácil julgar, condenar, criticar, mas o que você não sabe é que as pessoas têm uma mente programada de tal forma que é impossível agir diferente. Conscientemente sabe disso, mas quem determina a ação é o subconsciente, não é a mente consciente. Muitas vezes você ouviu dizer: ele é tão estudado, ele sabe tanto, por que agiu assim? Porque força de vontade não muda ninguém. Quem muda é o seu subconsciente, mudando a emoção.
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0: A família é uma instituição sagrada. Viver em família é uma bênção. Mas para viver em família, a gente também precisa aprender muita coisa. Vamos abrir agora no programa um espaço para a família, com Frei Almir Ribeiro Guimarães. Olá, Frei Almir, paz e bem.
3: Olá, meus amigos. Eu encontrei num livro de reflexões meditativas um poema de um escritor chamado Kabir. Eu não o conheço, talvez vocês o conheçam. O título poderia ser simplesmente: Acorda. Tens um corpo? Não fica sentado na varanda. Sai e anda na chuva. Se estás apaixonado, então por que dormes? Acorda, acorda. Dormiste durante milhões e milhões de anos. Por que não acordar esta manhã? Levantar de manhã, abrir as janelas com sol ou com chuva, com neva ou céu escuro. O sol voltou para nos iluminar e aquecer. Está ali, atrás das nuvens. O vento vai levar as nuvens. Se diante de teus olhos terás ainda a possibilidade de ver o verde da tua janela, observa as árvores, seu leve balanço em dias de vento. Como elas se deixam vergar e derramam pétalas de flores e folhas amareladas ou douradas. A vida. Vamos viver, sorver cada gole da vida. Não fica sentado na varanda. Sai, anda na chuva, se chovendo estiver. Chega de marasmo. Amores, não tenha medo de amar, de olhar com carinho os que estão à tua volta. Esse marido preguiçoso, gordo, essa menina de camisola, pés no chão, remelas nos olhos, esse pinguinho de gente que oculta a mulher que vai gostar de viver. O marido olha essa mulher que anda meio confusa, sua amada, olhar. Se estás apaixonado, meu Deus, não, por que tu dormes? Por que não acordar esta manhã, respirar fundo, colocar o rosto na direção do sol, olhar interiormente para o Senhor belo e altíssimo, Senhor que te inventou, deixar que ele sinta que ele é o teu guia, teu pastor, teu amor, teu sol, teu refúgio, teu companheiro de todos os dias tua saudade e a tua respiração. Por que não acordar esta manhã? Para sua fiel companhia, muito grato. E até um outro encontro, Deus querendo.
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0: Enquanto pensamos nessa mensagem, vamos ouvir uma boa música, já que estamos dentro da Sala da Música.

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11: 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Insista, conforte, escute e aconselhe. 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
1: Nosso bate-papo de hoje sobre doenças relacionadas aos ombros e cotovelos. E quem segue conosco é o médico ortopedista, especialista na área, Sérgio Maurício Hacke. E o tratamento? Agora a gente vai falar sobre o tratamento mais conservador. Ele é sempre o primeiro passo antes de uma cirurgia. E o que temos assim de mais moderno para nos ajudar nesses tratamentos, nessas articulações?
2: Muito bem. Então, o tratamento conservador, ele é aplicado geralmente quando a gente tem uma lesão ou um processo inflamatório que sejam passíveis desse tratamento, ou pelas dimensões dessa lesão ou por características do paciente. Explico. Um paciente idoso que tem uma contraindicação cirúrgica e que tem uma lesão, pode ser adotado tratamento conservador, né? Já pacientes mais jovens que têm lesões pequenas nos tendões do ombro, até mesmo processos inflamatórios menores, o tratamento conservador é uma indicação, sem sombra de dúvidas, de início do tratamento.
1: E aí se fala em tratamento conservador, doutor. O que a gente tem de mais moderno nesse quesito, talvez, de aplicações, seria, enfim, o que nós temos nesse quesito de conservador, porém, com o uso, de repente, de algum tratamento específico, de algum equipamento, nesse auxílio, como que funciona?
2: Certo. Hoje existe uma inovação muito grande em relação a tratamentos conservadores para várias patologias na nossa subespecialidade do ombro e cotovelo, né? Mas o tratamento conservador, ele ainda adota os pilares de reforço muscular, ganho de amplitude de movimento, controle da dor, né? Que são os pilares principais do tratamento conservador das patologias, tanto do ombro quanto do cotovelo. Existem acessórios, hoje em dia, que nos auxiliam nesse pilar principal. Né? E a gente está falando das infiltrações, né? Com diversas substâncias, por exemplo, os anti-inflamatórios esteroidais, onde o corticoide é o principal coadjuvante, o ácido hialurônico, que é a menina dos olhos hoje de todo ortopedista, e também adventos, principalmente na minha subespecialidade do cotovelo, que são as ondas de choque.
1: Ondas de choque.
2: As ondas de choque são um advento no tratamento, principalmente dos processos inflamatórios da articulação do cotovelo, como as epicondilites, as bursites olecranianas, onde o resultado é muito bom. Hoje podemos dizer que uma das principais opções de tratamento para esses processos inflamatórios no cotovelo.
1: E aí se faz em consultório, doutor?
2: Sim, as ondas de choque são opções de tratamento que são não invasivas, seguras e que resolvem o problema desses processos inflamatórios, até lesões parciais, onde a regeneração pelo tratamento é alcançada. E sim, é feito tudo no consultório, de maneira bem, bem segura e não invasiva.
1: Da mesma forma, as infiltrações, também em consultório.
2: Exato, as infiltrações são feitas todas no consultório. Hoje em dia, a modernidade da realização das infiltrações e a segurança, ela atingiu um nível de excelência, né? Então, hoje uma infiltração, na sua totalidade, ela é realizada por meio de guias, que o ultrassom é uma ferramenta sensacional que a gente utiliza para realizar essas infiltrações de maneira exata, no local correto, com volume correto, evitando complicações.

0: esgotados todas as possibilidades de tratamento conservador e ele não melhora.
1: Uhum.
0: Outra indicação de tratamento cirúrgico, no caso das patologias do ombro e cotovelo, são lesões completas, que a gente sabe que não terão potencial de cicatrização. Dessa forma, uhum. nós sabemos que ela só vai aumentar. E as consequências de uma lesão negligenciada, tanto no ombro quanto no cotovelo, são catastróficas no futuro.
1: Nossa, consequências para o futuro.
0: Exatamente.
1: Doutor, e quanto que tempo, em média, leva a recuperação, por exemplo, de uma lesão que foi ali tratada com tratamento mais conservador, enfim, com a onda de choque, como é o caso do cotovelo, é onda de choque mesmo?
0: Exatamente.
1: Enfim, com essas possibilidades, tem uma média assim de tempo, claro, é subjetivo, porém existe assim uma, para a gente preconizar, por exemplo, para o paciente, 6 meses de tratamento, e esses tratamentos eles duram quanto tempo também?
0: Então, essa é uma pergunta bem, bem importante, uma pergunta que gera bastante discussão,
1: uhum.
0: né? Como você mesmo mencionou, esse tempo está relacionado com o paciente, com o tamanho da lesão
1: uhum.
0: e a cronificação dessa lesão. Então, a gente está... não existe um tempo exato para isso. De uma maneira geral, um tratamento conservador, ele tem um resultado bom por volta de 90 dias,
1: uhum.
0: tá? 3 meses. Mas, que nem eu disse, vai depender do paciente, vai depender do empenho do paciente em realizar as atividades, investir a camisa, fazer levar em risca, ferrenho, as orientações médicas. Então, tudo isso, ele determina o sucesso, né? Ou a tragédia do tratamento conservador.
1: Uhum. E as infiltrações, em média, quanto tempo que elas, vamos dizer assim, amenizam essa dor, né? Enfim.
0: As infiltrações, dependendo da substância
1: uhum.
0: que ela for realizada, ela tem uma duração menor ou maior. Por exemplo, os anti-inflamatórios esteroidais, eles têm uma duração menor, né? Que estão ali evidentes até 3 a 4 meses após a infiltração. O ácido hialurônico, que é uma substância que hoje é classificada como viscosuplementação,
1: uhum.
0: ela tem um tempo de duração maior, que tem uma média mais ou menos de 6 a 8 meses de duração. Então, cada substância ela vai ter um tempo de duração ali agindo nos tendões, nas estruturas, e essa substância vai determinar o tempo de ação, a melhora dessa infiltração.
1: Excelente, doutor. E aí, aquela pergunta assim, como prevenir essas dores, as lesões no nosso dia a dia, especialmente na prática esportiva, doutor? Tem aquelas dicas assim que são chave?
0: Tem, com certeza. Então, sem dúvida nenhuma, dependendo da prática esportiva que você realizar, existe uma, que a gente fala, biomecânica correta de cada movimento, de cada atividade física. E nesse sentido, a execução correta do movimento é uma das formas que a gente melhor previne as lesões.
1: Uhum.
0: Né? Um segundo momento, e também associado a essa mecânica correta do movimento, a gente precisa ter uma musculatura acessória que esteja agindo e evitando complicações. Então, um reforço da musculatura é muito importante. Então, a execução correta do movimento e uma musculatura reforçada, uma musculatura forte para você executar esses movimentos.
1: Doutor, e para quem quiser conhecer um pouco mais sobre o seu trabalho, tem alguma rede social que a gente pode acessar lá? Como que faz?
0: Claro, quem tiver alguma dúvida, algum esclarecimento, pode procurar no nosso Instagram, Dr. Sérgio Maurício Hack, onde a gente vai estar esclarecendo todas as dúvidas. Se você tiver algo a mais, a gente pode marcar alguma avaliação. E a gente está disponível para qualquer esclarecimento e à disposição de todos.
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3: Depois dessa conversa interessante, vamos trazer música para o ambiente. Vamos temperar o nosso espaço família com mais uma dose generosa de boa música.

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3: Ditos franciscanos. 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
7: Louvado seja nosso Senhor Jesus Cristo. Boletim de notícias da Rádio Vaticano, Vatican News. Esse é o boletim de notícias da Rádio Vaticano, Vatican News, em língua portuguesa, nesta quarta-feira, 3 de junho. Nos estúdios, Silvana e José. Leão 14, participar da liturgia com todo o nosso ser, corpo, mente e coração. Audiência geral dessa quarta-feira, Mariângela Jaguraba.
8: O Papa Leão XIV deu continuidade ao ciclo de catequeses sobre a Constituição Conciliar Sacrosanctum Concilium na audiência geral desta quarta-feira. Com os fiéis presentes na Praça São Pedro, não obstante a chuva na Cidade Eterna, o pontífice refletiu sobre alguns elementos constitutivos da Sagrada Liturgia, tais como o rito, o sinal e o símbolo. O Concílio Vaticano II, aproveitando o valioso trabalho do movimento litúrgico, ajudou-nos a redescobrir uma verdade muito viva na consciência da Igreja Antiga e no ensinamento dos padres, ressaltando que os ritos da liturgia cristã não são um revestimento exterior do mistério sacramental, um conjunto de cerimônias arbitrárias, mas são a mediação eclesial através da qual o dom divino nos alcança. Por isso, o Concílio convida a compreender o Mysterium Fidei que se realiza na liturgia através dos ritos e das orações, disse ainda o Papa Leão, acrescentando:
9: Il rito dà forma all'azione liturgica e attraverso di essa alla nostra vita, generando in noi una sensibilità spirituale.
8: O rito dá forma à ação litúrgica e através dela a nossa vida, gerando em nós uma sensibilidade espiritual que nos torna capazes de saborear a presença de Deus por meio de Jesus Cristo. Naturalmente, isto acontece se não nos mantivermos estranhos ou espectadores mudos em relação à liturgia, mas se nela participarmos com todo o nosso ser, corpo, mente e coração, em obediência ao mandamento do Senhor. Segundo o Papa, através do rito sagrado, somos assim formados para a escuta da palavra de Deus, para a ação de graças e a adoração, para a partilha fraterna e a comunhão eclesial. Descobrimos que somos uma assembleia de muitos rostos, reunida pela mesma fé. De acordo com Leão XIV, o ritual envolve-nos numa sequência bem definida de gestos e orações que, por vezes, pode entrar em contradição com a nossa tendência individual para a espontaneidade. A sua lógica, porém, não é a de restringir a liberdade a esquemas.
9: Ao contrário, com a sobriedade solene dei suoi ritmi,
8: Pelo contrário, com a sobriedade solene dos seus ritos, o rito interrompe as atividades frenéticas, reconduzindo-nos ao essencial. Descobrimos assim outra dimensão do agir, não guiada por cálculos produtivos, e outra experiência do tempo e do espaço. No rito, experimentamos uma lógica de gratuidade, encontramos uma pausa que regenera o coração, reconhecemos que somos precedidos pela graça divina, aprendemos a viver num ritmo habitado pelo Espírito Santo. O Papa disse ainda que a gramática do rito está entrelaçada com sinais e símbolos próprios da liturgia. Nela, como afirma o Concílio, os sinais sensíveis significam, e cada um à sua maneira, realizam a santificação dos homens. Emblemático é o sinal da água, desde as origens da criação até o dilúvio, desde a travessia do Mar Vermelho até ao Jordão, até a água que jorra do lado de Cristo e se torna sinal sacramental da imersão na sua morte e ressurreição, disse ainda Leão XIV, acrescentando:
9: Segno e símbolo são termini que spesso vengono usati come sinonimi.
8: Sinal e símbolo são termos frequentemente utilizados como sinônimos. Na realidade, um sinal é simbólico quando é capaz de remeter não só para uma ideia, mas para todo um sistema de significados e valores. Assim, por exemplo, quando somos aspergidos com água benta, reaviva-se em nós a consciência do dom recebido no batismo e a nossa adesão à vida nova em Cristo. Em segundo lugar, disse ainda o Papa, os símbolos têm essencialmente um caráter prático, sendo antes de tudo ações. Mais simples e comuns, como ajoelhar-se e dar a paz, ou mais exigentes, como os atos constitutivos de cada sacramento. Segundo Leão XIV, os símbolos têm uma dimensão singular, performativa e transformadora, tanto em relação aos elementos materiais que os compõem, como em relação àqueles que entram em contato com eles, gerando um sentimento de pertença, tocando o coração e a mente, suscitando relações eclesiais autênticas. A seguir, o Papa concedeu a todos a sua bênção apostólica. Sim.

0: constante aprimoramento e evolução da tecnologia tornam urgente e fundamental a atualização das políticas de segurança e privacidade existentes, especialmente quando se trata de informações relacionadas a bancos de dados de saúde e biobancos. É o que escreve o Papa Leão XIV numa mensagem em inglês assinada pelo secretário de Estado, Cardeal Pietro Parolin, enviada ao presidente da Pontifícia Academia para a Vida, Dom Renzo Pegoraro, nesta terça-feira. A ocasião é o terceiro encontro de especialistas sobre a revisão da Declaração de Taipei da Associação Médica Mundial, um documento de ética médica que estabelece os princípios fundamentais para a coleta, preservação e uso de dados de saúde e amostras biológicas em pesquisas científicas. O encontro é promovido pela Pontifícia Academia para a Vida, pela Associação Médica Mundial e pela Associação Médica Israelense. Teve início na segunda-feira, 1º de junho, na Sala São Pio X, em Roma, e se conclui nesta terça-feira, 2 de junho. Como prova da importância crucial que a questão da proteção de dados pessoais de saúde e biológicos ganhou, o Cardeal relembra uma passagem da recente encíclica do Papa Leão, Magnifica Humanitas, na qual, no parágrafo 178, ele enfatiza que surgiu uma nova forma de colonialismo que busca transformar vidas pessoais em dados exploráveis. No entanto, esse imperialismo da informação confidencial, que em última análise reifica a vida dos pacientes, entra em conflito com a dignidade de todo ser humano consagrada nas Sagradas Escrituras. Criada à imagem e semelhança de Deus, enfatiza o Cardeal Parolin, citando o livro do Gênesis, cada pessoa humana é um indivíduo irredutível e único, de valor inestimável, e, portanto, deve ser protegida das diversas formas de exploração e comercialização que buscam reduzir a pessoa a uma série de dados. Concluindo sua mensagem, o pontífice encoraja o importante trabalho e, abençoando todos os participantes, espera que suas deliberações buscarão defender a dignidade humana e o conhecimento compartilhado como base de um verdadeiro bem comum. Foi divulgada nesta terça-feira a mensagem de vídeo do Papa Leão XIV com a intenção de oração do pontífice para o mês de junho. Nela, o Papa convida a rezar para que o esporte seja um instrumento de paz, uma escola de fraternidade e espaço de encontro. Nas vésperas da Copa do Mundo, o Papa convida os cristãos a se unirem a esta intenção. No início de sua oração, o pontífice eleva sua súplica a Deus.
1: Senhor da vida, damos graças por el don del deporte.
0: Senhor da vida, agradecemos-te pelo dom do esporte, por aqueles que glorificam a Deus com o exercício dos seus corpos, pelas amizades que nascem no campo e pela alegria de jogar em equipe. De acordo com o Santo Padre, o Senhor nos ensina que na vida, como no jogo, ninguém se salva sozinho. Precisamos dos outros para crescer, para aprender a respeitar, superar limites e celebrar juntos as vitórias alcançadas.
1: Te pedimos que el deporte sea siempre escuela de fraternidad y no de rivalidad vacía.
0: Pedimos-te que o esporte seja sempre escola de fraternidade e não de rivalidade vazia, espaço de encontro e não de exclusão, caminho de paz e não de violência. O Papa pede ao Senhor para fazer com que aqueles que praticam, treinam ou apoiam descubram no esporte uma linguagem universal que aproxima culturas, une povos e semeia respeito, solidariedade e superação pessoal.
1: Senhor Jesus, que cada deporte seja parábola de uma vida vivida contigo.
0: Senhor Jesus, que cada esporte seja parábola de uma vida vivida contigo, colaborando com esforço e alegria, vivendo com humildade na derrota e com gratidão pela vitória que nos oferece na tua ressurreição. Que nunca nos falte o teu Espírito, que faz de nós uma só equipe, unida contigo para construir comunhão e fraternidade na história. Amém. Em pouco mais de um ano de pontificado, não é a primeira vez que o Papa Leão XIV recorda à Igreja os valores do esporte. De fato, em 15 de junho de 2025, durante o Jubileu do Esporte celebrado em Roma, falou sobre o esporte como um instrumento de paz. O esporte é um caminho para construir a paz, porque é uma escola de respeito e lealdade que faz crescer a cultura do encontro e a fraternidade. Em sua homilia da missa desse mesmo dia, o pontífice acrescentou ainda que numa sociedade marcada pela solidão, na qual o individualismo exagerado deslocou o centro de gravidade do nós ao eu, terminando por ignorar o outro, o esporte, especialmente quando praticado em equipe, ensina o valor da colaboração, de caminhar juntos, convertendo-se assim em um importante instrumento de recomposição e encontro entre os povos. Mais recentemente, no mês de abril deste ano, ao receber os atletas dos Jogos Olímpicos e Paralímpicos de Milão Cortina, Leão XIV insistiu nesta mesma visão. Nos tempos atuais, tão marcado por polarizações, rivalidades e conflitos que desembocam em guerras devastadoras, seu compromisso adquire um valor ainda maior. O esporte pode e deve converter-se verdadeiramente num espaço de encontro, não uma exibição de força, mas um exercício de relação. Para o Papa, os esportistas são chamados a serem testemunhas de uma linguagem universal: competir sem odiar, ganhar sem humilhar, perder sem se perder.

O rápido crescimento da economia das plataformas transformou o mundo do trabalho, oferecendo novas oportunidades de emprego, mas também expondo muitos trabalhadores a novas formas de invisibilidade e exploração. É o que afirma o observador permanente da Santa Sé junto à ONU e outras organizações internacionais em Genebra, na Suíça, o arcebispo Ettore Balestrero, em sua intervenção na segunda-feira, 1º de junho, na 114ª Conferência Internacional do Trabalho. Segundo o prelado, o debate sobre a economia das plataformas deveria centrar-se na dignidade inerente à pessoa humana, dada por Deus, e na dignidade do trabalho. O desafio não é tecnológico, mas antropológico, afirma Balestrero, citando uma frase do Papa Leão XIV na mensagem para o 60º Dia Mundial das Comunicações Sociais. No que diz respeito às preocupações éticas, o observador permanente citou a recente encíclica Magnifica Humanitas, do Papa Leão, para sublinhar que, quando o poder está concentrado nas mãos de poucos, tende a tornar-se opaco e a escapar ao controle público, aumentando o risco de formas distorcidas de desenvolvimento que dão origem a novas dependências, exclusões, manipulações e desigualdades. Por isso, afirmou, é fundamental construir formas de cooperação no respeito pelo bem comum.

0: Dos estúdios da Rádio Vaticano em Roma, Silvana e José.
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2: Agora que estamos bem informados sobre os rumos da nossa igreja, vamos relaxar ouvindo uma boa música. Uma música de conteúdo ali na Sala da Boa Música.

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1: Paz e bem, queridos irmãos e irmãs ouvintes. Com alegria, eu sou o Frei Augusto Luiz Gabriel e quero fazer companhia ao seu coração neste momento em que nos encontramos para refletir a Palavra do Senhor, a liturgia do décimo domingo do tempo comum. A Palavra de Deus nos convida a redescobrir aquilo que realmente agrada ao coração de Deus: o amor, a misericórdia e a confiança. Pois bem, Deus conhece a sua vida, sabe das suas lutas e deseja falar ao seu coração. Por isso, convido você a silenciar por alguns instantes e caminhar conosco pela liturgia deste décimo domingo do tempo comum. Vamos conhecer melhor as leituras, refletir sobre o Evangelho e perceber como Deus continua chamando pessoas simples, pessoas imperfeitas, feridas, para viverem uma vida nova. E claro, meditando a palavra, também nós vamos nos preparando para participar melhor da Santa Missa Dominical em nossas paróquias, conventos e comunidades. Então, onde você estiver, façamos juntos o sinal da nossa fé e iniciemos este momento de oração e de reflexão. Em nome do Pai, do Filho e do Espírito Santo. Amém. O Senhor, rico em misericórdia e bondade, esteja convosco. Bendito seja Deus que nos reuniu no amor de Cristo. Meu irmão e minha irmã, peçamos a presença do Espírito Santo. É Ele quem ilumina nossa mente, aquece nosso coração e nos ajuda a transformar a palavra em vida concreta. Peçamos também que o Espírito cure aquilo que está cansado dentro de nós. Talvez haja feridas, preocupações, dúvidas, pecados ou desânimos. Que o Senhor venha ao nosso encontro.

Peça, peça comigo agora. Vem, Espírito. Abre tua boca, jovem. Diz a Bíblia que nos últimos tempos o Espírito vendrá sobre os jovens e eles verão visões, sabrão o que têm que fazer, verão claramente o que Deus quer deles. Corre um risco comigo agora e peça o Espírito. É um desafio. Onde você é mais fraco, Ele é mais forte. Onde você é mais fraco, Ele é mais forte.

0: Irmãos e irmãs, vamos ouvir agora a primeira leitura da profecia de Oséias, capítulo 6, versículos 3 a 6. O profeta fala a um povo que rezava, oferecia sacrifícios e mantinha práticas religiosas, mas cujo coração estava distante de Deus. Então o Senhor recorda aquilo que realmente importa, viver o amor e a fidelidade. É uma palavra muito atual também para nós. Ouçamos com atenção. Leitura da profecia de Oséias. É preciso saber segui-lo para reconhecer o Senhor. Certa como a aurora é a sua vinda. Ele virá até nós como as primeiras chuvas, como as chuvas tardias que regam o solo. Como vou tratar-te, Efraim? Como vou tratar-te, Judá? O vosso amor é como nuvem pela manhã, como orvalho que cedo se desfaz. Eu os desbastei por meio dos profetas, arrasei-os com as palavras de minha boca. Como luz expandem-se meus juízos. Quero amor e não sacrifícios, conhecimento de Deus mais do que holocaustos. Palavra do Senhor, graças a Deus. Irmãos e irmãs, uma breve reflexão a partir da primeira leitura deste décimo domingo do tempo comum. O profeta Oséias nos fala: quero amor e não sacrifícios. Essa palavra de Deus mexe de alguma forma conosco, porque ela nos obriga a olhar para dentro, para nós mesmos, para o nosso coração. Às vezes podemos cair na tentação de viver uma fé apenas exterior, de aparência. Participamos das celebrações, rezamos o terço, fazemos nossas novenas, promessas, mas talvez ainda falte paciência dentro de casa, perdão na família, solidariedade com quem sofre e também compreensão e misericórdia com quem erra. Deus não rejeita nossas orações ou nossas práticas religiosas, pelo contrário, mas tudo isso precisa nascer de um coração que de fato seja sincero. O Senhor deseja mais do que ritos, deseja filhos e filhas que vivam o amor. Oséias mostra que o amor daquele povo era passageiro, como a nuvem da manhã. Quantas vezes também nossa fé oscila assim? Somos fervorosos em alguns momentos, mas facilmente desanimamos. Por isso, a palavra de hoje nos convida a voltar ao essencial do Evangelho, que é amar, acolher, cuidar, compreender e viver na misericórdia. Acabamos de ouvir e refletir a primeira leitura do Evangelho de domingo. O Senhor esteja convosco, Ele está no meio de nós. Que o Senhor vos conceda um coração simples, misericordioso e cheio de fé. Que aprendamos a amar mais, julgar menos e confiar sempre na presença de Deus em nossa caminhada. E desça sobre você, sua família, sua casa e todos os seus trabalhos a bênção de Deus Todo-Poderoso. Em nome do Pai, do Filho e do Espírito Santo. Amém. Hoje refletimos sobre esse chamado tão bonito que Deus faz ao nosso coração. Viver o amor e a misericórdia. Nunca esqueça, Jesus continua chamando pessoas simples para segui-lo, continua chamando você. Muito obrigado pela sua companhia e carinho. Um grande abraço, fique com Deus, até a próxima e paz e bem!
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2: Depois dessa profunda explicação das páginas bíblicas do próximo domingo, vamos deixar que a mensagem penetre fundo na nossa alma como uma garoa abençoada. Enquanto isso, vamos ouvir a boa música.

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1: Em comunhão com toda a família franciscana, vivemos o ano jubilar franciscano. Um tempo de graça, memória e renovação da nossa vocação. 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Franciscanos compartilhando a paz e o bem.
3: Ditos franciscanos. Assim nos diz São Francisco: como é glorioso, santo e sublime ter um Pai nos céus. Como é santo e dileto, agradável, humilde, pacífico, suave, amável e, sobretudo, desejável ter tal irmão e tal filho, nosso Senhor Jesus Cristo. franciscanos. A missão não pode parar.
4: Salve, grande Antônio.
1: Na trezena de Santo Antônio, acolhemos o chamado urgente pela paz. Nosso mundo tem sede de paz. 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Mais uma vez, Santo Antônio nos recorda que a paz começa em pequenos gestos. Uma palavra de reconciliação, um olhar de acolhida, um coração disposto a perdoar. Que esta trezena seja tempo de reconstruir pontes, pois onde existe paz, Deus encontra morada. Santo Antônio, mensageiro do Evangelho e da paz, intercedei por nós. Franciscanos compartilhando a paz e o bem.
5: Já que estamos todos reunidos e temos em casa nossos ouvintes, vamos entrar na sala do Rosário para rezar o mistério do terço. Vamos rezar pelas vocações sacerdotais, religiosas e leigas. Coloquemo-nos em atitude de oração.
6: Ave Maria, cheia de graça, o Senhor é convosco. Bendita sois vós entre as mulheres e bendito é o fruto do vosso ventre, Jesus.
7: Santa Maria, Mãe de Deus, rogai por nós, pecadores, agora e na hora de nossa morte. Amém.
6: Ave Maria, cheia de graça, o Senhor é convosco. Bendita sois vós entre as mulheres e bendito é o fruto do vosso ventre, Jesus.
7: Santa Maria, Mãe de Deus, rogai por nós, pecadores, agora e na hora de nossa morte. Amém.
6: Ave Maria, cheia de graça, o Senhor é convosco. Bendita sois vós entre as mulheres, e bendito é o fruto do vosso ventre, Jesus.
7: Santa Maria, Mãe de Deus, rogai por nós, pecadores, agora e na hora de nossa morte. Amém.
6: Ave Maria, cheia de graça, o Senhor é convosco. Bendita sois vós entre as mulheres, e bendito é o fruto do vosso ventre, Jesus.
7: Santa Maria, Mãe de Deus, rogai por nós, pecadores, agora e na hora de nossa morte. Amém.
6: Ave Maria, cheia de graça, o Senhor é convosco. Bendita sois vós entre as mulheres, e bendito é o fruto do vosso ventre, Jesus.
7: Santa

0: Grande Deus, rogai por nós, pecadores, agora e na hora de nossa morte. Amém.
1: Ave Maria, cheia de graça, o Senhor é convosco. Bendita sois vós entre as mulheres, e bendito é o fruto do vosso ventre, Jesus.
0: Santa Maria, Mãe de Deus, rogai por nós, pecadores, agora e na hora de nossa morte. Amém.
1: Ave Maria, cheia de graça, o Senhor é convosco. Bendita sois vós entre as mulheres, e bendito é o fruto do vosso ventre, Jesus.
0: Santa Maria, Mãe de Deus, rogai por nós, pecadores, agora e na hora de nossa morte. Amém.
1: Ave Maria, cheia de graça, o Senhor é convosco. Bendita sois vós entre as mulheres, e bendito é o fruto do vosso ventre, Jesus.
0: Santa Maria, Mãe de Deus, rogai por nós, pecadores, agora e na hora de nossa morte. Amém.
1: Glória ao Pai, ao Filho e ao Espírito Santo,
0: como era no princípio, agora e sempre. Amém.
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3: Já que rezamos o mistério do terço, vamos ouvir agora uma música que fala de Maria.

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1: Refletir sobre a vida e seus desafios sempre nos faz crescer. 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
2: Paz e bem, meus queridos irmãos e irmãs, que a paz e a graça de Deus estejam convosco. Hoje eu gostaria de compartilhar uma reflexão sobre a complexidade da vida e as transformações que ela nos traz. Para isso, permito-me recitar com vocês as palavras poéticas e inspiradoras de Lia Luft, no poema Não Sou a Areia. Não sou a areia onde se desenha um par de asas ou grades diante de uma janela. Não sou apenas a pedra que rola nas marés do mundo, em cada praia renascendo outra. Sou a orelha encostada na concha da vida, sou construção e desmoronamento. Serve, Senhor, e sou mistério. A quatro mãos escrevo este roteiro para o palco de meu tempo, o meu destino e eu. Nem sempre estamos afinados, nem sempre nos levamos a sério. Nessa poesia, encontramos uma linda metáfora da jornada humana. Somos mais do que simples grãos de areia levados pelo vento ou pedras que rolam ao sabor das marés. Somos seres complexos com histórias únicas que se desdobram ao longo do tempo. Às vezes, como uma orelha encostada na concha da vida, escutamos suas melodias suaves e outras vezes somos confrontados com os desmoronamentos que a existência nos reserva. Servos e senhores de nós mesmos, somos arquitetos de nossos destinos, coautores de um roteiro que se desenrola dia a dia. Contudo, reconheçamos que nem sempre estamos afinados com esse roteiro, nem sempre nos levamos a sério nessa caminhada. Há momentos em que nos perdemos nas reviravoltas da vida, questionando nossos propósitos e anseios. E é justamente nesses momentos que precisamos nos voltar para o mistério que nos envolve, o mistério da existência, do amor divino que nos guia, da esperança que nos anima a seguir em frente. É nesse mistério que encontramos respostas para as incertezas e conforto para as dores. Diante das transformações e desafios da vida, é normal nos sentirmos perdidos em meio às incertezas. Mas a verdade é que somos chamados a ser coautores de nossa história em parceria com Deus. Ele nos oferece o livre-arbítrio, a liberdade de escolha, e cabe a nós escrevermos a narrativa da nossa jornada. Portanto, que possamos encarar cada desafio com coragem e sabedoria, entendendo que somos capazes de encontrar o equilíbrio entre o mistério e a construção. Que saibamos ser nossos próprios protagonistas, sem esquecer que Deus é o diretor supremo dessa grande peça que é a vida. Que a paz de Cristo esteja em vossos corações e a cada passo dado no palco da existência, ele seja guiado pela sabedoria do alto. E agora, eu nos abençoo em nome do Pai, do Filho e do Espírito Santo, e que Deus vos acompanhe e vos proteja sempre. Até a próxima.
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1: De volta à Sala da Boa Música para mais uma bela canção. Acompanhe com a gente.

Antes de encerrar, que tal nos consagrarmos a Nossa Senhora? Esse é um gesto bonito que vamos fazer neste final de dia.

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1: A Imaculada Conceição é o nome que, com mais precisão, nos diz quem é a Virgem Maria, porque não se trata somente de afirmar uma qualidade, mas da definição exata da sua pessoa. Maria é radicalmente santa na totalidade da sua existência, desde o começo. A sublime grandeza sobrenatural é concedida a Maria em função do seu filho Jesus. Foi nele e por ele que Deus lhe concedeu que partilhasse da plenitude da santidade. Maria é imaculada porque é mãe de Deus e tornou-se mãe de Deus porque é imaculada, afirmou o padre Kolbe. A Imaculada Conceição manifesta de forma única e sublime a centralidade absoluta e a função salvífica universal de Cristo. Da maternidade divina brotam todas as graças concedidas à Virgem Maria e a primeira entre elas é a Imaculada Conceição. Assim, Maria não é simplesmente como Eva antes de pecar. Foi enriquecida com uma incomparável plenitude de graças porque é mãe de Jesus Cristo. A Imaculada Conceição foi o início de uma expansão prodigiosa e ilimitada da sua vida espiritual. Maria é imaculada por um dom da graça de Deus, que encontrou nela uma obediência e colaboração total. Como padre Kolbe, entreguemos-nos à Virgem Maria, crendo, obedecendo e vivendo uma fé a toda prova em Deus. Amém.
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3: Virgem Imaculada, minha Mãe Maria, eu renovo hoje e sempre a consagração de todo o meu ser, para que disponhais de mim para o bem de todos. Somente peço que eu possa, minha Rainha e Mãe da Igreja, cooperar fielmente com a vossa missão de construir o reino do vosso Filho Jesus no mundo. Para isso vos ofereço minhas orações, sacrifícios e ações. Ó Maria, concebida sem pecado, rogai por nós que recorremos a vós, e por todos quantos não recorrem a vós, especialmente pelos inimigos da Santa Igreja, e por todos quantos são a vós recomendados. Pela intercessão da Virgem Imaculada, nossa Mãe, abençoe-vos o Deus Todo-Poderoso, Pai, Filho e Espírito Santo. Amém.

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1: Ao final do programa, peçamos as bênçãos de Deus nosso Pai. Não esqueçamos de agradecer também pelo dia que tivemos e por tudo o que vivemos hoje. Abrimos a última sala, que é a Sala da Bênção, chamando Frei Policarpo para nos unir a Deus neste momento.

bênção do menino Jesus. Menino Jesus, transformai nossas angústias em alegria, nossa solidão em plenitude, nossos medos em coragem, nossas rejeições em bênçãos, nossos ressentimentos em perdão, nossos sonhos em projetos, nossa morte em ressurreição eterna para todos. Em nome do Pai, e do Filho, e do Espírito Santo. Amém.

0: Este foi o nosso Espaço Família de hoje. Um programa que procura enriquecer sua noite de boas informações. Eu sou o Frei Leandro Ferreira, desejo a você uma boa noite, paz e bem.
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3: Saudação franciscana a você que nos acompanha pelas ondas do rádio. Eu sou o Frei Augusto Luiz Gabriel e com alegria vamos iniciar mais uma edição do programa Madrugada Franciscana, um espaço de muita fé, espiritualidade, informação, oração. Por isso, acompanhe agora a oração do Cântico das Criaturas.

0: Altíssimo, onipotente, bom Senhor, teu são o louvor, a glória, a honra e toda a bênção. Louvado sejas, meu Senhor, com todas as tuas criaturas, especialmente o Senhor Irmão Sol, que clareia o dia e que com a sua luz nos ilumina. Ele é belo e radiante, com grande esplendor de ti, Altíssimo, é a imagem. Louvado sejas, meu Senhor, pela irmã Lua e pelas estrelas que no céu formaste, claras, preciosas e belas. Louvado sejas, meu Senhor, pelo irmão Vento, pelo ar, pelas nuvens, pelo sereno e por todo o tempo em que dá sustento às tuas criaturas. Louvado sejas, meu Senhor, pela irmã Água, útil e humilde, preciosa e casta. Louvado sejas, meu Senhor, pelo irmão Fogo, com o qual iluminas a noite. Ele é belo e alegre, vigoroso e forte. Louvado sejas, meu Senhor, pela nossa irmã, a Mãe Terra, que nos sustenta e governa, produz frutos diversos, flores e ervas. Louvado sejas, meu Senhor, pelos que perdoam pelo teu amor e suportam as enfermidades e tribulações. Louvado sejas, meu Senhor, pela nossa irmã, a morte corporal, da qual homem algum pode escapar. Louvai todos e bendizei o meu Senhor. Dai-lhe graças e servi-o com grande humildade.
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2: Paz e bem. Irmãos e irmãs, nosso Deus é o Deus que nos conduz, nos guia e nos salva. Por isso, nele colocamos nossa vida e esperança. Celebremos com alegria, piedade e devoção. Preside essa Santa Missa, Frei Augusto, juntamente com a Fraternidade Franciscana. Cantemos. Música.

0: Louvado seja o nome de nosso Senhor Jesus Cristo.
1: Para sempre seja louvado.
0: Irmãos e irmãs aqui presentes, aqueles que rezam conosco pelas redes sociais aqui da nossa paróquia, tracemos sobre nós o sinal que aqui nos une, nos congrega e nos reúne como irmãos e irmãs. Em nome do Pai, e do Filho, e do Espírito Santo.
1: Amém.
0: Irmãos e irmãs, o Senhor que encaminha os nossos corações para o amor de Deus e a constância de Cristo, esteja convosco.
1: Bendito seja Deus que nos reuniu no amor de Cristo.
0: O Senhor disse: quem dentre vós estiver sem pecado, atire a primeira pedra. Reconheçamo-nos todos pecadores e perdoemo-nos mutuamente do fundo do coração. Tende piedade de nós, Senhor, porque somos pecadores. Manifestai, Senhor, a vossa misericórdia e dai-nos a vossa salvação. Deus Todo-Poderoso, tenha compaixão de nós, perdoe os nossos pecados e nos conduza à vida eterna.
1: Amém.
0: Oremos. Ó Deus, que fizestes do sangue dos mártires semente de novos cristãos, concedei benigno que o campo da vossa igreja, regado pelo sangue de São Carlos Langa e seus companheiros, produza para vós sempre mais abundante colheita. Por nosso Senhor Jesus Cristo, vosso Filho, que é Deus e convosco vive e reina, na unidade do Espírito Santo, por todos os séculos dos séculos.
1: Amém.
2: Início da segunda carta de São Paulo a Timóteo. Paulo, apóstolo de Jesus Cristo, pelo desígnio de Deus, referente à promessa de vida que temos em Jesus Cristo. A Timóteo, meu querido filho, graça, misericórdia e paz da parte de Deus Pai e de Cristo Jesus, nosso Senhor. Dou graças a Deus, a quem sirvo com a consciência pura, como aprendi dos meus antepassados, quando me lembro de ti dia e noite nas minhas orações. Por este motivo, exorto-te a reavivar a chama do dom de Deus, que recebeste pela imposição das minhas mãos. Pois Deus não nos deu um espírito de timidez, mas de fortaleza, de amor e sobriedade. Não te envergonhes do testemunho de nosso Senhor, nem de mim, seu prisioneiro, mas sofre comigo pelo Evangelho, fortificado pelo poder de Deus. Deus nos salvou e nos chamou com uma vocação santa, não devido às nossas obras, mas em virtude do seu desígnio e da sua graça, que nos foi dada em Cristo Jesus desde toda a eternidade. Essa graça foi revelada agora, pela manifestação do nosso Salvador Jesus Cristo. Ele não só destruiu a morte, como também fez brilhar a vida e a imortalidade por meio do Evangelho, do qual foi constituído anunciador, apóstolo e mestre. Esta é a causa pela qual estou sofrendo, mas não me envergonho, porque sei que em quem coloquei a minha fé. E tenho a certeza de que Ele é capaz de guardar aquilo que me foi confiado até o grande dia. Palavra do Senhor.
1: Graças a Deus.
3: Ó Senhor, para vós eu levanto meus olhos.
1: Ó Senhor, para vós eu levanto os meus olhos.
3: Eu levanto meus olhos para vós, que habitais nos altos céus. Como os olhos dos escravos estão fitos nas mãos do meu Senhor.
1: Ó Senhor, para vós eu levanto meus olhos.
3: como os olhos das escravas estão fitos nas mãos de sua senhora, assim os nossos olhos no Senhor até de nós ter piedade.
1: Ó Senhor, para vós eu levanto meus olhos.

0: O Senhor esteja convosco.
1: Ele está no meio de nós.
0: Proclamação do Evangelho de Jesus Cristo, segundo Marcos.
1: Glória a vós, Senhor.
0: Naquele tempo, vieram ter com Jesus alguns saduceus, os quais afirmavam que não existe ressurreição, e lhe propuseram este caso: Mestre, Moisés deu-nos esta prescrição: se morrer o irmão de alguém e deixar a esposa sem filhos, o irmão deste homem deve casar-se com a viúva a fim de garantir a descendência de seu irmão. Ora, havia 7 irmãos, o mais velho casou-se e morreu sem deixar descendência. O segundo casou-se com a viúva e morreu sem deixar descendência. E a mesma coisa aconteceu com o terceiro. E nenhum dos 7 deixou descendência. Por último, morreu também a mulher. Na ressurreição, quando eles ressuscitarem, de quem será a mulher? Porque os 7 se casaram com ela. Jesus respondeu: acaso vós não estáis enganados por não conhecerdes as Escrituras nem o poder de Deus? Com efeito, quando os mortos ressuscitarem, os homens e as mulheres não se casarão, pois serão como os anjos do céu. Quanto ao fato da ressurreição dos mortos, não lestes no livro de Moisés, na passagem da sarça ardente, como Deus lhe falou: eu sou o Deus de Abraão, o Deus de Isaac e o Deus de Jacó? Ora, ele não é Deus de mortos, mas de vivos. Vós estáis muito enganados. Palavra da salvação.
1: Glória a vós, Senhor.
2: Irmãos e irmãs, a primeira leitura de São Paulo que nós ouvimos nos ajuda a compreender de onde nasce o testemunho da fé cristã. São Paulo escreve a Timóteo com afeto de pai na fé. Recorda a fé recebida, recorda o dom de Deus que foi despertado, que foi depositado pela imposição das mãos, e recorda a coragem para viver sem medo. O apóstolo não fala de uma fé teórica, mas de uma fé que sustenta toda a vida, inclusive na hora da prova, na hora dos desafios. Por isso, ele afirma que Deus não nos deu um espírito de timidez, mas de fortaleza, de amor, de sobriedade. E é justamente essa graça que aparece na vida dos santos mártires que hoje nós estamos celebrando. Eles não venceram pela expertise humana, eles venceram pela força do testemunho, pela fidelidade à vocação que receberam. Os mártires venceram na vida porque foram fiéis ao dom, à graça e à bênção que um dia receberam do Pai. São Carlos e seus companheiros nos mostram que uma fé de fato verdadeira não se rende diante de nenhum tipo de ameaça, de nenhum tipo de injustiça. Uma fé verdadeira não se dobra a nenhum tipo de mentira. Uma fé verdadeira é aquela que, mesmo diante do martírio, é capaz de permanecer firme em Cristo. E essa frase de Paulo, um versículo da primeira leitura, nos dá ainda mais o tom desta liturgia. Sei em quem depositei a minha confiança. Irmãos e irmãs, este é o convite para cada um de nós, religiosos, religiosas aqui presentes, povo de Deus. Saber em quem nós depositamos a nossa confiança. em Deus, em Cristo, na força do Espírito, ou em tantas outras coisas que são passageiras. Sei em quem depositei a minha confiança. Irmãos e irmãs, que o testemunho destes mártires nos ajudem a renovar a nossa confiança no Senhor, nos ajudem a renovar a nossa fé, o nosso sim de cada dia, para vivermos na fidelidade do chamado, na constância da vocação e na perseverança da fé. Que o Senhor reacenda hoje, novamente, em cada um de nós o dom da fé e também nos dê força no meio de qualquer tipo de prova que cada um de nós poderá enfrentar neste dia ou ao longo desta vida. Que o Senhor nos abençoe. Em nome do Pai, e do Filho, e do Espírito Santo.
1: Amém.

0: Orai, irmãos e irmãs, para que o meu e o vosso sacrifício seja aceito por Deus Pai Todo-Poderoso.
1: Receba o Senhor por duas mãos este sacrifício, para a glória do seu nome, para o nosso bem e de toda a sua santa Igreja.
0: Nós os apresentamos, Senhor, estas oferendas e vos suplicamos humildemente, como destes a vossos santos mártires a força de preferir a morte ao pecado, assim fazei-nos inteiramente dedicados ao serviço do vosso altar. Por Cristo nosso Senhor.
1: Amém.
0: Irmãos e irmãs, o Senhor esteja convosco.
1: Ele está no meio de nós.
0: Corações ao alto.
1: Nosso coração está em Deus.
0: Demos graças ao Senhor nosso Deus.
1: É nosso dever e nossa salvação.
0: Na verdade é digno e justo, é nosso dever e salvação dar-vos graças sempre e em todo lugar, Senhor Pai Santo, Deus Eterno e Todo-Poderoso. Vós sois exaltado quando celebramos os santos, e tudo o que eles suportaram no martírio é obra admirável do vosso poder. Em vossa bondade, dais o ardor da fé, inspirais firmeza da perseverança, e no combate concedeis a vitória por Cristo, Senhor nosso. Por isso, o céu e a terra vos adoram, entoando um cântico novo, e nós nos unimos aos coros dos anjos para dizer, sem cessar, a uma só voz:
2: Santo, Santo, Santo, Senhor Deus do Universo, o céu e a terra proclamam a vossa glória. Hosana nas alturas, bendito que vem em nome do Senhor. Hosana nas alturas.
0: Na verdade, ó Pai, vós sois santo, fonte de toda santidade. Santificai, pois, estes dons, derramando sobre eles o vosso Espírito, a fim de que se tornem para nós o corpo e o sangue de nosso Senhor Jesus Cristo.
1: Enviai o vosso Espírito Santo.
0: Estando para ser entregue, abraçando livremente a paixão, Jesus tomou o pão, pronunciou a bênção de ação de graças, partiu e o deu a seus discípulos, dizendo: Tomai todos e comei. Isto é o meu corpo, que será entregue por vós.

mesmo modo, no fim da ceia, ele tomou o cálice em suas mãos e, dando graças novamente, o entregou a seus discípulos, dizendo: Tomai todos e bebei. Este é o cálice do meu sangue, o sangue da nova e eterna aliança, que será derramado por vós e por todos para a remissão dos pecados. Fazei isto em memória de mim.

0: Mistério da fé.
1: Anunciamos, Senhor, a vossa morte e proclamamos a vossa ressurreição. Vinde, Senhor Jesus.
0: Celebrando, pois, o memorial da morte e ressurreição do vosso Filho, nós os oferecemos, ó Pai, o pão da vida e o cálice da salvação. E vos agradecemos porque nos tornastes dignos de estar aqui na vossa presença e vos servir.
1: Aceitai, ó Senhor, a nossa oferta.
0: Suplicantes, vos pedimos que, participando do corpo e sangue de Cristo, sejamos reunidos pelo Espírito Santo num só corpo.
1: O Espírito nos una num só corpo.
2: Lembrai-vos, ó Pai, da vossa igreja que se faz presente pelo mundo inteiro, que ela cresça na caridade, em comunhão com o nosso Papa Leão, com o nosso Bispo Dom Edgar, os bispos do mundo inteiro, os presbíteros, diáconos e todos os ministros do vosso povo.
1: Lembrai-vos, ó Pai, da vossa igreja.
3: Lembrai-vos também, na vossa misericórdia, dos nossos irmãos e irmãs que adormeceram na esperança da ressurreição, e de todos os que partiram desta vida. Acolhei-os junto a vós, na luz da vossa face.
1: Concedei-lhes, ó Senhor, a luz eterna.
4: Enfim, nós vos pedimos, tende piedade de todos nós, e dai-nos participar da vida eterna com a Virgem Maria, Mãe de Deus, com São José, seu esposo, os apóstolos e mártires, São Carlos Luanga e seus companheiros, e todos os santos que neste mundo viveram na vossa amizade, a fim de vos louvarmos e glorificarmos por Jesus Cristo, vosso Filho.
0: Por Cristo, com Cristo e em Cristo, a vós, Deus Pai Todo-Poderoso, na unidade do Espírito Santo, toda honra e toda glória, por todos os séculos dos séculos.
1: Amém.
0: Irmãos e irmãs, rezemos neste momento a oração que o Senhor nos ensinou como modelo de toda oração. Pai nosso,
1: que estais nos céus, santificado seja o vosso nome. Venha a nós o vosso reino, seja feita a vossa vontade, assim na terra como no céu. O pão nosso de cada dia nos dai hoje, perdoai-nos as nossas ofensas, assim como nós perdoamos a quem nos tem ofendido. E não nos deixeis cair em tentação, mas livrai-nos do mal.
0: Livrai-nos de todos os males, ó Pai, e dai-nos hoje a vossa paz. Ajudados pela vossa misericórdia, sejamos sempre livres do pecado e protegidos de todos os perigos, enquanto aguardamos a feliz esperança e a vinda do nosso Salvador, Jesus Cristo.
1: Vosso é o reino, o poder e a glória para sempre.
0: Senhor Jesus Cristo, dissestes aos vossos apóstolos: eu vos deixo a paz, eu vos dou a minha paz. Não olheis os nossos pecados, mas a fé que anima a vossa igreja. Dai-lhe, segundo o vosso desejo, a paz e a unidade. Vós que sois Deus, com o Pai e o Espírito Santo.
1: Amém.
0: A paz que vem do Senhor esteja sempre convosco.
1: O amor de Cristo nos uniu. Cordeiro de Deus, que tirais o pecado do mundo, tende piedade de nós. Cordeiro de Deus, que tirais o pecado do mundo, tende piedade de nós. Cordeiro de Deus, que tirais o pecado do mundo, dai-nos a paz.
0: Felizes os convidados para a ceia do Senhor, eis o Cordeiro de Deus, aquele que tira o pecado do mundo.
1: Senhor, eu não sou digno de que entreis em minha morada, mas dizei uma palavra e serei salvo.

0: Oremos. Participamos, Senhor, dos divinos mistérios, comemorando a vitória dos vossos santos mártires, os mesmos sacramentos que lhes deram a coragem para superar os tormentos, nos concedam, em meio às adversidades, a constância na fé e na caridade. Por Cristo nosso Senhor. O Senhor esteja convosco.
1: Ele está no meio de nós.
0: Desça sobre vós, por intercessão de São Carlos, a bênção de Deus Todo-Poderoso. Ele que é Pai e Filho e Espírito Santo.
1: Amém.
0: Tenham todos um bom dia e de em paz. Que o Senhor vos acompanhe.
1: Graças a Deus.

0: São Francisco nos ensina: o Senhor vos abençoe e vos guarde, mostre o seu rosto para vós e tenha misericórdia de vós, volte a sua face para vós e vos dê a paz. 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
1: A liturgia das horas é uma das formas de a Igreja viver a paz de Jesus Cristo no ritmo diário, semanal e anual do tempo. Pela oração das horas, o cristão é lançado no mistério da morte e ressurreição do Senhor, na expressão mais nobre e definitiva de sua atividade humana, a comunhão com Deus. Vamos agora rezar o ofício das leituras e das completas, com os frades do noviciado São José de Rodeio, Santa Catarina.

0: Senhor, sois Jesus a quem persegues. Os céus proclamam a glória do Senhor.
1: E o firmamento a obra de suas mãos.
2: Um dia transmite esta mensagem. À noite publica essa notícia.
1: Não são discursos, nem frases ou palavras, nem são vozes que possam ser ouvidas.
2: Se o som ressoa e se espalha em toda a terra, chega aos confins do universo a sua voz.
1: Armou no alto uma tenda para o sol, ele desponta no céu e se levanta.
2: Como esposo do quarto nupcial, como herói exultante em seu caminho.
1: De um extremo do céu põe-se a correr e vai traçando o seu rastro luminoso,
2: até que possa chegar ao outro extremo e nada pode fugir ao seu calor.
1: Glória ao Pai, ao Filho e ao Espírito Santo, como era no princípio, agora e sempre. Amém.
2: Quem tem sois vós, ó meu Senhor, sois Jesus a quem persegues.
3: Ananias, vai a Saulo, que está em teu coração. Eu escolhi para pregar o meu nome entre as nações e entre os filhos de Israel.

Da carta de São Paulo aos Gálatas. Irmãos, asseguro-vos que o Evangelho pregado por mim não é conforme a critérios humanos. Com efeito, não recebi nem aprendi de homem algum, mas por revelação de Jesus Cristo. Certamente ouvistes falar como foi outrora a minha conduta no judaísmo, com que excessos perseguia e devastava a Igreja de Deus, e como progredia no judaísmo mais do que muitos judeus de minha idade, mostrando-me extremamente zeloso das tradições paternas. Quando, porém, aquele que me separou desde o ventre materno e me chamou por sua graça, e se dignou revelar-me a seu filho, para que eu pregasse entre os pagãos, não consultei carne nem sangue, nem subi logo a Jerusalém para estar com os que eram apóstolos antes de mim. Pelo contrário, parti para a Arábia e depois voltei ainda a Damasco. 3 anos mais tarde fui a Jerusalém para conhecer Cefas e fiquei com ele 15 dias. E não estive com nenhum outro apóstolo, a não ser Tiago, o irmão do Senhor. Escrevendo estas coisas, afirmo diante de Deus que não estou mentindo. Depois, fui para as regiões da Síria e da Cilícia. Ainda não era pessoalmente conhecido das igrejas da Judéia que estão em Cristo. Apenas tinha ouvido dizer: aquele que antes nos perseguia está agora pregando a fé que antes procurava destruir, e glorificavam a Deus por minha causa. O Evangelho que anuncio não é invenção humana, pois não recebi nem aprendi de um ser humano, mas a mim foi revelado através de Jesus Cristo.

das homilias de São João Crisóstomo, bispo. Que é o homem, quão grande é a dignidade da nossa natureza e de quanta virtude é capaz a criatura humana, Paulo demonstrou mais do que qualquer outro. Cada dia ele subia mais alto e se tornava mais ardente. Cada dia lutava com energia sempre nova contra os perigos que o ameaçavam. É o que depreendemos de suas próprias palavras. Esquecendo o que fica para trás, não me lanço para o que está na frente. Percebendo a morte iminente, convidava os outros a comungarem da sua alegria, dizendo: alegrai-vos e congratulai-vos comigo. Diante dos perigos, injúrias e opróbrios, igualmente se alegra e escreve aos Coríntios: eu me comprazo nas fraquezas, nas injúrias, nas necessidades, nas perseguições. Porque sendo estas, conforme declarava, as armas da justiça, delas me vinha um grande proveito. Realmente, no meio das insídias dos inimigos, conquistava contínuas vitórias, triunfando de todos os seus assaltos. E em toda parte, flagelado, coberto de injúrias e maldições, como se desfilasse um cortejo triunfal, erguendo numerosos troféus, gloriava-se e dava graças a Deus, dizendo: graças sejam dadas a Deus que nos fez sempre triunfar. Por isso, corria ao encontro das humilhações e das ofensas que suportava por causa da pregação, com mais entusiasmo do que nós quando nos apressamos para alcançar o prazer das honrarias. Aspirava mais pela morte do que nós pela vida. Ansiava mais pela pobreza do que nós pelas riquezas. E desejava muito mais o trabalho sem descanso do que nós o descanso depois do trabalho. Uma só coisa o amedrontava e fazia temer: ofender a Deus. E uma única coisa desejava: agradar a Deus. Só se alegrava no amor de Cristo, que era para ele o maior de todos os bens. Com isto julgava-se o mais feliz dos homens. Sem isto de nada lhe valia ser amigo dos senhores e poderosos. Com este amor preferia ser o último de todos, isto é, ser contado entre os pérfidos. De que encontrar-se no meio dos homens famosos pela consideração e pela honra, mas privados do amor de Cristo. Para ele, o maior e único tormento consistia em ser semelhante a morte, o seu único castigo, o infinito e intolerável suplício. Em compensação, gozar do amor de Cristo era para ele a vida, o mundo, o anjo, o presente, o futuro, o reino, a promessa e, enfim, todos os bens. Afora isto, nada tinha por triste ou alegre. De tudo o que existe no mundo, nada lhe era agradável ou desagradável. Não se importava com as coisas que admiramos, como se costuma desprezar a erva apodrecida. Para ele, tantos tiranos como as multidões enfurecidas eram como mosquitos. Considerava como brinquedos coisas de crianças, os mil suplícios, os tormentos e a própria morte, desde que pudesse sofrer alguma coisa por Cristo. Concebi misericórdia, porque agi por ignorância e na incredulidade, mas a graça do Senhor foi em mim mais que abundante, com a fé e o amor que está em Jesus Cristo.

0: Oremos. Ó Deus, que instruístes o mundo inteiro pela pregação do apóstolo São Paulo, dai-nos ao celebrar hoje sua conversão, caminhar para vós seguindo seus exemplos e ser no mundo testemunhas do Evangelho. Por nosso Senhor Jesus Cristo, vosso Filho, na unidade do Espírito Santo.
1: Amém.
2: Irmãos, confessemos os nossos pecados.
3: Confesso a Deus Todo-Poderoso e a vós, irmãos, que pequei muitas vezes por pensamentos e palavras, atos e omissões, por minha culpa, minha tão grande culpa. E peço à Virgem Maria, aos anjos e santos e a vós, irmãos, que rogueis por mim a Deus nosso Senhor.
2: Deus Todo-Poderoso, tenha compaixão de nós, perdoe os nossos pecados e nos conduza à vida eterna.

Deus nos destinou para alcançarmos a salvação por meio de nosso Senhor Jesus Cristo. Ele morreu por nós para que, quer vigiando nesta vida, quer adormecidos na morte, alcancemos a vida junto dele.

0: Oremos. Concedei, Senhor, aos nossos corpos um sono restaurador e fazei germinar para a messe eterna as sementes do reino que hoje lançamos com nosso trabalho. Por Cristo nosso Senhor.
1: Amém.
0: O Senhor Todo-Poderoso nos conceda uma noite tranquila e no fim da vida uma morte santa.

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1: Salve, grande Antônio.
2: Na trezena de Santo Antônio, acolhemos o chamado urgente pela paz. Nosso mundo tem sede de paz. Paz entre as nações, paz nas cidades, paz nas famílias, paz dentro do coração. Mais uma vez, Santo Antônio nos recorda que a paz começa em pequenos gestos. Uma palavra de reconciliação, um olhar de acolhida, um coração disposto a perdoar. Que esta trezena seja tempo de reconstruir pontes, pois onde existe paz, Deus encontra morada. Santo Antônio, mensageiro do Evangelho e da paz, intercedei por nós. Franciscanos compartilhando a paz e o bem.
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3: Quando o pão é repartido, nasce a fraternidade. 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
4: 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Santo Antônio de Santa Ana Galvão, popularmente conhecido como Frei Galvão, é o primeiro santo brasileiro e foi o fiel seguidor dos passos de São Francisco. A cada dia, mais pessoas conhecem a bonita história deste homem de fé e pedem as mais diversas graças por meio de sua intercessão junto a Deus. Vamos agora ao Santuário de Santo Antônio Galvão, em Guaratinguetá, São Paulo, para rezarmos juntos a novena em honra a Santo Antônio Galvão e, em seguida, a oração do Santo Terço.

0: Arquidiocesano de Santo Antônio de Santana Galvão. A nossa saudação também aos ouvintes da Rádio Frei Galvão e a todos que nos acompanham pelas redes sociais deste santuário, dedicado ao primeiro santo brasileiro. Sejam bem-vindos, paz e bem.
1: Paz e bem.
0: Irmãos e irmãs, vamos celebrar juntos a novena em louvor a Santo Antônio de Santana Galvão. Hoje, meditaremos sobre a devoção das pílulas de Frei Galvão. Uma gestante em risco de vida no parto e um jovem com pedra nos rins recorreram a Frei Galvão, que escreveu num pedaço de papel a seguinte oração: permaneceste virgem, intacta, após o parto. Mãe de Deus, intercede por nós. E os doentes, ao tomarem com fé essas pílulas de papel, com a oração mariana, ficaram curados. Iniciemos cantando.

0: Santa Cruz, livrai-nos Deus nosso Senhor dos nossos inimigos, em nome do Pai e do Filho e do Espírito Santo.
1: Amém. Amém.
0: A nossa oração à Santíssima Trindade. Trindade Santíssima, Pai e Filho e Espírito Santo, presente e atuante na Igreja e na profundidade do meu ser, eu vos adoro, amo e agradeço, e pelas mãos de Santo Antônio de Santana Galvão, devoto de Maria, minha Mãe Santíssima, ofereço-me, entrego-me e consagro-me inteiramente a vós, nesta vida e na eternidade. Pai Celeste, a vós me ofereço, entrego-me e consagro-me como filho. Espírito Santo, a vós me ofereço, entrego-me e consagro-me como templo vivo para ser santificado. Maria, Mãe da Igreja e minha Mãe, vós que estáis em íntima união com a Santíssima Trindade, ensinai-me a viver em comunhão com as três pessoas divinas, a fim de que minha vida inteira seja um hino de glória ao Pai, ao Filho e ao Espírito Santo.
1: Amém.

0: ouçamos atentamente e com alegria as palavras do Evangelho de nosso Senhor Jesus Cristo, segundo São Lucas. Naquele tempo, saiu um decreto do imperador Augusto, mandando fazer o recenseamento de toda a terra. O primeiro recenseamento feito quando Quirino era governador da Síria. Todos iam registrar-se, cada um na sua cidade de origem. Também José, que era da família e descendência de Davi, subiu da cidade de Nazaré, na Galileia, à cidade de Davi, chamada Belém, na Judeia, para registrar-se com Maria, sua esposa, que estava grávida. Quando estavam ali, chegou o tempo do parto. Ela deu à luz o seu filho primogênito, envolvendo-o em faixas, e deitou-o numa manjedoura, porque não havia lugar para eles na hospedaria. Palavra da salvação.
1: Glória a vós, Senhor.
0: Podemos sentar um pouquinho para a nossa meditação.
2: A Virgem Maria, com seu sim, a vontade de Deus, foi escolhida e eleita pelo Espírito Santo para ser a mãe do Salvador. Que possamos, a exemplo de Maria Santíssima, dizer também o nosso sim a Deus nas pequenas coisas do cotidiano, a fim de gerarmos Jesus para as pessoas que necessitam do amor de Deus.
0: Nesse instante da nossa novena, nós queremos elevar ao Pai de misericórdia os nossos pedidos. Portanto, depois de cada prece, vamos assim responder: por intercessão de São Frei Galvão, atendei-nos, Senhor. Por intercessão de São Frei Galvão, atendei-nos, Senhor.
2: Por todos os doentes, para que encontrem no caminho da enfermidade a graça da cura interior, da conversão e da santificação, rezemos ao Senhor.
0: Por intercessão de São Frei Galvão, atendei-nos, Senhor.
2: Por todos os desempregados, para que não desanimem na fé e consigam a graça de um trabalho digno, rezemos ao Senhor.
0: Por intercessão de São Frei Galvão, atendei-nos, Senhor.
2: Por todas as famílias, para que alcancem a graça da harmonia, da reconciliação e da paz, rezemos ao Senhor.
0: Por intercessão de São Frei Galvão, atendei-nos, Senhor. Acolhei, ó Pai de bondade, esses nossos pedidos que confiantes vos dirigimos. Por Cristo, Senhor nosso.
2: Amém. Amém. Conselho inspirado na vida de Frei Galvão. Após o parto, a Virgem Imaculada permaneceu intacta. Da mesma forma, nós cristãos, após cada momento de dor e sofrimento, permanecemos intactos na fé e em Cristo Jesus.
0: Queremos pedir, através da força do Santo Espírito, o dom da saúde, conservar este dom para nos fortalecer na missão. Divino Espírito Santo, Criador e Renovador de todas as coisas, vida da minha vida, com Santo Antônio de Santana Galvão, devoto de Maria Santíssima, eu vos adoro, agradeço e amo. Vós que dais vida a todo o universo, conservai em mim o dom da saúde. Livrai-me de todas as doenças e de todo o mal. Ajudado pela vossa graça, quero sempre fazer bom uso da saúde, empregando minhas forças para a glória de Deus, para o meu próprio bem e para o bem do meu próximo. Peço-vos ainda que ilumineis com vossos dons de sabedoria e de ciência os médicos e todos os que se ocupam dos doentes, para que conheçam a verdadeira causa dos males que destroem ou ameaçam a dignidade da vida humana, e possam também eles descobrir e aplicar os remédios mais eficazes para curar e proteger a vida das pessoas. Santo Antônio de Santana Galvão, devoto da Virgem Santíssima, sede mediador nesta minha humilde oração e intercedei por mim.
2: Amém.
0: Queremos fazer a bênção das pílulas deste sacramental de nossa fé. O nosso auxílio está no nome do Senhor,
3: que fez o céu e a terra.
0: Ó Pai de misericórdia, Deus de toda consolação, que nos consolais por vosso Filho Jesus Cristo, na força do Santo Espírito, e acompanhais com vossa bênção particular os que sofrem tribulações e enfermidades do corpo e da alma. Nós vos suplicamos que, pela intercessão de Santo Antônio de Santana Galvão, devoto de Maria Imaculada, abençoeis estas pílulas, objetos sacramentais de fé e devoção do vosso povo santo. Fazei, Senhor, que todos os que na fé e pela fé delas fizerem uso possam receber a graça da cura, conforme a vossa santíssima vontade. Em nome do Pai e do Filho e do Espírito Santo.
2: Amém.
0: Irmãos e irmãs, convido vocês a ficarem de pé nesse instante e vamos voltar os nossos olhos para a imagem de São Frei Galvão. Bem, sabemos que não é o santo que faz milagre, mas na vida de São Frei Galvão é Deus que se faz próximo, é Deus que se faz solidário àqueles que estão na aflição, nos momentos de dificuldades. Por isso, através da sua poderosa intercessão, nós queremos suplicar da parte de Deus a graça e o auxílio necessário para as nossas vidas. Deus de amor, fonte de todas as graças, por intercessão de Santo Antônio de Santana Galvão, fazei-nos tomar com fé e devoção essas pílulas, rezando: Santíssima Trindade, Pai, Filho e Espírito Santo, eu vos adoro, louvo e vos dou graças pelos benefícios que me fizestes e por tudo que fez e sofreu Santo Antônio de Santana Galvão. Peço-vos que aumenteis em mim a fé, a esperança e a caridade, e vos digneis conceder-me a graça que ardentemente almejo. Faça o seu pedido, a sua intenção, a sua prece. Prometo-vos conhecer sempre mais o Evangelho que Santo Antônio de Santana Galvão viveu, cultivar a vida eucarística e a devoção imaculada à Virgem Maria. Santo Antônio de Santana Galvão, rogai por nós. Na minha aflição, dai-me consolação, meu Santo Frei Galvão. Na minha aflição, dai-me consolação, meu Santo Frei Galvão. Pai nosso, que estais nos céus, santificado seja o vosso nome. Venha a nós o vosso reino. Seja feita a vossa vontade, assim na terra como no céu. O pão nosso de cada dia nos dai hoje. Perdoai-nos as nossas ofensas, assim como nós perdoamos a quem nos tem ofendido. E não nos deixeis cair em tentação, mas livrai-nos do mal. Ave Maria, cheia de graça, o Senhor é convosco. Bendita sois vós entre as mulheres, e bendito é o fruto do vosso ventre, Jesus. Santa Maria, Mãe de Deus, rogai por nós, os pecadores, agora e na hora de nossa morte. Amém. Glória ao Pai, ao Filho e ao Espírito Santo, como era no princípio, agora e sempre. Amém. O Senhor esteja conosco.
3: Ele está no meio de nós.
0: O Senhor nos abençoe e nos guarde. Amém. O Senhor mostre a sua face e se compadeça de nós. Amém. O Senhor volva para nós o seu olhar e nos dê a paz.
3: Amém.
0: Abençoe-nos o Deus todo amoroso, Ele que é Pai, Filho e Espírito Santo. Amém. Louvado seja nosso Senhor Jesus Cristo.
3: Para sempre seja louvado.
0: E sua mãe, Maria Santíssima. Paz e bem.
3: Paz e bem.
4: Louvado seja nosso Senhor Jesus Cristo. Para sempre seja louvado. Meu irmão, minha irmã, passe bem. E passe bem para você que nos acompanha pelos meios de comunicação. E toda a nossa quinta-feira é quinta-feira de adoração. E recebemos

0: graças e louvores se deem a todo momento
1: ao Santíssimo Diviníssimo Sacramento.
0: Graças e louvores se deem a todo momento
1: ao Santíssimo Diviníssimo Sacramento.
0: Graças e louvores se deem a todo momento
1: ao Santíssimo Diviníssimo Sacramento.
0: Glória ao Pai, ao Filho e ao Espírito Santo.
1: Como era no princípio, agora e sempre. Amém.
0: Mais uma vez nos colocamos diante do Senhor Eucarístico, dedicada à Eucaristia, à adoração do Senhor vivo e ressuscitado no meio de nós. Mais uma vez nos colocamos pedindo a força, a intervenção de Deus em nossa vida, nas nossas necessidades. Rezamos com você e por você, meu irmão, que se encontra em casa, nos hospitais, nas casas de repouso, no trabalho, onde você está agora. É Jesus quem chega até você, é o Senhor com a sua força, com o seu poder, que agora te visita, pedindo a força necessária neste momento. Pedindo a graça da recuperação da saúde de tantos irmãos que a nós recorrem, pedindo a nossa oração. Queremos também rezarmos pedindo a intercessão de Nossa Senhora neste dia, pela nossa vida, pelas nossas famílias. Pedindo pela paz no mundo, também dê força para todos aqueles que perderam crianças, jovens, famílias totalmente destruídas pelos horrores da guerra. Queremos, como igreja, nos unirmos, clamando ao Senhor pela paz, clamando ao Senhor pela concórdia. Em nome do Pai, do Filho e do Espírito Santo.
1: Amém.
0: Creio em Deus, Pai Todo-Poderoso, Criador do céu e da terra, e em Jesus Cristo, seu único Filho, nosso Senhor, que foi concebido pelo poder do Espírito Santo, nasceu da Virgem Maria, padeceu sob Pôncio Pilatos, foi crucificado, morto e sepultado, desceu à mansão dos mortos, ressuscitou ao terceiro dia, subiu aos céus, está sentado à direita de Deus Pai Todo-Poderoso, onde há de vir a julgar os vivos e os mortos. Creio no Espírito Santo, na Santa Igreja Católica, na comunhão dos santos, na remissão dos pecados, na ressurreição da carne, na vida eterna. Amém. Pai nosso que estais nos céus, santificado seja o vosso nome. Venha a nós o vosso reino. Seja feita a vossa vontade, assim na terra como no céu.
1: O pão nosso de cada dia nos dai hoje. Perdoai-nos as nossas ofensas, assim como nós perdoamos a quem nos tem ofendido. E não nos deixeis cair em tentação, mas livrai-nos do mal. Amém.
0: Ave Maria, cheia de graça, o Senhor é convosco. Bendita sois vós entre as mulheres, e bendito é o fruto do vosso ventre, Jesus.
1: Santa Maria, Mãe de Deus, rogai por nós, pecadores, agora e na hora de nossa morte. Amém.
0: Ave Maria, cheia de graça, o Senhor é convosco. Bendita sois vós entre as mulheres, e bendito é o fruto do vosso ventre, Jesus.
1: Santa Maria, Mãe de Deus, rogai por nós, pecadores, agora e na hora de nossa morte. Amém.
0: Ave Maria, cheia de graça, o Senhor é convosco. Bendita sois vós entre as mulheres, e bendito é o fruto do vosso ventre, Jesus.
1: Santa Maria, Mãe de Deus, rogai por nós, pecadores, agora e na hora de nossa morte. Amém.
0: Glória ao Pai, ao Filho e ao Espírito Santo.
1: Como era no princípio, agora e sempre. Amém.
0: Cantemos.

0: graças e louvores se deem a todo momento.
1: Santíssimo, Diviníssimo Sacramento.
0: Graças e louvores se deem a todo momento.
1: Santíssimo, Diviníssimo Sacramento.
0: Graças e louvores se deem a todo momento.
1: Ao Santíssimo, Diviníssimo Sacramento.
0: No primeiro mistério luminoso, nós contemplamos o batismo do Senhor. Neste primeiro mistério, coloquemos por todos os sacerdotes, em especial aqueles que estão enfermos fisicamente, aqueles que estão enfermos emocionalmente, os que estão já em idade avançada, os que estão desanimados no seu ministério sacerdotal, os que estão pensando em desistir do ministério sacerdotal.

0: que possam exercer o seu ministério com a força do céu, trazendo ao seu rebanho a presença do Senhor através da Eucaristia. Coloquemos por toda a nossa igreja, pedindo ao Senhor a sua graça, a sua força. Pai nosso que estais nos céus, santificado seja o vosso nome, venha a nós o vosso reino, seja feita a vossa vontade, assim na terra como no céu.
1: O pão nosso de cada dia nos dai hoje, perdoai as nossas ofensas, assim como nós perdoamos a quem nos tem ofendido. E não nos deixeis cair em tentação, mas livrai-nos do mal. Amém.
0: Ave Maria, cheia de graça, o Senhor é convosco. Bendita sois vós entre as mulheres, e bendito é o fruto do vosso ventre, Jesus.
1: Santa Maria, Mãe de Deus, rogai por nós, pecadores, agora e na hora de nossa morte. Amém.
0: Ave Maria, cheia de graça, o Senhor é convosco. Bendita sois vós entre as mulheres, e bendito é o fruto do vosso ventre, Jesus.
1: Santa Maria, Mãe de Deus, rogai por nós, pecadores, agora e na hora de nossa morte. Amém.
0: Ave Maria, cheia de graça, o Senhor é convosco. Bendita sois vós entre as mulheres, e bendito é o fruto do vosso ventre, Jesus.
1: Santa Maria, Mãe de Deus, rogai por nós, pecadores, agora e na hora de nossa morte. Amém.
0: Ave Maria, cheia de graça, o Senhor é convosco. Bendita sois vós entre as mulheres, e bendito é o fruto do vosso ventre, Jesus.
1: Santa Maria, Mãe de Deus, rogai por nós, pecadores, agora e na hora de nossa morte. Amém.
0: Ave Maria, cheia de graça, o Senhor é convosco. Bendita sois vós entre as mulheres, e bendito é o fruto do vosso ventre, Jesus.
1: Santa Maria, Mãe de Deus, rogai por nós, pecadores, agora e na hora de nossa morte. Amém.
0: Ave Maria, cheia de graça, o Senhor é convosco. Bendita sois vós entre as mulheres, e bendito é o fruto do vosso ventre, Jesus.
1: Santa Maria, Mãe de Deus, rogai por nós, pecadores, agora e na hora de nossa morte. Amém.
0: Ave Maria, cheia de graça, o Senhor é convosco. Bendita sois vós entre as mulheres, e bendito é o fruto do vosso ventre, Jesus.
1: Santa Maria, Mãe de Deus, rogai por nós, pecadores, agora e na hora de nossa morte. Amém.
0: Ave Maria, cheia de graça, o Senhor é convosco. Bendita sois vós entre as mulheres, e bendito é o fruto do vosso ventre, Jesus.
1: Santa Maria, Mãe de Deus, rogai por nós, pecadores, agora e na hora de nossa morte. Amém.
0: Ave Maria, cheia de graça, o Senhor é convosco. Bendita sois vós entre as mulheres, e bendito é o fruto do vosso ventre, Jesus.
1: Santa Maria, Mãe de Deus, rogai por nós, pecadores, agora e na hora de nossa morte. Amém.
0: Ave Maria, cheia de graça, o Senhor é convosco. Bendita sois vós entre as mulheres, e bendito é o fruto do vosso ventre, Jesus.
1: Santa Maria, Mãe de Deus, rogai por nós, pecadores, agora e na hora de nossa morte. Amém.
0: Glória ao Pai, ao Filho e ao Espírito Santo.
1: Como era no princípio, agora e sempre. Amém.
0: Cantemos. Amém.

0: segundo mistério luminoso, nós contemplamos as bodas de Caná. E nós queremos te pedir neste segundo mistério, Senhor, que preencha o nosso coração com a alegria do Espírito Santo. Preencha a nossa vida, muitas vezes pautada pelo desânimo, pautada pelo cansaço, pelo sol das dúvidas que nos desidratam no caminho desta vida. Derrama sobre nós, Senhor, a força necessária para não pararmos na busca por Ti. Que o desespero, as tristezas, as decepções não nos atrapalhem no encontro contigo. Queremos também te pedir, Senhor, por tantas famílias que se encontram desanimadas, desoladas, desestruturadas pela falta do amor, pela falta da fé. Mães e pais que buscam uma notícia sobre seus filhos que estão desaparecidos. Filhos que esperam notícia de seus pais. Filhos que precisam perdoar os pais. Pais que precisam perdoar os filhos. Nós te pedimos, Senhor, a graça da reconstrução. Essa graça que somente vem pelo Teu Espírito. Preencha os vazios do nosso coração, Senhor, com a Tua graça, com a Tua força.
1: Pai nosso que estais no céu, santificado seja o vosso nome. Venha a nós o vosso reino, seja feita a vossa vontade, assim na terra como no céu.
2: O pão nosso de cada dia nos dai hoje. Perdoai as nossas ofensas, assim como nós perdoamos a quem nos tem ofendido. E não nos deixeis cair em tentação, mas livrai-nos do mal. Amém.
1: Ave Maria, cheia de graça, o Senhor é convosco. Bendita sois vós entre as mulheres, e bendito é o fruto do vosso ventre, Jesus.
2: Santa Maria, Mãe de Deus, rogai por nós, pecadores, agora e na hora de nossa morte. Amém.
1: Ave Maria, cheia de graça, o Senhor é convosco. Bendita sois vós entre as mulheres, bendito é o fruto do vosso ventre, Jesus.
2: Santa Maria, Mãe de Deus, rogai por nós, pecadores, agora e na hora de nossa morte. Amém.
1: Ave Maria, cheia de graça, o Senhor é convosco. Bendita sois vós entre as mulheres, e bendito é o fruto do vosso ventre, Jesus.
2: Santa Maria, Mãe de Deus, rogai por nós, pecadores, agora e na hora de nossa morte.
1: Ave Maria, cheia de graça, o Senhor é convosco. Bendita sois vós entre as mulheres, e bendito é o fruto do vosso ventre, Jesus.
2: Santa Maria, Mãe de Deus, rogai por nós, pecadores, agora e na hora de nossa morte. Amém.
1: Ave Maria, cheia de graça, o Senhor é convosco. Bendita sois vós entre as mulheres, e bendito é o fruto do vosso ventre, Jesus.
2: Santa Maria, Mãe de Deus, rogai por nós, pecadores, agora e na hora de nossa morte. Amém.
1: Ave Maria, cheia de graça, o Senhor é convosco. Bendita sois vós entre as mulheres, e bendito é o fruto do vosso ventre, Jesus.
2: Santa Maria, Mãe de Deus, rogai por nós, pecadores, agora e na hora de nossa morte. Amém.
1: Ave Maria, cheia de graça, o Senhor é convosco. Bendita sois vós entre as mulheres, e bendito é o fruto do vosso ventre, Jesus.
2: Santa Maria, Mãe de Deus, rogai por nós, pecadores, agora e na hora de nossa morte. Amém.
1: Ave Maria, cheia de graça, o Senhor é convosco. Bendita sois vós entre as mulheres, e bendito é o fruto do vosso ventre, Jesus.
2: Santa Maria, Mãe de Deus, rogai por nós, pecadores, agora e na hora de nossa morte. Amém.
1: Ave Maria, cheia de graça, o Senhor é convosco. Bendita sois vós entre as mulheres, e bendito é o fruto do vosso ventre, Jesus.
2: Santa Maria, Mãe de Deus, rogai por nós, pecadores, agora e na hora de nossa morte. Amém.
1: Ave Maria, cheia de graça, o Senhor é convosco. Bendita sois vós entre as mulheres, e bendito é o fruto do vosso ventre, Jesus.
2: Santa Maria, Mãe de Deus, rogai por nós, pecadores, agora e na hora de nossa morte. Amém.
1: Glória ao Pai, ao Filho e ao Espírito Santo,
2: como era no princípio, agora e sempre. Amém.
0: Ó sangue e água que jorraste do coração de Jesus, como fonte de misericórdia para nós, eu confio em vós. Cantemos.

0: O terceiro mistério luminoso, nós contemplamos o anúncio do reino. E neste terceiro mistério nós queremos já te agradecer, Senhor, por este momento, estarmos aos teus pés, colocando a nossa vida, apresentando as nossas necessidades. E já te agradecendo por todas as bênçãos que o Senhor tem derramado em nossas vidas, em nossas famílias, pela transformação que o Senhor tem feito em nosso coração, pelas curas das nossas enfermidades, tanto emocionais quanto físicas, pelas famílias que estão sendo reestruturadas pela tua presença, Senhor. Nós te agradecemos, Jesus, esta oportunidade de estarmos aos teus pés. Nós te agradecemos, Senhor, por este momento podermos declarar a ti o nosso amor e confirmar com a nossa vida, com a nossa vontade, sermos teus discípulos missionários, teus seguidores, Senhor. Obrigado por esta graça, Senhor, em nossas vidas. Obrigado por tudo que és para nós, Senhor. Obrigado porque nos chamaste para estar aqui aos teus pés. Pai nosso que estás nos céus, santificado seja o vosso nome. Venha a nós o vosso reino, seja feita a vossa vontade, assim na terra como no céu.
1: O pão nosso de cada dia nos dai hoje, perdoai-nos as nossas ofensas, assim como nós perdoamos a quem nos tem ofendido. E não nos deixeis cair em tentação, mas livrai-nos do mal. Amém.
0: Ave Maria, cheia de graça, o Senhor é convosco. Bendita sois vós entre as mulheres, e bendito é o fruto do vosso ventre, Jesus.
1: Santa Maria, Mãe de Deus, rogai por nós, pecadores, agora e na hora de nossa morte. Amém.
0: Ave Maria, cheia de graça, o Senhor é convosco. Bendita sois vós entre as mulheres, e bendito é o fruto do vosso ventre, Jesus.
1: Santa Maria, Mãe de Deus, rogai por nós, pecadores, agora e na hora de nossa morte. Amém.
0: Ave Maria, cheia de graça, o Senhor é convosco. Bendita sois vós entre as mulheres, e bendito é o fruto do vosso ventre, Jesus.
1: Santa Maria, Mãe de Deus, rogai por nós, pecadores, agora e na hora de nossa morte. Amém.
0: Ave Maria, cheia de graça, o Senhor é convosco. Bendita sois vós entre as mulheres, e bendito é o fruto do vosso ventre, Jesus.
1: Santa Maria, Mãe de Deus, rogai por nós, pecadores, agora e na hora de nossa morte. Amém.
0: Ave Maria, cheia de graça, o Senhor é convosco. Bendita sois vós entre as mulheres, e bendito é o fruto do vosso ventre, Jesus.
1: Santa Maria, Mãe de Deus, rogai por nós, pecadores, agora e na hora de nossa morte. Amém.
0: Ave Maria, cheia de graça, o Senhor é convosco. Bendita sois vós entre as mulheres, e bendito é o fruto do vosso ventre, Jesus.
1: Santa Maria, Mãe de Deus, rogai por nós, pecadores, agora e na hora de nossa morte. Amém.
0: Ave Maria, cheia de graça, o Senhor é convosco. Bendita sois vós entre as mulheres, e bendito é o fruto do vosso ventre, Jesus.
1: Santa Maria, Mãe de Deus, rogai por nós, pecadores, agora e na hora de nossa morte. Amém.
0: Ave Maria, cheia de graça, o Senhor é convosco. Bendita sois vós entre as mulheres, e bendito é o fruto do vosso ventre, Jesus.
1: Santa Maria, Mãe de Deus, rogai por nós, pecadores, agora e na hora de nossa morte. Amém.
0: Ave Maria, cheia de graça, o Senhor é convosco. Bendita sois vós entre as mulheres, e bendito é o fruto do vosso ventre, Jesus.
1: Santa Maria, Mãe de Deus, rogai por nós, pecadores, agora e na hora de nossa morte. Amém.
0: Ave Maria, cheia de graça, o Senhor é convosco. Bendita sois vós entre as mulheres e bendito é o fruto do vosso ventre, Jesus.
1: Santa Maria, Mãe de Deus, rogai por nós, pecadores, agora e na hora de nossa morte. Amém.
0: Glória ao Pai, ao Filho e ao Espírito Santo.
1: Como era no princípio, agora e sempre. Amém.
0: Jesus, manso e humilde de coração,
1: fazei o nosso coração semelhante ao vosso.
0: Cantemos.

0: graças e louvores se deem a todo momento.
1: Santíssimo e Diviníssimo Sacramento.
0: Graças e louvores se deem a todo momento.
1: Ao Santíssimo e Diviníssimo Sacramento.
0: Graças e louvores se deem a todo momento.
1: Ao Santíssimo e Diviníssimo Sacramento.
0: Glória ao Pai, ao Filho e ao Espírito Santo.
1: Como era no princípio, agora e sempre.
0: No quarto mistério luminoso, nós contemplamos a instituição da Eucaristia. Este quarto mistério, meu irmão, minha irmã, você que se encontra aqui no santuário e você que reza conosco, apresente agora o seu coração. Nós estamos diante de Jesus. Ele conhece a nossa vida melhor do que nós. Ele sabe realmente o que cada um de nós necessita. Ele já sabe até mesmo o que você vai pedir. Mas Ele quer ouvir da sua boca. Ele quer ver você se dirigindo a Ele como um pai, um filho que sabe onde pedir, sabe em que porta bater, sabe a quem recorrer. Não tenha vergonha, não tenha receio de fazer o seu pedido, de apresentar a sua vida, de apresentar o seu coração como ele está agora. Se está alegre, preocupado, triste, apresente como ele está agora. Porque é o Senhor quem pode e quer transformar a nossa vida. É o Senhor que pode e quer conceder a nós a saúde espiritual, talvez a saúde física. Talvez você veio aqui hoje para pedir a cura física, a cura emocional. Talvez você veio aqui pensando: vou lá, não tenho o que fazer mesmo. Mas é o Senhor quem te trouxe aqui. Foi o convite do próprio Deus para que você estivesse aqui hoje. Não deixe passar este momento. Não deixe passar esta graça do encontro com o Senhor, que tudo pode em nossa vida. Peçamos ao Senhor esta graça.
2: Pai nosso que estais no céu, santificado seja o vosso nome. Venha a nós o vosso reino, seja feita a vossa vontade, assim na terra como no céu.
1: O pão nosso de cada dia nos dai hoje. Perdoai-nos as nossas ofensas, assim como nós perdoamos a quem nos tem ofendido. E não nos deixeis cair em tentação, mas livrai-nos do mal.
2: Ave Maria, cheia de graça, o Senhor é convosco. Bendita sois vós entre as mulheres, e bendito é o fruto do vosso ventre, Jesus.
1: Santa Maria, Mãe de Deus, rogai por nós, pecadores, agora e na hora de nossa morte.
2: Ave Maria, cheia de graça, o Senhor é convosco. Bendita sois vós entre as mulheres, e bendito é o fruto do vosso ventre, Jesus.
1: Santa Maria, Mãe de Deus, rogai por nós, pecadores, agora e na hora de nossa morte. Amém.
2: Ave Maria, cheia de graça, o Senhor é convosco. Bendita sois vós entre as mulheres, e bendito é o fruto do vosso ventre, Jesus.
1: Santa Maria, Mãe de Deus, rogai por nós, pecadores, agora e na hora de nossa morte. Amém.
2: Ave Maria, cheia de graça, o Senhor é convosco. Bendita sois vós entre as mulheres. Bendito é o fruto do vosso ventre, Jesus.
1: Santa Maria, Mãe de Deus, rogai por nós, pecadores, agora e na hora de nossa morte. Amém.
2: Ave Maria, cheia de graça, o Senhor é convosco. Bendita sois vós entre as mulheres, e bendito é o fruto do vosso ventre, Jesus.
1: Santa Maria, Mãe de Deus, rogai por nós, pecadores, agora e na hora de nossa morte. Amém.
2: Ave Maria, cheia de graça, o Senhor é convosco. Bendita sois vós entre as mulheres, e bendito é o fruto do vosso ventre, Jesus.
1: Santa Maria, Mãe de Deus, rogai por nós, pecadores, agora e na hora de nossa morte. Amém.
2: Ave Maria, cheia de graça, o Senhor é convosco. Bendita sois vós entre as mulheres, e bendito é o fruto do vosso ventre, Jesus.
1: Santa Maria, Mãe de Deus, rogai por nós, pecadores, agora e na hora de nossa morte. Amém.
2: Ave Maria, cheia de graça, o Senhor é convosco. Bendita sois vós entre as mulheres, e bendito é o fruto do vosso ventre, Jesus.
1: Santa Maria, Mãe de Deus, rogai por nós, pecadores, agora e na hora de nossa morte. Amém.
2: Ave Maria, cheia de graça, o Senhor é convosco. Bendita sois vós entre as mulheres, e bendito é o fruto do vosso ventre, Jesus.
1: Santa Maria, Mãe de Deus, rogai por nós, pecadores, agora e na hora de nossa morte. Amém.
2: Ave Maria, cheia de graça, o Senhor é convosco. Bendita sois vós entre as mulheres, e bendito é o fruto do vosso ventre, Jesus.
1: Santa Maria, Mãe de Deus, rogai por nós, pecadores, agora e na hora de nossa morte. Amém.
2: Glória ao Pai, ao Filho e ao Espírito Santo,
1: como era no princípio, agora e sempre. Amém.
0: Ó sangue e água que jorraste do coração de Jesus, como fonte de misericórdia para nós, eu confio em vós. Jesus, manso e humilde de coração,
1: fazei o nosso coração semelhante ao vosso.
0: Cantemos.

0: No quinto mistério luminoso, nós contemplamos a transfiguração do Senhor. Neste quinto mistério, Senhor, queremos te pedir também esta graça de sermos transfigurados, transformados em ti. Sabemos que quanto mais nós te contemplamos, quanto mais nós te adoramos, o nosso ser vai se configurando a ti, Senhor. Mas sabemos também que muitas vezes nós nos sentimos abandonados por ti. Porque colocamos a nossa esperança, colocamos o nosso amor em coisas passageiras, em coisas que nos satisfazem apenas por um momento. E quando cantamos que o amor está aqui, sabemos que somente o teu amor pode nos satisfazer eternamente, Senhor. Por isso queremos te pedir, Jesus, ajuda-nos a sempre sentirmos o teu amor por nós, mesmo que tudo diga o contrário, mesmo que as pessoas que estão conosco dizem que isso é mentira, que nós não somos amados por ti. Fortalece em nós a esperança. Fortalece em nós, Senhor, a certeza deste amor incondicional, eterno, que somente o Senhor tem para nos dar. Permanece conosco, Senhor. Fica conosco em nossa casa, Jesus. Fica conosco em nosso trabalho, em nossas atividades. Permanece, Senhor, nos hospitais onde estão os nossos irmãos enfermos. Permanece, Senhor, nas casas de repouso onde estão os nossos avós idosos. Permanece em nossa vida, Senhor. Supre em nossa vida a falta de amor, a falta de carinho, a falta de compreensão. Nós que muitas vezes buscamos tudo isso. Fica conosco, Senhor. Pai nosso que estais nos céus, santificado seja o vosso nome. Venha a nós o vosso reino, seja feita a vossa vontade, assim na terra como no céu.
1: O pão nosso de cada dia nos dai hoje, perdoai-nos as nossas ofensas, assim como nós perdoamos a quem nos tem ofendido. E não nos deixeis cair em tentação, mas livrai-nos do mal. Amém.
0: Ave Maria, cheia de graça, o Senhor é convosco, bendita sois vós entre as mulheres, e bendito é o fruto do vosso ventre, Jesus.
1: Santa Maria, Mãe de Deus, rogai por nós, pecadores, agora e na hora de nossa morte. Amém.
0: Ave Maria, cheia de graça, o Senhor é convosco, bendita sois vós entre as mulheres, e bendito é o fruto do vosso ventre, Jesus.
1: Santa Maria, Mãe de Deus, rogai por nós, pecadores, agora e na hora de nossa morte. Amém.
0: Ave Maria, cheia de graça, o Senhor é convosco, bendita sois vós entre as mulheres, e bendito é o fruto do vosso ventre, Jesus.
1: Santa Maria, Mãe de Deus, rogai por nós, pecadores, agora e na hora de nossa morte. Amém.
0: Ave Maria, cheia de graça, o Senhor é convosco, bendita sois vós entre as mulheres, e bendito é o fruto do vosso ventre, Jesus.
1: Santa Maria, Mãe de Deus, rogai por nós, pecadores, agora e na hora de nossa morte. Amém.
0: Ave Maria, cheia de graça, o Senhor é convosco. Bendita sois vós entre as mulheres, e bendito é o fruto do vosso ventre, Jesus.
1: Santa Maria, Mãe de Deus, rogai por nós, pecadores, agora e na hora de nossa morte. Amém.
0: Ave Maria, cheia de graça, o Senhor é convosco. Bendita sois vós entre as mulheres, e bendito é o fruto do vosso ventre, Jesus.
1: Santa Maria, Mãe de Deus, rogai por nós, pecadores, agora e na hora de nossa morte. Amém.
0: Ave Maria, cheia de graça, o Senhor é convosco. Bendita sois vós entre as mulheres, e bendito é o fruto do vosso ventre, Jesus.
1: Santa Maria, Mãe de Deus, rogai por nós, pecadores, agora e na hora de nossa morte. Amém.
0: Ave Maria, cheia de graça, o Senhor é convosco. Bendita sois vós entre as mulheres, e bendito é o fruto do vosso ventre, Jesus.
1: Santa Maria, Mãe de Deus, rogai por nós, pecadores, agora e na hora de nossa morte. Amém.
0: Ave Maria, cheia de graça, o Senhor é convosco. Bendita sois vós entre as mulheres, e bendito é o fruto do vosso ventre, Jesus.
1: Santa Maria, Mãe de Deus, rogai por nós, pecadores, agora e na hora de nossa morte.
0: Ave Maria, cheia de graça, o Senhor é convosco. Bendita sois vós entre as mulheres, e bendito é o fruto do vosso ventre, Jesus.
1: Santa Maria, Mãe de Deus, rogai por nós, pecadores, agora e na hora de nossa morte. Amém.
0: Glória ao Pai, ao Filho e ao Espírito Santo.
1: Como era no princípio, agora e sempre. Amém.
0: Ó Maria concebida sem pecado,
1: rogai por nós que recorremos a

0: graças e louvores se deem a todo momento
1: ao Santíssimo e Diviníssimo Sacramento.
0: Graças e louvores se deem a todo momento
1: ao Santíssimo e Diviníssimo Sacramento.
0: Graças e louvores se deem a todo momento
1: ao Santíssimo e Diviníssimo Sacramento.
0: Ó sangue e água
1: que jorraste do coração de Jesus,
0: como fonte de misericórdia para nós, eu confio em vós. Deus Santo, Deus Forte, Deus Imortal, tende piedade de nós e do mundo inteiro. Deus Santo, Deus Forte, Deus Imortal, tende piedade de nós e do mundo inteiro. Deus Santo, Deus Forte, Deus Imortal, tende piedade de nós e do mundo inteiro. Infinitas graças vos damos, soberana Rainha, pelos benefícios que todos os dias vossas mãos liberais. Dignai-vos agora e para sempre tomar-nos debaixo de vosso poderoso amparo, e para mais vos obrigar, vos saudamos com a Salve Rainha. Salve Rainha, Mãe de Misericórdia, vida, doçura e esperança nossa salve. A vós bradamos os degredados filhos de Eva, a vós suspiramos gemendo e chorando neste vale de lágrimas. Eia, pois, advogada nossa, esses vossos olhos misericordiosos a nós volvei, e depois deste desterro mostrai-nos Jesus. Bendito o fruto do vosso ventre, ó clemente, ó piedosa, ó doce e sempre Virgem Maria, rogai por nós, Santa Mãe de Deus,
1: para que sejamos dignos das promessas de Cristo.
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2: Louvado seja Nosso Senhor Jesus Cristo. O Boletim de Notícias da Rádio Vaticano, Vatican News. Bom dia. Esse é o Boletim de Notícias da Rádio Vaticano, Vatican News, em língua portuguesa, nos estúdios Silvana e José. Leão 14, participar da liturgia com todo o nosso ser, corpo, mente e coração. Audiência geral dessa quarta-feira. Mariângela Jaguraba.
3: O Papa Leão 14 deu continuidade ao ciclo de catequese sobre a Constituição Conciliar Sacrosanctum Concilium na audiência geral desta quarta-feira. Com os fiéis presentes na Praça São Pedro, não obstante a chuva na Cidade Eterna, o pontífice refletiu sobre alguns elementos constitutivos da Sagrada Liturgia, tais como o rito, o sinal e o símbolo. O Concílio Vaticano II, aproveitando o valioso trabalho do movimento litúrgico, ajudou-nos a redescobrir uma verdade muito viva na consciência da Igreja Antiga e no ensinamento dos padres, ressaltando que os ritos da liturgia cristã não são um revestimento exterior do mistério sacramental, um conjunto de cerimônias arbitrárias, mas são a mediação eclesial através da qual o dom divino nos alcança. Por isso, o Concílio convida a compreender o Mysterium Fidei que se realiza na liturgia através dos ritos e das orações, disse ainda o Papa Leão, acrescentando:
4: Il rito dà forma all'azione liturgica e attraverso di essa alla nostra vita, generando in noi una sensibilità spirituale.
3: O rito dá forma à ação litúrgica e através dela a nossa vida, gerando em nós uma sensibilidade espiritual que nos torna capazes de saborear a presença de Deus por meio de Jesus Cristo. Naturalmente, isto acontece se não nos mantivermos estranhos ou espectadores mudos em relação à liturgia, mas se nela participarmos com todo o nosso ser, corpo, mente e coração, em obediência ao mandamento do Senhor. Segundo o Papa, através do rito sagrado, somos assim formados para a escuta da palavra de Deus, para a ação de graças e a adoração, para a partilha fraterna e a comunhão eclesial. Descobrimos que somos uma assembleia de muitos rostos, reunida pela mesma fé. De acordo com Leão 14, o ritual envolve-nos numa sequência bem definida de gestos e orações que, por vezes, pode entrar em contradição com a nossa tendência individual para a espontaneidade. A sua lógica, porém, não é a de restringir a liberdade a esquemas.
4: Ao contrário, com a sobriedade solene dei suoi ritmi,
3: pelo contrário, com a sobriedade solene dos seus ritos, o rito interrompe as atividades frenéticas, reconduzindo-nos ao essencial. Descobrimos assim outra dimensão do agir, não guiada por cálculos produtivos, e outra experiência do tempo e do espaço. No rito, experimentamos uma lógica de gratuidade, encontramos uma pausa que regenera o coração, reconhecemos que somos precedidos pela graça divina, aprendemos a viver num ritmo habitado pelo Espírito Santo. O Papa disse ainda que a gramática do rito está entrelaçada com sinais e símbolos próprios da liturgia. Nela, como afirma o Concílio, os sinais sensíveis significam, e cada um à sua maneira, realizam a santificação dos homens. Emblemático é o sinal da água, desde as origens da criação até o dilúvio, desde a travessia do Mar Vermelho até ao Jordão, até a água que jorra do lado de Cristo e se torna sinal sacramental da imersão na sua morte e ressurreição, disse ainda Leão 14, acrescentando:
4: Segno e símbolo são termini que spesso vengono usati come sinonimi.
3: Sinal e símbolo são termos frequentemente utilizados como sinônimos. Na realidade, um sinal é simbólico quando é capaz de remeter não só para uma ideia, mas para todo um sistema de significados e valores. Assim, por exemplo, quando somos aspergidos com água benta, reaviva-se em nós a consciência do dom recebido no batismo e a nossa adesão à vida nova em Cristo. Em segundo lugar, disse ainda o Papa, os símbolos têm essencialmente um caráter prático, sendo antes de tudo ações. Mais simples e comuns, como ajoelhar-se e dar a paz, ou mais exigentes, como os atos constitutivos de cada sacramento. Segundo Leão XIV, os símbolos têm uma dimensão singular, performativa e transformadora, tanto em relação aos elementos materiais que os compõem, como em relação àqueles que entram em contato com eles, gerando um sentimento de pertença, tocando o coração e a mente, suscitando relações eclesiais autênticas. A seguir, o Papa concedeu a todos a sua bênção apostólica. 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

0: O constante aprimoramento e evolução da tecnologia tornam urgente e fundamental a atualização das políticas de segurança e privacidade existentes, especialmente quando se trata de informações relacionadas a bancos de dados de saúde e biobancos. É o que escreve o Papa Leão XIV numa mensagem em inglês, assinada pelo secretário de Estado, Cardeal Pietro Parolin, enviada ao presidente da Pontifícia Academia para a Vida, Dom Renzo Pegoraro, nesta terça-feira. A ocasião é o terceiro encontro de especialistas sobre a revisão da Declaração de Taipei da Associação Médica Mundial, um documento de ética médica que estabelece os princípios fundamentais para a coleta, preservação e uso de dados de saúde e amostras biológicas em pesquisas científicas. O encontro é promovido pela Pontifícia Academia para a Vida, pela Associação Médica Mundial e pela Associação Médica Israelense. Teve início na segunda-feira, 1º de junho, na Sala São Pio X, em Roma, e se conclui nesta terça-feira, 2 de junho. Como prova da importância crucial que a questão da proteção de dados pessoais de saúde e biológicos ganhou, o Cardeal relembra uma passagem da recente encíclica do Papa Leão, Magnifica Humanitas, na qual, no parágrafo 178, ele enfatiza que surgiu uma nova forma de colonialismo que busca transformar vidas pessoais em dados exploráveis. No entanto, esse imperialismo da informação confidencial, que em última análise reifica a vida dos pacientes, entra em conflito com a dignidade de todo ser humano consagrada nas Sagradas Escrituras. Criada à imagem e semelhança de Deus, enfatiza o Cardeal Parolin, citando o livro do Gênesis, cada pessoa humana é um indivíduo irredutível e único, de valor inestimável, e, portanto, deve ser protegida das diversas formas de exploração e comercialização que buscam reduzir a pessoa a uma série de dados. Concluindo sua mensagem, o pontífice encoraja o importante trabalho e, abençoando todos os participantes, espera que suas deliberações buscarão defender a dignidade humana e o conhecimento compartilhado como base de um verdadeiro bem comum. Foi divulgada nesta terça-feira a mensagem de vídeo do Papa Leão XIV com a intenção de oração do pontífice para o mês de junho. Nela, o Papa convida a rezar para que o esporte seja um instrumento de paz, uma escola de fraternidade e espaço de encontro. Nas vésperas da Copa do Mundo, o Papa convida os cristãos a se unirem a esta intenção. No início de sua oração, o pontífice eleva sua súplica a Deus.
1: Senhor da vida, damos graças por el don del deporte.
0: Senhor da vida, agradecemos-te pelo dom do esporte, por aqueles que glorificam a Deus com o exercício dos seus corpos, pelas amizades que nascem no campo e pela alegria de jogar em equipe. De acordo com o Santo Padre, o Senhor nos ensina que na vida, como no jogo, ninguém se salva sozinho. Precisamos dos outros para crescer, para aprender a respeitar, superar limites e celebrar juntos as vitórias alcançadas.
1: Te pedimos que el deporte sea siempre escuela de fraternidad y no de rivalidad vacía.
0: Pedimos-te que o esporte seja sempre escola de fraternidade e não de rivalidade vazia, espaço de encontro e não de exclusão, caminho de paz e não de violência. O Papa pede ao Senhor para fazer com que aqueles que praticam, treinam ou apoiam descubram no esporte uma linguagem universal que aproxima culturas, une povos e semeia respeito, solidariedade e superação pessoal.
1: Senhor Jesus, que cada deporte seja parábola de uma vida vivida contigo.
0: Senhor Jesus, que cada esporte seja parábola de uma vida vivida contigo, colaborando com esforço e alegria, vivendo com humildade na derrota e com gratidão pela vitória que nos oferece na tua ressurreição. Que nunca nos falte o teu Espírito, que faz de nós uma só equipe, unida contigo para construir comunhão e fraternidade na história. Amém. Em pouco mais de um ano de pontificado, não é a primeira vez que o Papa Leão XIV recorda à Igreja os valores do esporte. De fato, em 15 de junho de 2025, durante o jubileu do esporte celebrado em Roma, falou sobre o esporte como um instrumento de paz. O esporte é um caminho para construir a paz porque é uma escola de respeito e lealdade que faz crescer a cultura do encontro e a fraternidade. Em sua homilia da missa desse mesmo dia, o pontífice acrescentou ainda que numa sociedade marcada pela solidão, na qual o individualismo exagerado deslocou o centro de gravidade do nós ao eu, terminando por ignorar o outro, o esporte, especialmente quando praticado em equipe, ensina o valor da colaboração, de caminhar juntos, convertendo-se assim em um importante instrumento de recomposição e encontro entre os povos. Mais recentemente, no mês de abril deste ano, ao receber os atletas dos Jogos Olímpicos e Paralímpicos de Milão Cortina, Leão XIV insistiu nesta mesma visão. Nos tempos atuais, tão marcado por polarizações, rivalidades e conflitos que desembocam em guerras devastadoras, seu compromisso adquire um valor ainda maior. O esporte pode e deve converter-se verdadeiramente num espaço de encontro, não uma exibição de força, mas um exercício de relação. Para o Papa, os esportistas são chamados a serem testemunhas de uma linguagem universal: competir sem odiar, ganhar sem humilhar, perder sem se perder.

O rápido crescimento da economia das plataformas transformou o mundo do trabalho, oferecendo novas oportunidades de emprego, mas também expondo muitos trabalhadores a novas formas de invisibilidade e exploração. É o que afirma o observador permanente da Santa Sé junto à ONU e outras organizações internacionais em Genebra, na Suíça, o arcebispo Ettore Balestrero, em sua intervenção na segunda-feira, 1º de junho, na 114ª Conferência Internacional do Trabalho. Segundo o prelado, o debate sobre a economia das plataformas deveria centrar-se na dignidade inerente à pessoa humana, dada por Deus, e na dignidade do trabalho. O desafio não é tecnológico, mas antropológico, afirma Balestrero, citando uma frase do Papa Leão XIV na mensagem para o 60º Dia Mundial das Comunicações Sociais. No que diz respeito às preocupações éticas, o observador permanente citou a recente encíclica Magnifica Humanitas, do Papa Leão, para sublinhar que, quando o poder está concentrado nas mãos de poucos, tende a tornar-se opaco e a escapar ao controle público, aumentando o risco de formas distorcidas de desenvolvimento que dão origem a novas dependências, exclusões, manipulações e desigualdades. Por isso, afirmou, é fundamental construir formas de cooperação no respeito pelo bem comum.

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1: Salve, grande Antônio!
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6: 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Amém.
7: Olá, meus amigos. Já andamos trocando ideias sobre o enamoramento, namoro, to fall in love, tomber amoureux. Em conversas anteriores falamos disso. Vamos continuar o assunto. Uma articulista espanhola, R. Monteiro, não sei o que é esse R, imagino que seja uma conhecida e respeitada em seu país, escreveu mais ou menos o que passo agora a resumir. O enamoramento é uma paixão. O enamoramento te aliena, te deixa nervoso, nervosa, impede que te concentres em teu trabalho, transformando-te num ser meio abobalhado e frágil. Uma palavra negativa do amado leva você para o inferno, e um doce dizer eleva-te até a glória. Nesses momentos há uma inquietação aguda, desassossego, momentos de êxtase que brigam com momentos de absoluto desespero. No namoro, os extremos se alternam. Outro pensamento: essa paixão que tanto nos arrebata, o que nos dá? Talvez um vislumbre de eternidade, de beleza. E em lugar da ilusão, nós não estamos tão sozinhos diante da escuridão do ser. Diante desse buraco de existir, diante da nossa morte, tem alguém que me namora. Quão enigmática é a natureza do amor. Esse repetir e repetir da mesma emoção e os mesmos erros, sem aprender com a experiência. Os amados mudam, o amor é sempre o mesmo. Para o enamorado, a amada possui uma presença constante em todos os lugares. O mundo se concentra nela todo embebido. A rigor, o que acontece é que o mundo não existe para a amante. A amada o desalojou e o substituiu. O amante agora só pensa na amada. Uma exaltação de vida. Percebemos no enamorado como que uma fosforescência nova no exercício de todo o seu corpo, de todo o seu pensamento. Cada um dos seus sentidos, a visão, a audição, a percepção súbita das formas, dos volumes, tudo excitado. É uma espécie de magia. Quem disse isso foi Jean Guiton. Depois do enamoramento, pode chegar o amor, ou pode não chegar. Pela sua fidelidade delicada, muito grato. E até um outro encontro, querendo Deus.
6: Que a família comece feliz, sabendo onde vai.
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9: Bíblia na mão, no coração e pés na missão. O bom samaritano. Desde as primeiras páginas da Escritura Sagrada, nós ouvimos esse grito: onde está o teu irmão? É tempo de fraternidade. E a resposta de Caim foi: sou porventura o guarda do meu irmão? É a história de Caim e Abel. O fratricídio. Não, nós queremos a fraternidade. Todavia sabemos que a lei de ouro já nos levava para a fraternidade. Não faças a outro o que não queres que te façam a ti. E ressoa desde o Antigo Testamento, e como também o mandamento original: ama teu próximo como a ti mesmo. Olha os fundamentos da fraternidade. E o Deus de Israel cuida de modo especial do estrangeiro, do órfão, da viúva, do pobre. Somos todos irmãos. Deus nos ensina a ser fraternos. E claro, a parábola do bom samaritano nos retrata o que significa viver o maior mandamento de amar a Deus e amar o próximo. Porque os salteadores da parábola agridem, ferem e abandonam a vítima. Não tem fraternidade. E os homens da religião também, homens do culto, passam ao lado, não param, olham para o outro lado e vão embora. Fazem que não enxergam. Não tem tempo. Mais importantes são os seus interesses. E o caído da estrada era um judeu, portanto, inimigo do samaritano. E exatamente foi o inimigo que parou. O samaritano comoveu-se, aproximou-se, cuidou das feridas como um enfermeiro, como um médico, como Deus faz conosco também, cuida de nossas feridas. Ofereceu a própria cavalgadura para o doente. Ele desceu e o outro se elevou. Dedicou o tempo, assumiu como própria a fragilidade do homem que estava caído. Tratou o caído como um irmão, um amigo, um igual. Mas para isso, abaixou-se, debruçou-se, medicou as feridas. Cuidou, e não só cuidou, mas também, colocando a mão no bolso, ajudou a pagar as despesas. E nós, com quem nos edificamos, com quem nos identificamos? Fraternidade é o doar-se de si mesmo, o dom sincero de si para um encontro com outro. Fraternidade é comunicação consigo mesmo, e na medida que eu me comunico comigo, eu tenho mais facilidade de me comunicar com os irmãos. Fraternidade, então, é a gente conviver com os rostos concretos e diferentes que nos rodeiam. A vida é assim. E a quem amar? Exatamente os diferentes. A fraternidade leva vida e comunhão, confraternização. Porque fraternidade é sair de si, ir na direção do outro. Outro que é Deus e a direção horizontal que é o irmão. Fraternidade é acolher os estrangeiros e exorcizar o racismo, o bullying, a discriminação e criarmos amizade social. E fique com Deus.
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palavra, uma simpatia sem ser bonito. Um não angustiado em meio às tensões da época que vivia em disputas de terras, em títulos de nobreza e muitas guerras. No meio disso tudo, ainda era capaz de viver cheio de humor. E como já falamos, fez de sua morte uma irmã, a irmã morte. E do momento da sua passagem para a eternidade, a mais bela celebração. Porque ele morreu de bem com a vida, fez um verdadeiro happy end. Uma morte que não é morte, mas uma serena travessia para o adorável reino do Pai Celeste. Portanto, Francisco é um personagem muito rico, riquíssimo, inesgotável. É um homem do caminho, dos bosques, das cavernas, das montanhas, florestas, praças e cidades, das comunidades, das vilas. Tocava um violino imaginário nas estradas com dois pedaços de pau. Jamais ficou parado assistindo a vida passar, mas ele ia junto. É o único homem verdadeiramente livre. Ele é o criativo, antifórmula. Seu hábito significa a presença do comum e uma bênção muito forte. Ele é a festa de todas as festas folclóricas e religiosas. Um santo que aprendeu a amar de pernas, melhor, aprendeu a andar de pernas para o ar, uma paisagem de paz, uma fusão de ternura e de vigor. Ele ama as coisas mais abandonadas, uma capela em ruínas, um lobo perseguido pela população, um verme que está no chão e que não pode ser pisado, e ele é também capaz de reerguer um humano em ruínas, abraçando e beijando um leproso. Então nós temos todo esse aspecto de vida de São Francisco que estamos lembrando. Ele é alguém que sabia ver. Quem olha com profundidade está sempre vendo o melhor da vida, está sempre vendo a presença do ressuscitado. Ele arrastou seguidores e seguidoras. Ele criou o movimento de Assis, que mais tarde se transformou em três.

ordens. Ele criou o ser franciscano. E é o que nós vamos ver depois, a partir da inspiração de Francisco, que é ser franciscano. E, queridos, então, radiovintes, meus irmãos, minhas irmãs, tenham, então, um bom dia. Que o Senhor vos abençoe e vos guarde. Que o Senhor mostre a sua face e tenha misericórdia de vós. Volva o seu rosto para vós, vos dê a paz. O Senhor vos abençoe.

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4: 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Santo Antônio de Santa Ana Galvão, popularmente conhecido como Frei Galvão, é o primeiro santo brasileiro e foi o fiel seguidor dos passos de São Francisco. A cada dia, mais pessoas conhecem a bonita história deste homem de fé e pedem as mais diversas graças por meio de sua intercessão junto a Deus. Vamos agora ao Santuário de Santo Antônio Galvão, em Guaratinguetá, São Paulo, para rezarmos juntos a novena em honra a Santo Antônio Galvão e, em seguida, a oração do Santo Terço.
5: Santuário Arquidiocesano de Santo Antônio de Santana Galvão. A nossa saudação também aos ouvintes da Rádio Frei Galvão e a todos que nos acompanham pelas redes sociais deste santuário, dedicado ao primeiro santo brasileiro. Sejam bem-vindos, paz e bem.
6: Paz e bem.
5: Irmãos e irmãs, vamos celebrar juntos a novena em louvor a Santo Antônio de Santana Galvão. Hoje, meditaremos sobre a devoção das pílulas de Frei Galvão. Uma gestante em risco de vida no parto e um jovem com pedra nos rins recorreram a Frei Galvão, que escreveu num pedaço de papel a seguinte oração: permaneceste virgem intacta após o parto. Mãe de Deus, intercede por nós. E os doentes, ao tomarem com fé essas pílulas de papel com a oração mariana, ficaram curados. Iniciemos cantando.

0: Santa Cruz, livrai-nos Deus nosso Senhor dos nossos inimigos, em nome do Pai e do Filho e do Espírito Santo.
1: Amém.
0: A nossa oração à Santíssima Trindade. Trindade Santíssima, Pai e Filho e Espírito Santo, presente e atuante na Igreja e na profundidade do meu ser, eu vos adoro, amo e agradeço, e pelas mãos de Santo Antônio de Santana Galvão, devoto de Maria, minha Mãe Santíssima, ofereço-me, entrego-me e consagro-me inteiramente a vós, nesta vida e na eternidade. Pai Celeste, a vós me ofereço, entrego-me e consagro-me como filho. Espírito Santo, a vós me ofereço, entrego-me e consagro-me como templo vivo para ser santificado. Maria, Mãe da Igreja e minha Mãe, vós que estáis em íntima união com a Santíssima Trindade, ensinai-me a viver em comunhão com as três pessoas divinas, a fim de que minha vida inteira seja um hino de glória ao Pai, ao Filho e ao Espírito Santo.
1: Amém.

0: ouçamos atentamente e com alegria as palavras do Evangelho de Nosso Senhor Jesus Cristo, segundo São Lucas. Naquele tempo, saiu um decreto do imperador Augusto, mandando fazer o recenseamento de toda a terra. O primeiro recenseamento feito quando Quirino era governador da Síria. Todos iam registrar-se, cada um na sua cidade de origem. Também José, que era da família e descendência de Davi, subiu da cidade de Nazaré, na Galiléia, à cidade de Davi, chamada Belém, na Judéia, para registrar-se com Maria, sua esposa, que estava grávida. Quando estavam ali, chegou o tempo do parto. Ela deu à luz o seu filho primogênito, envolvendo-o em faixas, e deitou-o numa manjedoura, porque não havia lugar para eles na hospedaria. Palavra da salvação.
1: Glória a vós, Senhor.
0: Podemos sentar um pouquinho para a nossa meditação.
2: A Virgem Maria, com seu sim, a vontade de Deus, foi escolhida e eleita pelo Espírito Santo para ser a mãe do Salvador. Que possamos, a exemplo de Maria Santíssima, dizer também o nosso sim a Deus nas pequenas coisas do cotidiano, a fim de gerarmos Jesus para as pessoas que necessitam do amor de Deus.
0: Nesse instante da nossa novena, nós queremos elevar ao Pai de misericórdia os nossos pedidos. Portanto, depois de cada prece, vamos assim responder: por intercessão de São Frei Galvão, atendei-nos, Senhor. Por intercessão de São Frei Galvão, atendei-nos, Senhor.
2: Por todos os doentes, para que encontrem no caminho da enfermidade a graça da cura interior, da conversão e da santificação, rezemos ao Senhor.
0: Por intercessão de São Frei Galvão, atendei-nos, Senhor.
2: Por todos os desempregados, para que não desanimem na fé e consigam a graça de um trabalho digno, rezemos ao Senhor.
0: Por intercessão de São Frei Galvão, atendei-nos, Senhor.
2: Por todas as famílias, para que alcancem a graça da harmonia, da reconciliação e da paz, rezemos ao Senhor.
0: Por intercessão de São Frei Galvão, atendei-nos, Senhor. Acolhei, ó Pai de bondade, esses nossos pedidos que confiantes vos dirigimos. Por Cristo, Senhor nosso.
2: Amém. Amém. Conselho inspirado na vida de Frei Galvão. Após o parto, a Virgem Imaculada permaneceu intacta. Da mesma forma, nós cristãos, após cada momento de dor e sofrimento, permanecemos intactos na fé e em Cristo Jesus.
0: Queremos pedir, através da força do Santo Espírito, o dom da saúde, conservar este dom para nos fortalecer na missão. Divino Espírito Santo, Criador e Renovador de todas as coisas, vida da minha vida, com Santo Antônio de Santana Galvão, devoto de Maria Santíssima, eu vos adoro, agradeço e amo. Vós que dais vida a todo o universo, conservai em mim o dom da saúde. Livrai-me de todas as doenças e de todo o mal. Ajudado pela vossa graça, quero sempre fazer bom uso da saúde, empregando minhas forças para a glória de Deus, para o meu próprio bem e para o bem do meu próximo. Peço-vos ainda que ilumineis com vossos dons de sabedoria e de ciência os médicos e todos os que se ocupam dos doentes, para que conheçam a verdadeira causa dos males que destroem ou ameaçam a dignidade da vida humana, e possam também eles descobrir e aplicar os remédios mais eficazes para curar e proteger a vida das pessoas. Santo Antônio de Santana Galvão, devoto da Virgem Santíssima, sede mediador nesta minha humilde oração e intercedei por mim.
2: Amém.
0: Queremos fazer a bênção das pílulas deste sacramental de nossa fé. O nosso auxílio está no nome do Senhor,
3: que fez o céu e a terra.
0: Ó Pai de misericórdia, Deus de toda consolação, que nos consolais por vosso Filho Jesus Cristo, na força do Santo Espírito, e acompanhais com vossa bênção particular os que sofrem tribulações e enfermidades do corpo e da alma, nós vos suplicamos que, pela intercessão de Santo Antônio e de Santana Galvão, devoto de Maria Imaculada, abençoeis estas pílulas, objetos sacramentais de fé e devoção do vosso povo santo. Fazei, Senhor, que todos os que na fé e pela fé delas fizerem uso possam receber a graça da cura, conforme a vossa santíssima vontade. Em nome do Pai e do Filho e do Espírito Santo.
2: Amém.
0: Irmãos e irmãs, convido vocês a ficarem de pé nesse instante e vamos voltar os nossos olhos para a imagem de São Frei Galvão. Bem sabemos que não é o santo que faz milagre, mas na vida de São Frei Galvão é Deus que se faz próximo, é Deus que se faz solidário àqueles que estão na aflição, nos momentos de dificuldades. Por isso, através da sua poderosa intercessão, nós queremos suplicar da parte de Deus a graça e o auxílio necessário para as nossas vidas. Deus de amor, fonte de todas as graças, por intercessão de Santo Antônio e de Santana Galvão, fazei-nos tomar com fé e devoção essas pílulas, rezando. Santíssima Trindade, Pai, Filho e Espírito Santo, eu vos adoro, louvo e vos dou graças pelos benefícios que me fizestes e por tudo que fez e sofreu Santo Antônio de Santana Galvão. Peço-vos que aumenteis em minha fé, a esperança e a caridade, e vos digneis conceder-me a graça que ardentemente almejo. Faça o seu pedido, a sua intenção, a sua prece. Prometo-vos conhecer sempre mais o Evangelho que Santo Antônio de Santana Galvão viveu, cultivar a vida eucarística e a devoção imaculada à Virgem Maria. Santo Antônio de Santana Galvão, rogai por nós. Na minha aflição, dai-me consolação, meu Santo Frei Galvão. Na minha aflição, dai-me consolação, meu Santo Frei Galvão. Pai nosso, que estais nos céus, santificado seja o vosso nome. Venha a nós o vosso reino. Seja feita a vossa vontade, assim na terra como no céu. O pão nosso de cada dia nos dai hoje. Perdoai-nos as nossas ofensas, assim como nós perdoamos a quem nos tem ofendido. E não nos deixeis cair em tentação, mas livrai-nos do mal. Ave Maria, cheia de graça, o Senhor é convosco. Bendita sois vós entre as mulheres, e bendito é o fruto do vosso ventre, Jesus. Santa Maria, Mãe de Deus, rogai por nós, os pecadores, agora e na hora de nossa morte. Amém. Glória ao Pai, ao Filho e ao Espírito Santo, como era no princípio, agora e sempre. Amém. Amém. O Senhor esteja conosco.
3: Ele está no meio de nós.
0: O Senhor nos abençoe e nos guarde. Amém. O Senhor mostre a sua face e se compadeça de nós. Amém. Amém. O Senhor volva para nós o seu olhar e nos dê a paz.
3: Amém.
0: Abençoe-nos o Deus todo amoroso, Ele que é Pai, Filho e Espírito Santo.
3: Amém.
0: Louvado seja nosso Senhor Jesus Cristo.
3: Para sempre seja louvado.
0: E sua mãe.

0: graças e louvores se deem a todo momento
1: ao Santíssimo e Diviníssimo Sacramento.
0: Graças e louvores se deem a todo momento
1: ao Santíssimo e Diviníssimo Sacramento.
0: Graças e louvores se deem a todo momento
1: ao Santíssimo e Diviníssimo Sacramento.
0: Glória ao Pai, ao Filho e ao Espírito Santo.
1: Como era no princípio, agora e sempre. Amém.
0: Mais uma vez nos colocamos diante do Senhor Eucarístico, dedicada à Eucaristia, à adoração do Senhor vivo e ressuscitado no meio de nós. Mais uma vez nos colocamos pedindo a força, a intervenção de Deus em nossa vida, nas nossas necessidades. Rezamos com você e por você, meu irmão, que se encontra em casa, nos hospitais, nas casas de repouso, no trabalho, onde você está agora. É Jesus quem chega até você, é o Senhor com a sua força, com o seu poder, que agora te visita, pedindo a força necessária neste momento, pedindo a graça da recuperação da saúde de tantos irmãos que a nós recorrem, pedindo a nossa oração. Queremos também rezarmos pedindo a intercessão de Nossa Senhora neste dia, pela nossa vida, pelas nossas famílias, pedindo pela paz no mundo, também dê força para todos aqueles que perderam crianças, jovens, famílias totalmente destruídas pelos horrores da guerra. Queremos, como igreja, nos unirmos, clamando ao Senhor pela paz, clamando ao Senhor pela concórdia. Em nome do Pai, do Filho e do Espírito Santo.
2: Amém.
0: Creio em Deus, Pai Todo-Poderoso, Criador do céu e da terra, e em Jesus Cristo, seu único Filho, nosso Senhor, que foi concebido pelo poder do Espírito Santo, nasceu da Virgem Maria, padeceu sob Pôncio Pilatos, foi crucificado, morto e sepultado, desceu à mansão dos mortos, ressuscitou ao terceiro dia, subiu aos céus.

0: está sentado à direita de Deus Pai Todo-Poderoso, donde há de vir a julgar os vivos e os mortos. Creio no Espírito Santo, na Santa Igreja Católica, na comunhão dos santos, na remissão dos pecados, na ressurreição da carne, na vida eterna. Amém. Pai nosso que estais nos céus, santificado seja o vosso nome. Venha a nós o vosso reino, seja feita a vossa vontade, assim na terra como no céu.
1: O pão nosso de cada dia nos dai hoje, perdoai-nos as nossas ofensas, assim como nós perdoamos a quem nos tem ofendido. E não nos deixeis cair em tentação, mas livrai-nos do mal. Amém.
0: Ave Maria, cheia de graça, o Senhor é convosco. Bendita sois vós entre as mulheres, e bendito é o fruto do vosso ventre, Jesus.
1: Santa Maria, Mãe de Deus, rogai por nós, pecadores, agora e na hora de nossa morte. Amém.
0: Ave Maria, cheia de graça, o Senhor é convosco. Bendita sois vós entre as mulheres, e bendito é o fruto do vosso ventre, Jesus.
1: Santa Maria, Mãe de Deus, rogai por nós, pecadores, agora e na hora de nossa morte. Amém.
0: Ave Maria, cheia de graça, o Senhor é convosco. Bendita sois vós entre as mulheres, e bendito é o fruto do vosso ventre, Jesus.
1: Santa Maria, Mãe de Deus, rogai por nós, pecadores, agora e na hora de nossa morte. Amém.
0: Glória ao Pai, ao Filho e ao Espírito Santo.
1: Como era no princípio, agora e sempre. Amém.
0: Cantemos.

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1: Santíssimo Diviníssimo Sacramento.
0: Graças e louvores se deem a todo momento.
1: Santíssimo Diviníssimo Sacramento.
0: Graças e louvores se deem a todo momento.
1: Ao Santíssimo Diviníssimo Sacramento.
0: No primeiro mistério luminoso, nós contemplamos o batismo do Senhor. Neste primeiro mistério, coloquemos por todos os sacerdotes, em especial aqueles que estão enfermos fisicamente, aqueles que estão enfermos emocionalmente, os que estão já em idade avançada, os que estão desanimados no seu ministério sacerdotal, os que estão pensando em desistir do ministério sacerdotal. Peçamos ao Senhor por eles, para que o Senhor os fortaleça e possam compreender a grandeza do chamado que o Senhor os faz. Peçamos ao Senhor a fortaleza de espírito, o descanso necessário para que possam recobrar as suas forças. Que o Senhor conceda a eles a confiança, a paz, a serenidade interior, para que possam exercer o seu ministério com a força do céu, trazendo ao seu rebanho a presença do Senhor através da Eucaristia. Coloquemos por toda a nossa igreja, pedindo ao Senhor a sua graça, a sua força. Pai nosso que estais nos céus, santificado seja o vosso nome, venha a nós o vosso reino, seja feita a vossa vontade, assim na terra como no céu.
1: O pão nosso de cada dia nos dai hoje, perdoai as nossas ofensas, assim como nós perdoamos a quem nos tem ofendido. E não nos deixeis cair em tentação, mas livrai-nos do mal. Amém.
0: Ave Maria, cheia de graça, o Senhor é convosco. Bendita sois vós entre as mulheres, e bendito é o fruto do vosso ventre, Jesus.
1: Santa Maria, Mãe de Deus, rogai por nós, pecadores, agora e na hora de nossa morte. Amém.
0: Ave Maria, cheia de graça, o Senhor é convosco. Bendita sois vós entre as mulheres, e bendito é o fruto do vosso ventre, Jesus.
1: Santa Maria, Mãe de Deus, rogai por nós, pecadores, agora e na hora de nossa morte. Amém.
0: Ave Maria, cheia de graça, o Senhor é convosco. Bendita sois vós entre as mulheres, e bendito é o fruto do vosso ventre, Jesus.
1: Santa Maria, Mãe de Deus, rogai por nós, pecadores, agora e na hora de nossa morte. Amém.
0: Ave Maria, cheia de graça, o Senhor é convosco. Bendita sois vós entre as mulheres, e bendito é o fruto do vosso ventre, Jesus.
1: Santa Maria, Mãe de Deus, rogai por nós, pecadores, agora e na hora de nossa morte. Amém.
0: Ave Maria, cheia de graça, o Senhor é convosco. Bendita sois vós entre as mulheres, e bendito é o fruto do vosso ventre, Jesus.
1: Santa Maria, Mãe de Deus, rogai por nós, pecadores, agora e na hora de nossa morte. Amém.
0: Ave Maria, cheia de graça, o Senhor é convosco. Bendita sois vós entre as mulheres, e bendito é o fruto do vosso ventre, Jesus.
1: Santa Maria, Mãe de Deus, rogai por nós, pecadores, agora e na hora de nossa morte. Amém.
0: Ave Maria, cheia de graça, o Senhor é convosco. Bendita sois vós entre as mulheres, e bendito é o fruto do vosso ventre, Jesus.
1: Santa Maria, Mãe de Deus, rogai por nós, pecadores, agora e na hora de nossa morte. Amém.
0: Ave Maria, cheia de graça, o Senhor é convosco. Bendita sois vós entre as mulheres, e bendito é o fruto do vosso ventre, Jesus.
1: Santa Maria, Mãe de Deus, rogai por nós, pecadores, agora e na hora de nossa morte. Amém.
0: Ave Maria, cheia de graça, o Senhor é convosco. Bendita sois vós entre as mulheres. E bendito é o fruto do vosso ventre, Jesus.
1: Santa Maria, Mãe de Deus, rogai por nós, pecadores, agora e na hora de nossa morte. Amém.
0: Ave Maria, cheia de graça, o Senhor é convosco. Bendita sois vós entre as mulheres. E bendito é o fruto do vosso ventre, Jesus.
1: Santa Maria, Mãe de Deus, rogai por nós, pecadores, agora e na hora de nossa morte. Amém.
0: Glória ao Pai, ao Filho e ao Espírito Santo.
1: Como era no princípio, agora e sempre. Amém.
0: Cantemos.

0: O segundo mistério luminoso, nós contemplamos as bodas de Caná. E nós queremos te pedir neste segundo mistério, Senhor, que preencha o nosso coração com a alegria do Espírito Santo. Preencha a nossa vida, muitas vezes pautada pelo desânimo, pautada pelo cansaço, pelo sol das dúvidas que nos desidratam no caminho desta vida. Derrama sobre nós, Senhor, a força necessária para não pararmos na busca por Ti. Que o desespero, as tristezas, as decepções não nos atrapalhem no encontro contigo. Queremos também te pedir, Senhor, por tantas famílias que se encontram desanimadas, desoladas, desestruturadas pela falta do amor, pela falta da fé. Mães e pais que buscam uma notícia sobre seus filhos que estão desaparecidos. Filhos que esperam notícia de seus pais. Filhos que precisam perdoar os pais. Pais que precisam perdoar os filhos. Nós te pedimos, Senhor, a graça da reconstrução. Essa graça que somente vem pelo Teu Espírito. Preencha os vazios do nosso coração, Senhor, com a Tua graça, com a Tua força.
1: Pai nosso que estais no céu, santificado seja o vosso nome. Venha a nós o vosso reino, seja feita a vossa vontade, assim na terra como no céu.
2: O pão nosso de cada dia nos dai hoje. Perdoai as nossas ofensas, assim como nós perdoamos a quem nos tem ofendido. E não nos deixeis cair em tentação, mas livrai-nos do mal. Amém.
1: Ave Maria, cheia de graça, o Senhor é convosco. Bendita sois vós entre as mulheres, e bendito é o fruto do vosso ventre, Jesus.
2: Santa Maria, Mãe de Deus, rogai por nós, pecadores, agora e na hora de nossa morte. Amém.
1: Ave Maria, cheia de graça, o Senhor é convosco. Bendita sois vós entre as mulheres, bendito é o fruto do vosso ventre, Jesus.
2: Santa Maria, Mãe de Deus, rogai por nós, pecadores, agora e na hora de nossa morte. Amém.
1: Ave Maria, cheia de graça, o Senhor é convosco. Bendita sois vós entre as mulheres, e bendito é o fruto do vosso ventre, Jesus.
2: Santa Maria, Mãe de Deus, rogai por nós, pecadores, agora e na hora de nossa morte.
1: Ave Maria, cheia de graça, o Senhor é convosco. Bendita sois vós entre as mulheres, e bendito é o fruto do vosso ventre, Jesus.
2: Santa Maria, Mãe de Deus, rogai por nós, pecadores, agora e na hora de nossa morte. Amém.
1: Ave Maria, cheia de graça, o Senhor é convosco. Bendita sois vós entre as mulheres, e bendito é o fruto do vosso ventre, Jesus.
2: Santa Maria, Mãe de Deus, rogai por nós, pecadores, agora e na hora de nossa morte. Amém.
1: Ave Maria, cheia de graça, o Senhor é convosco. Bendita sois vós entre as mulheres, e bendito é o fruto do vosso ventre, Jesus.
2: Santa Maria, Mãe de Deus, rogai por nós, pecadores, agora e na hora de nossa morte. Amém.
1: Ave Maria, cheia de graça, o Senhor é convosco. Bendita sois vós entre as mulheres, e bendito é o fruto do vosso ventre, Jesus.
2: Santa Maria, Mãe de Deus, rogai por nós, pecadores, agora e na hora de nossa morte. Amém.
1: Ave Maria, cheia de graça, o Senhor é convosco. Bendita sois vós entre as mulheres, e bendito é o fruto do vosso ventre, Jesus.
2: Santa Maria, Mãe de Deus, rogai por nós, pecadores, agora e na hora de nossa morte. Amém.
1: Ave Maria, cheia de graça, o Senhor é convosco. Bendita sois vós entre as mulheres, e bendito é o fruto do vosso ventre, Jesus.
2: Santa Maria, Mãe de Deus, rogai por nós, pecadores, agora e na hora de nossa morte. Amém.
1: Ave Maria, cheia de graça, o Senhor é convosco. Bendita sois vós entre as mulheres, e bendito é o fruto do vosso ventre, Jesus.
2: Santa Maria, Mãe de Deus, rogai por nós, pecadores, agora e na hora de nossa morte. Amém.
1: Glória ao Pai, ao Filho e ao Espírito Santo,
2: como era no princípio, agora e sempre. Amém.
0: Ó sangue e água que jorraste do coração de Jesus, como fonte de misericórdia para nós, eu confio em vós. Cantemos.

0: terceiro mistério luminoso, nós contemplamos o anúncio do reino. E neste terceiro mistério nós queremos já te agradecer, Senhor, por este momento estarmos aos teus pés, colocando a nossa vida, apresentando as nossas necessidades, e já te agradecendo por todas as bênçãos que o Senhor tem derramado em nossas vidas, em nossas famílias, pela transformação que o Senhor tem feito em nosso coração, pelas curas das nossas enfermidades, tanto emocionais quanto físicas, pelas famílias que estão sendo reestruturadas pela tua presença, Senhor. Nós te agradecemos, Jesus, esta oportunidade de estarmos aos teus pés. Nós te agradecemos, Senhor, por este momento podermos declarar a ti o nosso amor e confirmar com a nossa vida, com a nossa vontade, sermos teus discípulos missionários, teus seguidores, Senhor. Obrigado por esta graça, Senhor, em nossas vidas. Obrigado por tudo que és para nós, Senhor. Obrigado porque nos chamaste para estar aqui aos teus pés. Pai nosso que estás nos céus, santificado seja o vosso nome. Venha a nós o vosso reino. Seja feita a vossa vontade, assim na terra como no céu.
1: O pão nosso de cada dia nos dai hoje. Perdoai-nos as nossas ofensas, assim como nós perdoamos a quem nos tem ofendido. E não nos deixeis cair em tentação, mas livrai-nos do mal. Amém.
0: Ave Maria, cheia de graça, o Senhor é convosco. Bendita sois vós entre as mulheres, e bendito é o fruto do vosso ventre, Jesus.
1: Santa Maria, Mãe de Deus, rogai por nós, pecadores, agora e na hora de nossa morte. Amém.
0: Ave Maria, cheia de graça, o Senhor é convosco. Bendita sois vós entre as mulheres, e bendito é o fruto do vosso ventre, Jesus.
1: Santa Maria, Mãe de Deus, rogai por nós, pecadores, agora e na hora de nossa morte. Amém.
0: Ave Maria, cheia de graça, o Senhor é convosco. Bendita sois vós entre as mulheres, e bendito é o fruto do vosso ventre, Jesus.
1: Santa Maria, Mãe de Deus, rogai por nós, pecadores, agora e na hora de nossa morte. Amém.
0: Ave Maria, cheia de graça, o Senhor é convosco. Bendita sois vós entre as mulheres, e bendito é o fruto do vosso ventre, Jesus.
1: Santa Maria, Mãe de Deus, rogai por nós, pecadores, agora e na hora de nossa morte. Amém.
0: Ave Maria, cheia de graça, o Senhor é convosco. Bendita sois vós entre as mulheres, e bendito é o fruto do vosso ventre, Jesus.
1: Santa Maria, Mãe de Deus, rogai por nós, pecadores, agora e na hora de nossa morte. Amém.
0: Ave Maria, cheia de graça, o Senhor é convosco. Bendita sois vós entre as mulheres, e bendito é o fruto do vosso ventre, Jesus.
1: Santa Maria, Mãe de Deus, rogai por nós, pecadores, agora e na hora de nossa morte. Amém.
0: Ave Maria, cheia de graça, o Senhor é convosco. Bendita sois vós entre as mulheres, e bendito é o fruto do vosso ventre, Jesus.
1: Santa Maria, Mãe de Deus, rogai por nós, pecadores, agora e na hora de nossa morte. Amém.
0: Ave Maria, cheia de graça, o Senhor é convosco. Bendita sois vós entre as mulheres, e bendito é o fruto do vosso ventre, Jesus.
1: Santa Maria, Mãe de Deus, rogai por nós, pecadores, agora e na hora de nossa morte. Amém.
0: Ave Maria, cheia de graça, o Senhor é convosco. Bendita sois vós entre as mulheres, e bendito é o fruto do vosso ventre, Jesus.
1: Santa Maria, Mãe de Deus, rogai por nós, pecadores, agora e na hora de nossa morte. Amém.
0: Ave Maria, cheia de graça, o Senhor é convosco. Bendita sois vós entre as mulheres e bendito é o fruto do vosso ventre, Jesus.
1: Santa Maria, Mãe de Deus, rogai por nós, pecadores, agora e na hora de nossa morte. Amém.
0: Glória ao Pai, ao Filho e ao Espírito Santo.
1: Como era no princípio, agora e sempre. Amém.
0: Jesus, manso e humilde de coração,
1: fazei o nosso coração semelhante ao vosso.
0: Cantemos.

0: graças e louvores se deem a todo momento.
1: Santíssimo e diviníssimo sacramento.
0: Graças e louvores se deem a todo momento.
1: Ao Santíssimo e diviníssimo sacramento.
0: Graças e louvores se deem a todo momento.
1: Ao Santíssimo e diviníssimo sacramento.
0: Glória ao Pai, ao Filho e ao Espírito Santo.
1: Como era no princípio, agora e sempre. Amém.
0: No quarto mistério luminoso, nós contemplamos a instituição da Eucaristia. Este quarto mistério, meu irmão, minha irmã, você que se encontra aqui no santuário e você que reza conosco, apresente agora o seu coração. Nós estamos diante de Jesus. Ele conhece a nossa vida melhor do que nós. Ele sabe realmente o que cada um de nós necessita. Ele já sabe até mesmo o que você vai pedir. Mas Ele quer ouvir da sua boca. Ele quer ver você se dirigindo a Ele como um pai, um filho que sabe onde pedir, sabe em que porta bater, sabe a quem recorrer. Não tenha vergonha, não tenha receio de fazer o seu pedido, de apresentar a sua vida, de apresentar o seu coração como ele está agora. Se está alegre, preocupado, triste, apresente como ele está agora. Porque é o Senhor quem pode e quer transformar a nossa vida. É o Senhor que pode e quer conceder a nós a saúde espiritual, talvez a saúde física. Talvez você veio aqui hoje para pedir a cura física, a cura emocional. Talvez você veio aqui pensando: vou lá, não tenho o que fazer mesmo. Mas é o Senhor quem te trouxe aqui. Foi o convite do próprio Deus para que você estivesse aqui hoje. Não deixe passar este momento. Não deixe passar esta graça do encontro com o Senhor, que tudo pode em nossa vida. Peçamos ao Senhor esta graça.
2: Pai nosso que estais no céu, santificado seja o vosso nome. Venha a nós o vosso reino, seja feita a vossa vontade, assim na terra como no céu.
1: O pão nosso de cada dia nos dai hoje. Perdoai-nos as nossas ofensas, assim como nós perdoamos a quem nos tem ofendido. E não nos deixeis cair em tentação, mas livrai-nos do mal.
2: Ave Maria, cheia de graça, o Senhor é convosco. Bendita sois vós entre as mulheres, e bendito é o fruto do vosso ventre, Jesus.
1: Santa Maria, Mãe de Deus, rogai por nós, pecadores, agora e na hora de nossa morte.
2: Ave Maria, cheia de graça, o Senhor é convosco. Bendita sois vós entre as mulheres, e bendito é o fruto do vosso ventre, Jesus.
1: Santa Maria, Mãe de Deus, rogai por nós, pecadores, agora e na hora de nossa morte. Amém.
2: Ave Maria, cheia de graça, o Senhor é convosco. Bendita sois vós entre as mulheres, e bendito é o fruto do vosso ventre, Jesus.
1: Santa Maria, Mãe de Deus, rogai por nós, pecadores, agora e na hora de nossa morte. Amém.
2: Ave Maria, cheia de graça, o Senhor é convosco. Bendita sois vós entre as mulheres. Bendito é o fruto do vosso ventre, Jesus.
1: Santa Maria, Mãe de Deus, rogai por nós, pecadores, agora e na hora de nossa morte. Amém.
2: Ave Maria, cheia de graça, o Senhor é convosco. Bendita sois vós entre as mulheres, e bendito é o fruto do vosso ventre, Jesus.
1: Santa Maria, Mãe de Deus, rogai por nós, pecadores, agora e na hora de nossa morte. Amém.
2: Ave Maria, cheia de graça, o Senhor é convosco. Bendita sois vós entre as mulheres, e bendito é o fruto do vosso ventre, Jesus.
1: Santa Maria, Mãe de Deus, rogai por nós, pecadores, agora e na hora de nossa morte. Amém.
2: Ave Maria, cheia de graça, o Senhor é convosco. Bendita sois vós entre as mulheres, e bendito é o fruto do vosso ventre, Jesus.
1: Santa Maria, Mãe de Deus, rogai por nós, pecadores, agora e na hora de nossa morte. Amém.
2: Ave Maria, cheia de graça, o Senhor é convosco. Bendita sois vós entre as mulheres, e bendito é o fruto do vosso ventre, Jesus.
1: Santa Maria, Mãe de Deus, rogai por nós, pecadores, agora e na hora de nossa morte. Amém.
2: Ave Maria, cheia de graça, o Senhor é convosco. Bendita sois vós entre as mulheres, e bendito é o fruto do vosso ventre, Jesus.
1: Santa Maria, Mãe de Deus, rogai por nós, pecadores, agora e na hora de nossa morte. Amém.
2: Ave Maria, cheia de graça, o Senhor é convosco. Bendita sois vós entre as mulheres, e bendito é o fruto do vosso ventre, Jesus.
1: Santa Maria, Mãe de Deus, rogai por nós, pecadores, agora e na hora de nossa morte. Amém.
2: Glória ao Pai, ao Filho e ao Espírito Santo,
1: como era no princípio, agora e sempre. Amém.
0: Ó sangue e água que jorraste do coração de Jesus, como fonte de misericórdia para nós, eu confio em vós. Jesus, manso e humilde de coração,
1: fazei o nosso coração semelhante ao vosso.
0: Cantemos.

0: quinto mistério luminoso, nós contemplamos a transfiguração do Senhor. Neste quinto mistério, Senhor, queremos te pedir também esta graça de sermos transfigurados, transformados em ti. Sabemos que quanto mais nós te contemplamos, quanto mais nós te adoramos, o nosso ser vai se configurando a ti, Senhor. Mas sabemos também que muitas vezes nós nos sentimos abandonados por ti, porque colocamos a nossa esperança, colocamos o nosso amor em coisas passageiras, em coisas que nos satisfazem apenas por um momento. E quando cantamos que o amor está aqui, sabemos que somente o teu amor pode nos satisfazer eternamente, Senhor. Por isso queremos te pedir, Jesus, ajuda-nos a sempre sentirmos o teu amor por nós, mesmo que tudo diga o contrário, mesmo que as pessoas que estão conosco dizem que isso é mentira, que nós não somos amados por ti. Fortalece em nós a esperança, fortalece em nós, Senhor, a certeza deste amor incondicional, eterno, que somente o Senhor tem para nos dar. Permanece conosco, Senhor. Fica conosco em nossa casa, Jesus. Fica conosco em nosso trabalho, em nossas atividades. Permanece, Senhor, nos hospitais onde estão os nossos irmãos enfermos. Permanece, Senhor, nas casas de repouso onde estão os nossos avós idosos. Permanece em nossa vida, Senhor. Supre em nossa vida a falta de amor, a falta de carinho, a falta de compreensão. Nós que muitas vezes buscamos tudo isso. Fica conosco, Senhor. Pai nosso que estais nos céus, santificado seja o vosso nome. Venha a nós o vosso reino, seja feita a vossa vontade, assim na terra como no céu.
1: O pão nosso de cada dia nos dai hoje. Perdoai-nos as nossas ofensas, assim como nós perdoamos a quem nos tem ofendido. E não nos deixeis cair em tentação, mas livrai-nos do mal. Amém.
0: Ave Maria, cheia de graça, o Senhor é convosco. Bendita sois vós entre as mulheres, e bendito é o fruto do vosso ventre, Jesus.
1: Santa Maria, Mãe de Deus, rogai por nós, pecadores, agora e na hora de nossa morte. Amém.
0: Ave Maria, cheia de graça, o Senhor é convosco. Bendita sois vós entre as mulheres, e bendito é o fruto do vosso ventre, Jesus.
1: Santa Maria, Mãe de Deus, rogai por nós, pecadores, agora e na hora de nossa morte. Amém.
0: Ave Maria, cheia de graça, o Senhor é convosco. Bendita sois vós entre as mulheres, e bendito é o fruto do vosso ventre, Jesus.
1: Santa Maria, Mãe de Deus, rogai por nós, pecadores, agora e na hora de nossa morte. Amém.
0: Ave Maria, cheia de graça, o Senhor é convosco. Bendita sois vós entre as mulheres, e bendito é o fruto do vosso ventre, Jesus.
1: Santa Maria, Mãe de Deus, rogai por nós, pecadores, agora e na hora de nossa morte. Amém.
0: Ave Maria, cheia de graça, o Senhor é convosco. Bendita sois vós entre as mulheres, e bendito é o fruto do vosso ventre, Jesus.
1: Santa Maria, Mãe de Deus, rogai por nós, pecadores, agora e na hora de nossa morte. Amém.
0: Ave Maria, cheia de graça, o Senhor é convosco. Bendita sois vós entre as mulheres, e bendito é o fruto do vosso ventre, Jesus.
1: Santa Maria, Mãe de Deus, rogai por nós, pecadores, agora e na hora de nossa morte. Amém.
0: Ave Maria, cheia de graça, o Senhor é convosco. Bendita sois vós entre as mulheres, e bendito é o fruto do vosso ventre, Jesus.
1: Santa Maria, Mãe de Deus, rogai por nós, pecadores, agora e na hora de nossa morte. Amém.
0: Ave Maria, cheia de graça, o Senhor é convosco. Bendita sois vós entre as mulheres, e bendito é o fruto do vosso ventre, Jesus.
1: Santa Maria, Mãe de Deus, rogai por nós, pecadores, agora e na hora de nossa morte. Amém.
0: Ave Maria, cheia de graça, o Senhor é convosco. Bendita sois vós entre as mulheres, e bendito é o fruto do vosso ventre, Jesus.
1: Santa Maria, Mãe de Deus, rogai por nós, pecadores, agora e na hora de nossa morte. Amém.
0: Ave Maria, cheia de graça, o Senhor é convosco. Bendita sois vós entre as mulheres, e bendito é o fruto do vosso ventre, Jesus.
1: Santa Maria, Mãe de Deus, rogai por nós, pecadores, agora e na hora de nossa morte. Amém.
0: Glória ao Pai, ao Filho e ao Espírito Santo.
1: Como era no princípio, agora e sempre. Amém.
0: Ó Maria concebida sem pecado,
1: rogai por nós que recorremos a vós.
0: Cantemos.

0: graças e louvores se deem a todo momento
1: ao Santíssimo e Diviníssimo Sacramento.
0: Graças e louvores se deem a todo momento
1: ao Santíssimo e Diviníssimo Sacramento.
0: Graças e louvores se deem a todo momento
1: ao Santíssimo e Diviníssimo Sacramento.
0: Ó sangue e água que jorraste do coração de Jesus, como fonte de misericórdia para nós, eu confio em vós.

0: morte, Deus imortal, tende piedade de nós e do mundo inteiro. Deus santo, Deus forte, Deus imortal, tende piedade de nós e do mundo inteiro. Infinitas graças vos damos, soberana Rainha, pelos benefícios que todos os dias vossas mãos liberais. Dignai-vos agora e para sempre tomar-nos debaixo de vosso poderoso amparo, e para mais vos obrigar, vos saudamos como a Salve Rainha. Salve Rainha, Mãe de Misericórdia, vida, doçura e esperança nossa, salve. A vós bradamos os degredados filhos de Eva, a vós suspiramos gemendo e chorando neste vale de lágrimas. Eia, pois, advogada nossa, esses vossos olhos misericordiosos a nós volvei, e depois deste desterro, mostrai-nos Jesus, bendito o fruto do vosso ventre. Ó clemente, ó piedosa, ó doce e sempre Virgem Maria, rogai por nós, Santa Mãe de Deus,
1: para que sejamos dignos das promessas de Cristo.
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3: Salve, grande Antônio.
4: Na trezena de Santo Antônio, acolhemos o chamado urgente pela paz. Nosso mundo tem sede de paz. Paz entre as nações, paz nas cidades, paz nas famílias, paz dentro do coração. Mais uma vez, Santo Antônio nos recorda que a paz começa em pequenos gestos. Uma palavra de reconciliação, um olhar de acolhida, um coração disposto a perdoar. Que esta trezena seja tempo de reconstruir pontes, pois onde existe paz, Deus encontra morada. Santo Antônio, mensageiro do Evangelho e da paz, intercedei por nós. Franciscanos compartilhando a paz e o bem.
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5: 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Quando a Eucaristia é celebrada, o céu toca a terra. 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
4: Ao despontar da luz deste novo dia, invoquemos também a luz verdadeira que nos ilumina. Mais um dia que desperta, a vida recomeça, e com isso, a oração é nosso primeiro abraço. Seja bem-vindo à Oração das Laudes, o canto da manhã que aquece a alma. 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
7: Vinde, ó Deus, em meu auxílio.
4: Socorrei-me sem demora.
7: Glória ao Pai, e ao Filho, e ao Espírito Santo.
4: Como era no princípio, agora e sempre. Amém. Aleluia.
7: Hino. Eis que o Verbo, habitando entre nós, sendo o Pai ter deixado à direita, chega ao fim de seus dias na terra, completando uma obra perfeita.
4: Conhecendo o Senhor quem iria entregá-lo na mão do homicida, quis aos 12 entregar-se primeiro, qual perfeito alimento da vida.
7: E debaixo de duas espécies, o seu corpo e seu sangue nos deu, alimento vital para o homem, que se nutre do corpo de Deus.
4: No presépio que ser companheiro, como pão numa ceia se deu, foi na cruz nosso preço e resgate, e será nosso prêmio no céu.
7: Hóstia pura trazei salvação, e do céu nos abristes a porta. Inimigos apertam o cerco, dai-nos força que anima e conforta.
4: Ao Deus uno e trino o louvor, toda glória e poder sempiterno, e a vida sem fim nos conceda lá na pátria, no reino eterno.
7: Salmo dia, antífona primeira. Saciastes vosso povo com manjar digno de anjos, e lhe destes pão do céu, aleluia. Salmo 62. Sede de Deus.
4: Sois vós, ó Senhor, o meu Deus, desde a aurora ansioso vos busco.
7: A minha alma tem sede de vós, minha carne também vos deseja, como terra sedenta e sem água.
4: Venho assim contemplar-vos o templo, para ver vossa glória e poder.
7: Vosso amor vale mais do que a vida, e por isso meus lábios vos louvam.
4: Quero, pois, vos louvar pela vida e elevar para vós minhas mãos.
7: A minha alma será saciada como em grande banquete de festa.
4: Cantará alegria em meus lábios ao cantar para vós meu louvor.
7: Penso em vós no meu leito de noite, nas vigílias suspiro por vós.
4: Para mim fosse sempre um socorro, de vossas asas à sombra eu exulto.
7: Minha alma se agarra em vós, com poder a vossa mão me sustenta.
4: Glória ao Pai, ao Filho e ao Espírito Santo, como era no princípio, agora e sempre. Amém. Antífona.

0: Potências do Senhor, bendizei o Senhor.
1: Lua e sol, bendizei o Senhor. Astros e estrelas, bendizei o Senhor.
0: Chuvas e orvalhos, bendizei o Senhor. Brisas e ventos, bendizei o Senhor.
1: Fogo e calor, bendizei o Senhor. Frio e ardor, bendizei o Senhor.
0: Orvalhos e garoas, bendizei o Senhor. Geada e frio, bendizei o Senhor.
1: Zelos e neves, bendizei o Senhor. Noites e dias, bendizei o Senhor.
0: Luzes e trevas, bendizei o Senhor. Raios e nuvens, bendizei o Senhor.
1: Ilhas e terras, bendizei o Senhor. Louvai-o e exaltai-o pelo século sem fim.
0: Montes e colinas, bendizei o Senhor. Plantas da terra, bendizei o Senhor.
1: Mares e rios, bendizei o Senhor. Fontes e nascentes, bendizei o Senhor.
0: Baleias e peixes, bendizei o Senhor. Pássaros do céu, bendizei o Senhor.
1: Feras e rebanhos, bendizei o Senhor. Filhos dos homens, bendizei o Senhor.
0: Filhos de Israel, bendizei o Senhor. Louvai-o e exaltai-o pelo século sem fim.
1: Sacerdotes do Senhor, bendizei o Senhor. Servos do Senhor, bendizei o Senhor.
0: Almas dos justos, bendizei o Senhor. Santos e humildes, bendizei o Senhor.
1: Jovens, Misael, Ananias e Azarias, louvai-o e exaltai-o pelo século sem fim.
0: Ao Pai, ao Filho e ao Espírito Santo, louvemos e exaltemos pelo século sem fim.
1: Bendito sois, Senhor, no firmamento dos céus, sois digno de louvor e de glória eternamente.
0: Antífona. Os santos sacerdotes oferecem ao Senhor pão e incenso. Aleluia.
1: Antífona terceira. Ao vencedor eu darei o maná escondido e darei novo nome. Aleluia.
0: Salmo 149. A alegria e o louvor dos santos.
1: Cantai ao Senhor Deus um canto novo e o seu louvor na assembleia dos fiéis.
0: Alegre-se Israel em quem o fez, e Sião se rejubile no seu rei.
1: Com danças glorifiquem o seu nome, toquem harpa e tambor em sua honra.
0: Porque de fato o Senhor ama seu povo e coroa com vitória os seus humildes.
1: Exultem os fiéis por sua glória e cantando se levantem de seus leitos.
0: Com louvores do Senhor em sua boca e espadas de dois gumes em sua mão.
1: Para exercer sua vingança entre as nações e infligir o seu castigo entre os povos.
0: Colocando nas algemas os seus reis e seus nobres entre ferros e correntes.
1: Para aplicar-lhes a sentença já escrita, eis a glória para todos os seus santos.
0: Glória ao Pai, ao Filho e ao Espírito Santo, como era no princípio, agora e sempre. Amém.
1: Antífona. Ao vencedor eu darei o maná escondido e darei novo nome. Aleluia.
0: Leitura breve, Malaquias. Desde o nascer do sol até o poente, grande é meu nome entre as nações. Em todo lugar se oferece um sacrifício e uma oblação pura ao seu nome, porque grande é o meu nome entre as nações, diz o Senhor dos Exércitos.
1: Responsório breve. Da terra tira o homem seu sustento. Aleluia, aleluia.
0: Da terra tira o homem o seu sustento. Aleluia, aleluia.
1: E o vinho que alegra o coração.
0: Aleluia, aleluia.
1: Glória ao Pai, ao Filho e ao Espírito Santo.
0: Da terra tira o homem seu sustento. Aleluia, aleluia.
1: Cântico evangélico. Antífona. Eu sou o pão vivo descido do céu. Quem comer deste pão viverá para sempre. Aleluia.
0: Bendito seja o Senhor Deus de Israel, porque a seu povo visitou e libertou.
1: E fez surgir um poderoso Salvador na casa de Davi, seu servidor.
0: Como falara pela boca de seus santos, os profetas desde os tempos mais antigos.
1: Para salvar-nos do poder dos inimigos e da mão de todos quantos nos odeiam.
0: Assim mostrou misericórdia a nossos pais, recordando a sua santa aliança.
1: E o juramento a Abraão, nosso pai, de concedermos que, libertos do inimigo,
0: a ele nós servamos sem temor, em santidade e em justiça diante dele, enquanto perdurarem nossos dias.
1: Serás profeta do Altíssimo, ó menino, pois irás andando à frente do Senhor para plainar e preparar os seus caminhos,
0: anunciando ao seu povo a salvação que está na remissão de seus pecados.
1: Pela bondade e compaixão de nosso Deus, que sobre nós fará

0: brilhar o sol nascente.
1: Para iluminar a quantos jazem entre as trevas e na sombra da morte estão sentados.
0: E para dirigir os nossos passos, guiando-os no caminho da paz.
1: Glória ao Pai, ao Filho e ao Espírito Santo, como era no princípio, agora e sempre. Amém. Antífona: Eu sou o pão vivo descido do céu. Quem comer deste pão viverá para sempre. Aleluia.
0: Preces. Oremos, irmãos e irmãs, a Jesus Cristo, pão da vida, e digamos com alegria:
1: Felizes os convidados para a ceia do Senhor.
0: Cristo, sacerdote da nova e eterna aliança, que no altar da cruz oferecestes ao Pai um sacrifício perfeito, ensinai-nos a oferecer convosco este sacrifício santo.
1: Felizes os convidados para a ceia do Senhor.
0: Cristo, Rei de paz e de justiça, que consagrastes o pão e o vinho como sinais da vossa oferenda, associai-nos ao vosso sacrifício como oferenda agradável a Deus Pai.
1: Felizes os convidados para a ceia do Senhor.
0: Cristo, verdadeiro adorador do Pai, que do nascer ao pôr do sol sois oferecido pela Igreja como a oblação pura, congregai na unidade do vosso corpo os que saciais com o mesmo pão.
1: Felizes os convidados para a ceia do Senhor.
0: Cristo, maná descido do céu, que alimentais a Igreja com o vosso corpo e vosso sangue, fortificai-a na caminhada para o Pai.
1: Felizes os convidados para a ceia do Senhor.
0: Cristo, que estais à porta e bateis, entrai e vinde sentar à nossa mesa.
1: Felizes os convidados para a ceia do Senhor. Rezemos. Pai nosso, que estais nos céus, santificado seja o vosso nome, venha a nós o vosso reino, seja feita a vossa vontade, assim na terra como no céu. O pão nosso de cada dia dai-nos hoje, perdoai-nos as nossas ofensas, assim como perdoamos a quem nos tem ofendido. E não nos deixeis cair em tentação, mas livrai-nos do mal. Amém.
0: Oremos. Senhor Jesus Cristo, neste admirável sacramento, nos deixastes o memorial da vossa paixão. Dai-nos venerar com tão grande amor o mistério do vosso corpo e do vosso sangue, que possamos colher continuamente os frutos da vossa redenção. Vós, que viveis e reinais com o Pai, na unidade do Espírito Santo. Amém.
1: O Senhor nos abençoe, nos livre de todo mal e nos conduza à vida eterna. Amém.
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0: 5:02. Um bom dia pro senhor, meu compadre. Um bom dia pra senhora, minha comadre. Pro nono, pra nona, pra gurizada. No campo, na cidade, no trabalho, no descanso. Bom dia! São 5:02. Estamos aqui ao vivo e em cores. E por aí, tudo certo? Tudo tranquilo? Não, não é inteligência artificial. É, não. Nem burrice humana também, né, compadre? É só morangão, homem. É, já achou que tava robô por aqui? É verdade, hoje em dia é tudo inteligência artificial. Não, tamo aqui, Bloco Unidos pela...
1: É peleia.
0: É verdade, Bloco Unidos pela peleia. Assim vamos, que até às 6:30, no ar, programa do Morangão Desperta...
2: Brasil!
0: Isso!
2: Brasil.

0: bom dia, bom dia, bom dia, bom dia, bom dia, bom dia, bom dia, bom dia, bom dia, tudo de bom e do melhor desejo de coração a você, ouvinte, aqui do Desperta Brasil, programa do Morangão. Hoje, quinta-feira, dia 4 de junho de 2026, dia do Santíssimo Corpo e Sangue de Cristo, solenidade de Corpus Christi, tá certo? 155 dias vividos, faltando ainda 210 dias para encerrarmos este ano. O tempo apresenta-se bom, faz da lua cheia aqui nos altos da Araribóia, compadre.
1: Então a ventania de rabiar a galinha do galinheiro no outro.
0: Como é que tá, compadre?
1: Então a ventania de rabiar a galinha do galinheiro no outro.
0: Mas pense no vento por aqui, pelo amor de Deus, né, compadre? Quer ver? Quer ver? Não dá pra ver porque é rádio, mas eu posso mostrar o áudio. É, verdade, eu vou abrir a janela aqui. Pera. Só pra ter a noção da ventania que tá aqui fora. Não, presta atenção. Ó. Oh. Não, é menos, né? Já pensou a ventania dessa? Mas olha só, nós já tá tudo amarrado que nem tudo. Então tá certo, né? 10 graus aqui nos altos da Araribóia neste momento. Tá dado o recadito? Então tá dado o recadito, né, meu compadre e minha comadre? Vamos que vamos, né? Vamos que vamos, né? É a carne e o sangue de Cristo dão vida definitiva para a comunidade cristã, né? Comer a carne, beber o sangue promovem esta transformação no discípulo e uma identificação com ele. Patrão velho lá de riba, e permanecer em Cristo, em Jesus, é permanecer no amor que se manifesta no comer e no beber. Pense nisso, reflita hoje, dia santo, vamos que vamos, né? Aqui com o nosso Desperta Brasil. Morangão tá ao vivo em cores. Não, falei que ia ser ao vivo. É, tem gente que só segunda-feira vou trabalhar. Morangão não. Falei, vou trabalhar quinta, vou trabalhar sexta, vou trabalhar sábado, vou trabalhar domingo, daí segunda começa a semana de volta e vamos que vamos. Mas tão contente? Eu tô contente.
2: Tá contente agora?
0: É, tu tá contente ali?
2: Tá contente agora?
0: Então vamos, né? Primeira leva de abraço das três do dia.
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0: Cinco e seis, 10 graus e a temperatura, já tem um punhado aqui pra mandar pro quartinho logo de partida, né? Logo de vereda, não tem. Até o seu Valdir escreveu, dia santo não abre o quartinho. Abre o quartinho sim, compadre. Dia santo, feriado, passou os dias, não tem desculpa. E já vamos preparando, eu falei, chegando inverno aí no dia 21, cai pra 10 dias sem participar, já vai pro quartinho, né? Então já temos 4 pra enviar logo de partida, né, meu compadre, minha comadre, é verdade, quem vão enviar? O meu amigo, o seu Adriano Oliveira Félix, lá em Marmelegro, o seu Pedro no bairro São Vicente, o seu Valdir Vieira em Clevelândia, e o amigo Cristiano Farias em São Lourenço do Oeste, e os 4, né, é verdade, falei 4, quase que eu digo 3 no final. Tá bom de matemática, Morangão, né? Os 4 mais de mês sem participar do programa, né?
5: Mas que vergonha!
0: Não sei por que vocês judiam tanto no Morangão, ficando tanto tempo sem ouvir, né? Não pode, pessoal, tem que ser mais gente boa. Mas viu? Partiu, não interessa. Não tem dia santo. Não tem fim de semana. Partiu.

0: Estão ali assombrando o programa já, né? Tudo é bom e do melhor, é o que desejo de coração. Muito obrigado pelo carinho da audiência. Um abraço, bom dia pro meu amigo, alô, seu Jean, lá em São José, Santa Catarina. Escreveu, bom dia, Morangão, já estou na lida desde as 2h40, um abençoado feriado, coloque minha família na oração, tudo de bom. Forte abraço, meu amigo, seu Jean. Seu Jean também é outro, né? Tá no bloco Unidos pela Peleia, ontem ele comentou, então, ó, seu Jean, tamo junto, ó.
1: É peleia, peleia, peleia.
0: Um abração, Deus abençoe, tudo de bom. A minha amiga Dona Lourdes Oletina Independência, bom dia, Morangão, tudo bem? Hoje, dia santo, põe a família na oração do Frei Antônio, claro. Deus abençoe, tudo de bom e do melhor, meu amigo, o seu Antônio Erkevics. Alô, seu Antônio, forte abraço, tudo de bom e do melhor. O meu amigo Marcos Golubinski, lá no Turvo, ele pegou e falou o seguinte.
2: Então, a ventania de rabiar a galinha do galinheiro no outro.
0: Ele falou, pensa a ventania, Morangão, não sei não. Daqui a pouco esse vento não me arrasta uma bodega, Morangão. É, tem que cuidar desses ventos, né? É verdade, tem que cuidar desses ventos, meu Deus. Tava arrastando pras bodegas, quando vem, pelo amor de Deus, né, tchê? É, ô Golubinski, um abraço, tudo é bom e do melhor, é o que desejo, amigo Morangão. O que foi, homem?
3: É o que? É feriado hoje? Já passei em 3 bodegas, tudo fechado? Mas senhor de Deus, que
0: mas 5 da manhã, homem? Mas pelo amor de Deus, tchê? Não, não, não, pode empalhar. Pode largar de mão. Um abraço, bom dia pro amigo Peca, lá em Sinop. Um abraço, bom dia aqui pro meu amigo, o seu Jaques Festogato. Ô, Festogato, viu? E a dona Graciela segue acordando cedo? O senhor nunca mais mencionou o nome dela, compadre? É. Um abraço pra dona Graciela também, tudo é bom e do melhor, é o que desejo, amigo Morangão. Ô, o seu Leones Vidor, ô, seu Leones, te ganhamos no cansaço, homem? Ele tava fazendo uma baixa assinada pra mudar o horário do Morangão pra mais tarde, porque ele falou que é muito ruim levantar mais cedo no inverno, né, compadre? É, mas tá aí, mais um dia fio participando. Ô, senhor Leones, forte abraço, tudo é bom e do melhor, é o que desejo, amigo Morangão, tá por lá, Radião Léo fazendo eco, tudo é bom e do melhor. Ô, meu amigo, o senhor Adelar Gobete, vovô Gobetão em Mariópolis, tudo de bom e do melhor, é o que desejo, amigo Morangão. O seu Wilson Muslinger, também com Radião Léo fazendo eco, tudo é bom e do melhor. O meu amigo Leandro Fato, tudo é bom e do melhor. O seu Sérgio Rodrigues da Silva, em Bom Sucesso do Sul, tudo é bom e do melhor. Um abraço pra Gra Francescato, forte abraço, tudo é bom e do melhor. Escreveu bom dia a todos. Nenos pro Fernando e pro Leandro que estão dormindo. Esses é verdade, Gra. Concordo contigo. E feriado não vão ver nem o risco dos dois hoje, né?
4: Mas que vergonha.
0: É verdade, escreveu. Bom dia a todos, menos pro Fernando e pro Leandro. É, concordo. Tá fofo, viu, Morangão? Alex aqui tá no 12, Morangão. Estamos ligados no Desperta Brasil. Um abraço, então, né? É o seu Itacir, Dona Rosa, tudo é bom e do melhor. Família Francescato, aquele abraço, tudo é bom. Ó, aqui, ó. Ô, meu amigo Festogato já mandou aqui a foto. Ô, dona Graciela, tudo bom? Bom, forte abraço. Que é esse áudio aqui, vamos ver.
5: Tiago, meu nome é José Rubens Pschaite. É P S C H E I D T. A placa do caminhão.
0: Não.
5: LXX80.
0: Não vou colocar o resto. Não. O nome do é Rubens, quer ver, ó? É verdade. Aham. É Rubens, ó. O Festogato. É Rubens D E V E D O R espaço D E espaço S A L A M E. É Rubens, devedor de salame, no registro, né? Tu acredita, Festogato? Tu acredita? Eu, desde o ano passado, não trouxe o salame nem pra mim e nem pro Thiago. Até agora, homem. Até agora. Só fez vontade, só fez propaganda, pegou lenha lá no frango, mas sem pagar. Ah, não, eu te trago o salame, né? É. Mas essa soletrada aqui é melhor. Rubens, D, E, V, E, D, O, R, D, E, S, A, L, A, M. É. Rubens, devedor de salame. Forte abraço, dona Graciela também já tá na lida, ó. Professor Gato mandou a foto, hein? Ela tá com carne é braba ali na foto. Você não lembrou de mim, professor Gato?
4: Mas que vergonha.
0: É, você já puxa a orelha e mostra quem manda, dona Graciela. Forte abraço. Deus abençoe todos os amigos aí que estão na lida do leite e acompanhando o nosso Desperta Brasil, combinado? Então tá certinho, tudo é bom e do melhor, é o que desejo, amigo Morangão Velho de Guerra. Um abraço, bom dia pro meu amigo, o senhor Antônio Cordeiro, em Rio Bonito de Iguaçu, tá com o Radião El fazendo eco, o seu Antônio Giacomoni, lá no São Roque do Shopping também, Radião El fazendo eco, tudo é bom e do melhor, é o que desejo, amigo Morangão. O meu amigo Luiz Lefchak também, bom dia, mande um abraço pro pessoal aqui no Cristo Rei. Já estamos na rua preparando a promoção de Corpus Christi. O pessoal já está na confecção aí dos tapetes, né? Nas paróquias de nossa cidade. Deus abençoe grandemente todo o pessoal que está na companhia do Desperta Brasil. Meu amigo Gugelmin também, Corradinho, vai fazendo eco. Tudo é bom e do melhor. Daqui a pouquinho vou ouvir os áudios. Dentro da possibilidade também vou reproduzir. Enfim, tem muita gente com o Radião aqui na Serinalta. E devagar o Morangão vai atendendo. Pedido musical também, conforme dá, vou voltando para atender. E agora. Agora são 5:14, 10 graus e a temperatura. Vamos trazendo as primeirinhas. O meu amigo Adriano Oliveira Félix, lá em Miami, pediu a música do Baitaca, Ninguém é Mais Que Ninguém. É verdade, né? O seu Pedro no bairro São Vicente pediu Gaúcho da Fronteira, Gaitaço. E o seu Valdir Vieira em Clevelândia pediu Sentimento de Trovador. 5:14, bom dia. Tudo é bom e do melhor, hein?

Acabou bem no final, né? É verdade, viu? Sentimento de trovador com porca velha, antes também gaúcho da fronteira, gaitaço e baitaca. Ninguém é mais do que ninguém, né, meu povo? É verdade. São 5h25, obrigado pela companhia. Lembro que está começando aí já, inclusive amanhã, né, meu povo? Dia 5, tá? Parei aqui um instante pra fazer um cálculo. Mas dia 4. Ah, vaca, amanhã é dia 5, Morangão. Pelo amor de Deus, né, tia? É, tá difícil encoirar os números. Então, ó, amanhã tem início a programação gastronômica da Festa de São Pedro, meu povo. É amanhã e no dia 11 são as duas edições da tradicional e deliciosa buchada. A retirada a partir das 12 horas no pavilhão, vendas no local. Aí dia 13 vamos ter a feijoada beneficente. Então tá o pontapé inicial aqui da programação gastronômica da Festa de São Pedro. Tem início amanhã, amanhã com a buchada, tá? Então tá dado o recadito. 5h26, tudo é bom e do melhor, hein?

0: Arnaldo e seu Rodinho. É isto mesmo que vou fazer.
1: Cotação de preços. Na cotação agropecuária, feijão cariocas 310 a 380, feijão preto 210 a 240, milho 54 e 30 58, soja 113 e 20 a 115, trigo 70, boi em pé arroba 345 a 350, erva mate 19, suíno em pé tipo carne 4 e 85, vaca em pé arroba 300.
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2: 5h29, trazendo aqui os principais destaques das últimas horas. Tempo bom neste momento aqui em Pato Branco. Temperatura na casa dos 10 graus nos altos da Araribóia. Uma caminhonete se partiu ao meio após colisão com três carretas na 280, certo no sentido Horizonte. Motorista, felizmente, saiu sem ferimentos. Que coisa, mas você vê o estado que ficou a caminhonete, né? É. Bens materiais consegue, mas vida, né, meu povo? É, então, que coisa, hein? Que coisa. Gravíssimo acidente este. Em Mangueirinha, a polícia flagrou extração ilegal de araucárias e encaminhou 5 homens. De novo? Pelo amor de Deus, em Marmeleiro, colisão entre moto e carro deixou 2 feridos na 280. Em Renascença, 2 pessoas ficaram feridas em colisão entre carro e caminhonete no interior do município. Em Barracão, um motociclista ficou ferido após colidir com um cachorro na 280. Cusquinha velho tava passando no lugar errado, né, tia? Mas pelo amor de Deus. É verdade. Registro, então, das últimas horas. A PRF prendeu um casal transportando mais de 138 quilos de maconha na Ômega 3, em Lindo Oeste. A droga estava sendo transportada neste veículo e o motorista não tinha habilitação. É barbaridade, né? Um carro foi destruído pelo incêndio, pelo fogo, né? No interior de Maravilha. Registro na linha Barro Preto. No oeste catarinense, em Xanxerê, um caminhão sem freio acabou desandando e descendo uma ladeira. Debulhou uma casa onde umas criancinhas estavam dormindo. Felizmente, nada de mais grave foi registrado. Mas pensa o cagasto dormindo ali, tinha de repente um caminhão entrando dentro de casa. Meu Deus. Felizmente, nada de mais grave registrado. Tava vendo esse daqui, ó. O DENIT prevê concluir as obras da Ômega 3 entre Guaraciaba e Dionísio Cerqueira até o fim de julho. É, que barbaridade, né, tchê? Segundo eles, o trecho já alcançou 94% de execução. E o elevado de Guaraciaba está com 85% das obras concluídas. Mas, olha, sendo sincero, quando eu era criancinha, que eu ia com meu falecido avô faleceu em 2012, né? Agora, fazendo o cálculo, quando eu era criança, pode por baixo... Essas obras devem ter uns 30, 40 anos. Por baixo, compadre. Por baixo. Porque desde que eu era criancinha, eu lembro que estavam reformando esse trecho aí, né? É verdade, que coisa. Bom, igual aquele viaduto de Santa Lúcia ali, né? Ficou 12 anos parado. É, aquele no oeste do estado. Até comentei no programa quando o pessoal falou, tal dia vai terminar. Né? Que coisa. As obras públicas sempre com período... muito grande de obras. Vamos ver o que vai dar se termina mesmo. Tomara que sim, né? A população agradece. O Ministério Público de Santa Catarina notificou 34 empresas do oeste catarinense por suspeita de fraude fiscal. E coisa, né, tia? É que nem eu digo, né? Trabalhador é sempre pego, né, compadre? É, o Morangão não fala alguma coisinha e já cai na malha fina depois do imposto de renda. Aí tu vê na TV... aqueles escândalos milionários, bilionários de políticos, né? Desviando a verba pública, de político fazendo isso. Como que não enxergam daí, né, compadre? Como que não enxergam? Pelo amor de Deus, a gente fica pensando, né? A gente fica sempre pensando. Quando é pro povo, é um cozói desse tamanho. No resto... Vamos, Morangão, vamos, homem.

0: 5h33, bom dia no esporte nas últimas horas. A Chape também tem nojo de ganhar a final, né, compadre? É verdade? Não gosta? Não. O estadual apanhou fora de casa, depois desligou as luzes em casa. Agora na Copa Sul-Sudeste, que coisa! O que é que tá acontecendo com a Chapecoense, hein? Avaí 3, Chapecoense 0. Jogo de ida da final da Copa Sul-Sudeste ontem. Nos amistosos de seleções, tivemos Dinamarca e Congo 0-0, Albânia 0, Israel 1, Polônia e Nigéria 2-2, Holanda 0, Argélia 1, Luxemburgo 0, Itália 1. A Itália também agora, né, compadre? Agora ganha jogo. Deus o livre, né, tia? Pelo amor de Deus. Não, a Itália, mas... Vergonhate, vidai. Que coisa, hein? Que coisa. Não vale nada? Louco, Itália. No futsal tivemos na Copa União, Manuel Ribas 4, Guarapuava 1, Coronel Vivida 5, Chavantes 1. Na Liga Silver, Vasco 5, Joaçaba 2, Chopinzinho 3, Balsa 0. E na LFF, Liga Feminina, Barateiro 4, Resenhas 2. Estão os principais placares aí das últimas horas no nosso Desperta Brasil. Feito, Brique? Então tá certo. Tudo é bom e do melhor, hein?
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0: Tempo bom, 10 graus na temperatura.
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0: Cinco e 35, é assim, ó, igual o Gugelmin fala, igualzinho o Gugelmin fala. Até concordo com o senhor Gugelmin. Agradecer, né, compadre? Bom dia.
3: Bom dia, Fabiano. Bom dia. Cara, como é bom acordar mais um dia vivo e escutar o Morangão. Me inclua na oração. Eu só tenho que agradecer. Agradecimento ao nosso Senhor Jesus Cristo, nosso Redentor. Deus abençoe o dia de todos hoje, porque Deus é maravilhoso.
0: É verdade, agradecer, né, Gugelmin? Vamos que vamos, forte abraço, bom dia, tudo é bom e do melhor. O senhor Leones Vidor está cochilando, compadre. É, eu falei dele às 5h10 mais ou menos, às 5h23 chegou. KKKKKKKK. Deve ficar pensando o que ele estava rindo ali, homem. Tá certo, né, compadre? Um abraço, bom dia pro meu amigo seu Haroldo Oshua, meu amigo Maico André Biaba, minha amiga dona Zenilda Nogueira, meu amigo seu Décio Souza em Palmas, a dona Isolina, seu Decir, amigos da Rua Xingu, o meu amigo Rafael Monteiro, o seu Walter Calgaro também acompanhando o nosso Desperta Brasil. Aqui, o que foi? Capaz que tu tá cozinhando pra Laura Pausini hoje. Mas diga lá, ô, o Morangão gosta muito de você, Laura, é verdade. É, isso que fala, pra Morangão te piate tanto. Forte abraço, tá cozinhando pra Laura Pausini. Eu gosto que ela resta e me escuta que te mensagem per te e de me ser, de ser. Morangão é puro aqueles camarinhos de Petrópolis pra cantar, né, compadre? É verdade, mas canta bem uma barbaridade. Escreveu aqui o Jorge, temos na peleia, Morangão. Ontem a dona Alessandra e eu estávamos de folga e o povo trabalhando. Cheguemos hoje, eu fui mais de hora só arrumando a bagunça. É igual quando eu volto de férias. Eu levo uma semana pra colocar a casa em ordem, meu Deus do céu. Eu falo, Morangão do céu, tamo aqui, ó. Você não vai adivinhar pra quem que eu tô cozinhando hoje. Não, é italiana, Morangão. Daí mandou aqui, ó. Thursday, Laura Pausini, breakfast, lunch e dinner. Vegetariana, né, compadre? É, mas não é italiano, não gosta de carne, compadre. E falou, vou ver se consigo no show, Morangão. Mas enquanto isso, manda um alô pra dona mãe, pra dona Alessandra, pra toda a família no Alto Paraíso, Morangão. Tá bom, vamos mandar. Vamos mandar aqui um alô pra todo esse pessoal. Pera, deixa só localizar aqui o alô. Aqui, ó. Então, pra esse pessoal citado... Feito o brique, tudo é bom e do melhor, é o que desejo, amigo Morangão Velho de Guerra, tá certo? Então tá dado o recadito, né? No campo, na cidade, no, tá, lá no Canadá eles estão, lá no Canadá. Meu Deus, o programa do Morangão é mundiado. Inclusive até a Lara Pausini tá ouvindo nós hoje. Aham, verdade, né? É verdade. Tá, certo. Deixa eu ver aqui quem mais tá conosco. Bom ver, bom ver, bom ver, bom ver. O meu amigo seu Valdecir Linhares, com o Radião Velho fazendo eco. O meu amigo seu Emerson Pereira, também com o Radião Velho fazendo eco. Ô tio Buda, como é que tá ali, tchê? Bom, forte abraço, tudo é bom e do melhor. É o que desejo, amigo Morangão. Quer mandar um abraço pra quem, tio Buda?
4: Hã? Manda um abraço lá pro Thiago Franzmann.
0: Mas não é assim, é Thiago. É o Franzminha, meu Deus do céu. Franzminha não tá escutando nós hoje. É feriado, meu Deus do céu. É, mas tá feito o registro. Tudo é bom e do melhor. Um abraço pra dona Daniela também. Alô, dona Daniela. Pegou e falou, tô escutando você. Aham, uhum, a dona Daniela quase foi com os passos do senhor abençoado ontem. Aham, uhum, quase, né? Bateu na trave. Falei, não, qualquer coisa tem um contato privilegiado lá com o senhor Miguel, né? Falou, não, não vai precisar dele ainda. É muito cedo? É, mas quase, né, dona Daniela? Pelo amor de Deus, quase que a gente toca essa música hoje. Aham, uhum, é, puxar pela orelha. Aham. Uhum. É, a gente dá risada, mas deu tudo certo, né, dona Daniela? Precisou fazer uma cirurgia de emergência ontem na noite, né, início da noite. Ah, certo, minha irmã, dona Daniela, mas deu tudo certo, agora tá escutando. O que não pode levantar a cabeça ainda, aham, nem se mexer muito, é anestesia. Experimenta levantar pra tu ver, vai vomitar 3 dias, filho. Tá lá no hospital escutando o Morangão já. Deus o livre, um abraço pro Dioguinho dormindo na cadeira lá também, né? Tudo é bom e do melhor, certo? Boa recuperação, Deus abençoe grandemente. Felizmente deu tudo certo, né? Deu tudo certo, aham. Pois a gente coloca na oração do dia pra agradecer também, né? É verdade, é. Quase foi pro Jardim São Paulo, né, compadre? Aham, é que nem desobudo. Quase foi com os passos, o senhor abençoado ontem. Mas tá louco, né? A gente dá risada, mas depois nervosismo que dá na hora quando a gente recebe esse tipo de notícia, né? Sempre pega a gente meio que de surpresa, mas, ó, agora a gente ri. Por quê? Porque deu tudo certo e agradece. Já falei pra ela, né? Agradecer, agradecer, agradecer. Sempre, né? Colocar nas orações cada agradecimento, né? Então tá certo, tudo de bom. Depois, claro, eu coloco na oração do dia. Deixe-me ver, amigo Cristiano Farias em Eslo, São Lourenço do Oeste, pedi esta aqui, ó. Linda uma barbaridade, 5:41. Bom dia, tudo é bom.

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1: O Senhor vos abençoe e vos guarde. O Senhor vos mostre a sua face e se compadeça de vós. O Senhor volva seu rosto para vós e vos dê a paz. O Senhor vos abençoe. O Pai e o Filho e o Espírito Santo. Amém.
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0: Bah, Jordi Alessandra, é verdade? É verdade, não? Imagine nós tudo no show assim, ó, fechando o zoinho e a Laurinha cantando essa daqui pra nós, ó. Pera aí, vamos colocar no ar, Morangão, não deu. Quebrou o clima ali, Moranguinho. Não, mas você, essa daqui, ó, vamos de novo. Nós no show fechando o zoinho, de repente a Laurinha cantando assim, ó. Boa música italiana, né? Laurinha tem muita música boa. Chega pra ela lá, Jordan. Chega pra ela e fale. Daí fale o seguinte.
4: Aí, coso, como se chama ele ali?
0: O Morangão quer um abraço. Manda abraço pro Morangão. Tá falando um abraço, tio Fregolô, né? Pelo amor de Deus, né? É verdade. Diga pra ela gravar um abraço pra mim lá, então. Já que vai servir o café pra ela, né? É verdade. Fale, o Morangão gosta muito das músicas. Lá no Canadá, vai servir o jantar, o almoço e o café pra Laurinha, que é tal, e vai no show também, né? Então tá bom. Um abraço, bom dia pro meu amigo, o seu Valtoir Calgaro, alô, seu Valtoir, amigo Gil Marcos Espiazzi, o seu Roberto Carini, o seu Arcedino de Fro... Ô, seu Arcedino, como é que tá, homem? Fazia um eito que não participava, né? Não, vai pro quartinho da assombração. Vai, depois eu leio. Fazia tempo, então, ó.

Forte abraço, bom dia, Deus abençoe na recuperação. Escreveu, não tô muito bem de saúde, mas vamos indo. Vou incluir na oração do dia, meu irmão, tá certo? Deus abençoe aí na recuperação. Vamos lá, vamos lá. Deixa pra mim que vai estar também em minhas orações. Amém? Então, um abraço pro seu Arcedino de Fraga. Fazia um eito que não participava, hein? Aham. Uhum. Um abraço, bom dia pro meu amigo Biju, em Vitorino. Meu amigo, seu Luiz Antônio Nona della Corte, lá na Sede Dom Carlos. Ô, meu amigo Fernando Franciscato. Ô, Franciscato. Só agora, homem? Deve estar no horário de verão o relógio dele, né? O do verão europeu, que é diferente do nosso, com a hora pra trás, homem. Porque nunca acorda cedo, né? Sempre 10 para 6, 5 para 6. Não? Tamo de olho, né, compadre? Tamo de olho aqui. Aham. Uhum. Um abraço, bom dia pro meu amigo, seu Celso Pedro, tirei o Celso, são velho de guerra. Tudo é bom e do melhor. É o que desejo, amigo Morangão velho de guerra. Tá bom? Então tá certo. Deixa eu ver aqui quem pediu isso daqui, compadre. Deixa eu ver quem pediu isso aqui, ó, voltando pra trás. Aqui, ó. Meu amigo Rafael Monteiro aqui, ó, pousada de boiadeiro, preguemo lexumbo. E também o meu amigo, seu Wilson Muslinger, pediu pro Morangão escolher alguma deles, do TPD, trio Parada Dura. Eu sou suspeito e vou rodar esse daqui, ó. Castelo de amor, chique por demais. Bom dia, 5 para 6, tudo é bom, Pedro Mendes.

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2: Amigo trabalhador. Era uma vez uma pequena árvore no meio do bosque. Ela cresceu e via gente colhendo frutos nas árvores vizinhas e se perguntava: por que eu não dou frutos? Ela ignorava uma coisa simples. Afinal de contas, nem todas as árvores são frutíferas. Ela então passou a se julgar inútil, ficou depressiva e até pensou em morrer. As folhas deram de murchar, os galhos de secar. Uma manhã, seu silêncio foi quebrado pelo grito triste de um pássaro alvoroçado. E ele dizia: "Dona Árvore, não fique assim para baixo. Minha esposa está chocando os filhotes aqui no seu galho, e você deste jeito." Sem graça, a árvore olhou melhor ao seu redor. Viu com espanto quantos bichos e aves nela moravam, todos eles com cara de choro. Micos, leões, João de barro, insetos, besouros, abelhas, orquídeas, cipós e as curucacas no galho superior. E a árvore se tocou de vez. "Nossa, eu pensava que eu não valia nada. Quantas criaturas vivem à minha sombra?" Consciente da situação, a árvore logo se aprumou. Sentiu-se melhor e a alegria voltou ao bosque. Moral da história: o invejoso enche a vida de amargura. Agora, quem descobre o valor da comunidade e seu papel na comunidade ganha vitalidade. Pense nisto, Deus o acompanhe.
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1: 10 graus é a temperatura e o tempo, como é que vai se comportar nas próximas horas, seu Coutinho? Bom dia.
5: Bom dia. É, o dia segue aí friozinho na região, mínimas aí em torno ou abaixo de 7, 10 graus, à tarde fica agradável e mantém a tendência tempo bom. Algum nevoeiro agora cedo, depois melhora. E a tendência é de tempo bom com predomínio maior do sol na região. Mantém o tempo bom na sexta, sábado, domingo, frio de manhã, esquenta de tarde e uma frente fria vai estar entrando ali na segunda-feira, provavelmente. Da Climatera, Ronaldo Coutinho.
1: Obrigado pelas informações, bom dia.
5: Bom dia.
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2: Seis e dez, os últimos abraços do nosso Desperta Brasil de hoje. Aqui um abraço pro meu amigo, seu Volney Fianco, um abraço pro seu Claudir, família base, amigos em Vitorino, Dona Lourdes Espanha, em Tapejara do Oeste, Joacir Gonçalves, São Roque do Chopin, Luciane Dutra Campos, em Vitorino, seu Dirceu Caprini, Nório Serpa, o quê? Ô, Dona Delva! Forte abraço, Dona Delva, rector do seu Cristiano. Dona Delva, pode avisar, Dona Geni e o seu Rec, pode avisar. Quando participarem, vamos pro quartinho da assombração. De tanto tempo que faz, não participam, né? Meu Deus do céu.
3: Mas que vergonha.
2: Não, pode avisar que vamos pro quartinho da assombração. É verdade, tudo é bom, eu dou melhor, é o que desejo, amigo Morangão. Abraço, bom dia pra minha amiga Dona Maria André, o seu Valmoro Mondardo, meu amigo José de Souza. Ô, José, como é que tá? Vamos fazer briclame. Um abraço, tudo é bom, eu dou melhor, é o que desejo, amigo Morangão. Tá dado o recado? Então tá certo, estes foram os últimos abraços aqui do nosso Desperta Brasil de hoje. Agora, bênção do dia.
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2: Apresentando as intenções em nossa bênção desta quinta, seu Adriano em Marmeleiro pede oração e bênçãos por toda a família, seu Pedro no bairro São Vicente pede por toda a família, seu Valdir Vieira pede por toda a família, Cristiano Farias pede por toda a família, a dona Lourdes Zoletti pede por toda a família, também incluo aqui minha irmã, dona Daniela, graças a Deus deu tudo certo, né? É, Deus abençoe na recuperação, primeiro agradecer, depois pedir, né? Sempre, sempre, lá por lá acompanhando Desperta Brasil, incluamos ela também aqui em nossa bênção do dia. O seu Wilson Muslinger também pedindo por toda a família, seu Jean em São José, Santa Catarina, por toda a família, seu Sérgio Rodrigues da Silva, por toda a família, seu Antônio Cordeiro em Rio Bonito de Iguaçu, por toda a família, o amigo Gugelmin, agradecendo a Deus aí pelo dom da vida, também pedindo por toda a família, amigo Jordan lá no Canadá, pede pela dona Alessandra, dona Tuca, toda a família no Alto Paraíso. A dona Zenilda Nogueira pede por toda a família. Seu Arcedino de Franga pede por toda a família. A dona Maria André pede por toda a família. Seu Valmor Mondardo pede por toda a família. Luciane Dutra Campos pede por toda a família. Dona Lourdes Espanho pede por toda a família. Claudir pedindo por toda a família base. Deus abençoe grandemente. Então estes foram os pedidos. Bênção do dia com o nosso querido Frei Mazzucco.
6: O Senhor esteja convosco, Ele está no meio de nós. Deus Todo-Poderoso vos abençoe na sua bondade e infunda em vós a sabedoria da salvação. Sempre vos alimente com os ensinamentos da fé e vos faça perseverar nas boas obras. Oriente para Ele os vossos passos e vos mostre o caminho da caridade e da paz. Abençoe-vos, Deus Todo-Poderoso, Pai, Filho e Espírito Santo. Amém.
2: Amém. 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
2: Na cotação agropecuária, feijão carioca 310 a 380, feijão preto 210 a 240, milho 54 e 30 58, soja 113 e 20 a 115, trigo 70, boi em pé arroba 345 a 350, erva mate 19, suíno em pé tipo carne 4 e 85, vaca em pé arroba 300.
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2: Desperta Brasil, fechou o BRIC, meu povo. Um abraço, abençoado dia, tudo de bom e do melhor e até amanhã, hein?

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0: dia para você, seja bem-vindo, bem-vinda nesse dia de Corpus Christi, agora com os assuntos do agro aqui. Você já acompanhou a programação religiosa aí no decorrer da madrugada, você ouviu Fabiano Marangon com Desperta Brasil e agora o programa do seu Sindicato Rural de Pato Branco, Classe Unida, Produtor Fortalecido. É, nós vamos até às 7 horas da manhã trazer muitas informações da agricultura, da pecuária para você. Eu sou o Edson Neiser, estou na produção e apresentação do programa, junto com a equipe de, né, que puxa a frente aí do seu sindicato, a equipe da diretoria, o Sinauri Bedin e equipe, o time, colaboradores, parceiros da entidade, vão falar por aqui nessa meia hora de programa. Nós estamos com um tempo bom, temperatura próxima dos 11 graus nesse momento, né, já tivemos madrugadas bem mais frias nos últimos tempos, mas esse é o ritmo aí, que recentemente a gente está acompanhando mais ou menos nessa faixa de temperatura. 11 graus, portanto, vamos aquecer o seu rádio com muitas informações por aqui. Um bom dia santo para você, um bom dia de Corpus Christi, vá para a igreja, participe da programação aí da sua paróquia, da sua comunidade. E nós aqui temos a programação normal, daqui a pouco jornalismo, e segue a programação da sua rádio mãe, a Selinalto. Mais uma vez, bom dia! Muitos assuntos vamos trazer no programa de hoje, daqui a pouco a cotação agropecuária e, por falar em cotação, a repercussão do novo tarifaço pelos Estados Unidos para o setor do agro paranaense. É, tem que ser revista alguma coisa aí, principalmente em torno da preservação ambiental no Brasil, segundo a FAEP, o governo brasileiro se manifestar aí para desmentir o que estão dizendo aí, né? Então, tarifaço tem um grande equívoco aí pela avaliação da FAEP, daqui a pouco a gente fala por aqui. Também a previsão do tempo, como é que vai ficar o clima para os próximos dias, recados dos patrocinadores do programa aqui pelo rádio. Vamos falar também, trazer novas informações do recente encontro de lideranças rurais com foco na sucessão. Vamos falar sobre um concurso de produtividade promovido pelo cooperativa patrocinador do programa aqui pelo rádio. Quanto produziu por hectare por alqueire? Quem faturou uma caminhonete zero quilômetro, é uma curiosidade por aqui. Também outros assuntos, entre eles a atualização do rebanho que está em andamento nessa temporada, e é já sobre esse assunto que nós vamos abrir o programa, por isso vou rodar a vinheta.
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0: Sobre sanidade agropecuária, vamos ouvir a Leonira Veganó Tesser, chefe da SEAB Regional. Leonira, como é que está a atualização? Contar para a autoridade sanitária quantos animais e cada espécie tem nas propriedades. Nós temos esse procedimento que começou no início de maio, vai até o finalzinho agora de junho. Vamos lá, vamos ouvir o bate-papo com a Leonira. Leonira Veganó Tesser nos atende, né? A chefia regional da SEAB, Secretaria de Agricultura e Abastecimento, traz informações aqui sobre a atualização do rebanho. Leonira, obrigado por nos atender. Você, médica veterinária, ao longo do tempo trabalhou muito com as campanhas de febre aftosa. Só recordando em rápidas palavras, o produtor não precisa mais vacinar, mas precisa contar para a autoridade sanitária quantos animais tem na propriedade. Esse é o apelo da temporada, é isso, né, Leonira? Bom dia, seja bem-vinda aqui.
2: Bom dia, sim, nós temos aí um prazo até dia 30 de junho para que todos os proprietários de animais de produção façam a declaração, a atualização do rebanho junto aos escritórios da DAPAR ou também pela internet, né, online lá no sistema, ou nos sindicatos rurais, nas prefeituras. Todas as prefeituras do Paraná têm os escritórios de atendimento municipal que estão também trabalhando nessa questão de pegar os dados dos animais. Que animais são esses? São bovinos, búfalos, peixes, colmeias de abelha, suínos, equinos. E é importante nós frisarmos que a autodeclaração, né, a atualização desse rebanho, ela se faz necessária porque nós temos alguns protocolos a seguir com relação à liberação do estado do Paraná como livre de febre aftosa sem vacinação. E o fato é que nós temos que saber, sim, o número de animais por espécie de todo o estado para que a gente consiga, sim, alimentar o sistema e, se porventura qualquer episódio sanitário, agir de forma rápida e, desta forma, cuidar do patrimônio do Paraná, que é a questão da agropecuária.
0: Tá contento, Leonira? O pessoal precisa caprichar um pouco mais, né? Dá uma acelerada aí nessa atualização.
2: Nós passamos aí o mês de maio, né, desde o dia 2, pegando essas informações. O sistema ele atualiza automaticamente a partir do momento que é lançado, e a gente observou que alguns municípios da regional de Pato Branco ainda está muito baixo o índice. Então, a gente faz um chamamento aí para o produtor, proprietário, não deixar para a última hora.
0: O Laureiro, o pessoal, digamos assim, entre aspas, estaria com receio de uma fiscalização, não quer manifestar muito essas informações na propriedade ou não é por aí?
2: Olha, existem algumas pessoas que ficam receiosas com relação a procurar o escritório da Agência de Defesa Agropecuária, porque morreu animal ou porque houve qualquer incidente e não vieram relatar com antecedência. Mas vocês podem ficar tranquilo que eu acho que assim, tem que vir, tem que conversar, tem que esclarecer. E com relação a cruzamento de dados com outras secretarias do Estado, não vai ocorrer e não ocorre. São dados confidenciais e são realmente com o objetivo da sanidade, da saúde agropecuária, da saúde dos animais.
0: E aí tem um, digamos que um projeto piloto, tem um compromisso numa comunidade para fazer meio que um corpo a corpo, é isso?
2: Nós vamos, no município de Pato Branco, especificamente na comunidade de Sede Dom Carlos, nós vamos trabalhar no dia 10 de junho, a partir das 14 horas, com várias pessoas aguardando os produtores da comunidade e das comunidades vizinhas para que vão até o pavilhão da comunidade de Sede Dom Carlos para fazer esse relato dos animais, levar lá o número de animais que tem na sua propriedade. É um dia D para que a gente consiga atender o pessoal da região aí da sede Dom Carlos, sede Gavião, linha Caprini, Santo Agostinho, linha Esperança, Rondinha, enfim, Rio Gavião, que poderão estar conosco lá no pavilhão da comunidade fazendo esse relato. E da mesma forma, outras comunidades que têm interesse também estamos à disposição para, com a equipe, junto com a ADAPAR, com a gerência da ADAPAR, fazermos esse trabalho.
0: Valeu, Leonir, aquele abraço, um bom trabalho para todo mundo e que o produtor faça, né? É fácil acessar hoje até no celular, no computador, ou então no Sindicato Rural em Pato Branco, por exemplo, né? Ele tem muitos caminhos, né?
2: Tem vários caminhos e é importante que o produtor, mesmo que seja para consumo próprio, para subsistência, ele faça sim a atualização do rebanho, nem que ele tenha poucos animais, nem que ele tenha só cavalos e equinos, que alguns acham que não precisa, precisa sim fazer essa atualização do rebanho junto à Agência de Defesa Agropecuária do Paraná, junto ao Sistema SEAGRE.
0: Valeu, Leonira. Leonira Vigarotesser com informações aí a respeito desse assunto. Tem um projeto piloto, então, em sede Dom Carlos, 14 horas do dia 10 de junho. O pessoal vai fazer lá no pavilhão as declarações, então, né? A atualização do rebanho, independente da espécie animal. Tem que fazer aí a atualização. Nós ouvimos a Leonira, que também faz parte da diretoria do Sindicato Rural de Pato Branco. Ouvimos a informação da sanidade agropecuária. Vamos falar agora da meteorologia?
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0: Nós estamos com 11 graus, próximo de 11 graus, né? A temperatura aí. Tempo bom, como é que fica a partir de hoje? Como é que será esse dia de Corpus Christi, seu Ronaldo Coutinho do Prado? Direto da Climaterra São Joaquim, bom dia.
4: Bom dia. O dia segue aí friozinho na região, mínimas aí em torno ou abaixo de 7, 10 graus, a tarde fica agradável e mantém a tendência tempo bom. Algum nevoeiro agora cedo, depois melhora. E a tendência é de tempo bom com predomínio maior do sol na região. Mantém o tempo bom na sexta, sábado, domingo, frio de manhã, esquenta de tarde, e uma frente fria vai estar entrando ali na segunda-feira, provavelmente. Da Climaterra, Ronaldo Coutinho.
0: Valeu, Coutinho, direto da Climaterra São Joaquim, informações aí da meteorologia, informações aí da previsão do tempo para você. Convite para a festa na Paróquia Sagrado Coração de Jesus, na região do bairro Planalto, né? A paróquia, no dia 14 de junho, em festa, festança aí na matriz do bairro Planalto. Então esse é o recado, quem quiser fazer aí as reservas, 988233551, 88233551, reserva de churrasco então, festa da paróquia Sagrado Coração de Jesus, é um convite aí. E também tá começando a festança de São Pedro, festa do padroeiro, primeiro prato, no primeiro item servido, na próxima sexta-feira, dia 5, e a primeira edição da Buchada. Falaremos mais sobre essa grande festança oportunamente por aqui. Vamos trazer informações de patrocinador. 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Vamos falar de um concurso de produtividade promovido pela Cooperativa Tradição, através da tecnologia Intacta. Então, nós tivemos esse concurso de produtividade e recentemente divulgados os vencedores. São 10 vencedores, o quarto e o quinto colocados ganharam moto de trilha, terceira colocação quadriciclo, segunda colocação distribuidor de calcário e na primeira colocação uma Ranger. Quem levou o distribuidor de calcário de Pato Branco, Leonardo Carlo, 127,04 sacas por hectare. E de Palmasola, a Maria Mantelli faturou uma Ranger, uma caminhonete Ranger. Ela produziu 131,05 sacas por hectare. Isso dá 317,41 por alqueire. Vamos ouvir o que ela falou, né, em entrevista pra gente. Com recente premiação no Clube Pinheiros aqui em Pato Branco, vamos ouvir inicialmente o anúncio. A primeira colocação, quem levou uma Ranger para casa? Vamos ouvir o momento do anúncio.
5: Quem é que vai levar a Ford Ranger 0 quilômetro para casa? Vamos descobrir para qual unidade foi. E a Ford Ranger também vai para Palmasola. Você, cooperado de Palmasola, que ainda não ganhou. Quem será que vai levar? Vamos descobrir qual é a produtividade do campeão. 131,05 sacas por hectare. O cultivar da Titânio. Agora nós vamos descobrir quem foi o grande campeão. A grande campeã que vai levar uma Ford Ranger 0 quilômetro para casa. Vamos lá! Maria Monteiro! Vai levar uma Ranger 0 quilômetro para casa com o construtor Edilene Rutkowski. Parabéns, Maria Monteiro! Venha para cá receber, porque você foi a grande ganhadora do concurso de produtividade Tradição Intacta em 2X em 2025-2026.
0: É Maria Mantelli com a cultivar Titanium 131,05 sacas, né? Dá por alqueire 317,41. 317 sacas. Nós conversamos com ela e parabenizamos pelo resultado.
6: Olha, eu não esperava isso, mas cada vez que eles colocavam ali, que a expectativa era maior, quando chegou ali no quinto lugar, eu vi que minha chance era grande. Então, graças a Deus, eu comecei a rezar mais ainda, agradecer a Deus, agradecer a minha família, que estamos juntos batalhando, ao técnico da Tradição. E vou dizer, o legado foi meu marido, de 40 anos que eu vivi com ele, que acreditava muito em tecnologia e inovação, como eu já falei antes. E através dele aconteceu tudo na época do Covid, mas teve que superar. Chamei a família e disse, vamos juntos, vamos continuar batalhando. E se unimos e fomos embora. E acreditando, desenvolvendo, procurando fazer o melhor. A adubação que foi pedida, né, foi colocada, tudo que tinha de melhor. E aos funcionários, né, o Rafael e o Roque, que trabalham com a gente, que eles plantam e cuidam dessa parte. Nossa, eles são excelentes funcionários, né? Que tem o cuidado, porque depois de largar uma máquina tem que ter o cuidado. E eles sempre fazendo isso, e assim os funcionários que se dedicam e têm orgulho de trabalhar com a gente. Então, eu quero imensamente agradecer sempre, em primeiro lugar a Deus, depois a minha família, que é tudo para mim.
0: O que foi feito de diferente nessa área, assim, em adubação ou outros tratos culturais aí?
6: Olha, foi colocada toda a adubação, cloreto, e foi usado esterco de aviário, bastante. Foi pegada uma área onde não tinha assombramento, nada. Escolhemos a área e vários anos que a gente vem cuidando dessa roça. E

0: a necessidade que ele pediu, olha, vamos antecipar uns dias nesse tratamento, vamos fazer isso. Então a gente fazia isso aí e cuidava, né? Graças a Deus que do cedo deu chuva na hora certa.
1: Valeu a pena. Parabéns, então. Valeu.
0: Obrigada a vocês. Então, valeu, com certeza.
2: Dona Maria Mantelli, unidade de Palmasola, ela diz que a propriedade fica mais ou menos ali entre Palmasola e Campo Herê. Parabéns, levou uma Ranger para casa, família vencedora do concurso de produtividade. Parabéns ao consultor também, né? O profissional técnico da tradição, o Odirley Rutkowski, os consultores também receberam premiações. Gelson Correa, vice-presidente da tradição, falou sobre essa edição do concurso.
3: Bom dia, Edson, bom dia a todos os cooperados da cooperativa Tradição. Aos ouvintes, obrigado pela oportunidade de estar se comunicando a todo o nosso quadro social. Foi uma noite de celebração, uma noite de conquista que a Cooperativa Agroindustrial Tradição fez, a terceira edição do concurso de produtividade Mundo I2X. Como eu falei na noite lá, são 23 anos que a cooperativa tem, junto com seu quadro social, conquistado coisas importantes, prosperando. A cooperativa tem prosperado muito nesses 23 anos. Nosso cooperado tem prosperado muito nesses 23 anos. E eu até brinquei, e não é uma brincadeira, é uma brincadeira séria. A cooperativa a cada tempo tá comemorando coisas muito positivas para o seu quadro social, para a própria cooperativa. E a gente enxerga um futuro extremamente promissor, justamente pelo quadro social, pelos níveis de produtividade que nós estamos atingindo, seja na cultura de feijão, de trigo, de milho, de soja, que foi o caso da terceira edição do concurso de produtividade Intacta 2. E nessa noite foi comemorado os resultados de tudo isso.
2: Informações então sobre esse concurso de produtividade que teve recentemente o resultado anunciado. Que tal 317,5 praticamente por alqueire? Essa foi a produtividade da família vencedora, conforme a gente ouviu aí. Seguimos com o programa do seu Sindicato Rural de Pato Branco, classe unida, produtor fortalecido, equipe capitaneada pelo Sinauri Bedinho, presidente da entidade. Vamos dar um giro aqui pelo site da FAEP, a Federação da Agricultura do Estado do Paraná. Muitas informações aqui. FAEP orienta produtor para a oportunidade de subvenção diferenciada ao programa de seguro rural. Mais sobre sanidade agropecuária, falamos antes, agora tem outra aqui, ó. Sistema FAEP prevê novas oportunidades para o Paraná após China reconhecer o Brasil livre de febre aftosa. É isso mesmo. O reconhecimento do território brasileiro como área livre de febre aftosa sem vacinação pela China terá impacto positivo para a pecuária do Paraná, conforme a análise do sistema FAEP. A medida tem potencial de ampliar oportunidades comerciais para o estado, já reconhecido como área livre da doença desde 2021. A decisão do governo chinês ocorre após mais de duas décadas de negociações e elimina restrições sanitárias que ainda limitavam parte das exportações brasileiras de produtos da pecuária. Só que agora tem o tarifaço, agora tem um outro episódio aí, né? Sobre o novo tarifaço, eu já vou falar aqui, vamos ouvir o especialista, né, da FAEP, da Federação da Agricultura do Estado do Paraná. Outra informação aqui, sistema FAEP pede que o governo federal aplique medidas anti-dumping. No leite importado, o governo federal decidiu não aplicar medidas para importações do leite em pó da Argentina e do Uruguai, e a medida contraria o Comitê Executivo da Gestão da Câmara do Comércio Exterior, ligado ao Ministério do Desenvolvimento, Indústria, Comércio e Serviço, que reconheceu essa prática de dumping dos dois países em uma recente reunião ordinária. Na quinta-feira, dia 28, e diante da decisão, o sistema FAEP vai trabalhar para reverter essa situação. Novas informações do encontro de líderes rurais com foco na sucessão no campo. Evento realizado, ele vai ser realizado em 11 regionais, né? O primeiro encontro foi em Pato Branco, 56% dos participantes mulheres. Foi na terça-feira, dia 26 ainda, 243 participantes de 20 sindicatos da região. Já falamos bastante desse evento. Agora vamos trazer mais uma família que vai falar por aqui. A Nathalie, lá de Coronel Vivida, Nathalie Bodanese, e também os pais dela, a Mayara Francio, nossa colega aqui da TV Selinalta, do Grupo Selinalta de Comunicação, ouviu inicialmente a Nathalie. Vamos a mais uma família que está com...

0: sucessão no campo, sucessão familiar bem encaminhada.
1: Então vamos conversar com os pais também da Nathalie para saber como é que foi essa introdução na família de vocês. Já era um assunto assim que vocês se preocupavam desde o início? Como é que foi isso para vocês?
2: É, a partir do momento que a gente viu que a propriedade ia precisar, né? Que a gente também vai ficar velho, né? E é, como é junto com o meu sogro, né? Então a gente viu a necessidade de colocar ela também para mais tarde estar ajudando e agregando na propriedade.
1: E Dilce, é um assunto assim que tem bastante tabu, muitos filhos às vezes nem gostam de falar porque justamente que é uma responsabilidade.
2: Sim.
1: Para vocês, assim, o que, que foi o diferencial nessa, nesse treinamento, digamos assim, para futura geração?
2: Você tem que estar buscando novos conhecimentos, né? Até o sistema FAEB, né, junto com o sindicato lá, a gente sempre está participando de cursos, né? Então isso daí a gente tem que estar, porque está sempre inovando, né? A agricultura hoje em dia está sempre inovando, sempre tem que estar buscando conhecimento para agregar valores, tanto como o produto se tornando mais difícil, mais caro, na lavoura também, né? Sempre tem que estar agregando conhecimento. Então o que foi mais difícil é buscar lá na propriedade, ficar lá na propriedade.
1: Trazer os atrativos para o filho permanecer.
2: Permanecer lá dentro da propriedade e mostrar para ele que a agricultura tem valor e a agricultura, né, é o sustento de toda a nação.
1: Sim. E agora vamos conversar com o pai aqui, o Claudinei. Também para ti, Claudinei, foi uma questão assim, de única filha, né? Vocês, uma filha só, mulher, também já era uma preocupação assim de como passar esse legado, porque antigamente parecia algo mais tranquilo, mais natural, mas a geração já traz outros anseios, outras vontades também. Como é que foi na tua visão assim essa conversa?
3: Vem um tabu de família, né? Então, como meu pai fez, ele teve os acertos e tem os erros, né? Então eu não posso errar para passar para ela também errando, né? Então, graças a ela conseguiu aí estudar também agronomia, né? E daí pega o conhecimento do pai e vai aplicando na propriedade, né? Com novas tecnologias, novos conhecimentos, né? Então ela vem buscando isso, né? E a gente tenta, assim, realmente passar o que a gente está fazendo para que ela fique e prossiga, né, na atividade, né?
1: E tudo isso é permeado também por um diálogo. Acredito eu que tem que ter bastante conversa, até para passar esses conhecimentos, assim.
3: Geralmente, na hora do chimarrão, né, na conversa, que a gente vai passando o conhecimento, o dia a dia, né? O que fez durante o dia, faz um relatório e passa também, né? Como ela está estudando ainda, né?
1: Sim.
3: Então isso vai ficando já na engrenagem do dia a dia.
1: Você diria assim que é então esse momento familiar, uma conversa informal, seria uma receita pro sucesso, assim, pra sucessão familiar?
3: Ah, acredito sim, com certeza.
1: Sempre dialogando com os filhos.
3: O diálogo é o principal.
1: E também deixando essa abertura pro novo se manifestar. Como que você vê também essa
3: Com certeza,
1: questão?
3: Os novos têm uma visão diferente e têm novas ideias, né? Então isso vem sim agregar na propriedade.
0: Os pais da Nathalie Bodanese, lá de Coronel Vivida. Agora vamos ouvir ela.
4: Então, a nossa família começou com o meu avô, aí meu pai está seguindo, tem outros dois irmãos, e eu comecei a fazer agronomia para continuar com a propriedade, para seguir o que eles criaram para mim continuar.
1: E você também, quanto mulher, né? Mulher, foi diferente, assim, essa questão de a propriedade ficar uma responsabilidade para você, assim, também?
4: Não, tem meu primo, tem mais dois primos, tem um primo que está fazendo agronomia, começou agora também. Por ser mulher é mais complicado, né? Mas hoje em dia acredito que seja mais fácil.
1: E hoje você também está buscando conhecimento, então está saindo, se formar em agronomia, justamente para trazer novas tecnologias. Como é que você vê também essa questão hoje do campo, assim, de permanecer no campo?
4: Cada vez buscar mais conhecimento, pegar e inovar, né? Sempre é bom inovar.
1: E está feliz em permanecer na propriedade.
4: É bem bom.
0: Informações aí da sucessão no campo, a partir dos encontros que estão ocorrendo, e trouxemos aí alguns cases. Já ouvimos uma família de Chopinzinho, a família aí, a Corse, né? E agora essa de Coronel Vivida. aqui no programa do seu sindicato, aqui em Pato Branco, também ligados ao Sindicato Rural. Temos muitos líderes rurais com a sucessão bem encaminhada aí. Agora faltam 4 minutos para 7 horas da manhã. Você acompanha o programa do Sindicato Rural de Pato Branco, classe unida, produtor fortalecido. Vamos trazer informações da cotação agropecuária. Na média, preços de ontem pela manhã, pesquisa feita ontem então, feijão carioca, nota 8,5 acima. Na média, nos 15 municípios da microrregião, R$360 a saca de 60 quilos. Feijão preto tipo 1, R$230 a saca. O milho, R$58. Soja, R$114 a saca de 60 quilos. Trigo, PH78, R$70. Claro que o trigo varia de acordo com a classificação. Boi em pé, arroba 350. Suíno em pé tipo carne não integrado, o quilo, R$4,85. Informações da cotação agropecuária. Vamos fechar com o assunto da semana ligado aí à geopolítica, ligados à questão aí da relação entre os países. Sistema FAEP considera que nova tarifa dos Estados Unidos terá impacto limitado ao agro do Paraná e critica essa questão ambiental. Não procede essa questão do desmatamento como argumento para tarifar os produtos brasileiros. Vamos ouvir o que disse ao programa do Sindicato Rural aqui de Pato Branco a partir de um contato. Quem fez o meio de campo foi a assessoria de imprensa da FAEP, a Federação da Agricultura do Estado do Paraná. Alô, Carlos Guimarães, obrigado pela contribuição. Anderson Sartorelli é técnico do Departamento Técnico e Econômico do Sistema FAEP e falou sobre esse novo episódio, esse novo tarifaço.
5: O Sistema FAEP entende que essa nova tarifa, né, colocada ontem pelos Estados Unidos, que vai ainda entrar em vigor até o dia 15 de julho, né, sob a investigação da sanção 301, ela tem um impacto, né, no setor como um todo, mas especialmente no agro tem um impacto um pouco limitado em relação aos produtos que nós exportamos para os Estados Unidos. Né? Tem uma lista de isenções, ou seja, produtos que ficaram isentos, né, que serão isentos, né, dessa possível tarifa, dentre eles carne, suco, café, que são produtos importantes da pauta exportadora do Paraná para os Estados Unidos. Então isso não vai ter um impacto tão grande como teve, por exemplo, no ano passado, as tarifas de 50% para todos os produtos. Agora, o que preocupa também é as causas, né, os motivos que levaram os Estados Unidos a colocar essas tarifas de 25%. E uma dessas causas é a questão ambiental. Né? A investigação aponta ali que o Paraná e o Brasil como um todo colocam ou utilizam áreas, né, desmatadas para produzir e isso ganhar vantagem competitiva em relação aos outros países, e isso não é uma verdade, né? Nós entendemos que o Paraná tem ali práticas sustentáveis de produção, né, e utiliza as regras ambientais, né, elas estão todas sendo seguidas. Então a gente entende que essa questão ambiental ela precisa ser revista e o governo brasileiro precisa atuar, né, para mostrar que de fato nós praticamos, né, uma agricultura sustentável e que não desmatamos, não fazemos nenhum tipo de degradação ambiental para levar algum tipo de vantagem comercial.
0: Anderson Sartorelli, dizendo que agora a lista de produtos é bem menor e também não concordo, Paraná, a FAEP não concordo com esse argumento de desmatamento para taxar produtos brasileiros. Vamos acompanhando os próximos capítulos dessa novela na sequência por aqui. E assim fechamos o programa do Sindicato Rural de Pato Branco nesse dia de Corpus Christi. Equipe capitaneada aí pelo Sinauri Bedinho, presidente da entidade, e grande equipe de colaboradores, diretores aí. Classe Unida, produtor fortalecido, um abraço a você. Segue a programação normal, ao vivo, da equipe da Selinalta, mesmo nesse dia santo. Um abraço a você, uma boa quinta-feira, bom dia.
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0: Estamos chegando nesta manhã de quinta-feira com programação normal aqui na sua emissora Selinalta FM, quinta-feira, 4 de junho de 2026, comemoramos Corpus Christi, feriado católico, corpo e o sangue aí de Jesus, né? Teremos aí procissões aí em várias comunidades, enfim, um dia diferente. E a Selinalta conta tudo para você a partir de agora, 7:02, 13 graus e a temperatura amanhã, que começa com tempo bom. E nós vamos conhecer as manchetes de hoje.
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0: 7:02, bom dia, seu Neiser.
9: Bom dia você, Célio, ouvintes da Selinalta, uma boa quinta-feira, você que acompanha a nossa programação. Vamos trazer informações justamente sobre a programação para as quatro paróquias aqui de Pato Branco. Vamos detalhar sobre as procissões, os preparos dos tapetes, as celebrações, então, nas paróquias aqui da cidade. Daqui a pouquinho, mais informações por aqui. Também, pré-candidato ao governo do estado esteve em Pato Branco ontem à noite. Requião Filho participou de um evento, lançamento de pré-candidatura a deputado estadual. Esteve na cidade. Daqui a pouquinho, vamos ouvir, então, o pré-candidato a governador. Esse é o critério da Selinalta. Todos que nessa função e também pré-candidatos ao Senado visitarem a cidade, a gente está ouvindo. Daqui a pouco mais detalhes por aqui. Informações de acidente, forte pancada e colisão contra anteparo ontem no centro da cidade, na rua Caramuru. Estão chamando de milagre o que aconteceu em Palmas. Motorista saiu ileso em acidente que destruiu caminhonete na PR-280. Daqui a pouco esses e outros assuntos aqui na programação de jornalismo, Célio Ruaro.
0: A senhora também, Thiago Tessaro. Bom dia, Thiago.
10: Bom dia, Célio Ruaro. Bom dia a todos que acompanham a Selinalta. Vereadores aprovaram homenagens e recursos para ações do Depatran na sessão de ontem. Daqui a pouco a gente relata aqui na Selinalta. Do setor de segurança, tivemos nas últimas horas grande apreensão de cigarros em caminhonete roubada aqui na região. Teve destruição de drogas nas últimas horas, outros atendimentos que a polícia registrou aqui no Sudoeste. Uma ação conjunta resultou na apreensão de vinho, oriundos da Argentina. Daqui a pouquinho a gente atualiza aqui na programação.
0: Bom dia, Karine Martins.
11: Bom dia, Célio. Bom dia a você e a todos os ouvintes da Rádio Selinalta. Uma excelente manhã de quinta-feira. Bom feriado aí para todos. Daqui a pouco, Prefeitura de Pato Branco informa que está instalada no Trevo do Patinho uma unidade móvel de monitoramento. E ainda, bombeiros lançam operação de combate a incêndios florestais e fortalecem integração entre órgãos. Estas e outras notícias a gente atualiza daqui a pouquinho, Célio.
0: Outras que estão circulando. Jairinho é condenado a quase 44 anos de prisão pela morte de Henri. Monique Medeiros, mãe de Henri, recebe perdão judicial. Vamos também aqui na Selinalta. Receita identifica divergências de 44 bilhões em créditos de PIS e COFINS. Em declarações, superávit comercial cresce 10,8% em maio, puxado por soja e cobre. Paraná é o terceiro maior exportador de peru do Brasil. E safra de amendoim teve recorde também. Câmara dos Estados Unidos aprova a resolução que limita poderes de Trump e encerra a guerra contra o Irã. Cristo mais alto do Brasil terá tapetes de Corpus Christi pela primeira vez. Também nós temos aqui aí sobre água cristal.
12: O consumidor deve acionar aí o atendimento ao cliente para substituição ou reembolso. É, o recolhimento aí da água mineral Cristal. Vimos ontem também aí esta informação. Mulher de 37 anos que fingiu ter 12 anos em Santa Catarina, também divulgamos ontem, ganhou até Monjaro dos pais adotivos. Os manchetes do esporte, seu Thiago.
10: Na Taça Sul-Sudeste, a Chape tomou 3 na primeira partida da final. Teve vitória da Cel na Liga Silver. Técnico Ancelotti esboça 5 mudanças para o próximo amistoso da seleção brasileira.
12: Já voltamos aí, 7:06.
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12: 7:06. Bom dia, trabalhadora, trabalhador, quem vai pro trabalho hoje, muita gente de folga, feriado aí católico, e teremos aí as procissões hoje, os tapetes enfeitados, não é? Daqui a pouquinho a gente traz mais detalhes para você. 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A equipe começa trazendo os destaques, o destaque das rodovias, Edson.
16: Estão chamando de milagre o que aconteceu em Palmas, homem salvo, um acidente gravíssimo na PR-280, região próxima aos parques eólicos, foi na tarde de ontem, equipes foram chamadas para socorrer esse motorista, a colisão envolveu uma caminhonete e 3 carretas, e com a batida, a cabine da caminhonete foi arrancada do chassi, literalmente arrancada a cabine da caminhonete. E o motorista saiu ileso, só com alguns esfolões. O condutor da caminhonete é o Genésio Marins dos Santos. Ele falou aos colegas da Rádio Clube lá de Palmas que sobreviveu por um milagre e ele relatava apenas dores no corpo e pequenas escoriações. Seguia em direção a Palmas e perdeu o controle da direção, colidiu com uma das carretas. A cabine foi arremessada para fora da rodovia. O motor e a caixa de câmbio foram arrancados e pararam aproximadamente 50 metros de distância. E o motorista destacou que o uso do cinto de segurança foi fundamental para sua sobrevivência. Ficou praticamente sentado ali no chassi da caminhonete esse motorista. O corpo de bombeiros fez o trabalho de socorro a esse homem. O trânsito ficou parcialmente interditado. Tinha óleo na pista e os motoristas das 3 carretas não sofreram ferimentos. Uma forte pancada na tarde de ontem que chamou a atenção em Palmas. Célio Ruaro.
12: Ok, Edson, e o destaque da região, Thiago?
10: A Rocan apreendeu cigarros e encontrou uma caminhonete roubada nas últimas horas aqui na região. Foi durante a Operação Fronteira 100% realizada ontem. Equipe Rocan avistou uma caminhonete, uma Hilux, que trafegava da fronteira com a Argentina em direção a Francisco Beltrão. Aparentava estar com excesso de carga. Diante dessa suspeita do transporte de produtos ilícitos, os policiais deram ordem de parada ao condutor, mas ele não obedeceu e começou a fuga pela rodovia. Ele fugiu sentido a Marmeleiro. Durante o acompanhamento, o motorista realizou manobras perigosas, trafegou em zigue-zague e, inclusive, colocou em risco demais usuários da via. 20 quilômetros depois, o suspeito abandonou a caminhonete ainda em movimento e fugiu para uma área de mata. Apesar das buscas, ele não foi localizado. Na vistoria do veículo, os policiais encontraram cigarros oriundos do Paraguai, 50 caixas. Foi constatado também que a caminhonete tinha o registro de roubo. Essa caminhonete tinha sido roubada no Rio Grande do Sul. Caminhonete apreendida, a carga também, tudo encaminhado à Receita Federal para os procedimentos. Segundo a polícia, o prejuízo estimado ao crime é de aproximadamente R$ 300 mil, Célio Ruar.
12: Ok, Thiago, e o destaque aqui de Pato Branco,
16: Edson? É por volta de 8h50 ontem, um acidente que chamou atenção no centro da cidade, na rua Caramuru, cruzamento com Iguaçu. Uma forte pancada entre dois veículos e um deles avançou uma loja. Avançou a calçada e bateu numa loja, ficou parcialmente aí atingindo essa loja. Uma colisão contra anteparo, portanto, mas ninguém ferido. Danos materiais consideráveis nos veículos envolvidos, no Palio e no Astra. Mas o Astra, então, avançou a calçada e foi projetado contra essa loja, que fica na região central, rua da Prefeitura, praticamente uma quadra antes da Prefeitura, nessa mão única da rua Caramuru. Colisão que chamou atenção na cidade, mas, graças a Deus, ninguém com ferimentos consideráveis, ninguém ferido nesse acidente. Fato que movimentou socorristas logo no início da manhã. Célio Guaro.
12: Obrigado, equipe, com os destaques aí desta manhã de quinta-feira. 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
12: 7h14, vamos ao Clima Terra, então, São Joaquim, Santa Catarina, neste feriadão. Como segue o tempo por aqui, Coutinho? Bom dia.
18: Bom dia. É, o tempo segue no geral com tempo bom, frio de manhã, esquenta um pouco à tarde e mantém a tendência de tempo assim aproveitável na região ao longo desse feriado. Vai alguma variação de nuvens, mas tempo bom. Frio também na sexta de manhã, na faixa aí, ou abaixo de 10 graus, passa dos 20, tempo bom. No sábado e domingo fica mais frio, uns 6, 7 graus. À tarde passa um pouquinho dos 20, mas tempo bom também no final de semana. Na segunda, terça, vai passar uma frente fria. Da Climaterra, Ronaldo Coutinho.
12: Ok, Coutinho, obrigado pela informação. Até daqui a pouco.
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23: 7:17, participe da programação da festa de São Pedro, de 5 agora ou amanhã, então 5 e 11 de junho. Teremos buchada com retirada a partir das 12 horas no pavilhão São Pedro, vendas no local. Amanhã tem aí a primeira leva, dia 13, feijoada beneficente em prol do lar dos idosos, São Francisco de Assis. Retirada no pavilhão São Pedro a partir das 11:30.
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23: 7:17, dólar fechou aí o mercado ontem a R$ 5,06. R$ 5,06. O euro, R$ 5,87. R$ 5,87. E a cotação agropecuária, os valores de ontem divulgados pelo Deral. Feijão carioca tipo 1, R$ 360. O feijão preto tipo 1, R$ 230. O milho amarelo tipo 1, R$ 58. A soja industrial tipo 1, R$ 114. O trigo, R$ 70. O boi em pé arroba, R$ 350. A erva mate, R$ 19. O suíno em pé tipo carne, R$ 4,85. E a vaca em pé padrão, R$ 300.
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8: E já estamos de volta, 7:24, 13 graus é a temperatura, quinta-feira, feriado católico, Corpus Christi. 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E o segundo tribunal do júri do Tribunal de Justiça do Rio de Janeiro condenou nesta quinta-feira Jairo Souza Santos Júnior, o doutor Jairinho, pelos crimes de homicídio duplamente qualificado, tortura e coação no curso do processo do caso Henri Borel. Você deve lembrar aí do caso estar acompanhando. Já a Monique Medeiros, teve a acusação de homicídio doloso desclassificada pelos jurados, que entenderam haver negligência. Ah! Meu Deus! O que que é isso? Voltou?

0: Estamos de volta em uma queda de energia elétrica. Então, como eu estava falando, vou repetir aqui. O segundo tribunal do júri do Tribunal de Justiça do Rio condenou nesta quinta, na madrugada de hoje, Jairo Souza Santos Júnior, o doutor Jairinho, por pelos crimes de homicídio duplamente qualificado, tortura e coação no curso do processo do caso Henri Borel. Já Monique Medeiros teve acusação de homicídio doloso desclassificada pelos jurados, que entenderam haver negligência em sua conduta e a condenaram por omissão em relação à tortura sofrida pelo filho. A decisão foi tomada após 10 dias de julgamento, considerado o mais longo da história recente do Tribunal do Júri Fluminense. O padrasto de Henri pegou 43 anos, 9 meses e 20 dias de reclusão. A mãe do garoto recebeu perdão judicial pelo crime de homicídio. O Ministério Público e a defesa de Jairinho informaram que vão recorrer da decisão. Ao concluir a desumetria da pena de Monique Medeiros, a juiz Elizabeth Machado Louro fixou em 1 ano e 4 meses de detenção a condenação da ré pelo crime de omissão em relação à tortura sofrida por Henri Borel. A magistrada determinou o cumprimento da pena em regime aberto. Em seguida, a juíza declarou extinta a punibilidade de Monique pelo homicídio culposo, em razão do perdão judicial concedido anteriormente na sentença, e reconheceu que a pena aplicada pela omissão já estava integralmente cumprida em razão do período em que a professora permaneceu presa durante o processo. A juíza também fixou indenização de R$400 mil por danos morais ao pai de Henri, o Leniel Borel. O valor deverá ser pago exclusivamente por Jairinho.
1: 7:28, novas informações sobre a programação nesse dia de Corpus Christi na paróquia São Pedro Apóstolo, seu Sérgio Ruaro. Já não temos agora a missa das 7 horas, né? Não temos a celebração tradicional das 7 horas e nem teremos a noite. Apenas uma no dia, que será às 15 horas, às 15h, inclusive, com transmissão aqui para a Rádio Selinalta. Daqui a pouco, o preparo dos tapetes, os tradicionais tapetes, e não precisa ser tão cedo, porque não temos a missa pela manhã, a celebração e procissão pela manhã na paróquia São Pedro. Não é o mesmo caso das demais paróquias que daqui a pouco a gente fala. Nós estivemos ontem na Igreja Matriz São Pedro Apóstolo, na sede, aí na Secretaria Paroquial, e conversamos com o pároco da paróquia São Pedro Apóstolo, Frei Evandro Balestrin, que assim falou sobre esse dia especial hoje, essa quinta-feira.
2: Paz e bem, Edson, paz e bem todo o grupo aí, Selinalta. É muito importante a gente celebrar esse momento da Eucaristia, ao pós celebrarmos a Santíssima Trindade nesse final de semana, a solenidade, e hoje sabermos que Jesus é o caminho que nos leva ao Pai também, e também nos dá a graça e a força do Defensor, o Espírito Santo. Portanto, a Eucaristia, nós celebramos todo o mistério de Jesus, da vida, paixão, morte e ressurreição, mas levar Jesus para o meio do povo também, não só comungarmos, mas abençoar também a nossa cidade, a todas as pastorais e movimentos que se envolvem nesse mistério de Jesus, porque fazer o tapete não é simplesmente fazer o tapete, mas também ao fazer já vai também lendo e revendo toda a vida de Jesus, fazendo o percurso onde Jesus vai passar. Por isso é muito importante, né, também o envolvimento de toda a comunidade para celebrarmos o corpo e o sangue de Jesus Cristo.
3: O único dia do ano que Jesus sai do interior da Igreja Matriz, né?
2: Isso, é o único dia que a gente, bem dizer, pega a Eucaristia e sai pelas ruas da cidade, né, fazendo percurso onde a comunidade preparou os tapetes para que Jesus possa passar e então andando pelas ruas de nossa cidade, que possa abençoar todo o nosso povo, nossa região, quem vem celebrar conosco e acompanhar nessa celebração.
3: E é lindo ver pela manhã famílias, as crianças, a catequese, os grupos que pertencem à igreja, né, Frei, preparando tudo.
2: Os movimentos e as pastorais são diversos, né, tem das crianças da catequese, tem da infância missionária, que são menores ainda, tem os coroinhas, tem ministros e tem aí apostolado, pastoral familiar e tantos outros grupos e movimentos, catequese no geral. Então dá para dizer que todas as famílias se envolvem, todas as pastorais e movimentos estão envolvidos diretamente nessa organização de ornamentar as ruas de nossa cidade.
3: Não teremos a missa das 7 horas, né, Frei?
2: Não teremos. Mas assim, a missa nossa é somente às 15 horas. Portanto, 15 horas, às 3 horas da tarde, nós estaremos com toda a fraternidade celebrando. Convidamos todas as comunidades a virem participar conosco.
3: E 19h30 também.
2: 19h30 não teremos missa aqui, só às 15 horas.
3: Hoje, 15 horas só.
2: Hoje, como é quinta-feira de Corpus Christi, é só nas 15 horas dos enfeites das ruas.
1: E transmitida pela Rádio Selinalta então, Sérgio Varo. 15 horas então, transmissão aqui pela Rádio Selinalta da celebração de Corpus Christi. Eu perguntava pro Frei se de madrugadinha teríamos pessoal preparando os tapetes, ele disse que não necessariamente, porque a missa é, a celebração então é à tarde, e aí dá tempo, o pessoal vai, acorda um pouquinho mais tarde aí, né? É frio nessa temporada, eu lembro que tradicionalmente preparando os tapetes é de rachar de frio, né, Célio? Sempre, a gente nota isso, vivemos essa temporada do ano sempre, e é muito frio. E aí o Frei falava, olha, tem paróquias que tem celebrações pela manhã, aí o pessoal acorda de madrugadinha lá. Não cedo. É o caso da São Pedro Apóstolo, que o pessoal pode, por exemplo, cada grupo que prepara lá a sua parte ali do tapete, se o cara quiser ir às 10 da manhã e preparar a sua parte, não tem problema. Então, vão um pouquinho mais tarde, pelo menos essa é a tendência. Não é o mesmo caso, por exemplo, da Cristo Rei, que a celebração é mais cedo, e essas outras três paróquias, a do Planalto, a do Jardim Primavera e a do Cristo Rei, daqui a pouquinho eu volto numa outra intervenção para falar da programação dessas três, e aí tem outros horários que a gente vai detalhar na sequência, então, até para dividir em duas abordagens aqui sobre as quatro paróquias. Então, a São Pedro, 15 horas, a celebração de Corpus Christi nessa quinta-feira e transmissão aqui pela Selinalta. Sério, Juan.
0: Nas antigas, São Pedro também tinha missa mais cedo, o pessoal acordava, né? Na madrugada aí, ou desde o dia anterior já fazendo a preparação aí das ruas, aí os tapetes, né? A confecção. Hoje então teremos a missa só à tarde, o pessoal pode aí preparar um pouco mais tarde, como a gente sabe aí, é frio neste período. Mas tem aí paróquias, inclusive aqui em Pato Branco, temos mais duas ainda, e teremos as celebrações agora cedo. Então veja aí a sua, né? E participe, ou se você pertence à matriz, então às 15 horas aqui na Matriz São Pedro. 7:33, nós já voltamos.
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0: 7h37, seu Thiago Tessaro.
15: Vamos lá, atualizando aqui as informações, o que projetamos para este feriado também. 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Quem apostou na Quina, o concurso 7.042, acumulou em 20 milhões. Os números da Quina 10, 13, 25, 36 e 60 acumulou a Quina. A Loto Fácil, concurso 3.702, também acumulou. Foi para 10 milhões a Loto Fácil. Os números 2, 3, 5, 9, 13, 14, 15, 16, 17, 18, 20, 21, 22, 23 e 25. Portanto, as loterias hoje não têm função do feriado. Ontem nós tivemos aqui na programação na Copa Sul-Sudeste. Não deu pra Chape, tomou 3, esperava mais da Chapecoense. Tomou 3-0 do Avaí, fora de casa. Agora vai ter que tentar reverter em casa. 3-0, jogo da volta na Arena em Chapecó.
0: Aí complicou, né?
15: Complicou a vida da Chape, vai precisar de uma goleada. Nós tivemos ontem também um jogo pela Copa União. O Manuel Ribas ganhou do Cádiz de Guarapuava por 4-1. Na Liga Silver, dois jogos, o Vasco ganhou do Joaçaba por 5-2, vitória do Vasco da Gama. E tivemos a Cel Chopinzinho fazendo 3-0 no Balsas do Maranhão. Jogou com portões fechados lá em Chopinzinho, deu a Cel. Vitória da Cel de Chopinzinho. Hoje tem o América de Natal contra o Concórdia e o Sport Recife pega o Apodi. Dois jogos hoje na Liga Silver. Ontem também teve um jogo na Liga Feminina de Futsal. O Barateiro de Santa Catarina ganhou da equipe lá de Goiás, das Resenhas, por 4-2. Então, vitória do Barateiro. Lembrando que as Patinhas jogam sábado, 18 horas, aqui em Pato Branco, no ginásio do Olivar Lavar, da Entrada Franca. Nós teremos esse jogo das Patinhas. Ontem também alguns amistosos, as seleções estão se preparando aí para a Copa do Mundo. Ontem teve a notícia realmente que está machucado o Arrascaeta, mas não vai ser cortado pela seleção do Uruguai. Dos amistosos de ontem, a Holanda perdeu para Argélia 1-0. O Memphis entrou no segundo tempo, mas perdeu 1-0. Polônia e Nigéria empataram em 2-2. Nós tivemos também entre os jogos a Itália no jogo contra Luxemburgo venceu por 1-0, vitória italiana. Hoje tem outros amistosos aqui, Suécia e Grécia, Espanha contra o Iraque, A França pega a Costa do Marfim, o México encara a Sérvia. O México que na semana que vem abre a Copa. São alguns amistosos programados para hoje. Semana que vem, na quinta-feira, estamos a exatos uma semana para começar a Copa do Mundo. México Nossa. E África abrem a Copa semana que vem.
0: Chegou rápido.
15: A seleção brasileira, o técnico Ancelotti ontem, inclusive ontem na coletiva, o rapaz que jogou no Verê, o Igor Thiago, ele participou da entrevista coletiva. E o Ancelotti está, pelo
0: recebendo
15: menos...
0: recebendo um grande destaque esse rapaz aí.
15: Está aí, e inclusive...
0: É que não era muito conhecido aqui no Brasil, né, Thiago?
15: É. Ele, na verdade, né, o destaque
0: sua
15: aí...
0: sua carreira lá fora.
15: Ele, quando ele esteve lá no Sub-17 do Verê, a família dele, se não me engano, é de Goiás. Ele veio para o Verê, né, numa opção, foi campeão Sub-17 com o Verê, do Verê foi para o Cruzeiro, daí do Cruzeiro para fora do país. E aí se destacou num time lá, até chegar nesse time da Inglaterra, e nesses últimos anos, sensação lá na Inglaterra, só perde pro Haaland fazer gol, mas veja artilheiro, só. E aí foi pra seleção, e agora na seleção tá ganhando moral, inclusive pro jogo de sábado, o técnico Ancelotti prevê algumas alterações, vamos ver, o amistoso contra o Egito, seleção brasileira se preparando. Por aqui, o Azuris Pato Branco treinou ontem e treina hoje no CT Gralha Azul, e o Pato Futsal treina hoje na Arena para os jogos que nós teremos, porque no sábado, 18h30, o Pato encara a equipe do Praia Clube, jogão, sábado, e teremos no domingo, às 3 horas, também outro jogo decisivo para o Azuris, pega o Brasil de Pelotas. O Brasil de Pelotas vai jogar hoje, lá em Pelotas, e aí depois organiza a viagem para vir para Pato Branco, tá mais cansadote, né? Mas o Azuris no foco aí para esse jogo do final de semana.
0: Azuris pode ressurgir das cinzas.
15: Não, só que falta classificar, né?
0: Aí sim.
15: Tem uma boa chance. Comparando a 3 rodadas atrás, agora diria que é uma grande chance. Se ganhar o jogo.
0: É, vamos acompanhar então o que vai acontecer.
15: Tá mais ou menos nessa linha aí, seu Célio Rua.
0: Muito bem, obrigado, Thiago. 7h43.
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3: 7h47, de volta aí amanhã, Selenauta, jornalismo, tempo é bom, 13 graus, continua a temperatura, manhã fria novamente aqui no sudoeste do Paraná, nesta quinta-feira, feriado católico, 4 de junho. E a gente vai seguindo aí, informando o povo, qual agora seu Thiago Tessaro.
4: A gente tem aqui outros fatos do setor de segurança, que a polícia atendeu. Quase 6 milhões de reais em contrabando foram apreendidos aí na região de fronteira. Foi em Santo Antônio do Sudoeste. Foi uma operação conjunta do Batalhão de Polícia de Fronteira e a Polícia Federal. Uma carga avaliada em 6 milhões. A ação aconteceu quando os policiais abordaram um caminhão, um Ford Cargo, conduzido por um homem de 39 anos. Os agentes encontraram, no compartimento de carga, vários produtos que estavam entrando aí em território brasileiro de maneira irregular. Entre as mercadorias, os policiais encontraram 780 aparelhos de celular, os Xiaomi, ainda outros modelos aqui, vários modelos, 640 celulares, o Note 6090, iPhones, iPads 91, 38 MacBooks, fones de ouvido 64, aparelhos GPS 16, 45 smartwatches, os relógios aí, 1.200 caixas com vinho, 2 mil perfumes, ainda os fones de ouvido aí da Apple. E analisando e observando aqui, só de iPhone foram 305 iPhones.
3: Nossa.
4: Então a carga ela é avaliada aqui em 5 milhões 967 mil reais. Quase 6 milhões em contrabando. O motorista recebeu voz de prisão, foi encaminhado aí à Receita Federal. E aí a mercadoria apreendida, o caminhão também. Uma grande apreensão na região de fronteira. Teve também em Jupiá, a polícia localizou 50 quilos de maconha em um veículo abordado ontem. Durante uma operação, a informação aí que o condutor de um veículo fugiu. Os policiais foram atrás e aí na cidade de Jupiá, o condutor tentou acessar a via que dá acesso ao interior do município, mas perdeu o controle e bateu as margens da estrada. E aí ele desembarcou do carro, tentou fugir a pé, mas foi preso. 61 tabletes de maconha. Totalizou 50 quilos da droga. Ele tinha alguns arranhões em função do acidente, mas foi preso, encaminhado à delegacia de polícia. Teve ainda cigarros apreendidos também, que a gente falou no destaque aí na região de Beltrão, 50 caixas, mas teve também 300 garrafas de vinho, que foi quando, acho que o pessoal ontem aproveitou a véspera do feriado para trazer contrabando.
3: Estocar vinho aí para comemorar as vitórias do Brasil.
4: Mas durante uma ação na manhã de ontem, nós tivemos um veículo abordado em Realeza. Os policiais viram que o veículo estava rebaixado, fizeram a abordagem, encontraram 50 caixas com vinho, 300 garrafas. Carro apreendido, vinho também, homem encaminhado aí para o registro junto à Receita Federal. Teve também na região de Mangueirinha, pessoas foram flagradas derrubando árvore. Polícia Militar recebeu uma informação de desmatamento, a denúncia é que estavam derrubando araucária no interior de Mangueirinha. Ao verificar a denúncia, as equipes flagraram a extração das árvores em uma área de preservação. Os autores tentaram fugir, saíram correndo em meio à mata, mas a polícia foi atrás. Cinco homens. Os policiais encontraram 6 toras de madeira de lei já cortadas, um caminhão, um trator e motosserras que foram apreendidas. Foi aí no interior de Mangueirinha. A polícia também destruiu ontem 85 quilos de maconha lá em Francisco Beltrão. As apreensões nos últimos meses, cocaína, crack, haxixe,

0: plantas de maconha foram destruídos ontem lá no município de Francisco Beltrão. E ainda teve uma situação aqui onde um caminhão ficou sem freio. Uma adolescente de 14 anos ficou ferida. Um caminhão caçamba sem freio invadiu uma casa aqui em Xanxerê. O veículo desceu uma ladeira, atingiu dois carros e só parou depois de bater numa casa. Foi durante a manhã de ontem a informação que na casa, além da adolescente, tinha outras crianças. A adolescente sofreu ferimentos leves. Antes de atingir a casa, o caminhão bateu num carro estacionado e num outro carro que estava trafegando pela rua. Nesse carro, um casal. O homem sofreu pequenas escoriações. E o susto aí, essa situação foi registrada ontem, o caminhão. A informação que estava estacionado em uma ladeira. De repente, desandou. E com isso, acabou atingindo aí os veículos e a casa. Mas o dano material, e as duas pessoas com ferimentos, mas foram ferimentos leves. Um resumo aí do que aconteceu nas últimas horas.
1: Senhor. Obrigado, Thiago. Continue de olho aí em toda a nossa região. 7h53 agora.
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1: Informa a hora certa. 7h54.
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1: 7h55, estamos de volta. 7h55. Amanda Maria Souza de Oliveira, de 37 anos, presa após confessar ter se passado aí por uma adolescente de 12 anos, falamos ontem da matéria, repercutiu aí a nível de país, e enganado uma família por mais de um ano em Joinville, Santa Catarina, teve uma série de despesas bancadas aí pelo casal que acolheu, incluindo tratamento para obesidade e festa de aniversário. Segundo o delegado Rodrigo Bueno Gusso, as vítimas pagaram para a golpista um tratamento com medicamento injetável Monjaro, composto por tirzepatida. A mulher é investigada por estelionato e falsa identidade. Ela teve a prisão em flagrante convertida em preventiva. Então, na quarta-feira, ontem, nós divulgamos. O delegado detalhou que Amanda conviveu com a família de Joinville por 14 meses. Ela se apresentava para eles como Gabriele. O advogado Rafael Luiz, defensor da suspeita, afirmou que Amanda vai passar por exames de saúde mental. Segundo a ata de audiência de custódia, a investigada se aproximou da família por intermédio de um pastor da igreja. Inicialmente, ela declarou ter 18 anos, experiência em panificação, e disse que buscava oportunidade de emprego. Com o passar do tempo, no entanto, passou a relatar problemas de saúde e dificuldades financeiras, o que motivou o casal a acolhê-la temporariamente em casa. Após conquistar a confiança da família, a mulher teria alterado sua versão, afirmando ter apenas 11 anos e alegando ter sido vítima de abusos. Queria se passar por 11 anos, daí passou por 12, minha nossa. O casal então se sensibilizou e permitiu que ela passasse a morar com eles, acreditando na condição de vulnerabilidade infantil apresentada por ela. O pai e a mãe chegaram a organizar uma festa de 12 anos para a menina do suposto aniversário. 12 anos, na realidade, golpista tinha 37 anos, mas será que ninguém percebeu, né? Meu amigo. 7h58, Karine Martins também tem informação.
8: A Prefeitura de Pato Branco, por meio do Departamento Municipal de Trânsito, DEPATRAN, informa que está instalada no Trevo do Patinho uma unidade móvel de monitoramento para contagem de fluxo veicular. O equipamento é utilizado exclusivamente para coleta de dados que irão auxiliar nos estudos de viabilidade para futuras melhorias na via de acesso à UTF-PR. A ação tem como objetivo contribuir com o planejamento de mobilidade urbana e garantir mais segurança e eficiência no trânsito da região. Contagem de fluxo veicular, então a Prefeitura de Pato Branco informando que está instalada no Trevo do Patinho esta unidade móvel de monitoramento. O equipamento é utilizado exclusivamente para contagem do fluxo de veículos com o objetivo de coletar dados que irão subsidiar estudos de viabilidade para futuras melhorias na via de acesso à UTF-PR.
1: Obrigado, Karine, pela informação. Agora 7h52.
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10: Amigo trabalhador. O nosso povo brasileiro possui expressões extremamente simples, mas ricas de conteúdo. Tomemos como exemplo a expressão procurar chifre na cabeça de cavalo. Os que ouvem pela primeira vez perguntam: como? Se cavalo não tem chifre? De fato, há pessoas que procuram dificuldades, confusões, desentendimentos, onde há harmonia, paz e prosperidade. E de tanto procurar, provocar, escarafunchar, acabam encontrando e provocando discórdia. Assim agem os que promovem as fofocas, desentendimentos e brigas. Estas pessoas são as famosas produtoras de confusão, que de tão habilidosas no seu ofício, conseguem, como diz o povo, encontrar até chifre na cabeça de cavalo. Estes estão presentes nas empresas, famílias, espalhados pela sociedade. São pessoas geradoras de confusão onde estão. Temos que ter muito cuidado de não nos transformarmos em vítimas. Ou seja, semeiam o vento da discórdia, mas acabam colhendo tempestades. Isto lembra a frase do turbulento e exaltado poeta inglês, que dizia: Os espinhos que me feriram foram produzidos pelo arbusto que plantei. Pense nisto hoje. Colabore para que a paz seja mantida em todos os ambientes e que Deus o acompanhe.
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1: Estamos de volta, 8:02, quinta-feira, Corpus Christi, feriado, e a Selinalta ao seu lado aí, informando, lembrando que teremos, né, missa e procissão então na matriz aqui em São Pedro, 15h, às 15h, só neste horário. Aí veja na sua comunidade, né, os horários e participe. Vamos retornar a São Joaquim, Santa Catarina, com o Coutinho, aí para sabermos como permanece o tempo nesta quinta-feira, próximos dias. Bom dia, senhor Ronaldo Coutinho.
12: Bom dia. É, o tempo segue no geral com tempo bom, frio de manhã, esquenta um pouco à tarde e mantém a tendência de tempo assim aproveitável na região ao longo desse feriado. Vai alguma variação de nuvens, mas tempo bom. Frio também na sexta de manhã, na faixa aí abaixo de 10 graus, passa dos 20, tempo bom. No sábado, domingo fica mais frio, uns 6, 7 graus, à tarde passa um pouquinho dos 20, mas tempo bom também no final de semana. Na segunda, terça vai passar uma frente fria. Da Climatera, Ronaldo Coutinho.
1: Informação, então, fim de semana mais frio ainda, já está frio nesta quinta, sexta, sábado, domingo, mais frio aí, segundo o senhor Ronaldo Coutinho. 8:04, aciona o Edson Neiser.
13: É feriado, é dia santo, né, Servar? Mas a gente tá agitando aqui com os assuntos, tem bastante assunto pra gente contar aqui na programação de jornalismo. Daqui a pouco teremos a entrevista com o pré-candidato ao Senado Federal, Deltan Dallagnol. Vai nos atender por telefone aqui na programação de jornalismo, a equipe vai entrevistá-lo. Também vamos ouvir o pré-candidato a governador, o Requião Filho, que esteve em Pato Branco ontem à noite, agora cedinho está saindo de volta porque tem um compromisso em Curitiba. Então, o nosso critério aqui, né, Célio, é ouvirmos os pré-candidatos ao governo do Paraná e ao Senado, né? Deputado federal, deputado estadual, nesse momento não, que são muitos, né, Sérgio? É, a gente não tem braço para ouvir todos, e como é que vamos dar isonomia, né? Ouvindo um e aí os demais. Então vamos aguardar as confirmações das candidaturas, aí sim. Se algum pré-candidato a presidente visitar Pato Branco, vamos entrevistar também, né?
1: Com certeza.
13: Mas não é uma tendência, pelo menos a gente não tem visto. Então, tratamos de governador e senador. Daqui a pouco, Deltan Dallagnol e Requião Filho vão falar por aqui. Mas vamos voltar a falar da programação de Corpus Christi hoje. Nós já ouvimos o Frei Evandro Balestrinho, o pároco da paróquia São Pedro Apóstolo, mais cedo. Se de repente você, nesse dia santo, ligou o rádio um pouquinho mais tarde, não acompanhou lá às 7h15, 7h20, o Frei Evandro, é o seguinte, nós teremos a celebração com procissão no entorno ali da praça, no anel central ali, em torno da Praça Presidente Vargas, às 15h. Única celebração do dia, 15h, com transmissão aqui para a Rádio Selinalta. E as outras três paróquias da cidade. A colega Jussemari dos Santos ouviu ontem o padre Irineu Caos, da paróquia Nossa Senhora de Fátima. Lá na Nossa Senhora de Fátima tem tapete solidário, seu Célio Ruaro. É uma iniciativa lá da paróquia Nossa Senhora de Fátima, que fica no bairro Jardim Primavera. E lá temos a procissão às 9h. Padre Irineu atendeu a colega Jussemari dos Santos falando sobre essa iniciativa.
14: Olá a todos que nos ouvem. Nós, como paróquia, estamos vivenciando também o Corpus Christi. Nosso povo de Deus sai às ruas com Jesus Eucarístico. E muitos lugares se realizam os tapetes feitos com as artes, né, com serragem. E tem se buscado também fazer um tapete solidário no sentido de trazer doações, sejam elas cobertores para o inverno, para aquecer aos que precisam. Comi alimentos, enfim, roupas, esse gesto concreto de solidariedade que acompanha, de fato, a nossa adoração a Jesus na Eucaristia. Ele passou pelo mundo fazendo o bem e aonde passa, o Senhor convida a gente a ter gestos de ação, de caridade concreta. O Senhor quer ser adorado, quer ser amado, quer gerar em nós também sinais de doação, como o nosso povo é generoso. Nós somos pessoas que têm compaixão, que são solidários. O tapete solidário acontece assim, o que for doado vai fazer parte desse caminho, né? Um cobertor, alimentos, e vão conosco, vamos juntando, trazendo. Então eu quero convidar você ao participar dos momentos que nós teremos, e serão dois, às 9 horas da manhã, na Igreja do Menino Deus, celebraremos a Eucaristia, e depois fazemos a procissão até a Igreja Matriz, e depois à tarde, às 15 horas, lá no São Roque do Chopin, da mesma forma também, e será um momento para a gente poder acolher os gestos concretos de solidariedade do nosso povo.
15: E depois disso, a igreja encaminha para quem precisa.
14: Certamente, há muitas pessoas que já conhecemos, que já atendemos e que estão necessitadas, né? E fará muito bem a elas essa doação de você, que também sente-se chamado a seguir e a caminhar com Jesus.
15: Um momento bastante importante, e essa solidariedade deve andar junta.
14: A fé, ela é provada pelas obras, né? Então, toda boa obra, toda caridade está alicerçada numa fé genuína, pura e verdadeira.
13: Padre Irineu Caos, da paróquia Nossa Senhora de Fátima, tapete solidário, a primeira celebração às 9 horas da manhã, lá na região do Menino Deus, conforme ele falou, a programação aí, também contemplando outras regiões. A paróquia Sagrado Coração de Jesus, que tem a sede aí no bairro Planalto, a confecção dos tapetes, Célio Raro, falamos antes aqui, começou às 5 da matina. Começou às 5 da manhã, e a celebração de Corpus Christi tem início às 9 horas. Às 9 horas, na Capela Santo Expedito. Capela Santo Expedito fica no bairro Frarom. Então, 9 horas, Capela Santo Expedito faz parte do território aí da paróquia Sagrado Coração de Jesus. A paróquia Cristo Rei, ela tem uma missa às 9 horas da manhã, e tem a procissão às 10 horas. Sai da Cristo Rei e vai até a Matriz Perpétuo Socorro do Rito Ucraniano, e que tem adoração lá já na Igreja Ucraniana às 10:30 da manhã. Essa é a programação da paróquia Cristo Rei. E assim demos um giro nas 4 paróquias da cidade, né? Falando da programação especial nesta quinta-feira, dia de Corpus Christi. Lembrando, Selinalta transmite lá da praça, lá da Igreja Matriz, São Pedro Apóstolo, 3 da tarde. Sérgio.
1: Ok, obrigado, Edson. Agora 8:09, 8:09. Também estamos acompanhando aí a notícia que foi divulgada ontem sobre a água mineral Cristal, não é? Que também é imprópria aí um lote. Após a Anvisa anunciar o recolhimento voluntário e a suspensão de um lote da água mineral natural sem gás da marca Cristal ontem, o consumidor deve acionar o atendimento ao cliente para substituição ou reembolso. A medida foi tomada pelo órgão após a identificação de uma bactéria em amostras do produto. A orientação da Anvisa é que se cheque se os produtos adquiridos pertencem ao lote P200-126. Você tem água em casa, dê uma olhadinha. Interrompa o uso em caso de confirmação do lote. Repito, P200-126 está na garrafinha aí. Os contatos com a empresa devem ser feitos pelo telefone 0800-061-5000 ou pelo e-mail contato@brasal.com.br. O recolhimento envolve o lote P200-126, fabricado pela Mineração Bom Jesus Limitada, em Lusiânia, lá em Goiás. A empresa é parte do sistema Coca-Cola, detentora da marca Cristal, comercializada a partir da exploração de diversas fontes minerais espalhadas pelo país. Então, aí para você identificar, se você tem água em casa, não é? Cristal, o lote é P200-126, certo? Qualquer dúvida, então, entre em contato com a empresa, né, que pertence à Coca-Cola. O contato pelo e-mail é contato@brasal.com.br.

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8: 8h14, acerte com a Serinalta FM, 8h14. Vamos ver a temperatura, 13 graus, permanece a temperatura em 13 graus aqui nos estúdios, né? Nas baixadas aí, em outras localidades, segundo Coutinho, temperaturas bem baixas. Um abraço para o ouvinte da Serinalta em Santa Catarina, em São Lourenço do Oeste, Paulo Vieira, sempre ligado na Serinalta. Um abraço, Paulo, obrigado pela audiência e bom feriado para você em São Lourenço do Oeste, aí em Santa Catarina. Tiago Tessaro, qual a informação?
9: A gente segue ouvindo aqui, Célio Guaro, estamos na contagem regressiva aí para as convenções, o encaminhamento, as definições. E a Serinalta tem adotado aí uma situação para ouvir os pré-candidatos ao governo do Estado e também os pré-candidatos ao Senado. Uhum. Com relação aos deputados estaduais e deputados federais, a gente tem observado as movimentações, né? Mas são muitos os nomes. Mas, nesse momento, a gente tem a oportunidade de conversar com o Deltan Dallagnol. Deltan Martinazzo Dallagnol, Deltan Dallagnol, que é pré-candidato ao Senado. E nesse momento a gente tem a oportunidade de conversar com ele, atende a programação da Rádio Serinalta, até para a gente atualizar as informações, como é que vai a caminhada, avisando, né, depois a oficialização aí de candidatura e tudo mais. Mas seja bem-vindo aqui à Serinalta, Deltan, bom dia.
10: Bom dia, bom dia, bom dia, Tiago, bom dia a todos os ouvintes da Rádio Serinalta. Agora faltou você falar a principal característica minha.
9: Nascido em Pato Branco?
10: Ah, garoto, aí sim, Pato Branquense, coisa boa, que bom, gostinho de casa falar com vocês.
9: Certo, só para dar o bom dia e aí para perguntar, né, dessa situação aqui, né, realmente nasceu em Pato Branco, para quem acompanha aí, né, como é que foram dessa situação assim, né, a trajetória aí hoje, né, para colocar o nome à disposição ao Senado, né? Mas esse detalhe aí de ter nascido aqui em Pato Branco, né? O que o senhor lembra aí de Pato Branco, Deltan?
10: Nossa, eu lembro tudo. Eu tenho excelentes memórias. Nasci no Hospital São Lucas, cresci estudando no Mater Dei, e meu pai foi promotor de justiça, aí minha mãe foi professora do Mater Dei, depois em várias escolas públicas. E estudei até os 14 anos. Eu vivi a necessidade, na perspectiva dos meus pais, do deslocamento para a capital para ter acesso a estudo de qualidade. O que chama atenção para o fato de que o interior ele merece atenção, merece cuidado, merece desenvolvimento. Hoje a gente vê no Paraná uma migração em várias regiões para a capital ou para grandes centros, com um crescimento negativo, ou seja, a população de várias cidades e até regiões do Paraná, ela tem tido um decréscimo líquido ao longo de décadas. E existe uma reclamação em várias regiões até da falta de hospitais públicos, muita gente precisando se deslocar para centros maiores para fazer procedimentos em média e grande complexidade. A gente tem muitas cidades que a ambulância sai de manhã e volta à noite e que falta até universidades de medicina para que os seus jovens talentos que buscam servir nessa área, a sociedade, eles possam ficar radicados. Enfim, eu cresci em Pato Branco e aí trago excelentes memórias afetivas de aprendizado daí, várias lembranças. E uma que me marcou muito e que tem a ver depois com a trajetória que eu segui como coordenador da Lava Jato, prendendo bandido, recuperando bilhões junto com a sociedade paranaense e brasileira. Uma das grandes memórias que eu tenho é quando eu estava um dia, quando eu tinha 8 anos de idade, saindo ali do Mater Dei, eu estava indo esperar meu pai me buscar de carro, e aí eu encontrei um maço de dinheiro no chão, visivelmente alguém tinha derrubado, e estava lá solto no chão, e eu peguei e levei, e falei, pai, o que que eu achei aqui, esse dinheiro que eu achei, quando encontrei meu pai, já estava pouca gente, quase ninguém. E ele olhou para mim bravo e falou, volta e devolve onde estava. Falei, pai, não tem identificação, não tem nada, é só dinheiro. Não é teu. Volta e coloca onde estava. Voltei no meio da rua, coloquei lá e saí. E foi uma lição que me marcou. O que não é nosso, não é nosso. A gente tem que trabalhar, produzir, crescer. Agora, meu pai me passou uma forte lição de honestidade, de trabalho duro, que é a visão da cidade, a visão do interior do Paraná, é uma visão de trabalho e de construção da prosperidade pela força dos braços.
9: Agora, como é que anda a caminhada visando para oficializar, né? O senhor é hoje pré-candidato ao Senado. Como é que está essa caminhada para viabilizar isso?
10: Eu tenho ficado muito contente com o apoio que eu encontro das pessoas, o apoio que eu encontro nas ruas, nas instituições onde eu vou, e que é refletido nas pesquisas. Hoje as pesquisas os colocam na cabeça das intenções de voto do Paraná. O que eu não falo para mérito próprio, eu falo para mérito das causas pelas quais a gente luta. A gente tem uma visão de construir uma sociedade sem abusos do Supremo Tribunal Federal, em que ministros sigam não orientações partidárias, não persigam politicamente pessoas, não abusem do poder, mas sim que sigam a Constituição e a lei. Não é que eles sejam de direita, não, mas é que o cara tem que seguir a Constituição, tem que seguir a lei. Ele não pode descriminalizar as drogas, ele não pode prender uma pessoa por 14 anos aqui de Santa Catarina, vizinha nossa, porque a pessoa deu R$500 para um ônibus que é para Brasília, sem planejar, sem contribuir para nenhum crime. Isso é errado. A gente não pode ter um tribunal que censura as pessoas, censura a liberdade de expressão das pessoas, um tribunal que livra os corruptos e que garante a impunidade dos reais bandidos do Brasil. Então, a gente precisa confrontar os abusos do Supremo. Agora nós temos ministros envolvidos em escândalos de corrupção. A esposa de um ministro fez um contrato com o Banco Master, um contrato de R$129 milhões, sem prestação de serviço correspondente. Isso é errado. Quem faz isso tem que ser afastado do cargo. A gente não pode ser julgado na nossa maior instância do judiciário, que deveria representar a justiça. A gente não pode ser julgado por pessoas que representam corrupção e injustiça. A gente precisa também restabelecer o império da lei no Brasil. A gente precisa ter segurança jurídica. O Supremo avançou ainda a demarcação de terras, uma série de casos que prejudicam o agronegócio, que é a base do país. Aliás, o agronegócio que é xingado no Brasil de fascista, é colocado na lata de conserva. A gente precisa desinverter os valores invertidos no Brasil e reconhecer quem trabalha, quem produz, quem carrega o Brasil nas costas. A gente precisa também proteger o trabalhador que é ameaçado pelo crime organizado, que sai de manhã, não tem a segurança de que vai voltar. Eu lembro aí em Pato Branco, eu saía de onde eu morava, ali perto do Colégio La Salle, eu saía a pé na rua Itacolomi e eu ia a pé pro Colégio Mater Dei, tinha um, né, a gente tem bastante morro aí na cidade, descia o morro, subia, todo dia ficava pensando, e se eu botasse um teleférico aqui de um lado ao outro para não ter que descer e subir? Mas ali eu tinha a segurança, como criança, 7, 8, 10 anos, de voltar a pé. Hoje nós temos medo de colocar nossos filhos na rua. E nós temos um governo hoje que defende uma visão de segurança pública que é colocar bandido na rua. Lula, ele foi contra o fim das saidinhas. Errado. Tem que acabar com a saidinha que bota bandido na rua. Aí quando o Congresso acabou com a saidinha, ele disse que ia expandir o indulto natalino, o perdão de Natal que coloca bandido na rua, porque ele tem uma visão, à esquerda, de desencarceramento. O PT tem uma visão de descriminalização, despenalização e desencarceramento. Eles acham que o bandido é vítima da sociedade, que é vítima de um capitalismo opressor, o que coloca bandido na rua e vítima mais a sociedade. A gente precisa desinverter isso. Então a gente precisa levar uma visão de segurança jurídica, de respeito a precedentes, de respeito à lei, de colocar todos debaixo da lei no Brasil. Essa é a base que a gente precisa para construir uma sociedade, uma civilização decente. A gente precisa também de uma base de segurança física para as pessoas poderem acordar cedo, trabalhar com tranquilidade, saber que seus filhos não correm perigo na rua. E em cima disso a gente precisa construir aí com o nosso trabalho da sociedade os pilares da prosperidade no Brasil. Precisamos lutar por uma sociedade decente que respeite os valores da cultura que o Paraná cultiva, cultura de fé, aliás, hoje, Corpus Christi.
9: Agora, como é que andam também aí os contatos com os partidos, a movimentação? O senhor está no Partido Novo, né? Com relação à construção, porque tem vaga ao Senado, são duas vagas ao Senado, aí também com relação ao governo do Estado, enfim, as conversas com os demais partidos.
10: Sim, eu pertenço ao Partido Novo. Hoje no Brasil, se você quer se candidatar, você precisa estar afiliado necessariamente a um partido. O Partido Novo, ele defende honestidade, competência e boa gestão na vida pública. É o único partido que tem compliance, ou seja, regras anticorrupção. É o único partido que é totalmente transparente nas suas contas e gastos. E é o partido do governador Zema, do prefeito de Joinville, Adriano. São pessoas que implementaram uma visão de gestão, que colocaram o estado aí de Minas, colocaram a prefeitura de Joinville como as melhores estado e cidade do país. É um time que tem o Marcel Van Hatten, que tem Eduardo Girão no Senado, talvez as pessoas que nos escutam conheçam por essas referências. E o Novo é um partido de direita, é o que mais votou contra Lula e o PT ao longo dos últimos 4 anos. E nós formamos um grande bloco de união da direita no Paraná. O Novo se uniu com o PL. O PL, para quem nos acompanha aqui, é o partido do Jair Bolsonaro, da família Bolsonaro. É o partido que tem aqui no Paraná hoje como principal representante, o Sérgio Moro, que é pré-candidato ao governo do estado, com coisa aí de 50% das intenções de voto. E nós formamos um time, um bloco. Um bloco para estabelecer uma fortaleza no Paraná. Na eleição presidencial, a gente vai fazer de tudo para a direita ganhar, para que a gente possa restabelecer os valores, a segurança, o império da lei, a segurança das pessoas, ter uma visão de economia, de prosperidade, de trabalho, de geração de emprego e renda. Ele vai fazer de tudo para a direita ganhar, mas a gente não está livre nunca de um resultado que a gente não deseja. Então, o Paraná tem que ser a nossa fortaleza. A gente tem que ter no Paraná uma proteção, uma direita forte no Paraná. E o Sérgio Moro, com quem eu tive o privilégio de trabalhar aí ao longo de mais de década, representa essa direita no Paraná que a gente quer. Ele é pré-candidato ao governo, eu sou pré-candidato ao Senado, e a gente está nessa chapa junto com o PL, junto com o pré-candidato ao Senado, Felipe Barros, que foi o principal representante da oposição aí no Congresso Nacional, na Câmara, ao longo dos últimos anos, como líder do PL.
9: Certo, é porque como são duas vagas, tem várias frentes aí que vão fazer a tal da dobradinha. Então,
10: isso, exatamente. O que a gente quer? A gente quer garantir que a Gleisi não entre. A Gleisi representa aquilo que a gente não acredita. A Gleisi, ela, por exemplo, na área de segurança pública, dentro daquela visão do PT que eu mencionei, a Gleisi é contra a redução da maioridade penal. Quando vários estudos documentam que a redução da maioridade penal vai salvar vidas, vai reduzir a criminalidade no país, especialmente a violenta e a criminalidade daqueles jovens cooptados por organizações criminosas e pelo tráfico de drogas.
9: Agora, também teve, assim, a sua interpretação, porque em alguns momentos a fala, o Deltan não pode ser candidato. Como é que está isso?
10: Eu confio que a Justiça Eleitoral vai validar o nosso registro de candidatura. Em 2022, eu fui o deputado federal mais votado e eles tiraram a minha cadeira, tiraram o voto de cada um da urna. Eles passaram um tapetão e em Pato Branco a gente teve uma excelente votação. Então, eu estou falando com várias pessoas aqui na rádio que tiveram seu voto roubado. Qual foi o argumento que eles usaram para tirar o voto? Ninguém nem entende, porque eu não tenho processo criminal contra mim, eu não tenho condenação criminal, não tenho nada contra mim. O que tem contra mim? Tem contra mim, a verdade é que eu não respondo por eventuais erros. Eu respondo sim pelos acertos, por ter colocado bandido poderoso na cadeia. Eu fui caçado pelas mãos de um ministro do TSE delatado na Lava Jato. E dentro de um governo Lula que tinha prometido vingança contra mim, contra Sérgio Moro, contra a República de Curitiba, a República do Paraná, contra aqueles que lutaram contra a corrupção no nosso país. E agora o cenário hoje político é completamente diferente. O argumento que eles usaram, o jurídico, foi criticado por todos os juristas, grandes jornais, ele não se sustenta, a gente vai derrubar esse argumento facilmente. Mas a principal questão é política, e hoje tem um tribunal diferente, um Tribunal Superior Eleitoral, em que a gente tem o André Mendonça, o ministro técnico, correto. A gente tem um governo Lula muito mais fraco, que indicou Jorge Messias para o STF e perdeu. Ou seja, tem uma outra conjuntura. Eu confio que a Justiça Eleitoral vai validar o nosso registro de candidatura. Eu defendo mais, eu tenho uma visão de perseverança, uma visão de não desistir, uma visão de lutar até o fim. Eu poderia largar, desistir. Eu não me sinto político, sabe? Tiago, eu me sinto alguém que serviu muito na área de justiça, que viu o seu trabalho ser destruído, nosso trabalho da Lava Jato foi destruído diante dos nossos olhos, e que entendeu que ou a gente entra no sistema político para mudar essa realidade, ou ele vai continuar como ele sempre foi, recheado, preenchido por grandes corruptos. Tive recentemente numa cidade do Sudoeste, não vou mencionar o nome, e pessoas ligadas à gestão de uma entidade pública me falaram que políticos que levam dinheiro para lá, de emendas parlamentares, pedem volta, ou seja, pedem o desvio do dinheiro, pedem o retorno de parte do dinheiro. É para tirar esse tipo de pessoa que a gente precisa entrar na política. A gente precisa de pessoas que façam com que o dinheiro chegue na ponta em quem precisa, no posto de saúde, na estrada, aliás, estrada, que o Pato Branco é muito mal servido e atendido de estradas. Tem um escoamento ruim da produção e a logística ruim significa menos indústria se instalando, menos grandes comércios se instalando, significa prejuízo para o desenvolvimento da nossa região. Minha visão é uma visão de perseverar e de luta. Se eles nos derrubam uma vez, eu não vou ficar caído, eu vou levantar e vou seguir lutando. Eu quero ser o melhor soldado do verdadeiro herói, que é o paranaense, que quer um Brasil de justiça, um Brasil de honestidade, um Brasil de decência e um Brasil próspero. E para isso eu me preparei ao longo da vida. Eu passei nas primeiras posições nos concursos mais difíceis de juiz, promotor, procurador. Eu fui estudar em Harvard, na Universidade de Harvard, uma das melhores universidades do mundo. Passei um ano lá estudando o sistema de justiça que funciona melhor do que o nosso. Liderei a maior operação de combate à corrupção da história, não do Brasil, da história do mundo. Para isso eu fui ao Congresso Nacional e hoje eu sirvo num partido treinando e levantando lideranças com uma visão diferente, uma visão de honestidade, de competência. E a minha história, desde Pato Branco, os valores desenvolvidos, era mais criado dentro da primeira igreja batista aí de Pato Branco, debaixo da influência do Dr. Vasco, né, que foi um ginecologista, morreu agora na pandemia, um exemplo para todos nós, um exemplo de ser humano, alguém que fazia amor ao próximo da sua vida. E eu cresci seguindo esse exemplo. Quando eu passei nas primeiras posições do vestibular, eu doei o carro que eu ganhei para caridade. Quando mais para frente eu recebi Pix do Brasil inteiro, doações para pagar uma indenização pela qual eu fui condenado, eu recebi muito mais do que o valor da indenização. Da indenização deu cerca de 150 mil reais e eu recebi 700 mil reais. O que que eu fiz com a diferença? Eu fui no hospital oncopediátrico Erasto Gerdner, que trata de crianças de todo o Paraná, e a gente destinou esses 700 mil reais para o tratamento de crianças com câncer e autistas. Ou seja, eu tenho buscado viver aquilo que é aquilo que eu acredito, que é a visão cristã de mundo de amar e servir, que a nossa propósito da visão sobre a Terra não é simplesmente viver, não é felicidade, não é prazer, não é conforto, mas é amar e servir as pessoas. Eu tenho buscado ser o exemplo que eu quero dar para os meus filhos. Eu quero ter buscado ser o cidadão que eu quero que as pessoas sejam. E esse cidadão que não desiste de lutar pelo Brasil, cidadão que tem esperança, e dentro disso eu sigo firme lutando com o apoio de tantas pessoas para que a gente possa chegar ao Senado Federal e fazer a diferença, barrando o abuso do Supremo, restabelecendo uma visão de segurança pública e reconstruindo os pilares de prosperidade da nossa nação.
9: Estava conferindo aqui na eleição a deputado federal, o senhor pelo Podemos em Pato Branco, 5.657 votos na eleição passada. Bom, a gente agradece a participação aqui na Selinato, vamos acompanhando essa caminhada até as convenções, enfim, lá para agosto, que a gente deve ter a oficialização de todas as candidaturas, mas obrigado por atender a Selinato, Deltan, bom dia.
10: Eu que agradeço, eu queria deixar um grande abraço ao Ricardo Guerra, meu parceiro de jornada desde a Escola Mater Dei, queria deixar um abraço ao Luizinho Guerra, que representa Pato Branco tão bem, mas tão bem na Assembleia Legislativa. Gente, vocês não têm ideia do orgulho que é ter o Luizinho Guerra, é o que menos gasta na Assembleia Legislativa do Paraná. Cara honesto, correto, trabalhador, representa a região como ninguém. É dos melhores deputados, é dos dois melhores deputados da Assembleia Legislativa do Estado do Paraná. Tenho uma honra, orgulho de caminhar ao lado dele. Queria deixar um abraço para todos os patobranquenses, para o pessoal do Mater Dei, para o pessoal da Justiça, onde meu pai trabalhou, para os professores em que minha mãe, ambiente em que minha mãe trabalhou, e que a gente possa servir juntos o Brasil e elevar ainda mais a cidade de Pato Branco. Ontem, aliás, o Ricardo Guerra estava junto conversando com o pai do Alexandre de Pato, que a gente possa orgulhar, honrar e bem representar o Paraná e o Sudoeste do Paraná. Um grande abraço, Tiago, obrigado pela recepção aí na Serenauta, um abraço com muito carinho a todos vocês da rádio também.
9: Aí, portanto, Deltan Martinez Dallagnol, 46 anos, do Partido Novo, é pré-candidato ao Senado nas eleições deste ano. Célio, a gente tem acompanhado aqui, né, dos nomes, as possibilidades, né, só para a gente ter uma atualização, né, dos nomes que são comentados como pré-candidatos aqui, né, o Deltan Dallagnol. A gente tem também, como a gente já falou em outras abordagens, quando a gente cita aí os pré-candidatos ao governo, né, tanto ao governo do Paraná, mas ao Senado, dos nomes aqui, o Alexandre Cury, o Álvaro Dias, aí possibilidade se vai ou não a Cristina Graham, o Deltan Dallagnol, Felipe Barros, Gleisi Hoffmann, a situação que tinha com relação ao Guto Silva, né? O Guto Silva também, o nome, a possibilidade, que era ao governo do Estado,
8: certo,
9: aí dessa situação, se vai realmente ao Senado ou não. Né? O Raul, a Rosane Ferreira, os nomes, pelo menos, aí que surgiram nesses últimos meses com possibilidade para disputar o Senado.
8: Muito bem, Thiago, obrigado pela entrevista. Nosso entrevistador aí, o Thiago Tessaro. 8h34 no intervalo comercial, já voltamos.
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3: Um abraço pro pessoal da paróquia Perpétuo Socorro do Rito Ucraniano. Nós não falamos antes de forma explícita essa quinta paróquia da cidade, né, Célio Ruaro? Mas nós comentamos aqui que a programação, ela é em conjunto com a paróquia Cristo Rei, tanto é que a procissão começa às 10 horas lá na Cristo Rei e às 10h30 tem a adoração lá na Matriz Perpétuo Socorro do Rito Ucraniano. A gente já tinha comentado antes. Pessoal lá preparando os tapetes comentou para nossa equipe aqui da TV Selinalta, aqui do grupo, olha, nós aqui estamos envolvidos também. Seria uma quinta paróquia de Pato Branco também. Estamos envolvidos na programação. Um abraço a todos aí da paróquia ucraniana.
15: Eu acho que lá da Cristo Rei descem, né? Até
3: começa às 10 no Cristo Rei, encerra com a adoração aí na igreja ucraniana, na matriz aí. É a igreja ucraniana. Um abraço a todos lá envolvidos aí também. Ô Célio, agora vamos ouvir um pré-candidato a governador do Paraná. Requião Filho, do PDT, esteve em Pato Branco ontem em um evento de pré-candidatura, lançamento de pré-candidatura para deputado estadual no Garden Club, aqui logo acima do bairro industrial, saída para a Fazenda da Barra à noite. Esse lançamento de pré-candidatura. E o Requião Filho nos atendeu, como falamos antes, o critério é entrevistar candidatos, pré-candidatos ao Senado e a governador. E o pré-candidato Requião Filho esteve acompanhado, inclusive, do pai e ex-governador, o Roberto Requião, mas o nosso critério, a forma da gente trabalhar é com foco no Senado e governador. Por isso, o Requião Filho nos atendeu e assim falou sobre esse atual momento da trajetória aí.
16: Uma alegria estar aqui em Pato Branco, lançamento do Fabrício, pré-lançamento do Fabrício Clairme como candidato a deputado estadual do PDT, vai representar o nosso partido e a nossa coligação aqui na região. É sempre muito bom estar de volta na região, conversando com as pessoas, pé no chão e pensando no Paraná melhor.
17: Os senhores saem de um encontro recente, pré-lançamento estadual, como é que vai a caminhada estadual?
16: O pré-lançamento foi um primeiro passo, mas foi um primeiro passo que a gente deu gigante. Mostra o apoio, o engajamento e a vontade das pessoas de mudar esse Paraná e de devolver esse Paranazão para quem de direito, o povo paranaense.
17: Quem é que está mais perto da candidatura a vice, hein, Raquel? É muito cedo, porque, afinal de contas, as convenções estão longe ainda. Mas é possível falar de nomes agora?
16: Olha, é possível, mas não é necessário. Vamos deixar essa construção acontecer com calma. Temos aí outros partidos que estão querendo vir para a nossa coligação. Estamos construindo em cima de um programa, em cima de ideias. Então eu acho muito importante a gente tratar isso com muito cuidado e muita seriedade. O cargo de vice, ele não pode ser negociado com base em tempo de televisão ou troca de cargos. Ele tem que ser trabalhado em cima de uma proposta. E aquele que se mostrar mais próximo da nossa proposta estará conosco.
17: E no plano de governo, qual seria o grande projeto assim, do Requião Filho, hein?
16: Vamos começar retomando a Copel. Vamos começar cuidando do povo paranaense, devolvendo a ele aquela que é uma grande ferramenta de desenvolvimento econômico. Energia barata é bom para o agro, energia barata é bom para a indústria, energia barata é bom para a família paranaense e para as empresas, é bom para a economia. Hoje, a Copel suga a economia do Paraná e manda dinheiro para fora. Eu ainda acho que se a gente mexer bem nessa privatização da Copel, tem gente que vai acabar na cadeia. Então a gente tem que passar o Paraná limpo. Depois disso, temos que baixar impostos. Baixar ICMS para pequenas e microempresas com tarifa zero, para quem gera 7 em cada 10 empregos aqui do Paraná. E na sequência, fazer o que é mais importante, cuidar das pessoas. Vamos investir em saúde? vamos cuidar das pessoas. Vamos investir em segurança, vamos cuidar dos policiais. Vamos melhorar a nossa educação, vamos cuidar dos educadores e dos alunos. Porque o Paraná só será tão bom quanto as pessoas que nos representam.
18: Nesse âmbito da privatização, hoje se discute bastante em relação à Celepar. A sua opinião?
16: O governador disse que a Celepar é obsoleta, que a Celepar é prejuízo, que a Celepar não vale a pena.

0: 28 vezes. Isso, meus amigos, não é fazer obra. Inaugurar a obra do pedágio não é fazer obra. Inaugurar a obra do governo federal não é fazer obra. A gente tem histórico. Nossa política de cuidar de pessoas está no DNA. O Paraná nos conhece e sabe que podemos devolver o Paraná ao povo paranaense. Fazer muito mais para quem realmente precisa. O Estado, ele existe para cuidar de pessoas, não para cuidar de grupos econômicos. E do outro lado tem um rapaz aí, um ex-juiz, que só traz ódio. Ele abre a boca só para falar mal dos outros. Nós não. Nós queremos abrir a boca e abrir o coração para cuidar do povo do Paraná.
1: Bom, informações do Requião Filho, pré-candidato a governador pelo PDT, que também esteve em Pato Branco em um evento ontem à noite, agora já está de volta, porque diz ele, até estaria aqui no estúdio da Selenalta, hein, Célio? Mas teve uma revisão da sua agenda aí, porque tem que no início da tarde estar de volta já na capital. Célio Ruaro.
2: Muito bem, vamos ouvindo aí. Obrigado, Edson, pela entrevista. Os pré-candidatos vêm a Pato Branco e a Selenalta ouve todos eles aí. 8h48.
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2: Esportes. De volta à informação esportiva, atualiza aí seu Thiago.
3: Vamos lá, atualizando aqui os jogos desta quinta-feira, programação, mesmo com o feriado, temos pessoal aí com os jogos de hoje. 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Estava conferindo aqui no treino da seleção brasileira de ontem as 5 mudanças que o Ancelotti está propondo. A dupla de zaga com Marquinhos e Gabriel Magalhães, então tende a ser, deve ser a dupla de zaga para a Copa, para começar a Copa. Marquinhos e Magalhães, foi a dupla aí de cada um. Um pelo PSG e outro pelo Arsenal. A dupla, os zagueiros finalistas da Champions. Aí no meio, ele deve colocar, pelo menos o que ele treinou ontem, o Paquetá, no lugar do Matheus Cunha, e o Igor Thiago, o centroavante aí que jogou no Verê, Célio Juá. Então o Igor Thiago no lugar aí com o Matheus Cunha e Luiz Henrique, ele tira os dois e coloca o Paquetá e o Igor Thiago. E na lateral esquerda, no lugar do Alexandre, o Douglas Santos. Então, a formação, ela mudaria para um 4-3-3. É uma ideia do que ele treinou ontem. Esboçou uma troca. Vamos ver. O Brasil faz um amistoso contra o Egito no sábado, 19 horas. Hoje, o que que tem nessa quinta-feira? Tá aqui, ó. Um jogo às 11 da manhã. América de Natal e Concórdia pela Liga Silver. E hoje à noite, o Sport contra o Apodi. Jogam pela Liga Silver também. Em amistosos, Suécia e Grécia, Espanha e Iraque. A Espanha sem o Yamal. França e Costa do Marfim, México e Sérvia, amistosos, alguns amistosos de hoje. O Pato vai treinar na Arena e o Azures treina lá no CT Gralha Azul, que domingo tem jogo também, é o que nós temos na programação aí, seu Sérgio.
2: Os jogos do final de semana, e a seleção joga sábado.
3: 7 horas no sábado.
2: Sábado, muito bem. Obrigado, Thiago, trazendo a informação esportiva aqui na Selinalta neste feriadão.
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8: Sempre fique bem informado com a Selinalta FM, viu? O jornalismo começa às 7 da manhã, de segunda a sexta-feira. O Thiago da Sequência Jornalismo, que vai até às 10, encerro minha participação nesta quinta-feira. Bom feriado para você, volto ainda hoje, claro, no Rádio Jornal. Bom dia.
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1: 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Bom dia, Pato Branco. Bom dia, nossa região. Bom feriado. Hoje, quinta-feira, para quem tá curtindo o feriado, temos alguns setores que o pessoal tá trabalhando. Assim como a rádio aqui, estamos ao vivo na manhã desta quinta-feira. Mas tem gente aproveitando o feriadinho, tá com a Selinalta de companhia nesse feriado de Corpus Christi. Hoje, 4 de junho, o tempo apresenta-se bom em Pato Branco, só aparece a temperatura em 14 graus. Vamos contigo, informando aqui na Selinalta.
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1: 9:03, o Edson Neiser está conosco e tem os seus destaques. Edson, bom dia.
15: Tiago, bom dia. Bom dia a você que acompanha a Selinalta. Estamos na Praça Presidente Vargas, hein, Tiago? E aqui, o início da preparação dos tapetes, como foi dito mais cedo, né? Como não temos celebração de manhã, não precisou começar esse trabalho na madrugada. Celebração só à tarde, a turma veio um pouquinho mais tarde aqui, Tiago. Está começando o trabalho e daqui a pouquinho a gente conta aqui na programação. Tiago?
1: Ok, vamos trazer informações hoje também sobre o voluntariado. Uma reportagem especial da Casa de Apoio Gama, aqui de Pato Branco, quando o voluntariado e gestão e empreendedora caminham juntos. Daqui a pouquinho, a gente tem uma reportagem especial sobre isso. Sessão de ontem da Câmara de Vereadores, o que que teve de votação? Daqui a pouquinho a gente explica. Teve também espaço de convidados. Teve a Sirene Mioto falando aí da Fundação Sudoestina de Combate ao Câncer. Esteve presente na sessão. A gente vai trazer detalhes. A Karine Martins também já com informação pra gente. Temos as notícias aqui que chegam também pra Selinalta do Globo.com. Destaques que a gente tem. Jairinho é condenado a quase 44 anos de prisão pela morte do Henry. Promotor diz que vai recorrer da decisão sobre Munique. Ancelotti prevê trocas na seleção para o último amistoso antes da Copa do Mundo. Temos também CNN Brasil. Jairinho é condenado pela morte de Henry Borel. Munique recebeu perdão judicial. Aqui também, Brasil considera comprar nova frota de caças suecos. E ainda destaques do UOL, manchete desta manhã: Jairinho é condenado a 43 anos e 9 meses pela morte do Henry Borel. Medidas funcionam, o início da seleção não gira em torno de Neymar. Da agência estadual, destaques desta manhã: governador anunciando pavimentação urbana lá no acesso ao Buraco do Padre, em Ponta Grossa. É um ponto turístico aí que o pessoal conhece. Da agência Brasil, destaques aqui desta manhã: Brasil contesta Estados Unidos sobre as supostas práticas de trabalho forçado. STF derruba a idade mínima para aposentadoria em atividades nocivas. Senado anula norma sobre aborto legal em crianças vítimas de estupro. Receita identifica divergências em 44 bilhões nos créditos do PIS/COFINS. Vacinação contra a pneumo 20 pelo SUS começa em 2 semanas, segundo o ministro. No G1 Paraná, manchetes da manhã de hoje: acidente na 277 bloqueando a pista e o trânsito fica lento na região de Campo Largo. Assassino que matou família por engano foi contratado por causa de disputa pelo tráfico. Um suspeito foi preso em Balneário Camboriú. Ainda os destaques aqui sobre os OVNIs, bastante conteúdo a respeito dos ETs, dos OVNIs aqui no Paraná. Criança é atacada por 9 cães de rua, adultos observam a cena sem intervir. Que coisa, esse caso aí que chama a atenção, uma ocorrência na região de Guarapuava. O júri popular vai decidir se acusado de atacar jovem com soda cáustica cometeram tentativa de feminicídio aqui no Paraná também.
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16: 9:07, com você aqui na programação da Selinalta, atualizando as informações. Teve ontem sessão da Câmara de Vereadores aqui em Pato Branco e a gente teve nas votações, foi uma sessão que não teve tantos projetos na ordem do dia para atualizar aqui. O que, que os vereadores ontem votaram em Pato Branco, sessão que acontece toda segunda e toda quarta. Ontem nós tivemos, os vereadores, teve um total aí de 22 requerimentos, uma indicação. Os requerimentos, quando tem alguma solicitação ao município, alguma obra, alguma demanda aí para fazer. Também os vereadores aprovaram uma moção de aplauso em função da Feira Casa e Construção que foi realizada aqui em Pato Branco. Foi sucesso aí a organização com a CPB, com a Associação Regional dos Engenheiros, com o CRECE, Associação dos Corretores de Imóveis, Unimater, um município também com o suporte, a Feira Casa e Construção. Então, a ideia é de dar uma moção de aplauso pela organização da Feira Casa e Construção. Também foi aprovado um projeto que mexe no orçamento de Pato Branco, abre um crédito especial no valor de R$3.205.000, junto à Secretaria de Transportes e Mobilidade, para dotação orçamentária junto ao DEPATRAN. Segundo o que consta aqui, pelo menos para explicar esse recurso, pagamento de despesas com pessoal, encargo social, aquisição de materiais de consumo e contratação de serviços de terceiros. E ainda a gente teve a Sirene Mioto, que foi convidada no espaço de convidados, a vereadora Tânia e a Câmara convidou a presidente da Fundação Sudoestina de Combate ao Câncer, a Sirene Vanzella Mioto. Ela fez uma prestação de contas sobre as emendas impositivas que nos últimos anos foram destinadas para a Fundação Sudoestina de Combate ao Câncer. Ela fez uma explanação, apresentou os números lá, falou aí da importância desses recursos que chegam para auxiliar também em toda a estrutura que atende os pacientes que vêm para tratar o câncer aqui em nossa cidade.
20: As emendas impositivas é que fazem com que as entidades caminhem sem ficar pedindo e passando pires para a comunidade. Ela é feita de uma forma muito organizada, desde o momento que a gente cria um projeto, passa para aprovação dessa casa, e aí toda a etapa burocrática junto cada um com a sua representatividade, que o nosso caso é a Secretaria de Saúde. A fiscal da nossa obra, todo final de mês, ela liga e passa meia hora passando por todos os ambientes, cada etapa, muito minucioso. É trabalhoso sim, mas nós agradecemos vocês por ter essas emendas.
16: Sirene fez também uma explanação dos investimentos dos últimos anos, as obras que foram realizadas junto à estrutura da fundação e o que se espera para o futuro.
20: Essa palavra câncer ainda assusta bastante gente. Então, quero dizer que os 30 anos que foi feito até agora, ano que vem a fundação completa, em 97 foi a sua fundação, que estamos preparando para os próximos 30 anos. Junto à Secretaria de Saúde, nós estamos formando uma equipe multidisciplinar com atendimento através da fundação e não do instituto. O instituto vai cuidar da prática combinado e em reunião com o Instituto Policlínica. A fundação ficará com essa parte da equipe multidisciplinar. Então, com todos os convênios necessários através da saúde. E queremos dizer que também temos projetos com a InvestSUS, que através do deputado Jacobo, nós conseguimos também todos os computadores, televisão e senha. Então, quando terminar toda essa estrutura, nós também vamos ter já os equipamentos para poder instalar.
16: Aí, portanto, um resumo do que falou também a Sirene Mioto ontem, lá na Câmara de Vereadores. Sessão de ontem. Os vereadores votam em concessão ordinária na próxima semana, né? Mas ontem um dos projetos, as demandas encaminhadas aí no Legislativo. 9:12, vamos com o Edson Neiser, tem informações pra gente, movimentação aí nas celebrações hoje de Corpus Christi. A Selinalta transmite hoje à tarde, direto aí da igreja, direto da nossa praça, Presidente Vargas. Mas, Edson Neiser, conta pra gente aí a informação.
0: Falamos da Praça Presidente Vargas, onde o trabalho já começou aqui, preparando o tradicional tapete no dia de Corpus Christi. A gente já vai conversar com a irmã Odícia, que coordena a liturgia, e aqui na praça vários grupos que fazem parte da igreja, as pastorais, desde a criança, pai, mãe, vovó, todo mundo aqui trabalhando. Não é isso, irmã Odícia? Paz e bem, bom dia, obrigado por nos atender. Como vai?
21: Paz e bem, bom dia, tudo bem, graças a Deus.
0: Como a celebração, como a missa não é de manhã, não precisou a turma vir de madrugada, não é? É
21: isso? Não, não precisou. Logo cedo, 7:30, nós já viemos aqui, daí o terço dos homens, né, os homens vieram aqui para medir o tapete. E agora vieram as equipes a partir das 9 horas, todos aqui enfeitando, cada um o seu pedaço. Todas pastorais, movimentos, catequese, as mães que oram pelos filhos, SOS Vida, a PAC também vem fazer um pedaço do tapete. Então, todos envolvidos, a sociedade em geral, né? O que a paróquia São Pedro abrange e acompanha, tem representantes aqui, com toda a dedicação, amor. Por exemplo, a pastoral familiar, mães que oram pelos filhos, elas já faz muito tempo que estão trabalhando nesse tapete, pintando serragem, tudo, fazendo os desenhos, e hoje trazem a família toda aqui para participar, né? Você viu já que veio um jovem ajudando
0: do
21: aqui.
0: Do Mato Grosso, visitando a avó, e veio ajudar.
21: Do Mato Grosso, e a avó trouxe ele para ajudar aqui. Então, e tudo com muita alegria, entrosamento, acho que é um momento assim muito bonito da comunidade, né? Todos numa alegria, conversando e pintando, dando ideias.
0: Maravilha. Além de serragem, eu observo aqui cartazes, mas também muitas folhagens, né?
21: Muitas folhagens. Tem também a trilha franciscana, bem natural, né? E os ministros, então, envolvem alimentos, verde, a natureza, lembrando também da campanha da fraternidade, né? Então,
0: a senhora coordena a liturgia, como será a missa das 15 horas? Aqui é a procissão no entorno da praça, um trajeto curto.
21: Isso mesmo.
0: Mas tudo inserido na mesma celebração, né?
21: Uma sequência. A missa é celebrada às 15 horas. Encerrando a missa, não dando a bênção final, né? Logo depois da comunhão, o Santíssimo é exposto e já inicia a procissão com o Santíssimo Sacramento, tendo 4 paradas. Cada parada, o padre, o frei, né, vai dar uma bênção para um lado da cidade.
0: Obrigado por nos atender, tá bom?
21: Tá
0: obrigado,
21: bom.
0: Irmão Odícia.
21: Obrigada, um bom dia para você.
0: Legal, deixa eu só pegar a lapela aqui, irmão Odícia. Tá obrigado, bom trabalho para todo mundo. Obrigada. Vou tentar entrevistar um rapaz aí, que veio do Mato Grosso, né? Por favor, aqui, meu irmão. Rapaz veio de longe, cara, tá bem agasalhado. Seu nome completo qual que é?
22: Murilo Marim.
0: Murilo Marim veio passear na casa da avó, é isso?
22: Vim passear na minha avó e ela falou que ia ter aqui pra organizar os tapetes e eu vim junto com ela.
0: Você veio do calor, saiu quando de lá?
22: Saímos na sexta-feira.
0: Tá bom, certamente aí com temperatura próxima de 30 graus e agora você vem cedinho de jaqueta aqui, é?
22: É, você tá doido, aqui é muito frio. Muito frio.
0: Tá bom.
22: Acostumaram um calor desse, tá?
0: E eu vi você fazendo força aqui, carregando materiais, forcejando mesmo, dando uma mão caprichada.
22: Tem que ajudar, né, com o que pode, né?
0: Então um abraço, meu irmão. Valeu, bom feriado, bom dia santo pra ti.
22: Obrigado, você também.
0: Só reforço o teu nome?
22: Murilo Marinho.
0: Murilo Marinho, obrigado por nos atender. É, esse veio de longe e está participando dos trabalhos aqui. Nessa quinta-feira, dia de Corpus Christi. Lembrando, 15 horas nós teremos então a missa aqui em frente à Igreja Matriz São Pedro Apóstolo, transmissão pela Rádio Selinalta. E aqui observamos o pessoal trabalhando bastante aqui, preparando o tradicional tapete e o percurso, né? Nós teremos aqui então a procissão no entorno da Praça Presidente Vargas.
16: Obrigado, Edson, trazendo pra gente, pessoal aí decorando, deixando tudo pronto. Selinalta transmite a celebração no período da tarde também de Corpus Christi. As paróquias aqui de Pato Branco hoje com essa programação no Brasil inteiro, essa tradição, e mantém aí, né, nas celebrações de Corpus Christi. 9:17 agora.
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8: Seguimos por aqui na Serinalta, com aquele recadinho da festa São Pedro, hein? É dia 5, amanhã dia 5 já. E no dia 11 tem a buchada retirada a partir do meio-dia no pavilhão São Pedro. Pessoal, tá no preparo aí. Alô, turma no pavilhão São Pedro, um abraço aos voluntários. Vendas no local, R$ 45,00 o preço aí. Já vem no recipiente, fechadinho, embaladinho, no capricho. Tá amanhã a buchada. E no dia 13 tem a feijoada em prol do Lar dos Idosos, o Lar São Francisco de Assis. A retirada no pavilhão São Pedro a partir das 11h30. É a programação aí, engrenando da festa de São Pedro. Hoje o comércio de Pato Branco, então a gente já informou aqui, sempre aquela, é feriado, não é ponto facultativo, os bancos não funcionam. Prédios, repartições públicas hoje, né, não funciona. Lotéricas também não. Tem uma situação também com o sindicato das empresas do ramo de peças e automóveis, venda de carros, hoje fechado. Mas o comércio aí que pega, o sindicomércio, tem a possibilidade para atender. A gente sabe que nem todas as lojas elas abrem. Algumas lojas aí no entorno da praça, área central, dependendo de cada segmento, pessoal, algumas pessoas têm o costume de abrir. Mas tem outras lojas que fecham também em função do feriado. E os supermercados hoje, atendimento normal em Pato Branco, tá? Inclusive a gente tem aí nas mensagens dos nossos patrocinadores dizendo os mercados hoje atendendo normalmente nesta quinta-feira. Alguns setores, as escolas, só volta segunda-feira, hein? Que beleza! Então pega hoje o feriadinho e amanhã o recesso nas escolas, tanto rede estadual, rede municipal, dessa forma aí. Então, tem uma folguinha, um feriado prolongado. Mas, para quem está trabalhando, no nosso caso aqui na Serinalta, estamos ao vivo com a informação. Karine Martins tem informação para gente.
9: O Corpo de Bombeiros Militar do Paraná lançou, nesta semana, a Operação de Combate a Incêndios Florestais 2026. O lançamento, que contou com a presença do vice-governador da Cipiana, ocorre no período de maior incidência de incêndios florestais no estado. A solenidade acontece em conjunto ao segundo simpósio da Operação Estadual Integrada de Prevenção e Combate aos Incêndios Florestais, que reúne representantes de instituições estaduais, federais e entidades parceiras para alinhar estratégias, compartilhar experiências e apresentar ações voltadas à prevenção e resposta. A Operação de Combate a Incêndios Florestais, que será realizada entre junho e outubro, busca reduzir a incidência dessas ocorrências e mitigar consequências por meio da prevenção, do monitoramento constante, da preparação das equipes e da atuação integrada. Essa integração envolve também, além dos órgãos oficiais, as brigadas municipais, brigadistas de unidades de conservação, brigadas de monitoristas, comunidade tradicional e órgãos ambientais, formando uma ampla rede de prevenção e resposta em todo o Paraná. A diretora executiva do CIMEPAR, Vanessa Dávila, explica que o órgão é gestor da plataforma VFogo, Sistema de Vigilância de Incêndios e Focos de Calor, desenvolvido com softwares livres e que também participa desta equipe. Nos últimos anos, o governo do estado reforçou a estrutura de combate aos incêndios florestais com novos equipamentos, viaturas especializadas e também aeronaves.
8: Ok, obrigado, Karine, atualizando para a gente informações aqui na Selinalta. Depois do intervalo, a gente vai ter uma participação especial da Marilena Chociai. Quem lembra da Lena? Alô, Lena! Ela produziu uma reportagem a respeito do voluntariado. Depois do intervalo, a gente vai trazer aqui na Selinalta.
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4: Olá, o Giro Sistema FIEP segue acompanhando os eventos pelo mês da indústria e destaca as homenagens em Medianeira, Maringá e Londrina. Celebração também acontece na 7ª edição do Troféu SESI de Melhores Práticas. 71 empresas que colocam as pessoas no centro da estratégia de negócios receberam a certificação. E a 4ª edição do Segurança e Saúde em Foco, promovido pelo SESI, discutiu os desafios da nova NR01. No SENAI, foco em tecnologia com a 2ª chamada do programa de residência em BIM. A ação conecta especialistas e engenheiros para modernizar a construção civil. E para a nova geração, o IELXP promove uma imersão com dicas de currículo, oficinas e conexão direta com vagas de estágio no mercado. Vem mais edições por aí. Confira os detalhes destas e outras notícias da indústria nos canais do Sistema FIEP.
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8: Informa a hora certa, 9:30.
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11: 9:30 e vamos a essa reportagem especial. Todos os dias, desde os cantos mais remotos aos grandes centros do país, milhares de pessoas recebem apoio, ajuda e orientação por meio de entidades filantrópicas. Um trabalho essencial e que, graças ao comprometimento de voluntários, leva acolhimento a quem muitas vezes já não tem mais esperança. Mas você já parou para pensar em como as entidades filantrópicas se sustentam? Muitas encerram as atividades porque não conseguem se manter somente com doações. Mas o que fazer para alcançar a sustentabilidade? Um exemplo vem da cidade de Pato Branco, no interior do Paraná. Hoje nós vamos conhecer o caso de sucesso do GAMA, o Grupo de Apoio à Mama, que montou uma casa de apoio para pacientes em tratamento de câncer e que presta um serviço de excelência, graças a mudanças estratégicas na gestão. A reportagem especial é de Marilena Chossiani.
12: Com um filho pequeno precisando de atendimento especializado, a Adriana Pagliarin Silva, fisioterapeuta de Santa Maria, no Rio Grande do Sul, encontrou tratamento em Pato Branco, no interior do Paraná.
13: O diagnóstico primário dele em Santa Maria era: não vai caminhar, não vai falar, não tem cognitivo preservado, convulsões permanentes e meio que tipo assim, não tem o que fazer.
12: O custo do tratamento era alto e a família não tinha como se manter na cidade por um longo período.
13: Nosso plano de saúde ele cobre parcial e aí começou a ficar difícil da gente vir. E aí o pessoal da clínica disse assim: procurem a Casa Gama porque é uma casa ótima de referência e vocês vão conseguir ficar lá.
12: Durante uma das sessões com o filho, a Adriana sofreu um AVC hemorrágico.
13: E a casa acolheu as minhas familiares enquanto eu estava na UTI, deu todo o apoio e suporte possível, buscando, fazendo as refeições. Então isso eu não tenho que pague para o que a casa fez para a gente.
12: A Casa de Apoio, onde a família da Adriana foi acolhida, é uma instituição filantrópica fundada inicialmente para atender pacientes que fazem tratamento de câncer pelo SUS. Foi uma iniciativa de mulheres que tiveram câncer de mama e que viveram a realidade de quem faz o tratamento longe de casa. Unidas pela doença e pelo desejo de ajudar, elas fundaram um grupo de apoio, o Gama, e começaram a visitar doentes nos hospitais. A Antonieta Chioqueta, primeira presidente, ficou impressionada com a realidade que encontraram.
14: As pessoas que não tinham condições, desistiam inclusive do tratamento, porque os seus municípios tinham dificuldade de trazê-los todos os dias, ou mesmo a família não tinha condições financeiras. Percebemos nesse período que muitas pessoas até desistiam do tratamento em função dessa grande necessidade. Foi aí que surgiu a nosso maior sonho da construção da Casa de Apoio.
12: A Antonieta contou que houve uma grande mobilização da comunidade, empresas, organizações não governamentais e poder público.
14: A gente foi em busca de parceiros, porque a parte da obra, a construção da Casa de Apoio, ela foi aprovada através de um projeto junto ao Ministério da Ação Social. Mas toda a instalação interna foram com parceiros da sociedade de Pato Branco e da região.
12: Em 2012, a sede própria foi finalmente inaugurada, com 743 metros quadrados e capacidade para 44 pessoas. Um novo perfil de pacientes passou a ser atendido: mães com recém-nascidos na UTI e pessoas com outras doenças. A dona de casa, Irene de Souza Porto, foi a primeira a ser acolhida no espaço.
15: Ai, meu Deus, eu sinto uma emoção, assim, porque foi o lugar onde eu vim praticamente buscar uma cura, né?
12: Além da hospedagem e alimentação, a casa começou a oferecer também suporte emocional, terapias e transporte dos pacientes até os hospitais. Para ajudar nas despesas, implantou um sistema de telemarketing e formou uma carteira de mais de 2.000 doadores regulares. Também conta com campanhas e eventos e projetos das voluntárias, como o grupo de artesanatos coordenado pela Marlene Marcon.
16: A gente faz pano de prato, faz jogos de banho, de banheiro, toalhas, tudo revertido num só objetivo, que é ajudar os pacientes.
12: Tudo ia bem até que em 2019, uma luz vermelha acendeu junto ao Conselho Fiscal. O consultor e conselheiro voluntário Gerson Mioto explicou que era preciso repensar a gestão da entidade.
17: Uma empresa produz novos produtos, serviços, inova. Uma entidade beneficente não é muito diferente disso. Ela tem que estudar novas formas de captar recursos, tem que inovar, tem que se modernizar. Uma gestão não profissionalizada, digamos assim, fica naquela vontade. E a tendência daquela curva entre nascer, maturar e morrer, ela é muito mais rápida.
12: Um levantamento do IPEA, o Instituto de Pesquisa Econômica Aplicada, publicado em 2025, apontou um dado preocupante. De cada 10 organizações da sociedade civil sem fins lucrativos abertas no Brasil, pelo menos 3 encerraram suas atividades porque não conseguiram se manter. Diante da ameaça da falta de recursos, o Gama de Pato Branco agiu rápido. Em uma parceria com o Instituto de Desenvolvimento Regional, o IRDES, elaborou um plano plano para se tornar autossustentável. O consultor do projeto, Gerson Mioto, explicou que uma das primeiras ações foi buscar certificação como entidade beneficente.
17: A entidade, ela, para receber recursos, ela tem que ir atrás do SEBAS, que é o Certificado de Entidade Beneficente de Assistência Social. Através do SEBAS também, ela garante imunidade de contribuições sociais. Esse certificado é muito importante para que a entidade possa ter todas essas isenções e também possa receber recursos.
12: E assim foi implementado um plano estratégico de ações para evitar o colapso.
17: A gente começou a elaborar algumas áreas estratégicas, que é sustentabilidade, a questão de gestão de pessoas, a gestão estratégica, a infraestrutura, desenvolver um plano diretor de crescimento e desenvolvimento da casa. Aí a questão de marketing e comunicação e o relacionamento, que era fortalecer a rede de atendimento aos pacientes.
12: A psiquiatra Cleusa Chioqueta, que já tinha experiência em gestão hospitalar, assumiu a presidência do Grupo Gama naquele período.
18: Com essa nova visão que nós conseguimos através do planejamento estratégico, começamos assim a repensar o Grupo Gama com uma visão para frente de médio e longo prazo. E isso trouxe para nós a possibilidade de trabalhar a autossustentabilidade.
12: As voluntárias que atuam na entidade receberam capacitação. A pedagoga Lucinete Cordeiro, atual presidente do Gama, foi quem elaborou o treinamento.
19: O que precisava ser trabalhado com as voluntárias? Comunicação, qualidade na prestação de serviço, atendimento, ética e cidadania, legislação pro voluntariado, como elaborar projetos, como fazer, como desenvolver os projetos. E a partir dali, o trabalho fluiu, começou a fluir melhor.
12: A reorganização também chegou a outra fonte de recursos da Casa de Apoio, o brechó, onde são comercializadas peças de roupas usadas, doadas pela comunidade.
18: Nós remodelamos, nós colocamos um sistema de controle, nós colocamos etiqueta em todas as peças que chegam. Elas chegam, são classificadas, são higienizadas, são etiquetadas e depois sendo colocada à venda.
12: Mas ainda faltava algo que garantisse a viabilidade financeira da instituição. Foi então que o grupo decidiu empreender, a partir de uma estrutura que já existia na casa, a lavanderia industrial.
20: Nós percebemos que ela era algo que podia ser oferecido para a comunidade para gerar uma receita para o Gama, né? Porque de alguma forma ela ficava bastante ociosa.
12: Com o projeto bem estruturado e um plano de negócio nas mãos, a entidade conseguiu recursos para a aquisição dos equipamentos através de um projeto social da Receita Federal.
20: Ela entrou assim muito especial dentro do novo conceito que nós tínhamos enquanto gestão, que era buscar sustentabilidade própria dentro do empreendedorismo social. Então a lavanderia era algo que já estava ali, nós apenas articulamos, movimentamos, organizamos e oferecemos o serviço para a comunidade, que foi imediatamente muito bem aceito.
12: Atualmente, a Casa de Apoio do Gama recebe em média 300 pessoas todos os meses, entre pacientes e acompanhantes. A equipe é formada por 22 profissionais, além das voluntárias. A presidente Lucinete Cordeiro considera que a reestruturação foi fundamental para garantir a viabilidade da instituição e novos investimentos.
19: A gente tem esses projetos que dão conta. A comunidade ajuda muito também, mas eu posso te dizer que hoje sim a casa é autossustentável.
12: O resultado é sentido lá na ponta, por cada paciente que muitas vezes vem de longe, em busca de acolhimento, orientação e cura. Gente como a dona Maria Bertão, que é do Rio de Janeiro e encontrou bem mais do que um lugar para ficar.
21: Se não existisse essa casa de apoio, eu não ia poder fazer meu tratamento. Eu teria que ir embora para o Rio de Janeiro, e no Rio de Janeiro estava um caos, a saúde. E graças a Deus existe essa casa de apoio. Ninguém te rejeita, não paga nada para ficar. Tem tudo, tudo que uma pessoa precisa, com dignidade. Todas elas moram no meu coração.
11: Aí, portanto, essa reportagem especial da Marilena Chociai contando um pouquinho da história, né, do Grupo Gama e o trabalho que é realizado aqui em nossa cidade. A gente ouviu há pouco a Sirene comentando da Fundação Sudestino de Combate ao Câncer, o Gama também, né, com as doações, com a participação, né, inúmeros projetos que são desenvolvidos, os gestos aí com solidariedade, com voluntariado, com pessoas que se engajam, que ajudam e que faz realmente a coisa acontecer. Um abraço, Marilena, é uma reportagem especial que ela produziu aqui para compartilhar também com os ouvintes da Selinalta. Valeu, Lena! Diz que tá no corre lá pro casamento. Ah, olha aí. Os filhos crescem, né, Lena? Um abraço aí, obrigado pela participação conosco aqui. Recentemente, também a Lena, que atua hoje lá, trabalhou com a gente muito tempo aqui na Rádio Selinalta. A gente falou recentemente aí sobre o livro também, né, com relação ao Frei Policarpo. E a Lena hoje que atua lá na capital e também na TV, da TV do Estado, aí, ó, o Paraná Turismo. E recentemente teve uma equipe que veio a Pato Branco fazer uma série de reportagens sobre a cidade de Pato Branco. Tem no YouTube da TV Paraná Turismo um conteúdo aí sobre a cidade de Pato Branco. Então quem quiser conferir, a gente reforça aí, tá lá. Quem assistiu, mas quem não assistiu pode conferir que tem uma produção aí. É uma série de reportagens que visitam as cidades e aí recentemente teve uma visita em Pato Branco, o pessoal produziu um conteúdo bem bacana, contando aí do esporte, contando da cidade, de pontos turísticos do município, a trajetória, enfim, teve uma abordagem com relação ao Pato Futsal, as modalidades esportivas, bem interessante, tá disponível por lá. 9h43.
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9h46, vamos seguindo aqui na programação da Selinato, atualizando as informações para você neste 4 de junho. Vamos que vamos, seguimos aqui na programação. O ouvinte pediu pra gente aqui, acho que é o ouvinte aqui, seu Oscar, perguntando se o ônibus funciona hoje, tem transporte coletivo. Em tese, quando é feriado, são horários de domingo, né? Então, quando tem o feriado na semana, transporte coletivo, ele funciona, mas com os horários de domingo, tá? Então, tem menos linhas, enfim, mas que funciona dessa forma. Também outro ouvinte aqui, mandando recadinho na programação da Selinalta, minha amiga, que acabou de mandar aqui, a Marley. Alô, Marley, perguntando.

0: maio, Natal, né? Primeiro de maio, Natal. E esse ano também teve o detalhe da Páscoa, que os mercados fecharam. Mas as outras datas podem ter atendimento. Então agora vai atendimento aí do supermercado até o final do ano, só no Natal, que é fechado. Funciona dessa forma aí. Primeiro do ano e Natal e também a Páscoa. Agora com entendimentos de sindicato patronal, com o sindicato dos empregados, né? Tem a APRAS aqui, que é a base aí, os sindicatos com supermercados, e que tem a possibilidade para poder abrir. E tem o atendimento dos supermercados aos domingos, e também nessa questão dos feriados aí, que tem o funcionamento. Pelo que a gente está acompanhando aqui, a maioria dos supermercados hoje em Pato Branco com aquele horário até às 8. Né? Então, atendimento. Está funcionando, tá bom, minha amiga? Ontem deu um fervinho em alguns supermercados, pessoal aproveitando, mas tem gente que está de folga hoje, vai dar um pulinho hoje, nessa quinta-feira, nos supermercados. Ouvinte que participa conosco, banco hoje não, tá? Só amanhã volta, banco amanhã volta, lotérica amanhã também, né? Funciona dessa parte. E o ouvinte que vai interagindo aqui no 99972-2564, é o nosso zap. Temos notícias também que ganham destaque aqui na programação da Sinelo para a gente atualizar. Nossa equipe acompanhando a movimentação.
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0: e tá? A gente tem aí para atualizar informações. Já já vamos com a cotação também agropecuária. Temos um momento cultural. Hoje, aproveita aí este feriado, confere as notícias que a gente destaca aqui na programação da Selinalta. Vou trazer uma informação. O Beto Rossati ontem fez uma visita numa propriedade no interior de Pato Branco, ataque de cães, que deixaram prejuízos no interior de Pato Branco. O Beto Rossati esteve no local aí no interior e traz a abordagem pra gente.
2: Moradores da comunidade de São João Batista, no interior de Pato Branco, estão em alerta após o ataque de cães resultar em perdas financeiras para um produtor local.
3: Aqui no sítio a gente vê o rebanho lá ao fundo, né? Olha que bacana, é um rebanho criado com muito carinho, com muito zelo. E neste último ataque foram 4 ovelhas que foram mortas aí por esta matilha, 3 ou 4 cães que estão perambulando aqui na comunidade de São João Batista e deixando um rastro de prejuízos para os criadores de ovelhas, né? E já houve relatos de ataque também a aves, né? Que aconteceu aqui no entorno da comunidade. Então, por favor, né? O apelo que se faz é para que alguém, né, que tenha cães pretos de grande porte, para que desconfie, né, se eles estão aí agindo como nômades, né, saindo, desaparecendo da propriedade, se ausentando da propriedade, é porque eles estão assim, olha, matando, né, ovelhas e deixando um rastro de prejuízos para agricultores aqui da comunidade de São João Batista. Lembrando que a responsabilidade, ela é objetiva, ou seja, o dono dos cães, né, terá que pagar o prejuízo para os proprietários das ovelhas.
2: O episódio acende um sinal de alerta na região sobre a posse responsável de animais domésticos. Esse tipo de incidente evidencia um problema recorrente no meio rural. A falta de controle de cães errantes ou de propriedades vizinhas perambulando. Além do óbvio prejuízo econômico ao produtor, o ataque levanta debates urgentes sobre a segurança dos rebanhos e a necessidade de conscientização sobre o abandono e guarda responsável de animais de grande porte na zona rural.
4: A gente não dá nem tempo de ver, né? Porque quando os nossos cachorrinhos vêm aqui para cá, a gente chega aqui e já pegaram elas e não, nem dá para ver os cachorros que é, né?
5: Pelo relato da vizinha da comunidade ali, Nossa Senhora do Carmo, são cães grandes, segundo ela, bem tratados, são cachorros bonitos, então acredito que sejam de uma propriedade aí que talvez as pessoas venham no final de semana ou feriado, enfim, e acaba soltando. Claro, tem que soltar, mas tem que ter essa responsabilidade de saber, né, o nível de perigosidade que tem o animal para não deixar
3: prejuízo para os outros, né?
5: Exatamente, que não fomos só nós, né? Então a comunidade vizinha também, outros vizinhos também já relataram, né? Então todo mundo tem ovelhinha, todo mundo tem cão menor, né? E a gente não sabe se daqui a pouco não vai vir, não vai atacar um terneiro menor, vai atacar uma outra ovelha, uma criança, a gente.

0: Aí eu registro, o Beto esteve aí na propriedade do seu Ladir Bonetti, a dona Grazi, falando dessa situação. Prejuízo, cães atacaram ovelhas e no interior de Pato Branco. Registro aqui também com a nossa equipe. 9h53.
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0: Hoje não teremos movimentação do dólar, mas ontem fechou cotado a R$5,06. R$5,06 o dólar comercial. O euro 5,87, a bolsa de valores ontem em queda de 2,22%. Cotação agropecuária, segundo o Deral, feijão carioca 310 a 380, o feijão preto 210 a 240 reais a saca. O milho, R$ 54 a R$ 58, soja, R$ 113 a R$ 115, o trigo, R$ 70 a saca. O boi em pé, arroba, R$ 345 a R$ 350, arroba do boi, arroba da vaca, R$ 300. O suíno, tipo carne, R$ 4,85 o quilo.
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8: Olá, ouvinte Selinalta. O dia de Santa Clotilde é celebrado em 4 de junho. Esta data homenageia a santa que dedicou a sua vida às obras religiosas, seja através da palavra de Deus ou pela construção de igrejas e mosteiros pela França. Clotilde nasceu em Lyon, no ano de 475, e era uma princesa da região de Borgonha, na França. Sua infância foi trágica, pois seus pais e seus três irmãos foram assassinados. Desta maneira, Clotilde foi educada por uma tia que a criou como católica. Quando chegou à idade de se casar, ela contraiu um matrimônio com Clóvis, um rei pagão. Graças à sua paciência, carinho e simplicidade, conseguiu aos poucos converter seu esposo para o cristianismo. Clóvis seria batizado no Natal de 508 pelo bispo de Reims e seus súditos fariam o mesmo, tornando a França o primeiro estado cristão do Ocidente. 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
1: Seguimos com você aqui na Selinalta. Falamos há pouco aí sobre esse ataque nas propriedades. Tem uma contribuição aqui, uma orientação da Leoneira Tesser, junto à Secretaria de Agricultura. Ó, Tiago, um comentário sobre a necessidade dos proprietários de animais de produção atualizarem os dados junto à ADAPAR. Qual que é a recomendação, Leoneira? Seja bem-vinda aqui à Selinalta.
2: Bom dia a todos. Bom dia. Nós temos aí um aviso importante a todos os proprietários de animais de produção: bovinos, búfalos, ovinos, caprinos, peixes, colmeias de abelha. Enfim, precisa se atualizar o rebanho, né, junto à ADAPAR, Agência de Defesa Agropecuária do Paraná. Nós temos várias possibilidades desses proprietários de animais fazerem essa atualização do rebanho, que ela é anual. Pode ser feita pela internet, né, no site da ADAPAR, pode ser feita em qualquer prefeitura do estado do Paraná, que tem os escritórios de atendimento, e também junto aos escritórios locais da ADAPAR. Sindicato Rural, a grande maioria dos municípios, os sindicatos rurais são parceiros, também fazendo essa declaração, né, o produtor faz a declaração, e eles entregam para que o pessoal da ADAPAR lance no sistema. É importante frisar que a data limite é 30 de junho, então nós já estamos aí no último mês, foi o mês de maio todo e agora tem todo o mês de junho. E é interessante porque todo mundo deixa para a última hora e muitos acabam esquecendo, então é importante aí o apoio da imprensa para nos ajudar nessa divulgação. Muito obrigado, um bom feriado a todos.
1: Valeu, obrigado, Leoneira. Um abraço aí, obrigado pela contribuição também. A gente reforça aqui para o ouvinte, pessoal, aí para atualizar os dados junto à ADAPAR, tá bom? Caso de dúvida, você pode entrar em contato ou chama aqui também, a gente tem os contatos. Hoje é o feriado, né? Dá para o pessoal, às vezes, se organizar aí um tempinho e informar até o final de junho. A Karine Martins está chegando. Ela que vai comandar hoje a programação da manhã da Selinalta. Chegou a passar até batom, hein? É. Karine Martins chegando. Um abraço, um bom dia.
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0: bom dia! Passa lá!
1: Você sabe onde me encontra, você tem meu endereço, mas você não passa lá.
0: Eita, nós! Bom dia pra você que tá aí ouvindo a Rádio Selinalta! Tudo bem contigo? Espero que sim! Uma excelente manhã! Aí pra você que está sintonizado aqui na 88,5, nesse feriado dia 4 de junho de 2026. É um dia santo hoje, né? Dia de Corpus Christi. E por aqui nós vamos dando sequência à programação da Rádio Selinalta nesta manhã geladinha, mas muito linda, com o sol brilhando. E depois do jornalismo aqui da Rádio Selinalta, a gente vai tocando um pouco de música pra você. E hoje com o Juliano Mitrucci, de folga, né, bicho velho? Não acredito. De folga! Mas ele trabalha pouco e ainda folga, né? Quando tem feriado, mas é assim mesmo. Querido, aproveite aí esse feriado especial, né? Os colegas aqui passando por um período especial aí que a gente, neste ano, estamos fazendo, né? Esse rodízio. E os colegas sempre, né, têm direito aí a um feriado. Também vai chegar a minha vez daqui uns dias, né? Também vou ter direito a um feriadinho. Isso é muito bom, porque a gente que trabalha em rádio, trabalha com comunicação, já sabe que é assim, né? Sempre é assim, a gente não para, tá sempre no ar, sempre tem uma companhia agradável com você, sempre, né? Aqui do outro lado tem alguém que está junto de você através das ondas do rádio. Então, é por isso que a gente sempre se esforça para mesmo no feriado, né? Estar aqui onde a gente adora, onde a gente gosta e comunicando para as pessoas que a gente ama também, tá bom? Então, Rádio Selinalta com você nessa manhã especial. E aproveite para também hoje fazer sua oração, né? Hoje é um dia muito, muito especial aí para nossa espiritualidade. Então, participe das missas também. Inclusive, tem missa hoje ao vivo aqui pela Rádio Selinalta às 3 da tarde, porque Corpus Christi é um dia aí de muita oração, né? A gente convida você também, né, a fazer aquela reflexão especial nesse dia, além de descansar bastante também, além de compartilhar, confraternizar com os amigos, com a família. É um dia da gente lembrar de Deus, claro, e fazer aquela oração, ir à missa hoje, se programe e vá à missa às 3 da tarde. Hoje uma missa muito especial de Corpus Christi, tem procissão, e se você não conseguir, pode acompanhar aqui através da Rádio Selinalta esse momento de fé, né, em que nós estaremos juntos aí com os nossos freis e com toda a nossa comunidade católica a partir das 3 da tarde na missa ao vivo diretamente da Igreja Matriz São Pedro Apóstolo. Beleza? Então vamos lá, né, gente? Vamos! Essa música é boa, né? Você tem meu endereço, mas você não passa, sei lá. 10h07, pra gente começar bem aqui, né? A música com Dani e Diego, Bate a Bota no Chão. Depois tem Rio Negro e Solimões, agora são 10h07. Bom dia! Bom dia!

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4: E participe da programação da festa de São Pedro. Olha que legal aí no dia 5, né? De 5 e dia 5 e 11 de junho, são 2 dias diferenciados aí. Vai ter aquela buchada para você aproveitar com retirada a partir das 12 horas no Pavilhão São Pedro. A partir do meio-dia, 5 e 11 de junho, amanhã, né? 5 e no próximo dia 11 de junho, retirada a partir do meio-dia ali no Pavilhão São Pedro. 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Participe você também da festa de São Pedro. Agora 10 e 13.
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4: Olha só nosso quadro Plantas que Curam. Cadê minha dupla hoje? Cadê o Creuzebeck? Cadê todo mundo? Eita, meu parceiro folgando, Creuzebeck de férias. Mas é assim, né? Vamos que vamos. E olha só, gente, sempre esse quadro aqui tá nesse horário para você. Não pode faltar, nem no feriado não falta. Porque o nosso quadro Plantas que Curam é um quadro muito especial, que sempre tem um oferecimento bem bacana aí da Vila de Grano, que é a nossa parceira aqui, né, nesse quadro, que já está no ar aí há muitos anos e que tem o objetivo de levar para você, né, sempre aquelas informações sobre as plantinhas, os chazinhos que podem te ajudar aí no dia a dia, podem dar um reforço para a sua saúde. 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O pessoal pediu aqui e é muito bem-vinda, né, essa plantinha de hoje, porque ela é realmente uma joia, né, da natureza. A ampicilina. Sabia que tem ampicilina na natureza, né? Não tem só ali no, na farmácia pra gente comprar. Tem essa planta maravilhosa aí que você encontra e às vezes você até, né, se depara com ela, mas nem sabe que é. Né, a penicilina, e também chamada de ampicilina. Ela tem assim essa corzinha, né, arroxeada, meio verdinha, arroxeada, parece até uma planta ornamental, mas na verdade ela é rica aí para nossa saúde, uma excelente planta. O chá, inclusive, das folhas e das flores, ele é muito indicado para quem tá com infecção, sabe? É, e você não quer tomar aquele antibiótico lá, né, que vende na farmácia? Tenta com esse aí de repente, né? Porque a ampicilina, ela vai muito bem aí para quem tá com esse problema de infecção. Ela tem também um cultivo ornamental, porque ela é bem colorida, né? Arroxeada, as folhas e os ramos. E ela é amplamente utilizada na medicina popular em quase todo o Brasil. As populações nativas indígenas usam as suas folhas como adstringente. E também ela ajuda para quem tá com problema no intestino, tá com o intestino solto demais, né? Não tá preso, tá solto demais. Então ela é antidiarreica também. A planta inteira, ela pode ser macerada, pode ser usada contra a prisão de ventre. Então ela regula o intestino. É nativa desde o México até Santa Catarina. No Brasil, ela teve aí uma grande capacidade de adaptação a diferentes climas tropicais. As folhas apresentam cores intensas, variando entre vermelho vibrante e tonalidades profundas, como vinho. O crescimento é compacto, rapidamente cobre o solo e também ajuda na prevenção da erosão e das áreas mais inclinadas. Então ela é anti-inflamatória, ela ajuda aí a parte digestiva, diurética, depurativa, sendo empregada para moléstias do fígado, da bexiga, prisão de ventre, cólicas, diarreia, inflamações de garganta para você fazer um gargarejo, feridas e machucados para fazer um banho, tá? E o chazinho aqui para você beber, ele é indicado da seguinte maneira: de 4 a 6 folhas, de 4 a 6 folhinhas, né, aí da ampicilina, e uma xícara de 200 ml de água fervente. Aí você abafa por 15 minutinhos, deixa ali abafadinho, e aí na sequência você coa e bebe esse chazinho. As gestantes devem evitar, as lactantes e crianças menores de 6 anos também, tá? Então tá aí a nossa dica de hoje pra você, a valiosa ampicilina natural, penicilina natural, que a gente trouxe hoje aqui no nosso quadro Plantas que Curam. Agora são 10 horas da manhã e 18 minutinhos. 10 e 18. Já vamos trazer uma música legal aqui? Olha só, essa é a música tema da manhã hoje pra você, com a Joana, Esse Moço, 10 e 18.

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1: 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Agora são 10 horas da manhã e 23 minutos. Bom dia!
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1: 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E olha, gente, daqui a pouquinho tem a bênção do Frei Policarpo às 11 horas da manhã, tá bom? Você pode ir mandando mensagem aqui pra gente. Já já vou dar uma passadinha aqui pra ver os ouvintes que já estão participando, mandando mensagem pro 999-722-2564. E lembrando que às 11 horas tem a bênção do nosso querido Frei Policarpo aqui. E aí você manda sua intenção de bênção pra gente colocar no ar aí às 11 horas da manhã, tá bom? Agora são 10 horas e 26 minutinhos.
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0: Aí você ouviu Rio Negro e Solimões aqui na Selinalta com a Casa Cheia. Agora 10 horas da manhã e 31 minutinhos. E o Edson Onizer está chegando por aqui para trazer as informações, as notícias nesse feriado também, Edson. Bom dia.
1: Bom dia. Seguimos informando que é feriado que nada. Vamos informar, né, Karine?
0: Edson, vamos
1: agitar por aí a programação aí,
0: vamos,
1: né?
0: Vamos que vamos, né?
1: Legal. Ô, Karine, vamos atualizar aqui sobre rodovias. Mais cedo eu falei de um acidente lá em Palmas, que um homem escapou por milagre. Ele deu entrevista aos colegas da Rádio Clube de Palmas, o Genésio Marins dos Santos, e disse: milagre de Deus, estou vivo aqui dando entrevista. Ele se envolveu num acidente, Karine, ontem. Esse acidente foi próximo às eólicas lá de Palmas, a usina, entre Palmas e o Trevo do Horizonte. A cabine da caminhonete S10 dele, ela foi arrancada, o motor arrancado, a caixa de câmbio arrancada, só ficou o chassi, e ele sentado no cinto dentro da caminhonete.
0: Nossa.
1: Mas sem lataria praticamente, Karine. Assim, para trocar em miúdos, sim, assim, o que foi a narração dele. Colisão com uma carreta e destroços da caminhonete atingiram outras duas carretas. Portanto, três carretas e a caminhonete, e o homem tá bem. Nossa. Não sofreu lesões graves, apenas uns arranhões aí. Tá bem esse homem, apesar da forte pancada. Que coisa, isso que aconteceu ontem lá na região de Palmas. Condutor de moto ferido após atropelar um cachorro e sofrer queda na BR-280 em Barracão. Esse acidente foi atendido ontem à tarde. Homem se feriu quando caiu com a moto e foi encaminhado ao Hospital Municipal de Dionísio Cerqueira. Duas pessoas feridas após um acidente envolvendo carro e moto às 7h45 da manhã de ontem em Marmeleiro, na BR-280, próxima à Passarela. Na BIS, duas pessoas, a colisão com um Ford Ka. E essas duas pessoas da BIS encaminhadas para atendimento médico. Próximo a São Lourenço do Oeste, teve uma saída de pista de um automóvel na comunidade Bela Vista, sentido Campo Herê, nessa madrugada. E ontem à noite, colisão de Gol com um caminhão parado, também no mesmo trecho, na comunidade seguinte, em Presidente Juscelino. Não está concluído o asfalto, o pavimento de concreto entre Pato Branco, entre São Lourenço e Campo Herê. Então sempre é importante prestar muita atenção, porque ainda tem alguns trabalhos de conclusão aí, para deixar a obra redondinha, é importante prestar muita atenção naquele trecho. Falamos da caminhonete de Palmas envolvida no acidente, Karine. E em Palmas, 5 da manhã de hoje, ouvintes que estão em viagem aí nesse período de feriado, dia santo, já relataram pra gente cedinho: olha, tem um outro acidente em Palmas hoje de madrugada. E pela informação que recebemos de um ouvinte, em frente ao posto da Polícia Rodoviária em Palmas, próximo às usinas eólicas aí, uma colisão que envolveu uma Amarok e um Focus. Nesse acidente, colisão frontal, pela informação que temos. 6 da manhã, não tinha clareado o dia ainda. Na PR-280, os bombeiros atenderam uma mulher de 30 anos com ferimentos leves. Vale ressaltar que a Polícia Rodoviária Federal e a Polícia Rodoviária Estadual estão com operações especiais nessa temporada nas rodovias. É a chamada Operação Corpus Christi. O trabalho certamente vai seguir até o domingo à noite, segunda de madrugada, porque hoje a movimentação da ida para o feriadão, muita gente não conseguiu sair ontem. E quem tem folga nesses 4 dias, muitos saíram hoje de madrugada. Então agora é o fervo movimentando para a saída para o feriadão. E a volta sempre preocupa muito, principalmente no domingo à tarde. De novo, um formigueiro nas rodovias. Desde já o nosso alerta aqui. Bacana, Karine. Daqui a pouco eu volto para dar uma atualizada aí nas celebrações de 5 paróquias em Pato Branco hoje cedo. Falei de 4 paróquias e o pessoal lá da paróquia do rito ucraniano já pegou no pé. Como assim? E nós? Só que, na verdade, a programação deles é em conjunto com a Cristo Rei, né?
0: Sim.
1: Sai a procissão do Cristo Rei e chega na paróquia do rito ucraniano, Perpétuo Socorro do rito ucraniano. Então, na verdade, está incluso, está em conjunto, sim, a programação das duas paróquias. São 5. A ucraniana, Cristo Rei, Sagrado Coração de Jesus do bairro Planalto, Nossa Senhora de Fátima, Jardim Primavera e a paróquia São Pedro Apóstolo na região central de Pato Branco. Daqui a pouco eu volto para atualizar as programações, algumas estão em andamento agora aí, as celebrações ocorrendo. Karine.
0: Tá certo, Edson, obrigada pelas informações. Edson Onizer sempre atualizando a gente, daqui a pouquinho então ele retorna para falar das celebrações. Agora são 10 horas e 35 minutinhos.
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0: Legal, agora são 10 horas e 39 minutinhos, 10h39. Bom dia, ouvinte Celina Alta. Uma manhã excelente de feriado aí pra você. Hoje, dia 4 de junho de 2026. O sol lindo brilhando no céu azul da nossa capital aqui do Sudoeste, a querida Pato Branco. 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
0: 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Eita! Vamos mandar um abraço aqui pro nosso ouvinte, o Denísio, que está ouvindo aqui, mandando um bom dia. Valeu, Denísio, tudo de bom para você. Também nossa amiga aqui participando da bênção, já vamos com a bênção do Frei Policarpo, né, com as nossas amigas aqui que já vão mandando mensagem no 999-72-2564, hoje é feriado, né, tem gente aí que tá tá viajando, tem gente que tá passeando, né? Tem gente que tá na missa, tá rezando, mas ainda tem o pessoal que tá aí em casa ouvindo o radinho e que também pode participar aqui conosco deste momento muito especial às 11 horas. A bênção aí, e você manda sua mensagem pra gente no 999-722-2564. Manda um abraço pro rapaz aqui da banda, Banda Millennium, ó, oh, que legal. Essa banda toca, né, aqui sempre na Selinalta, no horário ali, né, da uma da tarde, da umas duas ali, né. Então, um abraço pro nosso amigo, o Carlos, da Banda Millennium, tá na estrada, né, Carlos, aí ouvindo a Selinalta. A Sueli também, beijo, Sueli, querida, vou colocar aqui na bênção do Frei Policarpo também, a nossa amiga de todos os dias aqui da Rádio Selinalta. 10h41 agora, 10h41, e vamos ouvir Mato Grosso e Matias, para matar saudades de igual para igual.

0: Mato Grosso e Matias, na Celina Alta, com De Igual para Igual. Agora são 10 horas e 46 minutinhos.
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2: Novas informações sobre o programa Viver Mais Leve, realizado pela Unimed Pato Branco. Tivemos durante a semana uma atividade de encerramento. Já falamos ontem aqui nesse quadro, quando a colega jornalista Graziele Vinques, da Unimed Pato Branco, ouviu o nutricionista João Barbosa a respeito do encerramento. Na abordagem de hoje, vamos explicar como ingressar no programa, como procurar a Unimed e participar do programa Viver Mais Leve. O João Barbosa detalha.
3: Os critérios, eles estão adotados aqui dentro do CAS, então, numa consulta com os médicos da família já podem direcionar os participantes indicados. A gente entra em contato para saber do interesse em participar do programa, em fazer esse acompanhamento nutricional. E a grosso modo, são pessoas em obesidade, então ali com o IMC acima de 30, ou aqueles com excesso de peso, né, o sobrepeso, que tem alguma comorbidade associada. Então, colesterol alto, hipertensão, então a depressão, ansiedade, podem estar sendo encaminhados para o programa.
4: Então, que as pessoas fiquem atentas, que logo a gente vai estar divulgando, enfim, né, as inscrições, esse novo formato, porque o objetivo continua o mesmo, né? Proporcionar qualidade de vida, bem-estar, saúde, e é como você enfatizou, né? Para que as pessoas aprendam aí uma maneira de vida diferente, um estilo de vida diferente.
3: Exatamente, Gra. A gente, nos próximos dias, já vai estar divulgando nas redes sociais e também já estamos entrando em contato com os participantes, os beneficiários que estão sendo direcionados pela equipe médica, pela equipe de enfermagem, para convidá-los para esse acompanhamento, essa mudança de hábitos para ter uma vida mais leve.
2: Nutricionista João Barbosa sobre o programa Viver Mais

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4: Celina Alta FM, agora 9, faltando para as 11. 9 para as 11. 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Agora 10h52.
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4: 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Dez horas e 52 agora, 10h52. E a gente vai com os Monarcas e o Chimarrão.

0: Você ouviu o chimarrão com os monarcas aqui na Selinalta? Tá tomando um mate aí, amiguinha, amiguinho? Ah, bom mate então, chimarrão sempre é gostoso, né? Ainda mais nesse friozinho que a gente tá aí, inclusive, quero olhar aqui quanto que tá a temperatura neste momento, aqui no Parque do Som, 18 graus, com esse friozinho vai bem o chimarrão, vai bem um cafezinho também para se esquentar. Tudo de bom, né? Vamos aproveitar o melhor aí dessa estação. Ainda estamos no outono, mas já com um clima, assim, de inverno. São 10h56 agora, é a Selinalta com você, no melhor da manhã.
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0: 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Já, já, depois dessa que vai tocar agora, do César e Paulinho, tem a bênção do Frei Policarpo. Então, fique aí ligado com a gente, vai se preparando para esse momento muito especial de oração.

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0: Agora são 11 horas da manhã e 4 minutos. E nesse dia especial hoje de Corpus Christi, com ainda mais devoção, pedimos as bênçãos do nosso querido Frei Policarpo, que está conosco sempre às 11 horas por aqui, com a participação dos nossos ouvintes que mandam mensagem para o 999-72-2564. A Hilda está pedindo as bênçãos do Frei Policarpo para toda a sua família. Nós temos também aqui a participação da nossa ouvinte que manda para a gente mensagem de áudio. Vamos ouvir então. Olá, tudo bem? Bom dia.
1: Gostaria de pedir oração pelo nosso querido Policarpo, pelo Divino Espírito Santo, que hoje é o dia dele. E para todos os anjos, São Miguel, São Rafael, São Gabriel também, que desse saúde pelos doentes, para os doentes. Já vou pedindo pelo meu compadre Pires Peroni, pela Jurema Peroni, seu José Peroni também, que no dia do Divino Espírito Santo, que ele olhasse pelos doentes, né? Pela minha família, Zucoloto, pela Ibanez Sartori, pela Angelina Bernardi, pelo seu João de Almeida, e por todos os doentes, né? Que hoje é um dia muito sagrado, que seja abençoado para todos os doentes também, que Deus dê uma força. Não estou lembrado o nome agora. É dia do que hoje?
0: É dia do que hoje? É o Corpus Christi, né, amiga? É Corpus Christi.
1: Que hoje é dia de corpo de Deus, né?
0: Corpo de Cristo. Corpo de Cristo.
1: Que Deus olhasse para nós todos, para vocês da rádio também. Uhum. Um bom dia.
0: Bom
1: paz
0: dia.
1: E bem.
0: Paz e bem, querida Tere, participando conosco aqui, né, nesse dia de Corpus Christi. Obrigada também pela sua participação. Pedimos aí pela nossa querida amiga de todos os dias aqui na Selinalta, Sueli Bete, pro Gaúcho, para toda a família aí que estão sempre junto conosco, fazem parte aqui também da nossa grande família Selinalta. As bênçãos também, então, para a Sueli, para a Andréia, para todos que estavam ajudando também a montar os tapetes para Jesus passar nesta manhã, né? Então, um abraço bem apertado para vocês, estão inclusas também todas e todos aí na nossa bênção do Frei Policarpo. Amiga pedindo também a oração aqui para a família, um abraço para todos, Deus abençoe. Adelair, que participa sempre também conosco aqui na Rádio Selinalta. O seu Antoninho também está participando conosco, mandando mensagem. Seu Antoninho, bom dia.
2: Bom dia, Karina. Que bom sucesso, Antoninho Pinheiro. Acho que dá para escutar bem. Eu tô com o rádio meio alto para escutar hoje.
0: Que bom, então.
2: Mas seu Antoninho. Põe na corrente da oração nós aí, daí. Daí me toca aí o chapéu da aba larga pra nós aí, pra nós.
0: Daqui a pouco a gente toca a música.
2: É, não sei qual é a música que é aí, bom.
0: Uhum.
2: Já um bom fim de semana, um bom feriado pra vocês aí.
0: Certo, seu Antoninho.
2: E um bom programa pra todos vocês aí, Karine.
0: Valeu.
2: Valeu.
0: Valeu, querido. Um abraço, seu Antoninho também está incluso aqui na nossa corrente de oração desta manhã, aqui na Rádio Selinalta. De bom sucesso, né? Todos de bom sucesso aí também. Vamos rezar por todos aí das nossas cidades vizinhas, pessoal aqui de Pato Branco também, todos que estão com radinho ou ouvindo aí a Selinalta através da internet, todos na bênção aqui do Frei Policarpo neste momento da corrente de oração. Nossa amiga manda mensagem de áudio, bom dia.
3: Bom dia, tudo bem com vocês?
0: Tudo.
3: Quero pedir as bênçãos do Frei Policarpo pelo aniversário do meu filho Evandro Guerini, que está de aniversário hoje, que Deus abençoe ele com muita saúde, muitos anos de vida e tudo de bom para eles. Bênçãos do Frei Policarpo. Recebe as homenagens do pai Valtino, da mamãe Helena e do irmão Evandrei e da sua esposa Franciele. Que Deus dê muitos e muitos anos de vida para ele. Obrigado, tenha um bom dia.
0: Amém, querida. Helena de Quadros Guerini também participando conosco aqui da corrente de oração. Peço para colocar o meu irmão Anderson Moraes, que está de aniversário hoje, e o Gilson, que está passando por uma terrível depressão, e por todos os doentes. Pediu para a gente também falar do amendoim aqui no nosso quadro, né? Nessa época junina, sim, querida, vamos providenciar, tá bom? E estão inclusos aí o Anderson Moraes e também o Gilson, juntamente com a nossa amiga aqui, que manda mensagem a Cida, todos também na corrente de oração do nosso querido Frei Policarpo. Quero ver aqui, deixa eu ver aqui mais uma participação. Bom dia, Karine, coloca minha família na corrente de oração, pela saúde e libertação espiritual, família Mulibauer, Valdoci, Amélia, Gláucia, Alexandra, Antony, Alexandro, Ana Júlia, Isaac, Eric, Henrique, César Barbosa, Lourdes Gonçalves, todo mundo aqui na corrente de oração. Peço as orações do Frei Policarpo para mim e para toda a minha família. Paz e bem, Suelen. Manda mensagem aqui para a gente também. Para todos que estão aí conosco, sintonizados aqui na Rádio Selinalta e que, né, sempre acompanham este momento especial de oração. A gente agradece. Venho mais uma mensagem aqui. Bom dia.
4: Bom dia, Metrute. Tudo bem? Eu queria pedir oração do Frei Policarpo para o Carlos, para a Catarina, para a Mari, para mim, para o Leandro e para vocês aí da rádio. E para a Vera, paz e bem.
0: Paz e bem, querida. Obrigada também pela sua participação. 11 horas e 10 minutos agora, então vamos ouvir a nossa bênção especial da manhã com o Frei Policarpo.
5: Bênção da casa. A vós, Deus Pai Todo-Poderoso, rogamos por esta casa e por todos os seus moradores e seus pertences, para que vos digneis abençoá-la. Dá-lhe, Senhor, a abundância oriunda das chuvas do céu e os alimentos produzidos pela força da terra, e levai a efeito,
6: olá,
5: em vossa misericórdia, os seus desejos e votos. Dignai-vos abençoar e santificar esta casa, e que entre as suas paredes habitem os anjos da vossa luz, para guardá-la justamente com seus moradores, e todos possamos um dia morar na mansão celeste, na alegria do vosso reino, em nome do Pai e do Filho e do Espírito Santo. Amém.
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0: música, oração na Selinalta. Aí foi o nosso querido
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0: Padre Zezinho com oração pela família. Em tempo aqui, deixa eu mandar só um abraço especial para nosso ouvinte que pediu a oração logo na sequência que a gente já tinha liberado aqui a bênção, né? Mas conosco aí também para toda a família da nossa amiga, a Catarina Mussato, que está acompanhando a Selinalta nessa tarde. Nessa manhã, desculpem. Agora são 11 horas e 19 minutinhos, a força do hábito, né? Que a gente está da tarde aqui com você na Selinalta. E hoje, excepcional. Finalmente, né, na folga do nosso colega Juliano Mitrucci, estamos por aqui também na parte da manhã com você, para ficar até o meio-dia no melhor da manhã, beleza? Agora são 11 horas e 19 minutinhos.
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0: Não se perca no tempo, olha já 11:20, quase na hora do almoço.
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0: 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Nossa, dona Maria Francisca querida, Maria Francisca Andrade Rodrigues está completando 100 anos. É isso mesmo, completou ontem, né? 100 anos. E o nosso amigo aqui, o Hélido Padilha, ele fez um vídeo aí com a nossa querida, né? Maria Francisca Andrade Rodrigues, e ele mandou aqui pra gente, vamos ouvir aí a voz, né? Até vamos ver com o pessoal, se não quer disponibilizar também na internet, pro pessoal poder ver o videozinho, né? E o rostinho dela tomando chimarrão, linda demais, a dona Maria Francisca Andrade Rodrigues completando 100 anos, e ela mandou mensagem aqui pra gente, né, dona Maria Francisca? Vamos ouvir aí então o vídeo do Hélido Padilha, que mandou aqui pra gente essa mensagem bem especial.
7: Olá, estou aqui com a Maria Francisca Andrade Rodrigues, marmeleiro sudoeste do Paraná. Ela fez aniversário ontem. Quantos anos, Ana Maria?
8: 100 anos.
7: 100 anos.
8: Fiz contrato com Deus de novo para passar mais um tanto para frente.
7: Olha que coisa linda, tomando chimarrão aqui no sol, de boa com a gente, amigaço da gente. Filha dela também é meu amigo. Que mensagem a senhora deixa para as pessoas mais novas para viver tanto tempo assim?
8: Se cuidarem mais, porque eu nunca bebi bebida de álcool, nunca na minha vida. Nunca fumei. Por isso que eu acho que eu tenho uma saúde normal. Porque hoje em dia é muita droga, muita coisa, mata os novos, né?
7: Olha aí o exemplo, ó. Eu também sou um homem que nunca bebi, nunca fumei, não usei droga. Já estou chegando aos 70. Dona Maria, então, um jovem deve de se manter sóbrio, é isso?
8: É, mais sódio, mais bem nas coisas, né? Que faz mal pro estômago, pra cabeça, né? Hoje em dia tem muitas coisas, drogas, cigarros, de tudo, né? Que prejudica o jovem. É isso que eu peço para eles, né?
7: Em algum tempo da sua vida, a senhora pensou que ia viver tanto assim?
8: Eu nunca pensava. Mas graças a Deus, eu me cuidei e tudo. E quero passar mais um eito para frente para esse jovem me visitar. Peço que eles venham visitar. Eu estou com 100 anos. Completei ontem. Obrigado.
7: Muito bem.
0: Que amor, né, Dona Maria Francisca? Olha só, e ela tá, gente, ó, conservadíssima, pele linda, né? E super simpática, fortinha, né, Dona Maria Francisca? Que legal, hein? Oxe, quem dera, 100 anos de idade. Felicidades pra senhora, tudo de bom. E um abraço pro nosso amigo aí também que compartilhou aí esta maravilha, né, da manhã aí, o seu L do Padilha, pessoal de Marmeleiro, aí também, juntamente aqui com a Rádio Selinalta e compartilhando 100 anos da Dona Maria Francisca Andrade Rodrigues. Parabéns, queridona! E a música que o nosso amigo pediu aí também, a indicação do ouvinte com Sandro Oliveira e Grupo Fole Solto, Chapéu de Aba Larga.

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2: Muito bem, Celina Alta, com a previsão do tempo, é sempre importante aí a previsão do tempo e a gente fica aqui bem antenado sempre com o Ronaldo Coutinho, diretamente do Clima Terra, que traz então as informações aí, né, para hoje, para os próximos dias. E daí, Coutinho, como fica o tempo?
15: É, o tempo segue bom na região, tivemos aí um amanhecer frio, entre 7 e 9 graus, dependendo do local. E agora de tarde vai subindo a temperatura, ficando bem, bem agradável mesmo na região. Então a tendência é que a gente tem aí condições de tempo bom. Ali em Palmas chegou a dar geada fraca, na faixa de 2, 3 graus. E a tendência é que a gente tem o quê? Temperaturas que vão subindo gradativamente na região e vão manter esse tempo assim mais para bom. Deve chegar ao passar dos 20 graus. Amanhã também tempo bom, predominando sol. Sábado e domingo também fica mais frio de manhã, esquenta de tarde. Na segunda pode ter chuva entre segunda ou terça e já melhorando na terça para quarta com frio. Semana que vem uma semana fria. Da Climatera, Ronaldo Coutinho.
2: Tá certo, então, Coutinho. Obrigada pela previsão do tempo. Agora são 11 horas e 36 minutos.
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0: 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Agora 11h38, nossa amiga aqui mandando mensagem pra gente, né? Mensagem de áudio, bom dia.
1: Bom dia, amiga Karine, tudo bem com você?
0: Tudo, queridona.
1: É Maria Salete.
0: Oi, Maria Salete.
1: Quero que você toque uma música de banda aí pra mim, gente, Gonzaga.
0: Música
1: você
0: de banda.
1: E pra todo mundo que tá ouvindo a rádio, se ele não. Um abraço.
0: Um abraço.
1: Bom feriado, querida. Tudo de bom pra você.
0: Pra
1: Deus
0: você
1: abençoe.
0: Também. Amém, queridona.
1: Beijão.
0: Beijão. Música de banda tem um monte, né? A partir das 13 horas aqui na Selinalta, dá umas duas. Mas já que a nossa amiga pediu, a gente toca essa que tá bombando, né? Com Céu e Cantos. Morena Misteriosa. 20 pro meio-dia.

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3: trazendo
1: agora.
3: Detalhes da programação.
1: Vamos aí com informação. Opa, entrou antes aqui, né? Meu Deus do céu, vamos dar uma paradinha aqui. E o Edson Onizer sempre tem informações, né? E pra gente, o Edson Onizer, as notícias, as informações sempre atualizadas aqui na manhã. Já falou agora há pouco pra gente aí sobre as ocorrências, né, que aconteceram de ontem pra hoje aqui em Pato Branco. E tem também, né, um panorama especial aí das missas, né, que o Edson Onizer traz pra gente. Acho que vou ter que dar aqui uma procurada bem certinho agora aqui, mas já na sequência, o Edson Onizer traz as informações das celebrações para hoje. A gente relembra você que às 15h, né, tem a celebração que vai estar acontecendo na Matriz São Pedro Apóstolo e que estará sendo transmitida aqui pela Rádio Selinalda também. Então, você que gosta, né, de acompanhar sempre através, né, da rádio, aí a missa, né, vai ter este momento especial para você estar junto conosco aqui na Rádio Selinalda hoje, né, com esta Santa Missa de Corpus Christi. Depois também vai ter a procissão e nós convidamos a todos então para acompanhar. Edson, então fale pra gente das celebrações, as que já aconteceram, as que irão acontecer ainda, neste dia especial, neste dia santo de Corpus Christi, Edson.
3: Vamos trazer detalhes da programação nesse dia de Corpus Christi aqui em Pato Branco. A Igreja Matriz São Pedro Apóstolo, a paróquia São Pedro Apóstolo, tem a programação com a missa às 15 horas, também procissão no entorno da Praça Presidente Vargas. Os tapetes foram confeccionados durante a manhã de hoje. Nós temos outras paróquias aqui no município de Pato Branco. A paróquia Sagrado Coração de Jesus, que fica no bairro Planalto, teve os preparos dos tapetes mais cedo, às 5 horas. A celebração de Corpus Christi teve início às 9 da manhã na Capela Santo Expedito, no bairro Fraron, que é a área também de cobertura dessa paróquia, a Sagrado Coração de Jesus. A paróquia Cristo Rei teve missa às 9 horas da manhã, a procissão começou às 10 horas e às 10:30 a adoração foi na Igreja Matriz Perpétuo Socorro do Rito Ucraniano, portanto uma celebração em conjunto entre a paróquia Cristo Rei e a paróquia Perpétuo Socorro do Rito Ucraniano. Na paróquia Nossa Senhora de Fátima, que fica no bairro Jardim Primavera e os bairros no entorno, a celebração da Eucaristia foi às 9 horas no bairro Menino Deus e na sequência a procissão foi até a sede da paróquia, no Jardim Primavera. Hoje à tarde é área também dessa paróquia, São Roque do Chopin, tem uma missa às 15 horas nesse distrito, em São Roque do Chopin, que faz parte então da paróquia Nossa Senhora de Fátima, programações das 5 paróquias de Pato Branco. O comércio hoje tem autorização para seguir funcionando normalmente, o comércio varejista, para aquele empresário que assim optou por abrir as portas no dia de hoje. Também mercados, minimercados, mercearias, lojas do PB Shopping, o atendimento normal. Tudo aquilo que está previsto.

se acompanhar e também, né, do que abre e fecha, né, nesta tarde aí mais, né, de feriado hoje ainda, dia 4, dia de Corpus Christi. Obrigada, Edson. 11:49 agora, a ouvinte pediu e a gente toca. O Menino da Canoa com o Barrerito.

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5: É, já chegando no finalzinho aqui do Melhor da Manhã, mais uma dica especial para você ainda, amigo agricultora do agro, é o local onde você encontra a Ômega Calcipril, que é um calcário granulado que fornece o cálcio necessário para aumentar, né, aí a produtividade das culturas, corrige o pH do solo e é de fácil aplicação com espalhadores de fertilizantes e ureia. 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Agora 11:57, vou me despedindo de você nessa manhã, agradecendo pela audiência, pela companhia, desculpando pelos furos aqui, também pelos ouvintes que a gente não conseguiu atender. Muita gente participando aqui conosco nesta manhã, né? Mas de tarde a gente volta, a partir das 13 horas no Tarde Viva, ficando com você até as 3, porque às 3 tem a Santa Missa hoje, né? Mas agradeço pela manhã com você aqui, amanhã o Mitrute volta e a gente se fala novamente na Selinalta, já já. Um abração pra você. E eu vou deixando aqui na Selinalta.
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5: Jorge Mateus.

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0: O anjo do Senhor anunciou a Maria,
1: e ela concebeu do Espírito Santo.
0: Ave Maria, cheia de graça, o Senhor é convosco. Bendita sois vós entre as mulheres, e bendito é o fruto do vosso ventre, Jesus.
1: Santa Maria, Mãe de Deus, rogai por nós, pecadores, agora e na hora de nossa morte. Amém.
0: Eis aqui a serva do Senhor.
1: Faça-se em mim segundo a vossa palavra.
0: Ave Maria, cheia de graça, o Senhor é convosco. Bendita sois vós entre as mulheres, e bendito é o fruto do vosso ventre, Jesus.
1: Santa Maria, Mãe de Deus, rogai por nós, pecadores, agora e na hora de nossa morte. Amém.
0: E o Verbo se fez carne
1: e habitou entre nós.
0: Ave Maria, cheia de graça, o Senhor é convosco. Bendita sois vós entre as mulheres, e bendito é o fruto do vosso ventre, Jesus.
1: Santa Maria, Mãe de Deus, rogai por nós, pecadores, agora e na hora de nossa morte. Amém.
0: Rogai por nós, Santa Mãe de Deus,
1: para que sejamos dignos das promessas de Cristo.
0: Derramai, ó Deus, a vossa graça em nossos corações, para que, conhecendo pela mensagem do anjo a encarnação do vosso Filho, cheguemos por sua paixão e cruz à glória da ressurreição. Por Cristo nosso Senhor.
1: Amém.
0: Glória ao Pai, ao Filho e ao Espírito Santo.
1: Como era no princípio, agora e sempre. Amém.
0: Glória ao Pai, ao Filho e ao Espírito Santo.
1: Como era no princípio, agora e sempre. Amém.
0: Glória ao Pai, ao Filho e ao Espírito Santo.
1: Como era no princípio, agora e sempre.

0: Você acompanhou conosco a oração do Ângelus. Que a bênção de Deus, pela intercessão da bem-aventurada Virgem Maria, permaneça sobre você, sua família e todas as suas intenções. Continue em nossa companhia e siga vivendo este dia com fé, esperança e paz.
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3: Dia 4 de junho, nona semana do tempo comum, Evangelho de João 6, versículos 51 a 58. Hoje a igreja celebra a solenidade de Corpus Christi, quando os cristãos rendem graças a Deus pelo inestimável dom da Eucaristia, no qual o próprio Jesus se dá a nós como alimento da vida eterna. O ensinamento de Jesus, eu sou o pão vivo, descido do céu. Quem comer deste pão viverá eternamente. E o pão que eu darei é a minha carne, dada para a vida do mundo. Se não comerdes minha carne do Filho do Homem e não beberdes o seu sangue, não tereis a vida em vós. Esta fala de Jesus foi de difícil assimilação e o entendimento para seus discípulos e mais difícil ainda para seus adversários. Momento de aplicação. Jesus declara: quem comer do meu pão, que é a sua carne, terá a vida eterna e será ressuscitado no último dia. É neste mistério que nossa fé encontra seu fundamento e a esperança se fortalece. Celebrar Corpus Christi é celebrar não apenas o alimento físico, mas também o dom inefável da presença real de Cristo na Eucaristia e em nossa vida. Avisos da Palavra Sacerdotal. Doação. Quem tiver tempero verde para doar para a festa São Pedro, favor deixar no pavilhão. Festa de São Pedro. A divulgação da festa está nos folders, nos fundos da igreja. Sacola solidária. Todo primeiro domingo do mês serão entregues as sacolas solidárias para arrecadação de alimentos que são destinados aos projetos sociais da igreja. Agradecemos sua generosidade. O dízimo. Estamos no mês dedicado ao dízimo. Primeiro domingo será a dimensão religiosa, que é a relação de fé que o dízimo estabelece entre o cristão e Deus. Ela representa o reconhecimento de que todos os bens vêm do Criador, sendo um ato concreto de gratidão, partilha e desapego material. Deus ama quem dá com alegria. 2 Coríntios 9:7. Corpus Christi, dia 4 de junho, quinta-feira, missa e procissão de Corpus Christi às 15 horas, missa do Sagrado Coração de Jesus, sexta-feira às 15 horas, na Matriz. Dia 5, missa em memória de Frei Policarpo às 19h30 na Matriz. Cerco de Jericó. Lembramos a todos que o Cerco de Jericó inicia-se no dia 6 com adoração de 7 a 12, com celebração às 13h30. Tríduo de Santo Antônio. De 10 a 12 de junho teremos o Tríduo de Santo Antônio na missa das 19h30. Dia 13, festa de Santo Antônio, missas às 7 horas da manhã, 15 horas à tarde e 19h30 à noite. Missas nas comunidades. Dia 6 de junho, 14 horas, Nossa Senhora do Carmo. 19h30, Nossa Senhora das Graças. 19h30, Santa Isabel. 19h30, São Luís. Dia 7 de junho, às 9 horas, São Paulo quebra-freio. E 10h30, São João Batista com almoço na comunidade. Momento oracional. Ó Deus, dai-nos venerar de tal modo o sagrado mistério do vosso corpo e do vosso sangue, que experimentemos sempre os frutos da vossa redenção. Por Cristo, Senhor nosso. Amém.
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4: Boa tarde. Está começando o Rádio Jornal Selinalta desta quinta-feira, 4 de junho de 2026. Produção da equipe de jornalismo da Rádio Selinalta FM. Apresentação Célio Roaro. Trabalhos técnicos Thiago Tessaro. Direção geral Frei Mário Luiz Taliari. Vamos conhecer as manchetes de hoje. Motorista saiu ileso de acidente que destruiu caminhonete na PR-280 em Palmas. Batida entre dois veículos deixou pessoa ferida no mesmo trecho na madrugada de hoje. Condutor de moto ficou ferido após atropelar cachorro na BR-280 em Barracão. Colisão entre carro e moto deixa dois feridos na PRC-280 em Marmeleiro. Em Pato Branco, dois acidentes foram atendidos por socorristas ontem. 6 milhões em contrabando foram apreendidos em Santo Antônio do Sudoeste. 5 foram presos derrubando árvores em área de preservação em Mangueirinha. Em sessão, vereadores aprovam homenagem e recursos para ações do DEPATRAN. Jairinho é condenado a 43 anos pela morte de Henri Borel. Mãe recebe perdão.
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4: O segundo tribunal do júri do Tribunal de Justiça do Rio de Janeiro condenou nesta quinta-feira Jairo Souza Santos Júnior, o doutor Jairinho, pelos crimes de homicídio duplamente qualificado, tortura e coação no curso do processo no caso Henri Borel. Já Monique Medeiros teve acusação de homicídio doloso desclassificada pelos jurados, que entenderam haver negligência em sua conduta e a condenaram por omissão em relação à tortura sofrida pelo filho. A decisão foi tomada após 10 dias de julgamento, considerado o mais longo da história recente do Tribunal do Júri Fluminense. O padrasto de Henri pegou 43 anos, 9 meses e 20 dias de reclusão. A mãe do garoto recebeu perdão judicial pelo crime de homicídio. O Ministério Público e a defesa de Jairinho informaram que vão recorrer da decisão. Ao concluir a dosimetria da pena de Monique Medeiros, a juíza Elizabeth Machado Louro fixou em 1 ano e 4 meses de detenção a condenação da ré pelo crime de omissão em relação à tortura sofrida por Henri Borel. A magistrada determinou o cumprimento da pena em regime aberto. Em seguida, a juíza declarou extinta a punibilidade de Monique pelo homicídio culposo em razão do perdão judicial concedido anteriormente na sentença e reconheceu que a pena aplicada pela omissão já estava integralmente cumprida em razão do período em que a professora permaneceu presa durante o processo. A juíza também fixou indenização de R$ 400 mil por danos morais ao pai de Henri, Leniel Borel. O valor deverá ser pago exclusivamente por Jairinho. Vamos conhecer as informações do setor de segurança pública com Edson Onaiser.
5: Boa tarde. Informações das rodovias, motorista saiu ileso em acidente gravíssimo que destruiu a caminhonete dele lá em Palmas, mas praticamente não sofreu arranhão esse homem. Esse acidente foi próximo aos parques eólicos de Palmas. Na tarde de ontem, mobilizou equipes de resgate. A colisão envolveu uma caminhonete e 3 carretas. Com a violência do impacto, a cabine da caminhonete foi arrancada do chassi. O motorista ficou preso ao cinto de segurança e sem ferimentos consideráveis. O Genésio Marins dos Santos relatou aos colegas da Rádio Clube lá em Palmas que sobreviveu por um milagre. Após o ocorrido, ele relatava apenas algumas dores no corpo e pequenos esfolões. Seguia em direção a Palmas perdeu o controle da direção, colidiu com uma das carretas e a cabine da caminhonete foi arremessada para fora da pista. O motor e a caixa de câmbio foram arrancados e pararam longe do chassi, uns 50 metros de distância. Após o contato com a primeira carreta, outros veículos foram atingidos por partes dessa caminhonete. Os motoristas dos veículos envolvidos saíram ilesos. Chamou atenção esse acidente, com um grande estrago na caminhonete, e esse homem praticamente saiu ileso. Condutor de moto ficou ferido atropelando um cachorro na BR-280 em Barracão. O acidente foi na tarde de ontem, por volta de 18 horas. O sinistro envolveu uma moto com dois ocupantes. Essa moto atropelou um cão e, após a colisão, o condutor perdeu o controle e sofreu a queda. Esse homem foi atendido, encaminhado pelos bombeiros de Dionísio Cerqueira para o hospital municipal daquela cidade. Colisão entre carro e moto deixou dois feridos na PR-280 em Marmeleiro. Esse acidente foi registrado às 7h45 de ontem, próximo à passarela, na saída para a Renascença. O acidente envolveu uma moto bis de Renascença e um Ford Ka de Marmeleiro. Na moto, dois ocupantes que sofreram ferimentos. Em Palmas, na madrugada de hoje, por volta de 6 horas, na PR-280, colisão entre um Focus e uma Amarok. Uma mulher de 30 anos foi atendida pelos bombeiros com ferimentos leves. Em Pato Branco, pelo menos dois acidentes ontem. Um deles foi colisão entre um Gol e uma bis na Tocantins, na rua Tocantins, bairro São Francisco. A condutora da bis ferida foi atendida pelo SAMU, o Serviço de Atendimento Móvel de Urgência. Ela sofreu ferimentos leves. Também ontem, um acidente mais próximo das 9 horas, na rua Caramuru, cruzamento com Iguaçu. Colisão entre um Palio e um Astra. E após a colisão, o Astra avançou a calçada e teve colisão contra anteparo, uma loja. Mas ninguém saiu ferido, os estragos foram grandes. Nesse acidente na região central de Pato Branco ontem, no período da manhã, próximo das 9 horas.
4: Tiago Tessaro traz as informações da nossa região.
6: Atualizando as informações do setor de segurança, uma grande apreensão de contrabando na região de fronteira. Uma operação do Batalhão de Fronteira e Polícia Federal resultou na apreensão de uma carga avaliada em quase 6 milhões de reais. A abordagem aconteceu ontem. Um homem de 39 anos estava com um caminhão Ford Cargo e os policiais fizeram a abordagem e encontraram no compartimento de carga vários produtos que estavam chegando no território brasileiro, mas como contrabando. Os policiais localizaram 780 aparelhos Xiaomi, 640 celulares o Note 60, 305 iPhones, 91 iPads, 38 MacBooks, 64 fones de ouvido, 16 aparelhos de GPS, 45 smartwatches, 1.200 caixas com vinho, 2 mil perfumes, 18 fones de ouvido da Apple, que foram avaliados em quase 6 milhões de reais. O motorista foi preso e todo o material foi apreendido e encaminhado à Receita Federal em Santo Antônio do Sudoeste. Teve ainda, nas últimas horas, uma perseguição. Resultou em 50 quilos de maconha apreendidos em Jupiá. Condutor de um veículo furou uma abordagem policial em Galvão e seguiu sentido a Jupiá. Em Jupiá, acabou se envolvendo em um acidente, tentou fugir a pé, mas foi preso. Os policiais encontraram 50 quilos de maconha. A Rocan apreendeu cigarros contrabandeados do Paraguai em uma abordagem que aconteceu em Beltrão. Uma Hilux foi abordada ontem. O condutor tentou fugir. Ele percorreu em torno de 20 quilômetros e pulou da caminhonete em movimento. Conseguiu entrar numa área de mata e não foi localizado. Mas a caminhonete e também os cigarros foram apreendidos. Total aí de 300 mil reais de prejuízo ao crime com essa abordagem de ontem. Teve também uma outra ação, onde os policiais localizaram, próximo à Realeza, 300 garrafas com vinhos também oriundos da Argentina. Abordagem a um veículo que aconteceu, eram 50 caixas. O carro foi apreendido, a carga também. Teve ainda na região de Mangueirinha, 5 pessoas foram flagradas derrubando araucárias em uma área de preservação. 5 homens tentaram fugir, mas foram localizados pela polícia. Já na região de Palmas, também um caso de contrabando. Uma abordagem que aconteceu ontem à tarde, um homem foi localizado. Ele estava transportando celulares, eletrônicos, perfumes e um total aí da mercadoria em 83 mil reais. Todo o material foi apreendido. Os fatos que marcaram as últimas horas.
4: E o tempo como segue por aqui, seu Ronaldo Coutinho?
7: É, o tempo segue no geral com tempo bom, frio de manhã, esquenta um pouco à tarde e mantém a tendência de tempo assim aproveitável na região ao longo desse feriado. Alguma variação de nuvens, mas tempo bom. Frio também na sexta de manhã, na faixa aí ou abaixo de 10 graus, passa dos 20, tempo bom. No sábado, domingo fica mais frio, uns 6, 7 graus. À tarde passa um pouquinho do gente, mas tempo bom também no final de semana. Na segunda, terça vai passar uma frente fria. Da Climaterra, Ronaldo Coutinho.
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4: O ministro da Saúde, Alexandre Padilha, anunciou o início da vacinação com a Pneumo 20 para crianças de até 5 anos, que deve começar na segunda quinzena deste mês de junho nas unidades básicas de saúde UBS. O imunizante, uma novidade no Sistema Único de Saúde SUS, protege contra 20 sorotipos da bactéria principal causadora de doenças graves, como pneumonia e meningite, responsáveis por hospitalizações, sequelas e óbitos. Esse é o quarto imunobiológico incorporado para crianças durante a atual gestão da pasta. Na rede privada, onde a vacina já era ofertada desde o ano passado, o custo chega a mais de R$500 por dose. Em sessão, vereadores aprovam homenagem e recursos para ações do DEPATRAN. Tiago Tessaro.
6: Informações da sessão da Câmara de Vereadores. Os vereadores aprovaram homenagem e recursos também para ações junto ao DEPATRAN. Na sessão de ontem, nós tivemos uma moção de aplauso para as entidades que organizaram a Feira Casa e Construção aqui em Pato Branco. Também foi aprovado um crédito especial para a Secretaria Municipal de Mobilidade e Transportes para as ações no DEPATRAN. Pelo que consta aqui na votação de ontem, a Feira Casa e Construção, que mobilizou milhares de pessoas, o evento construído por várias entidades e que foi sucesso. Teremos a entrega de uma moção de aplauso e também projeto para abrir um crédito especial no orçamento do município no valor de R$3.205.000. O objetivo de reforço nas dotações orçamentárias do Depatran para as ações no pagamento de despesas com pessoal e encargos, aquisição de materiais de consumo e contratação de serviços de terceiros. Também, no espaço da participação de convidados, nós tivemos a presidente da Fundação Sudoestina de Combate ao Câncer, a Sirene Vanzella Mioto. Ela fez uma prestação de contas das emendas impositivas que foram destinadas para a fundação e as obras que aconteceram. Num contexto, ela fez uma explanação, respondeu a perguntas dos vereadores.
10: As emendas impositivas é que fazem com que as entidades caminhem sem ficar pedindo e passando pires para a comunidade. Ela é feita de uma forma muito organizada, desde o momento que a gente cria um projeto, passa para aprovação dessa casa, e aí toda a etapa burocrática, junto cada um com a sua representatividade, que o nosso caso é a Secretaria de Saúde. A fiscal da nossa obra, todo final de mês, ela liga e passa meia hora passando por todos os ambientes, cada etapa, muito minucioso. É trabalhoso, sim, mas nós agradecemos vocês por ter essas emendas.
6: Sirene fez também uma explanação dos investimentos nos últimos anos, as obras que foram realizadas junto à estrutura da fundação e o que se espera para o futuro.
10: Essa palavra câncer ainda assusta bastante gente. Então, quero dizer que os 30 anos que foi feito até agora, ano que vem, a fundação completa, em 97 foi a sua fundação, que estamos preparando para os próximos 30 anos. Junto à Secretaria de Saúde, nós estamos formando uma equipe multidisciplinar com atendimento através da fundação e não do instituto. O instituto vai cuidar da prática já combinado e em reunião com o Instituto Policlínica. A fundação ficará com essa parte da equipe multidisciplinar. Então, com todo os convênios necessários através da saúde. E queremos dizer que também temos projetos com a InvestSUS, que através do deputado Jacobo, nós conseguimos também todos os computadores, televisão e senha. Então, quando terminar toda essa estrutura, nós também vamos ter já os equipamentos para poder instalar.
4: Neste dia de Corpus Christi, algumas paróquias de Pato Branco já tiveram celebrações. Mas à tarde teremos mais. Edson Onaiser.
5: Vamos trazer detalhes da programação nesse dia de Corpus Christi aqui em Pato Branco. A Igreja Matriz São Pedro Apóstolo, a paróquia São Pedro Apóstolo, tem a programação com a missa às 15 horas, também procissão no entorno da Praça Presidente Vargas. Os tapetes foram confeccionados durante a manhã de hoje. Nós temos outras paróquias aqui no município de Pato Branco. A paróquia Sagrado Coração de Jesus, que fica no bairro Planalto, teve os preparos dos tapetes mais cedo, às 5 horas. A celebração de Corpus Christi teve início às 9 da manhã na Capela Santo Expedito, no bairro Fraron, que é a área também de cobertura dessa paróquia, a Sagrado Coração de Jesus. A paróquia Cristo Rei teve missa às 9 horas da manhã, a procissão começou às 10 horas e às 10:30 a adoração foi na Igreja Matriz Perpétuo Socorro do Rito Ucraniano, portanto uma celebração em conjunto entre a paróquia Cristo Rei e a paróquia Perpétuo Socorro do Rito Ucraniano. Da paróquia Nossa Senhora de Fátima, que fica no bairro Jardim Primavera e os bairros no entorno, a celebração da Eucaristia foi às 9 horas no bairro Menino Deus e na sequência a procissão foi até a sede da paróquia, no Jardim Primavera. Hoje à tarde é área também dessa paróquia, São Roque do Chopin, tem uma missa às 15 horas nesse distrito, em São Roque do Chopin, que faz parte então da paróquia Nossa Senhora de Fátima, programações das cinco paróquias de Pato Branco. O comércio hoje tem autorização para seguir funcionando normalmente o comércio varejista para aquele empresário que assim optou por abrir as portas no dia de hoje. Também mercados, minimercados, mercearias, lojas do PB Shopping, o atendimento normal. Tudo aquilo que está previsto na convenção coletiva de trabalho firmada entre o sindicato patronal, o sindicomércio e o sindicato que representa os servidores, os trabalhadores do comércio, via de regra aí um outro estabelecimento atendendo, se assim o empresário optou, ele tem essa condição de atender normalmente, está respaldado pela legislação, claro, que aí com todos os benefícios, horas extras 100%, gratificações e outros detalhes aí que fazem parte do acordo.
4: Prefeitura instalou contagem de veículos no Trevo do Patinho. Karine Martins.
19: A Prefeitura de Pato Branco, por meio do Departamento Municipal de Trânsito, DEPATRAN, informa que está instalada no Trevo do Patinho uma unidade móvel de monitoramento para contagem de fluxo veicular. O equipamento é utilizado exclusivamente para coleta de dados que irão auxiliar nos estudos de viabilidade para futuras melhorias na via de acesso à UTF-PR. A ação tem como objetivo contribuir com o planejamento de mobilidade urbana e garantir mais segurança e eficiência no trânsito da região. Contagem de fluxo veicular, então a Prefeitura de Pato Branco informando que está instalada no Trevo do Patinho esta unidade móvel de monitoramento. O equipamento é utilizado exclusivamente para a contagem do fluxo de veículos com o objetivo de coletar dados que irão subsidiar estudos de viabilidade para futuras melhorias na via de acesso à UTF-PR.
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6: Boa tarde, olá minha gente, chegando Panorama dos Esportes para atualizar as notícias, os resultados de ontem, os destaques de hoje. Seguimos com movimentação aí da Liga Silver, Liga Nacional a Ouro, com rodada começando amanhã. Na Silver ontem a Cel venceu mesmo com portões fechados, está em terceiro na tabela. Daqui a pouquinho as informações, vamos atualizar também o dia a dia do Pato. técnico Luciano Bonfim projetando aí esse jogo. A gente fez uma referência num jogo ano passado contra o Atlântico, que o Pato conseguiu uma vitória e deu uma guinada aí na sequência da temporada. Será que esse jogo contra o Praia no sábado pode ser um jogo chave aí para caminhada no ano? Daqui a pouquinho os detalhes que faz o Pato, expectativa aí de público para sábado. Temos informações das Patinhas que também vão jogar no sábado. Portão liberado, entrada franca pro jogo aí no Dolivar Lavarda. A gente conta já já. Temos a sequência dos amistosos das seleções. Brasil, técnico Ancelotti comentou em 5 mudanças pro amistoso contra o Egito. As informações já já para você. 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Vamos atualizar as informações do Azures também, reforçando aí contagem regressiva para o jogo decisivo de domingo, última rodada no Estádio Os Pioneiros. Temos outros destaques por aqui, o esporte local, para dar o destaque. Semana que vem teremos início dos Jogos dos Trabalhadores e também informações do Municipal de Futsal. Daqui a pouquinho vou atualizar a informação. Temos ainda, Chapecoense tomou 3 na final da Copa Sul-Sudeste. Vai ter o jogo da volta em Chapecó. Será que foi? Temos informações também dos preparativos do Paraná Clube. Espera a casa cheia aí para a decisão da segundona. Muitas notícias sobre a Copa. Jogadores aí, as seleções poderão ter grandes desfalques para os primeiros jogos. Arrascaeta no Uruguai, Yamal na Espanha, Neuer na Alemanha, Brasil sem o Neymar. A gente vai trazer as informações para você aqui no Panorama a partir de agora, né?
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6: Panorama, seguindo com você, atualizando as loterias. Quem apostou na Quina, o concurso 7.042 acumulou em 20 milhões. Os números 10, 13, 25, 36 e 60. Já a Loto Fácil, concurso 3.702, acumulou em 10 milhões. Os números 2, 3, 5, 9, 13, 14, 15, 16, 17, 18, 20, 21, 22, 23 e 25. Lembro que hoje não tem loterias em função do feriado. Voltando amanhã, você pode apostar na lotérica do Ponto Quente. Aí, boa sorte, a Mega, com sorteio que está acumulado, mais de 30 milhões para o final de semana, para o sábado. Vamos atualizando com você as informações. Fabiano chegando para atualizar para a gente. dos resultados de ontem. Alô, Fabiano.
11: Alô, Thiago. Alô, amigos ligados no Panorama dos Esportes. Conferindo os placares das últimas horas. Copa Sul-Sudeste, final. Ida, Avaí 3, Chapecoense 0. Copa União de Futsal, oitava rodada, Manoel Ribas 4, Guarapuava 1. Nona rodada, Coronel 5, Chavantes 1. Liga Silver, oitava rodada, Vasco 5, Joaçaba 2. Chupinzinho 3, Balsas 0. Liga Feminina de Futsal, quinta rodada, Barateiro 4, Resenhas 2. Amistosos de seleções, Dinamarca e Congo 0-0, Albânia 0, Israel 1, Polônia e Nigéria 2-2, Holanda 0, Argélia 1, Luxemburgo 0, Itália 1. Hoje, 14 horas, Suécia e Grécia, 16 horas, Espanha e Iraque, 16:10, França e Costa do Marfim. 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Para o Panorama dos Esportes, Fabiano Marangon.
6: Valeu, Fabiano. Atualizando aqui no Panorama, sem público lá em Chopinzinho, mas a Cel ganhou terceiro lugar. Agora fica a expectativa aí para completar essa rodada. Na próxima semana teremos movimentação da Copa da Liga, chegando na fase de oitavas de final. A Cel que vai receber o Jack e o São Lourenço que vai receber o Corinthians. Vamos acompanhando aí os resultados. 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Do esporte local, atualizando aqui, ó, movimentação, atenção, segunda rodada do Municipal de Futsal, organizado pela Alpes. Alô, pessoal da Associação Unidos pelo Esporte, teremos segunda rodada, domingo, dia 7. Não vai ter o campo, tá? Não vai ter o futebol de campo, mas vai ter o futsal. Então, domingo, dia 7, 8:30 da manhã, ginásio do Industrial. Teremos Celtec Futsal e Manchester Pato City, esse às 8:30. Às 9:20, o River Plate e Vikings FC. Às 10:10, Center FC e Uracoa, 10:10 da manhã. Depois, às 11:00, Planalto Buchanãs contra Pato Solar, se enfrentam às 11:00 da manhã. No período da tarde, também é tudo no Industrial, Real Pato City e Conexão Futsal jogam às 14:30. Depois, às 3:20, Moretti Futebol Clube e Ibis Pato Branco, 3:20. Jogos também, tem o jogo aqui, às 4:10, Resenha contra o MDV, que fazem o confronto aqui. São os jogos que acontecem no domingo, ginásio do Industrial, segunda rodada do Municipal de Futsal. Careca ficou de repassar aqui, Careca, os demais jogos, a sequência, com os nomes bem certinho, né? E vai pelos escudos aqui, mas vamos informando na sequência. Aguardando uma data para as quartas de final do futebol de campo, também com a organização da Alpes, Associação Unidos pelo Esporte. Da Secretaria de Esportes, pelo que a gente tem aqui, na próxima semana, o pessoal vai dar o start, o início dos Jogos dos Trabalhadores, a edição de número 41 dos Jogos dos Trabalhadores, com o tênis de mesa para abrir a competição. Então teremos tênis de mesa no dia 11 de junho, na quinta-feira da semana que vem, 19:00 no Largo da Liberdade. Todos os participantes estão convidados, no Largo vai ter aí a disputa. Lembrando que o pessoal agora, as empresas, têm que repassar a relação de atletas devidamente preenchida, assinada e carimbada pelo setor de recursos humanos da empresa. Total de 100 empresas se inscreveram. E agora, semana que vem, começando com o tênis de mesa. Alguns chamam de ping-pong, mas é o tênis de mesa. Semana que vem, nós temos essa a programação. As demais atividades, vamos aguardando o calendário também aí com o Interbairros, pessoal da União de Bairros, para repassar. A gente divulga com toda certeza aqui no Panorama. 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Vamos atualizar as notícias do Pato Futsal. Chegando as notícias do Pato, programação de treinos visando o jogo de sábado contra o Praia Clube. 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
12: 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O Pato Futsal, do cronograma de treinos, nesta quinta-feira, a programação que o pessoal organizou. Nesta quinta-feira, cronograma de treinos do Pato com treino no período da tarde, 3h45. Treino na Arena Cláudio Petricoski. Amanhã o Pato treina pela manhã, na Arena e à tarde. E no sábado tem o jogo contra o Praia Clube. Pelo que deu de notar ontem, o time do Pato sendo testado aí para o jogo contra o Praia, Johnny no gol, Biel, Dudu e Duduzinho e o Pedro Carioca. Porque o Brian não está 100%. Então o Brian não está 100%, o Vitinho também não está 100%. E aí dúvidas do Pato com relação ao Zé Marques e o Max. Eu acredito que os dois vão jogar, Zé Marques e Max. Não vão estar 100%, mas terão condição de jogo. O Mikael vai jogar, já recuperado de uma dor na lombar, vai pro jogo. Então, dessa forma aí, o time do Pato visando essa partida. E o Gleidson que tá fora nesse jogo ainda. Eu acredito que o Gleidson vai essa semana, vai a próxima. Quem sabe o Gleidson, a partir do dia 20, fique à disposição, volte a treinar com bola para tentar buscar o seu espaço no time. Nós ouvimos o técnico Luciano Bonfim, um questionamento para ele sobre esse jogo. É comentado no vestiário, jogadores falam do jogo ou pelo tamanho do adversário, né, que está liderando a liga, automaticamente o jogador já se concentra, já foca para esse jogo importante de sábado na arena. Confira o que disse o técnico do Pato.
13: Que quando a gente joga contra uma equipe que ela não é tão grande, favorita, enfim, o trabalho de dia a dia tem que ser maior. A parte de motivacional, de lembretes de contra quem nós vamos jogar, da importância. Agora, quando pega jogos assim clássicos, eles mesmos já começam a semana de uma forma diferente, eles mesmos sabem da importância. Então aí a gente se prepara, como se diz, igual, mas porém no momento do jogo, antes de entrar para a quadra, é o momento que a gente dá uma acelerada. Mas durante a semana, quanto uma grande equipe, não tem essa necessidade.
12: Ele estava lembrando, inclusive, jogos assim, né? O ano passado, estava chegando, teve um jogo contra o Atlântico. O Atlântico estava numa fase de jogadores e o Pato, assim, o torcedor estava naquele aí contra o Atlântico, difícil. Mas o Pato vai e ganha do Atlântico. É um jogo assim também para, digamos, mudar a chave num jogo grande como esse?
13: Não, é importante, né, Thiago? Eu me lembro, mais ou menos, mas eu me lembro dessa época. A gente pegou ali, sei lá, 3, 4, 5 times no nível do Erechim e a gente conseguiu pontuar, né? Pontuar, ganhar, enfim. Quanto o Atlântico mesmo, a gente fez um jogo impecável, né? 3-1, talvez, né? Mas enfim, a gente espera sim, né? Poder fazer um grande jogo contra o Praia. Claro que é um jogo diferente. O Praia é um jogo com um jogador experiente, cozinha muito jogo, se torna um jogo um pouco morno. Então, quer dizer, a gente também tem que saber e entender esse jogo aí. E principal de tudo é o que você falou: é vencer o jogo para que a gente possa pontuar contra um grande, e ainda mais estando dentro de casa e vindo de 2 bons jogos, né? Para subir na tabela aí e sonhar com uma classificação melhor.
12: Aí o técnico do Pato, Luciano Bonfim, comentando sobre esse jogo. Tomara que possa ser um divisor de águas aí na sequência. Ganhar do líder vai ser importante. Mas o Praia Clube não é fácil não, hein? Vai ser um jogaço, se Linalta acompanha. Ingressos? Pato colocou ingressos à venda. 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Na Brava, 24 horas, R$30 o preço do ingresso. 15 a meia entrada, 6 e meia essa rodada. Rodada da Liga, que vai começar já na sexta-feira, amanhã o Magnus contra o Cascavel. Essa rodada tem Joinville e Jaraguá, o Marreco pega o Atlântico, então teremos alguns jogos interessantes. Vai ter o compromisso, o Moarama tem o jogo contra a equipe do Tubarão, a equipe do Camorão pega o Minas, lá em Minas. É uma rodada legal aí da Liga Gold. Da Liga Silver, nós tivemos ontem, o Fabiano falou dessa vitória da Cel. Hoje, pela Liga Silver, um jogo está em andamento, América de Natal e Concórdia. E à noite, o Sport contra o Apodi. Jogos programados. Falando também do futsal feminino das Patinhas, jogo sábado contra Marechal Cândido Rondon, contra a equipe da Copagril de Marechal. 18 horas, sábado, entrada franca no ginásio Dolivar Lavarda. Fica o convite para você. 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Já volto para falar do

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0: 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Vamos falar do Azures? 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As notícias do Azures hoje com o Marcão, Marcos Weber. Atualiza pra gente, time treinando no CT.
1: Alô, Thiago, alô, ouvintes da Rádio Selinalto. O Azures tem, nesse domingo, 3 horas da tarde, o compromisso mais importante do ano, pois a vitória contra o Brasil de Pelotas, claro, com a combinação de outros resultados, mantém o Azures na próxima fase da competição da Série D do Brasileiro, né? Precisa vencer e precisa, obviamente, por outros resultados, mas a vitória diante da equipe do Marcílio Dias habilitou o Azures ainda estar vivo e lutar por uma classificação contra o Brasil de Pelotas. Aliás, jogo decisivo para as duas equipes. O goleiro Vinícius Dias falou conosco sobre a preparação para esse jogo.
2: Preparação muito importante, né? A gente vem trabalhar forte essa semana para estar pronto para essa decisão, que a gente conseguiu chegar vivo na última rodada, e é fazer melhor preparação possível, e contamos com o apoio de todo para esse jogo em casa para conseguir essa classificação.
1: Quem também conversou conosco foi o atacante Cauã Ginclair.
3: Cauã, como é que está o trabalho, a expectativa para esse jogo? De certa forma acabou se tornando decisivo, né? A gente chega com chance de classificação, mas precisa vencer. Como é que está a preparação para esse jogo?
2: Preparação, creio que está boa, o grupo está bem unido, creio que todo mundo está focado no objetivo só. Então, eu creio que a gente vai fazer um bom jogo e, se Deus quiser, vamos sair com as caras dessa última rodada.
1: Ingressos já estão à venda, você pode adquirir o seu e estar conosco no Pioneiros. R$20 ingresso de arquibancada, R$30 as cadeiras e R$30 visitantes. 3 horas da tarde, Azures e Brasil de Pelotas.
0: Verdade, um abraço, obrigado Marcão, reforçando aí sobre o Azures, que nesta quinta-feira, nesse feriado, o time treinou no CT, no CT Gralha Azul. Tem o trabalho ainda da sexta e do sábado, e no domingo o jogo contra o Brasil de Pelotas. Se a gente pegar a escalação do Azures na última partida, time, o técnico Everson Cerisoli, ele vem mantendo pelo menos uma sequência: o goleiro Vinícius Dias, o lateral direito Daniel Gomes, a dupla de zaga do Ari. O jogo passado jogou o Fred, mas agora volta o Brunão. Então, Ari e Brunão, provavelmente. Na lateral esquerda, o Reginaldo. Aí na meia cancha tem o Jorginho, o Anthony e o Pedro. No ataque, Lucas Santos. No jogo passado, entrou o Marquinhos. Começou o jogo. E o Cauã, que tende a ser o jogador para o ataque, porque nos últimos 2 jogos, 2 gols do Cauã Jean-Claire. Os jogadores que também voltam, além do Brunão, tem o Vinícius, lateral esquerdo, que fica à disposição. O técnico Everson Cerisoli ainda não confirmou a equipe, mas essa deve ser a tendência aí. Alguma, talvez, mudança aí essa questão da zaga, né, com relação ao Brunão. No meio campo e no ataque, ele acabou utilizando, pelo menos nos últimos jogos aí no ataque, teve jogo que ele acabou utilizando o jogador para posição no ataque, no jogo passado, o Marcos Henrique, no jogo contra o Blumenau. Nesse jogo contra a equipe do Marcílio Dias, ele acabou utilizando

do outro atleta, o Marquinhos. Então, talvez uma que outra, uma ou duas posições, fica uma certa dúvida. Com relação à arbitragem, a gente falava ontem, reforçando aqui, arbitragem, o trio é do Pará, que vem para esse jogo aqui em Pato Branco. Não só o árbitro, para essa última rodada, o trio é de fora do estado. O Ambelton Lisboa Valente, do Pará, com Carlos Eduardo Benevides e Rafael Cardoso, trio do Pará. Quarto árbitro, Vitor Cirilo, analista de campo, Ronaldo Parpinelli. E eu lembro que, para esse jogo de domingo, os ingressos estão à venda, R$20 arquibancada, R$30 nas cadeiras, torcida visitante, R$30. Jogo 3 horas, domingo. Que precisa o Azures? Ganhar o jogo, elimina o Brasil de Pelotas. E torcer para um empate do São José contra o Blumenau. Derrota ou empate. Se isso acontecer, o Azures se classifica para a próxima fase. Teremos aí o Azures na fase seguinte. Conferindo também a questão do regulamento, para a fase de mata-mata, se o Azures passar, joga ainda, pode jogar em Pato Branco, a fase 2 e a fase 3. A partir da fase 4, que precisa um estádio para 4 mil lugares sentados. Aí, se chegar na quarta fase, o Azures não poderá jogar em Pato Branco. Vai ter que jogar, provavelmente, em Francisco Beltrão. Mas só se chegar lá na quarta fase. Primeiro, é o foco aí para domingo, para ver se o Azures classifica na Série D. A Selinal transmite o jogo. Teremos o craque Selinal Tromar. Quem vai ser o craque Tromar? 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Para fechar aqui os destaques de hoje, movimentação no futebol, amistosos, Suécia e Grécia, Espanha e Iraque, França e Costa do Marfim, México e Sérvia. São os jogos programados desta quinta-feira, jogos à tarde. O Brasil tem amistoso, marcado para sábado, 19 horas contra o Egito. Deu de entender a dupla de zaga, Marquinhos e Gabriel Magalhães. O Douglas Santos deve ganhar a vaga do Alexandre. E na meiuca, os jogadores teriam pedido, ó, tira os quatro atacantes, põe mais um no meio, Paquetá, para ganhar a vaga aí do Luiz Henrique. E também, no lugar do Matheus Cunha, o Igor Thiago. Tá com moral, rapaz, que jogou no Verê, hein? Então tá aí, da seleção brasileira para esse amistoso. Estamos aguardando o que, que vai rolar. Eu lembro que o final de semana vai ter rodada da Série B, começa amanhã o Operário Juventude também. É dessa forma aí, com alguns jogos. Final de semana tem a decisão da segundona, o Paraná vai receber o Paranavaí na final da segunda divisão, os dois que já subiram, a Série A do Brasileirão, que agora dá uma pausa. Um ótimo feriado a todos, aproveite aí a quinta-feira, valeu!

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3: Olá, boa tarde. Boa tarde para você, ouvinte Selinalta. Uma excelente tarde especial. Aqui estamos com você com a nossa programação, trazendo música, informação, interatividade e desejando a você tudo de bom. Para quem nos acompanha aqui em Pato Branco, para quem nos acompanha na região, aquele abraço bem apertado e obrigada pela sua companhia. Vamos lá então com música no ar.

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2: Que bom contar com a sua audiência. Seja bem-vinda, seja bem-vindo. Você aí que acompanha a Selinalta, a nossa programação vespertina vai seguindo por aqui, sempre com muita música e muita interatividade no ar. Siga com a Selinalta FM de Pato Branco. Para você que acompanha aqui através do radinho, no dial 88,13, e para você que acompanha na internet mundo afora pelo nosso portal selinalta.com.br, aquele abraço especial.

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3: É a sua Rádio Selinalda de Pato Branco, com a programação do Tarde Viva no ar. Olha que alegria estar com você. Que bom contar com a sua audiência, com a sua companhia, aqui na sua Selinalda FM.

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2: É o seu Tarde Viva na Selinalta, a programação vespertina sempre com música bacana que vem chegando no ar.

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7: Boa tarde, Karine. Chegando com destaque esportivo. 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Atualizando aqui os jogos desta quinta-feira, no feriado, alguns amistosos. As seleções seguem na contagem regressiva para a Copa do Mundo. Hoje nós teremos a Espanha enfrentando o Iraque. Teremos a França contra a Costa do Marfim, algumas favoritas para a Copa. E o México, que joga à noite contra a Sérvia. Semana que vem, exatamente a uma semana da estreia da Copa, o México enfrenta a África no dia 11, às 16h. Contagem regressiva para a Copa. A seleção brasileira segue se preparando, tem amistoso sábado contra o Egito. Por aqui, o Azures Pato Branco hoje treina no CT Gralha Azul, visando o jogo de domingo no Estádio Os Pioneiros, o jogo decisivo pela Série D. O Pato Futsal treina também na Arena Cláudio Petricoski, hoje faz o trabalho visando o jogo contra o Praia Clube. Para Pato pega o Praia no sábado, às 18h30, na Arena Cláudio Petricoski.
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17: E você acompanha dentro de instantes a Santa Missa, transmitida diretamente da Igreja Matriz São Pedro Apóstolo, a Missa de Corpus Christi, aqui diretamente da Rádio Selinalta FM. Aí para você, então, em instantes, a missa de Corpus Christi, diretamente da Igreja Matriz São Pedro Apóstolo. Agora são 2 horas da tarde, 49 minutinhos.

Informamos que esta Santa Missa está sendo transmitida pelos meios de comunicação da paróquia e Grupo Selinalta de Comunicação. Durante a celebração, a Pastoral da Comunicação poderá realizar fotos e vídeos para divulgação nas redes sociais e demais canais institucionais. Sejam todos bem-vindos. Irmãos e irmãs, celebramos hoje a solenidade do Santíssimo Corpo e Sangue do Senhor. Cristo, em sua entrega ao Pai, na última ceia, realizou a nova e eterna aliança no pão partido e no vinho, sinais vivos e verdadeiros do seu corpo e sangue entregues. Celebremos esta festa na profunda alegria de sermos uma igreja, casa do pão, e façamos de cada Eucaristia que celebramos uma autêntica expressão de nosso seguimento de Jesus. Preside esta celebração, Frei Mário.

0: Em nome do Pai, do Filho e do Espírito Santo. Amém. A graça de nosso Senhor Jesus Cristo, o amor do Pai e a comunhão do Espírito Santo estejam convosco.
1: Bendito seja Deus que nos reuniu no amor de Cristo.
0: Paz e bem.
1: Paz e bem.
0: Queridas irmãs, queridos irmãos, confrades, vocês também que nos acompanham pelo Grupo Selinalta de Comunicação, nesta tarde, celebramos solenemente Corpus Christi, o Corpo de Cristo, esta grande festa da Igreja, em que profundamente refletimos, meditamos sobre a presença eucarística de Cristo em nossas vidas, em nossa caminhada. O corpo de Cristo que comungamos se torna vida de Cristo em nossas vidas. Por isso, neste momento, no ato penitencial, vamos pedir perdão a Deus com sinceridade, humildade, reconhecendo que nem sempre nosso modo de agir, de ser, de falar, de relacionar-se com as pessoas revela essa comunhão com Deus no corpo de Cristo.

0: Deus Pai, rico em bondade e misericórdia, tenha compaixão de nós, perdoe os nossos pecados e nos conduza à vida eterna.
1: Amém.
0: Cantemos a glória de Deus na Trindade Santa.
1: Amém.

0: Senhor Jesus Cristo, neste admirável sacramento, nos deixastes um memorial da vossa paixão. Dai-nos venerar de tal modo o sagrado mistério do vosso corpo e sangue, que experimentemos continuamente os frutos da vossa redenção. Vós que sois Deus, e viveis e reinais com o Pai, na unidade do Espírito Santo, por todos os séculos dos séculos.
1: Amém.
2: Leitura do livro do Deuteronômio. Moisés falou ao povo, dizendo: lembra-te de todo o caminho por onde o Senhor teu Deus te conduziu esses 40 anos no deserto, para te humilhar e te pôr à prova, para saber o que tinhas no teu coração e para ver se observarias ou não seus mandamentos. Ele te humilhou, fazendo-te passar fome e alimentando-te com o maná, que nem tu nem teus pais conhecieis, para te mostrar que nem só de pão vive o homem, mas de toda a palavra que sai da boca do Senhor. Não te esqueças do Senhor teu Deus, que te fez sair do Egito, da casa da escravidão, e que foi teu guia no vasto e terrível deserto, onde havia serpentes abrasadoras, escorpiões e uma terra árida e sem água nenhuma. Foi ele que fez jorrar água para ti da pedra duríssima e te alimentou no deserto com maná, que teus pais não conheciam. Palavra do Senhor.
3: Graças a Deus.

0: Leitura da primeira carta de São Paulo aos Coríntios. Irmãos, o cálice da bênção, o cálice que abençoamos, não é comunhão com o sangue de Cristo? E o pão que partimos, não é comunhão com o corpo de Cristo? Porque há um só pão. Nós todos somos um só corpo, pois todos participamos desse único pão. Palavra do Senhor.
1: Graças a Deus.

0: Ele está no meio de nós.
1: Proclamação do Evangelho de Nosso Senhor Jesus Cristo segundo São João.

0: Naquele tempo, disse Jesus à multidão dos judeus: Eu sou o pão vivo descido do céu. Quem comer deste pão viverá eternamente. E o pão que eu darei é a minha carne dada para a vida do mundo. Os judeus discutiam entre si, dizendo: Como é que ele pode dar sua carne a comer? Então Jesus disse: em verdade vos digo, se não comerdes a carne do Filho do Homem e não beberdes do seu sangue, não tereis a vida em vós. Quem come a minha carne e bebe o meu sangue tem a vida eterna, e eu ressuscitarei no último dia, porque a minha carne é verdadeiramente comida e o meu sangue verdadeiramente bebida. Quem come a minha carne e bebe meu sangue, permanece em mim e eu nele. Como o Pai que vive e me enviou, eu vivo por causa do Pai. Assim, aquele que me recebe como alimento, viverá por causa de mim. Este é o pão que desceu do céu. Não é como aquele que os vossos pais comeram e eles morreram. Aquele que come este pão viverá para sempre. Palavra da salvação.
1: Glória a vós, Senhor.

0: Frades, quem come a minha carne e bebe meu sangue tem a vida eterna, e eu o ressuscitarei no último dia. Ouvimos no Evangelho. A festa de hoje nos convida a meditar profundamente sobre a importância da Eucaristia em nossa caminhada, em nossa jornada neste mundo. A Eucaristia é a expressão máxima do sinal de Deus, um Deus que é o Deus conosco, que caminha conosco na nossa existência. Ouvimos na primeira leitura, no livro do Deuteronômio, nos recorda esta leitura a jornada que Moisés fez com o povo caminhando pelo deserto, desde a fuga do Egito até a entrada da terra prometida, e relata dois grandes prodígios, duas grandes intervenções de Deus, socorrendo a necessidade do povo no momento de crise durante esta caminhada. Então, as duas figuras fortes desta caminhada, o maná, que sustentava o povo com fome no deserto, e a água tirada do rochedo, que matava a sede. Este é o cuidado de Deus para com seu povo que caminhava. Deus o acompanha e o cerca de carinho e proteção. É o Deus conosco. No Salmo cantamos a proteção de Deus em favor do seu povo. Nenhum povo recebeu tanto carinho, assim cantávamos no Salmo. Na segunda leitura, na carta de São Paulo aos Coríntios, São Paulo diz que participar da mesa é estar em comunhão com aquilo que se celebra. Por isso, a mesa também em casa, na família, ela não é só um lugar para sentar-se à mesa e comer, satisfazer uma necessidade humana. Ela é a celebração da vida da família. Por isso, a Eucaristia, diz São Paulo, ainda antes dos evangelhos serem escritos, quando escreveu essa carta aos Coríntios. Estamos e entramos em comunhão, diz São Paulo, com aquilo que celebramos. Celebramos Cristo vivo ressuscitado no meio de nós, e ele se faz presente na Eucaristia, no seu corpo e no seu sangue. Portanto, queridas irmãs e irmãos, participar da Eucaristia, a ceia eucarística, é a expressão da comunhão com Cristo, é estarmos em comunhão com Cristo. Então, há uma união muito grande entre os fiéis que participam do mesmo pão. Muitas vezes, com facilidade, deixamos de participar da Eucaristia, da missa. Não é só para marcar uma intimidade minha com Deus, recebendo Jesus na Eucaristia, com devoção no meu coração. É mais do que isso. É estar reunido em comunidade e celebrar a comunhão de um Deus que se faz presente na comunidade, que nos congrega na união, que nos congrega em comunhão em torno à mesa da Eucaristia. O evangelho que ouvimos é a conclusão do discurso de São João, de Jesus sobre o pão da vida. Um longo evangelho, um longo trecho, capítulo do evangelho, belíssimo, em que Jesus faz todo um discurso sobre a Eucaristia. Jesus se apresenta como pão vivo, descido do céu. Quem come deste pão não morrerá jamais. Quem come e bebe do meu corpo e do meu sangue viverá para sempre. Este é o pão vivo que desceu do céu. A Eucaristia é um prolongamento sempre, a cada Eucaristia, da Quinta-feira Santa. Por isso, hoje, na festa de Corpus Christi, é realmente um prolongamento belíssimo da instituição da Eucaristia na Quinta-feira Santa. Fazei isto em memória de mim, disse Jesus naquela quinta-feira santa, quando celebrou a Eucaristia com os apóstolos. Lembrando e ligando a primeira leitura com o Evangelho, com a Eucaristia, enquanto lá no deserto o maná sustentava provisoriamente o povo que estava com fome lá no passado, agora o próprio Cristo é o alimento que concede a vida eterna. Então, não um alimento para saciar fisicamente. Jesus mesmo, depois da multiplicação dos pães, uma grande multidão o seguia, e Jesus diz a eles: vocês me seguem porque vos dei de comer, porque multipliquei o pão para vocês e estáis com fome novamente? E aí é exatamente nesse capítulo 15 do Evangelho de São João sobre a Eucaristia que Jesus vai tecendo: eu sou o pão vivo que desceu do céu. Quem come deste pão nunca mais terá fome. Não é de fome de alimento físico e corporal que está se falando. No entanto, nosso compromisso com essa comunhão não pode ser apenas devocional. Tem que nos levar à comunhão com os irmãos. E olha que bonito, daqui a pouquinho, caminhando, vocês vão perceber todos. Eu aqui vejo bem, claramente, ao redor dos tapetes, pacotes com quilo de alimentos. Esse é o prolongamento da Eucaristia celebrada na igreja. Uma comunhão com Cristo na igreja que não seja comunhão de fato com os irmãos e as irmãs, principalmente com os mais necessitados, não é uma Eucaristia que nos torna próximos de Jesus, porque não repetimos os gestos de Jesus. Eu costumo sempre afirmar que comungar o corpo de Cristo é comungar com a proposta que Cristo trouxe ao mundo, a missão de Cristo ao mundo. Ele veio ao mundo para anunciar o reino de Deus, para manifestar o Deus que é amor, que é bondade, que é perdão, que é misericórdia, que é partilha. Por isso, comungar a Eucaristia é mais do que um ato individual, é mais do que uma intimidade apenas com Deus na minha vida. Mas se ela não for intimidade, também em comunhão com os irmãos, não será com Deus. São João diz isso tão claramente numa das suas cartas. Quem diz que ama a Deus, que não vê e não ama o próximo que vê, é mentiroso, não ama a Deus, está se enganando dizendo que ama a Deus. Porque cada irmão, cada irmã é reflexo de Deus, é imagem e semelhança de Deus. A parábola do juízo final, Jesus diz claramente: estive com fome, me deste comer, estive com sede, me deste de beber, estive preso, me visitaste, doente, me visitaste, estrangeiro, me acolheste. Por isso, vinde para o reino preparado para vocês. Então, esse é o critério para participar desde agora do reino de Deus, e um dia definitivamente nos céus. Não será outro critério. Será que nós usamos esse critério para fazer diariamente o nosso exame de consciência? Porque Jesus diz assim: o que fizeste a um dos meus foi para mim que fizeste. Então vamos assim, hoje, nesta bonita e bela celebração da Eucaristia, reforçar, renovar nosso compromisso de sermos comunhão, como Deus é comunhão conosco. Na Eucaristia, Deus é comunhão conosco. Na Eucaristia, nós devemos ser comunhão com os irmãos. E terminando, quero lembrar a espiritualidade franciscana, ancorada em três grandes colunas, pilastras, e que revelam o mistério da divindade de Deus manifestada na humanidade de Cristo, sua encarnação, seu nascimento lá na gruta de Belém. O alimento para São Francisco, o pão da vida, a Eucaristia, o corpo e o sangue de Cristo na Eucaristia, e a morte na cruz, três momentos fundamentais da nossa fé em que São Francisco experimentou o grande amor e a humanidade de Deus ao fazer-se um de nós. A palavra Belém significa casa do pão. Em cada Eucaristia nós vamos à casa do pão. Francisco de Assis, lá no presépio de Grétio, em 1223, há pouco celebramos 800 anos, ele quis celebrar a encarnação. Quero ver com meus olhos como Deus se fez criança, menino, uma manjedoura entre os animais, e quero sentir os apuros que passou a pobrezinha Virgem Maria, mãe de Jesus. Mas ali mesmo, sobre uma pedra, em cima desta manjedoura, deste coxo de palha, em que os animais se alimentavam, e em Belém, na gruta, Jesus foi colocado por Maria, ali naquela pedra, ele pediu a Frei Leão, que era sacerdote, ele não, que celebrasse para ele a Eucaristia, uma ligação direta entre encarnação e Eucaristia. E lembrando então que no testamento, no primeiro, no número um do testamento, quando ele diz, como eu estava em pecado, era difícil ir até os leprosos, mas depois que o Senhor me conduziu a eles, aquilo que era amargo se tornou doce da alma. E ele continua exatamente nesse primeiro tópico, né? Nesse primeiro artigo do testamento, ele diz assim: e o Senhor me deu tão grande fé nas igrejas, que simplesmente eu orava: nós vos adoramos, Santíssimo Senhor Jesus Cristo, aqui em todas as vossas igrejas que estão pelo mundo inteiro, e vos bendizemos, porque pela vossa Santa Cruz remistes o mundo. Encarnação, Eucaristia e Cruz. Mesmo que São Francisco caminhasse distante e avistasse uma igreja, uma torre, uma cruz, se colocava de joelhos e rezava: nós vos adoramos, Santíssimo Senhor Jesus Cristo. E é a partir do seu grande amor, sua grande fé, profunda reverência para com a Eucaristia, que ele nesse mesmo testamento, nesse mesmo primeiro trecho do testamento, ele diz assim sobre os sacerdotes: não quero ver neles o seu pecado. São Francisco sabia que o sacerdote também é um ser humano, que também peca, que também tem pecados, mas eu não quero ver isso, não quero ver o seu pecado, quero ver e quero receber das santas mãos o santíssimo e preciosíssimo corpo e sangue de Jesus, que eles, os sacerdotes, nos trazem e partem com o povo. Queridas irmãs e irmãos, nos perdoem também pelos nossos pecados. São Francisco diz assim que se ele encontrasse um anjo e um sacerdote, ele iria primeiro beijar a mão do sacerdote, depois cumprimentaria o anjo, porque aquelas mãos lhe trazem o corpo e o sangue, o preciosíssimo corpo e sangue de nosso Senhor Jesus Cristo. Quem sabe por isso ele também não quis ser sacerdote, por esse grande amor, por essa grande devoção, mas que não foi devocionismo, porque o levou a repartir com os pobres os seus bens, levou-o a cuidar e lavar os leprosos, levou-o a perceber e venerar e glorificar a Deus, dizendo: louvado sejas meu Senhor pelo irmão Sol, irmã Lua, irmão Fogo, irmão Terra, Mãe Terra, porque da Terra vem, para a Terra volta. Queridas irmãs e irmãos, continuemos neste espírito de amor, de devoção e de compromisso, de comunhão com os irmãos e com as irmãs. Creio em Deus Pai Todo-Poderoso,
1: que foi concebido pelo poder do Espírito Santo, nasceu da Virgem Maria, padeceu sobre Pôncio Pilatos, foi crucificado, morto e sepultado, desceu à mansão dos mortos, ressuscitou ao terceiro dia, subiu aos céus, está sentado à direita de Deus Pai Todo-Poderoso,
2: donde há de vir a julgar os vivos e os mortos. Creio no Espírito Santo, na Santa Igreja Católica, na comunhão dos santos, na remissão dos pecados, na ressurreição da carne, na vida eterna. Amém. Irmãos e irmãs, Jesus Cristo nos deixou como penhor de salvação eterna os seus próprios corpo e sangue. Supliquemos com confiança que os frutos da redenção se estendam sobre as nossas preces e digamos: pelo vosso corpo e sangue, ouvi-nos, Senhor. Pelo vosso corpo e sangue, ouvi-nos, Senhor.
3: Deus Pai realizou com seu povo uma aliança de amor. Pela Igreja em todo o mundo, para que os bispos e presbíteros tenham a liberdade para celebrar os sagrados mistérios, rezemos.
2: Pelo vosso corpo e sangue, ouvi-nos, Senhor.
3: Deus Filho se tornou o mediador da nova e eterna aliança. Pelos nossos governantes, para que sejam capazes de promover a paz entre todos os povos e a prosperidade para a nação, rezemos.
2: Pelo vosso corpo e sangue, ouvi-nos, Senhor.
3: Deus Espírito Santo, santifica as nossas ofertas, que se transformam no corpo e sangue de Cristo, pelos indigentes e marginalizados, para que a nossa comunidade cristã saiba reconhecer também neles a presença do Senhor, rezemos.
2: Pelo vosso corpo e sangue, ouvi-nos, Senhor.
3: Jesus, bom pastor, amenizai os sofrimentos de todas as famílias que estão sem trabalho, sem casa, sem comida, sem saúde, para que sejam encorajados por vós e não se afastem do pão da vossa palavra e da Eucaristia que alimenta para a vida eterna, rezemos.
2: Pelo vosso corpo e sangue, ouvi-nos, Senhor. Bom pastor, pão de verdade, conservai-nos na unidade e levai a oração desta vossa família até o Pai, vós que viveis e reinais por todos os séculos dos séculos. Amém. Amém.

0: Vamos rezar, irmãs e irmãos, para que meu e vosso sacrifício seja aceito por Deus Pai Todo-Poderoso.
1: Receba, ó Senhor, por tuas mãos este sacrifício, para a glória do seu nome, para o nosso bem e de toda a sua santa Igreja.
0: Senhor, nós vos pedimos, concedei benigno à vossa Igreja os dons da unidade e da paz, misticamente simbolizados por estas oferendas, por Cristo nosso Senhor.
1: Amém.
0: Amém. O Senhor

0: Demos graças ao Senhor nosso Deus.
1: É nosso dever e nossa salvação.
2: Na verdade, é digno e justo, é nosso dever e salvação dar-vos graças, sempre e em todo lugar, Senhor Pai Santo, Deus eterno e todo-poderoso, por Cristo, Senhor nosso, sacerdote verdadeiro e eterno, ao instituir o rito do sacrifício perene, Ele se ofereceu a vós por primeiro como vítima de salvação e nos mandou perpetuar a oferta em sua memória. Seu corpo, por nós imolado, é alimento que nos dá força. Seu sangue, por nós derramado, é bebida que nos purifica. Por isso, com os anjos e arcanjos, os tronos e as dominações e todos os coros celestes, entoamos o hino da vossa glória, cantando a uma só voz.

0: Na verdade, ó Pai, vós sois santo e fonte de toda santidade. Santificai, pois, esses dons, derramando sobre eles o vosso Espírito, a fim de que se tornem para nós o corpo e o sangue de nosso Senhor Jesus Cristo.
1: Enviai o vosso Espírito Santo.
0: Estando para ser entregue e abraçando livremente a paixão, Jesus tomou o pão, pronunciou a bênção de ação de graças, partiu e o deu a seus discípulos, dizendo: tomai todos e comei, isto é o meu corpo, que será entregue por vós.

0: Do mesmo modo, no fim da ceia, ele tomou o cálice em suas mãos e, dando graças novamente, o entregou a seus discípulos, dizendo: tomai todos e bebei, este é o cálice do meu sangue, o sangue da nova e eterna aliança, que será derramado por vós e por todos para a remissão dos pecados. Fazei isto em memória de mim. Mistério da fé.
1: Anunciamos, Senhor, a vossa morte e proclamamos a vossa ressurreição. Vinde, Senhor Jesus.
0: Celebrando, pois, o memorial da morte e ressurreição do vosso Filho, nós vos oferecemos, ó Pai, o pão da vida e o cálice da salvação, e vos agradecemos porque nos tornastes dignos de estar aqui na vossa presença e vos servir.
1: Aceitai, ó Senhor, a nossa oferta.
0: Suplicantes vos pedimos que, participando do corpo e sangue de Cristo, sejamos reunidos pelo Espírito Santo num só corpo.
1: O Espírito nos una num só corpo.
2: Lembrai-vos, ó Pai, da vossa Igreja, que se faz presente pelo mundo inteiro, que ela cresça na caridade, em comunhão com o nosso Papa Leão, o nosso Bispo Dom Edgar, os bispos do mundo inteiro, os presbíteros, os diáconos e todos os ministros do vosso povo.

E par da vida eterna com a Virgem Maria, Mãe de Deus, com seu esposo São José, com os apóstolos e mártires, o padroeiro Santo São Pedro e todos os santos que neste mundo viveram na vossa presença, a fim de vos louvarmos e glorificarmos por Jesus Cristo, vosso Filho.

0: Na oração que Jesus nos ensinou, vamos pedir o pão nosso de cada dia, o pão da Eucaristia, mas também o pão da partilha. Rezemos como o Senhor Jesus nos ensinou. Pai nosso que estais nos céus, santificado seja o vosso nome. Venha a nós o vosso reino. Seja feita a vossa vontade, assim na terra como no céu. O pão nosso de cada dia nos dai hoje. Perdoai-nos as nossas ofensas, assim como nós perdoamos a quem nos tem ofendido. E não nos deixeis cair em tentação, mas livrai-nos do mal. Livrai-nos de todos os males, ó Pai, e dai-nos hoje a vossa paz. Ajudados pela vossa misericórdia, sejamos sempre livres do pecado, protegidos de todos os perigos, enquanto aguardamos a feliz esperança e a vinda de nosso Salvador Jesus Cristo.
1: Vosso é o reino, o poder e a glória para sempre.
0: Senhor Jesus Cristo, dissestes aos vossos apóstolos: eu vos deixo a paz, eu vos dou a minha paz. Não olheis os nossos pecados, mas a fé que anima a vossa igreja. Dai-lhe, segundo o vosso desejo, a paz e unidade. Vós que sois Deus com o Pai e o Espírito Santo.
2: Amém.
0: A paz do Senhor esteja sempre convosco.
2: O amor de Cristo nos unirá.

0: Eu sou o pão vivo que desceu do céu. Quem come deste pão viverá eternamente. Eis o Cordeiro de Deus que tira o pecado do mundo.
1: Senhor, eu não sou digno de que entreis em minha morada, mas dizei uma palavra e serei salvo.

0: Oremos. Concedei-nos, Senhor, a participação eterna na vossa divindade, que no tempo presente e prefigurado na comunhão do vosso precioso corpo e sangue, vós que viveis e reinais pelos séculos dos séculos. Amém. Frei Evandro, nosso pároco, vai dar alguns avisos antes de começarmos a procissão.
1: Alguns avisos. Nós temos um telão bem grande aí do lado da igreja. Agradecemos a Pascom, também a figura do Frei Augusto, que acompanha também, que fez o desenho de toda a nossa estrutura da nossa festa de São Pedro, 94ª festa. Ali está tudo que vai acontecer. Então, olha lá, buchada, dia 5, dia 11, vai ser as primeiras entregas ao meio-dia. Depois tem a feijoada beneficente, dia 13, dia de Santo Antônio. Também lembrando também as festividades do pavilhão, começa dia 20 ao 29. Então, lembrando o delivery do pastel, quais são os dias? Estão ali, ó, 22 a 25, leitão assado dia 27 e o churrasco dia 29, então, dos 6. Toda a programação da festa está fácil de saber, não tá? Então, não tem como se perder. Estão olhando, passando pela igreja, vai dizer o que vai ter na festa. Tem também o folder que foi deixado aí também. E os meios de comunicação, né, Frei Augusto? Facebook, YouTube, Instagram, @ São Pedro, Apóstolo Pato Branco. Então, lembrando também toda essa estrutura que temos também ligada hoje aos meios de comunicação, muito importante também para nós. Gostaríamos de dizer também que nós vamos ter também o Tríduo de Santo Antônio, que será dia 10, 11 e 12. 10, 11 e 12, o Tríduo de Santo Antônio. Pãozinho de Santo Antônio vão ter só no sábado, que é dia de Santo Antônio, dia 13, e na terça-feira, que é o costume de ter o pãozinho de Santo Antônio. Por quê? Porque nós queríamos que tivesse os três dias, mas o SOS tem que fazer bolo também, o dia do bolo do SOS. E é eles que nos fazem o pãozinho de Santo Antônio. Por isso a gente pede essa compreensão. Teremos, então, na terça-feira e no dia de Santo Antônio, nas três missas, às 7, às 15. E uma novidade agora, hein? É sábado, dia 13, nós vamos fazer a missa às 18 horas. Muita gente pediu, vai ter jogo do Brasil, acho que é abertura, não sei, às 19 e pouco, então vamos fazer antes, né? Algumas pessoas estavam comunicando, conselhos, pastorais, movimentos, então nós vamos fazer a missa de Santo Antônio às 18 horas, no sábado, aqui na Igreja Matriz São Pedro Apóstolo. Então esses são os nossos avisos, maiores avisos também encontras nos meios de comunicação da nossa paróquia São Pedro Apóstolo. Gostaria de agradecer, hoje o Frei Mário celebrou, né, fraternidade reunida. Eu tenho a missa à noite também da dozena na outra paróquia, por isso ele nos ajudou e nos auxiliou também o dia de hoje. Queremos agradecer também toda a equipe de liturgia, os ministros, os coroinhas, também o grupo Selinaut, que sempre nos acompanha também na divulgação também desse momento tão especial também, que é essa celebração de Corpus Christi. Seguindo, terminando agora esse momento de avisos, nós seguimos, não com a bênção, porque nós vamos ter a bênção do Santíssimo nas quatro paradas e também depois aqui no altar, sendo incensado e recebendo a bênção do Santíssimo. Nós vamos nos preparar, peçamos coroinhas, ministros, que possamos dar início também já, comentarista, que se dirige até o ambão da palavra, que nós vamos já dar início, então, à procissão, então, do Corpus Christi, do corpo e sangue de Cristo. Acompanhemos.

testemunhamos hoje nossa fé no mistério eucarístico, na celebração do corpo e sangue de Cristo. Na Quinta-feira Santa, celebramos a instituição da Eucaristia, o mistério da fé. Assim, a festa de hoje nos remete àquele dia em que, prestes a ser preso, torturado e morto, Jesus nos dá este dom maravilhoso, sua entrega total a nós, na maior humildade, nas espécies do pão e do vinho, corpo doado e sangue derramado para a vida do mundo. Caminhamos em procissão, levando o Santíssimo Sacramento, porque nossa vida é uma caminhada de seguimento de Jesus Cristo, que escolhemos para ser nosso Senhor, caminho, verdade e vida. Nesta caminhada, não estamos sozinhos. Jesus vai conosco. O caminho da santidade, alimentado pela Eucaristia, é caminho de seguimento de Jesus, caminho que conduz para o Pai, pois ninguém vai ao Pai senão por mim. Nesta procissão, vamos meditar sobre quatro movimentos de Jesus como um eco de tudo o que ele fez quando se sentou à mesa com os discípulos. Tomou o pão, abençoou-o, partiu-o e o distribuiu. O ano jubilar franciscano e a solenidade de Corpus Christi convergem no chamado a viver a Eucaristia com profunda caridade, fraternidade e cuidado pelos pobres, inspirando os fiéis a seguirem o legado de amor radical a Cristo, ensinado por São Francisco de Assis. Ele tinha um amor ardente e uma devoção profunda pelo Santíssimo Sacramento. Demos início à nossa procissão, recordando o povo que Deus alimentou no deserto com o maná, o pão do céu. Jesus, o pão da vida, é hoje o alimento na nossa caminhada para o céu, para a vida eterna a nós preparada. Iniciemos cantando.

0: Nós vamos fazer agora a nossa primeira parada. Na primeira estação, Jesus tomou o pão.
1: Primeira estação, Jesus tomou o pão. O primeiro gesto de Jesus na última ceia foi tomar o pão em suas mãos. Na celebração eucarística, inspirada nos gestos de Jesus, o altar é preparado. Com este gesto, dá-se início à liturgia eucarística, em que o pão e vinho são trazidos e colocados sobre o altar.
2: Jesus escolheu dois elementos da natureza para se fazer presente no meio de nós, o pão e o vinho, fruto da terra, da videira e do trabalho humano, que ali são apresentados a Deus e vão se tornar pão da vida e vinho da salvação. Essas oferendas se orientam na Eucaristia a um destino salvífico. Serão transformados pela força do Espírito Santo em corpo e sangue do Senhor, sustento para nossa caminhada.
0: A relação de São Francisco de Assis com Jesus era de profunda imitação e devoção. O momento em que Jesus tomou o pão na última ceia foi o que mais marcou o santo, pois ele via na Eucaristia a prova máxima da humildade de Deus, que se esvazia para se fazer alimento e estar perto do ser humano. Para Francisco, a Eucaristia era uma extensão contínua do presépio e da cruz. Ele se maravilhava ao ver que o Senhor do Universo se escondia na fragilidade e na simplicidade da aparência do pão.
3: Deus toma o que é do mundo: trabalho, tempo, frutos da terra, esforço humano, e dizendo: isto vai ser transformado por amor. O gesto muda tudo. Ele tomou um pão e, após dar graças, partiu. A Eucaristia não começa no abstrato, começa no aqui e agora do altar.
0: Oremos. No tempo da antiga aliança, Deus alimentou o seu povo que estava atravessando o deserto. Agora, nesse tempo, o Pai nos enviou o seu Filho amado, que na última ceia entregou o pão e o vinho como alimento para a nossa caminhada, e nos advertiu: quem come deste pão e bebe deste vinho permanece em mim e eu nele. Dai-nos sempre, Senhor, deste pão, deste vinho, sustento na caminhada de nossa vida. Amém. Nesse momento vai ser incensado Jesus na Eucaristia, ao qual, após a incensação, será também abençoado os quatro cantos da cidade, aonde receberemos a bênção do Santíssimo nos quatro cantos e depois aqui diante do altar para todo o povo. Acompanhemos em silêncio. Para quem acompanha na rádio, momento da insensação, quem está em casa, talvez tenha esse silêncio na rádio, mas é importante. O Frei está dando a bênção numa das primeiras paradas do nosso momento também, da nossa procissão de Corpus Christi. Acompanhamos, Frei, levantando o Santíssimo e dando a bênção. Seguida a bênção, nós continuaremos até a segunda estação, fazendo a nossa caminhada, cantando.

0: estamos chegando na segunda parada nossa, segunda estação, aonde vemos Jesus deu a sua graça por nós. Acompanhemos a meditação dessa segunda parada.
1: Após Jesus tomar o pão, deu graças. O próprio nome Eucaristia significa ação de graças. Na liturgia eucarística, aquele que preside convida todos a elevar o coração em ação de graças e faz o convite à Assembleia para se unir à Igreja Celeste e proclamar que o Senhor é santo.
2: Sobre o pão e o vinho, faça uma invocação do Espírito Santo, para que sejam transformados no corpo e sangue de Cristo, seguido da narrativa do que Jesus fez na última ceia. Isto é o meu corpo, isto é o meu sangue, tomai e comei, tomai e bebei, fazei isto em memória de mim. Fazei aos outros a mesma coisa que eu fiz por vós. Fazei como eu fiz, como eu me dei por vós. Assim vós vos dais, gastai-vos uns pelos outros.
0: A vida de Francisco de Assis foi um reflexo fiel e apaixonado de Jesus Cristo. Ele escolheu viver o Evangelho radicalmente, despindo-se de suas riquezas para imitar a pobreza e a humildade de Jesus. A gratidão foi o pilar de sua espiritualidade. Para ele, agradecer era a resposta natural do amor divino. Ele ensinou que o verdadeiro motivo de alegria e ação de graças não está nas glórias do mundo, mas em suportar as dificuldades com paciência e amor, assim como Jesus fez na cruz.
3: Tal mistério não fica restrito à ceia realizada por Jesus, mas se prolonga ao se fazer memória da paixão, ressurreição e ascensão de Cristo.
0: Oremos. Senhor Jesus, nesta procissão te adoramos, louvamos e agradecemos por nos teres amado até o fim, e ainda hoje, continua nos amando, e nos, ao nos oferecer o seu corpo e sangue como alimento da nossa caminhada. Que aprendamos a alegrar-nos contigo e com o nosso próximo, por todos os teus dons, por todos os sinais da tua paterna bondade. Dai-nos a graça de sermos gratos por tua vida entregue pela nossa salvação. Amém. Continuemos dando aspersão agora ao Santíssimo, com incenso, seguido da bênção. Vamos acompanhando em silêncio, quem está na rádio nos acompanhando, momento em que o Frei está incensando o Santíssimo Corpo de Cristo e também nos dará a sua bênção. O silêncio. Receba a sua bênção também em casa, você que nos acompanha, a bênção do Santíssimo.

tendo recebido as graças e as bênçãos do Senhor, nós vamos continuar a nossa caminhada cantando.

0: Nós vamos fazer a terceira parada, a terceira estação. Jesus partiu o pão. Meditação.
1: Na última ceia, após tomar o pão e dar graças, Jesus partiu o pão, sinal do dom da salvação de Deus. Gesto revelador que permitiu aos discípulos de Emaús reconhecer o Senhor depois da sua ressurreição.
2: Assim, quando contemplamos a fração do pão na missa e acompanhamos o Senhor na procissão, entendemos que Deus não se apresenta apenas como remédio, ele se faz dom que atravessa a fragilidade. O pão é partido para ser comido e o amor é quebrado para ser compartilhado.
0: São Francisco buscou imitar Jesus radicalmente, transformando o partir do pão em sua essência de vida. Ele via no pão eucarístico a expressão máxima da humildade de Jesus e, ao partilhar o alimento com os pobres, ensinava o amor do Evangelho. Reconhecendo Cristo nos mais humildes, ele rogava aos frades que honrasses o corpo e o sangue de Jesus com profunda reverência, maravilhando-se com Cristo descer todos os dias dos céus para o altar, nas mãos do sacerdote. Sua vida foi moldada pelo Evangelho.
3: Que pães você tem sentido como quebrados? Cansaço? Culpa? Ansiedade? Perdas? Divisões? A Eucaristia não nega isso. Ela passa por isso. No corpo partido, você aprende que Jesus pode transformar até o que dói em alimento para prosseguir.
0: Oremos. Senhor nosso Deus, que nos reunisses para celebrarmos a ceia de Jesus, dai pão em abundância aos que não têm e fazei-nos sentir mais fome do pão vivo que desceu do céu. Amém. Este momento será incensado. Novamente, o corpo e o sangue de Cristo presente na Eucaristia. Seguida, então, da bênção do Santíssimo para quem está em casa. É a terceira parada. Queremos abençoar quatro paradas, onde o Cristo abençoará todos os cantos de nossa cidade também, de nossa paróquia e todos que nos acompanham. Acompanhemos a bênção do Santíssimo.

receber Jesus nas nossas casas também, nas nossas vidas, para que Ele entre também em todos os cantos de nossas vidas, que Ele seja o alicerce da nossa caminhada, da nossa fé. Por isso, queremos que Ele caminhe sempre conosco também, em todas as nossas vidas, caminhando pelas ruas de nossa cidade, com a presença de Jesus, que Ele possa ser também força na nossa caminhada. Continuemos, então, a nossa caminhada após a bênção do Santíssimo, cantando.

0: Estamos fazendo a nossa quarta parada, a quarta estação. Jesus dá o pão. Meditemos.
1: Continuemos nossa meditação dos gestos de Jesus na última ceia que, após tomar o pão e dar graças, partiu e lhes deu. Essa foi uma experiência fortíssima nas origens. A comunidade cristã se sentia nascer em torno da Eucaristia. A palavra os havia convocado, mas era a fração do pão que os reunia e fazia deles um só coração e uma só alma.
2: Celebramos a Eucaristia para nos alimentarmos de Cristo, que se oferece a nós, quer na palavra, quer no sacramento do altar, para conformar-nos a Ele. É o próprio Senhor que diz: quem come a minha carne e bebe o meu sangue, permanece em mim e eu nele. Com efeito, o gesto de Jesus, que deu aos discípulos o seu corpo e o seu sangue na última ceia, continua ainda hoje no pão da vida e no cálice da salvação aos irmãos e irmãs.
0: Para Francisco, Jesus na hóstia consagrada é o próprio pão de cada dia e o cordeiro imolado. Para ele, receber esse pão é uma forma de recordar e reverenciar todo o amor, os ensinamentos e os sofrimentos de Cristo. Sua identificação com Cristo foi tão profunda que ele se tornou conhecido como um outro Cristo, Alter Christus, costumado, culminando com a graça de receber também os estigmas da paixão em seu próprio corpo.
3: Nós nos movemos em procissão para receber a comunhão, mas na realidade é Cristo que vem ao nosso encontro para nos assimilar a si. Há um encontro com Jesus. Nutrir-se da Eucaristia significa deixar-se transformar naquilo que recebemos. Cada vez que recebemos a comunhão, nos assemelhamos mais a Jesus. Nos transformamos mais em Jesus. Do mesmo modo que o pão e o vinho são transformados no corpo e sangue do Senhor, assim quantos os que recebem com fé são transformados em Eucaristia viva.
0: Oremos. Aos fracos deu seu corpo em alimento, aos tristes deu seu sangue por bebida. Diz: recebei o cálice com vinho, dele bebei, aurindo de eterna vida. Instituído estava o sacrifício que aos seus ministros Cristo confiou. Devem torná-lo e dá-lo aos seus irmãos, seguindo assim as ordens do Senhor. Nós estamos agora dando tempo novamente à incensão, incensando o corpo e o sangue de Cristo, presente no corpo e sangue de Cristo, chamado Corpus Christi, que é a presença real de Jesus na Eucaristia. E após a incensação, nós vamos seguindo então com a bênção, para quem acompanha na rádio, está dando esse momento então de silêncio, ao qual também após a incensação, vamos receber a bênção do Santíssimo. Medite em seu coração. Traga Jesus real, quem está em casa, acompanhando pelos meios de comunicação, recebendo esta bênção. Acompanhamos. Dada a bênção do Santíssimo, continuemos caminhando, seguindo, cantando.

Vamos nos aproximar, chegar mais perto do altar, aonde nós vamos receber todos nós também a bênção do Santíssimo. Queremos recebê-lo, cada um de nós aqui presentes, quem também nos acompanha através da rádio, através dos meios de comunicação do Grupo Selinalta, posso também lá de casa, entrando em sintonia com a nossa comunidade de fé que reza esse dia tão especial do corpo e do sangue de Cristo, porque queremos agora também todos nós recebermos a bênção. Pessoal que está aqui mais perto, venham mais perto. Vamos lá atrás, que está lá no fundo, chegar. Vamos fazer o seguinte, vamos cantar mais uma estrofe do canto até o povo vir lá do fundo. Tem muita gente longe que quer chegar perto do Santíssimo. Isso, chegando até aqui pertinho nas escadas. Pode ficar até aqui, que daí a gente consegue ter o controle. Vem todo mundo para cá também. Vamos cantar mais uma estrofe até receber.

0: Queremos agora então seguir a parte final deste momento com a bênção do Santíssimo, que possa abençoar através do sacerdote. Frei Mário, que celebrou a Eucaristia, vai nos dar depois a bênção do Santíssimo. Acompanhamos esse momento final.
1: Jesus caminha conosco, sustentando a nossa esperança e acolhendo quantos o seguem com fidelidade e confiança. Como peregrinos neste mundo, hoje nos unimos ao cortejo de tantos fiéis que proclamam, com força e fé, a presença do Senhor que caminha conosco. Reconhecendo a imensa bondade de Deus, peçamos sua bênção.
0: Cantando tão sublime.

nos deixastes o memorial da vossa paixão. Dai-nos venerar com tão grande amor o mistério do vosso corpo e do vosso sangue, que possamos

acompanhemos, quem acompanha através da rádio, talvez não está vendo, mas está acompanhando. Neymar está incensando novamente o Santíssimo, ao qual depois da incensação nós vamos todos receber a sua bênção. Que Jesus seja a nossa referência na nossa vida, nossa caminhada, aquele que nos leva ao Pai. E a comunhão é o centro de nossa vida. Acompanhemos a bênção em silêncio.

Tendo recebido a bênção do Santíssimo, quem souber, tem muita gente que sabe de cor já a oração, rezemos juntos. Bendito seja Deus, bendito seja seu santo nome, bendito seja Jesus Cristo, verdadeiro Deus e verdadeiro homem, bendito seja o nome de Jesus, bendito seja o seu sacratíssimo coração, bendito seja Jesus Cristo, o santíssimo sacramento do altar, bendito seja o Espírito Santo Paráclito, bendita seja a grande Mãe de Deus, Maria Santíssima. Bendita seja a sua Santa Imaculada Conceição. Bendita seja a sua gloriosa Assunção. Bendito seja o nome de Maria, Virgem e Mãe. Bendito seja São José, seu castíssimo esposo. Bendito seja Deus nos seus anjos e nos seus santos. É oração também pela Igreja e pela nação. Deus e Senhor nosso, protegei a vossa Igreja. Dai-lhes santos pastores, dignos ministros, derramai as vossas bênçãos sobre o nosso Santo Padre, o Papa Leão, sobre o nosso Bispo, Dom Edgar, sobre o nosso Parco, sobre todo o clero, sobre o chefe da nação e do Estado, e sobre todas as pessoas constituídas em dignidade, para que governem com justiça. Dai ao povo brasileiro paz constante, prosperidade completa. Favorecei com os efeitos contínuos da vossa bondade o Brasil, este bispado, a paróquia em que habitamos, a cada um de nós em particular e a todas as pessoas por quem somos obrigados a orar ou que se recomendar às nossas orações. Tende misericórdia dos irmãos e irmãs falecidos. Dai-lhes, Senhor, o descanso e a luz eterna. Amém. Enquanto nós vamos cantando, nós vamos seguindo então com a despedida, com o momento final, aonde nós vamos recolher também o Santíssimo, que já recebemos a bênção, seguida depois da despedida, após o canto. Enquanto nós vamos recolher então o Santíssimo com o canto, cantando: Jesus Cristo é o Senhor. Música.

0: Louvado seja nosso Senhor Jesus Cristo.
1: Para sempre seja louvado.
2: Na alegria do Cristo ressuscitado e vivo, fique em paz e que o Senhor sempre os acompanhe.
3: Graças a Deus.
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Boa tarde, Mitrucci, chegando com destaque esportivo. 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

0: 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Atualizando a programação desta quinta-feira, hoje nós teremos dois jogos pela Liga Silver. Teremos o jogo do Sport contra o Apodi, o América de Natal contra o Concórdia. Programação para hoje também com a sequência de amistosos em andamento. Espanha, Iraque, França e Costa do Marfim. Grandes seleções aí favoritas para a Copa realizando amistosos hoje. O Brasil tem amistoso sábado. A gente acompanha aqui, sábado tem um amistoso às 19 horas. Sábado também vai ter o jogo do Pato contra o Praia às 18h30 na Arena. E no domingo tem o Azures jogando às 3 horas contra o Brasil de Pelotas no Estádio Os Pioneiros. É a programação, a sequência que nós temos aqui, porque agora o Campeonato Brasileiro da Série A deu uma pausa em função da Copa do Mundo.
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mas vamos que vamos, gauchada parceira! Estamos chegando com a música gaúcha aqui no seu fim de tarde da Serinalta. Tivemos já celebrações aí na cidade, Corpus Christi, programação especial esta tarde de feriado aqui na Serinalta. E hoje o Raízes no Rádio chegando para fechar essa programação toda especial desse Corpus Christi aqui na programação da Serinalta. Vamos tocar ali gaitaço, né? Gaitaço e gaitaço a partir de agora aqui na Serinalta. Seja bem-vindo, seja bem-vindo à programação. Tá com o mate pronto aí? Tá com o mate preparado? Mas que beleza! Então, um bom chimarrão pra você. E o gaiteiro da Serinalta já está tocando por aqui, tchê!

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5: Programa Raízes do Rádio, tarde de quinta-feira de feriado. 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
4: Aqui, programa Raízes no Rádio, Selinalta Pato Branco. 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
5: 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Um abraço pessoal aí ligado com a gente, aqui na Serinalta, meus amigos aí da Serraria Kozlinski, seu José, seu Januário, seu Verônico, seu Elias. Bom feriado, obrigado pela Galdéria Companhia aqui na Serinalta. 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Mais gaitaços chegando na Serinalta.
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3: É, o tempo segue no geral com tempo bom e mantém a tendência de tempo assim aproveitável na região ao longo desse feriado. Alguma variação de nuvens, mas tempo bom. Frio também na sexta de manhã, na faixa aí ou abaixo de 10 graus, passa dos 20, tempo bom. No sábado, domingo fica mais frio, uns 6, 7 graus. À tarde passa um pouquinho dos 20, mas tempo bom também no final de semana. Na segunda, terça vai passar uma frente fria. Da Climaterra, Ronaldo Coutinho.
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9: Encerramos aqui o Raízes no Rádio nesta quinta-feira de feriado, hoje dia 4 de junho de 2026. Um abraço aqui do Mitruchê, um abraço a todos e siga com a programação da Selinalta. Logo, logo tem o esporte e temos o Cabelinho de Anjo à noite com o Serrão no Rancho. Vai chegar o Cabelinho de Anjo assustando as criancinhas, né? Aquela carinha dele. Valeu, gente. Um abraço. Até amanhã.

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5: Vamos seguindo o programa Raízes no Rádio aqui na Selinalta. 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
1: Você acompanha a seguir a oração do Ângelus, um momento especial de fé, silêncio e encontro com Deus. Inspirados pelo Sim de Maria, renovemos nossa confiança no Senhor e entreguemos a Ele nossas intenções e nossa vida.

0: O anjo do Senhor anunciou a Maria,
1: e ela concebeu do Espírito Santo.
0: Ave Maria, cheia de graça, o Senhor é convosco. Bendita sois vós entre as mulheres, e bendito é o fruto do vosso ventre, Jesus.
1: Santa Maria, Mãe de Deus, rogai por nós, pecadores, agora e na hora de nossa morte. Amém.
0: Eis aqui a serva do Senhor.
1: Faça-se em mim segundo a vossa palavra.
0: Ave Maria, cheia de graça, o Senhor é convosco. Bendita sois vós entre as mulheres, e bendito é o fruto do vosso ventre, Jesus.
1: Santa Maria, Mãe de Deus, rogai por nós, pecadores, agora e na hora de nossa morte. Amém.
0: E o Verbo se fez carne
1: e habitou entre nós.
0: Ave Maria, cheia de graça, o Senhor é convosco. Bendita sois vós entre as mulheres, e bendito é o fruto do vosso ventre, Jesus.
1: Santa Maria, Mãe de Deus, rogai por nós, pecadores, agora e na hora de nossa morte. Amém.
0: Rogai por nós, Santa Mãe de Deus,
1: para que sejamos dignos das promessas de Cristo.
0: Derramai, ó Deus, a vossa graça em nossos corações, para que, conhecendo pela mensagem do anjo a encarnação do vosso Filho, cheguemos, por sua paixão e cruz, à glória da ressurreição. Por Cristo nosso Senhor.
1: Amém.
0: Glória ao Pai, ao Filho e ao Espírito Santo.
1: Como era no princípio, agora e sempre. Amém.
0: Glória ao Pai, ao Filho e ao Espírito Santo.
1: Como era no princípio, agora e sempre. Amém.
0: Glória ao Pai, ao Filho e ao Espírito Santo.
1: Como era no princípio, agora e sempre.

0: Você acompanhou conosco a oração do Ângelus. Que a bênção de Deus, pela intercessão da bem-aventurada Virgem Maria, permaneça sobre você, sua família e todas as suas intenções. Continue em nossa companhia e siga vivendo este dia com fé, esperança e paz.
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3: Programa Raízes no Rádio, tarde de quinta-feira de feriado. 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
5: Aqui, programa Raízes do Rádio, Selinalta Pato Branco. 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
15: Boa tarde, olá minha gente, chegando o Panorama dos Esportes. Para atualizar as notícias, os resultados de ontem, os destaques de hoje, seguimos com movimentação aí da Liga Silver, Liga Nacional a Ouro, com rodada começando amanhã. Na Silver ontem a Cel venceu mesmo com portões fechados, está em terceiro na tabela. Daqui a pouquinho as informações, vamos atualizar também o dia a dia do Pato. Técnico Luciano Bonfim projetando aí esse jogo. A gente fez uma referência num jogo ano passado contra o Atlântico, que o Pato conseguiu uma vitória e deu uma guinada aí na sequência da temporada. Será que esse jogo contra o Praia no sábado pode ser um jogo chave aí para caminhada no ano? Daqui a pouquinho os detalhes que faz o Pato, expectativa aí de público para sábado. Temos informações das Patinhas que também vão jogar no sábado. Portão liberado, entrada franca pro jogo aí no Dolivar Lavarda. A gente conta já já. Temos a sequência dos amistosos das seleções. Brasil, técnico Ancelotti comentou em 5 mudanças pro amistoso contra o Egito. As informações já já para você. 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Vamos atualizar as informações do Azures também, reforçando aí contagem regressiva para o jogo decisivo de domingo, última rodada no Estádio Os Pioneiros. Temos outros destaques por aqui, o esporte local, para dar o destaque. Semana que vem teremos início dos Jogos dos Trabalhadores e também informações do Municipal de Futsal. Daqui a pouquinho vou atualizar a informação. Temos ainda Chapecoense tomou 3 na final da Copa Sul-Sudeste. Vai ter o jogo da volta em Chapecó. Será que foi? Temos informações também dos preparativos do Paraná Clube. Espera a casa cheia aí para a decisão da segundona. Muitas notícias sobre a Copa. Jogadores aí, as seleções poderão ter grandes desfalques para os primeiros jogos. Arrascaeta no Uruguai, Yamal na Espanha, Neuer na Alemanha, Brasil sem o Neymar. A gente vai trazer as informações para você aqui no Panorama a partir de agora, né?
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0: Bom feriado pra turma aí que tá curtindo o Panorama dos Esportes. Seguimos informando, deixando você acompanhando o que acontece no mundo do esporte. Dos resultados de ontem, o Tição falou que ia dar 4-1. Vitória da Celta foi 3-0. Eu esperava mais. É que o primeiro tempo foi 0-0. O time do Balsa segurou. No segundo, que golaço do Neguinho, hein? Rapaz, Jamor largou e ele meteu na gaveta. Chopinzinho tá em terceiro, na Silver. A gente teve vitória do Vasco da Gama. Ontem também movimentação aqui na Copa União. O time do Cádiz de Guarapuava tomou 4 lá em Manuel Ribas. Lá em Manuel Ribas não é fácil jogar, hein? 4 ganhou. Então, vitória do Manuel Ribas sobre o Guarapuava. Na Liga Sul-Sudeste, tava, o Tizão falou que ia dar Chape. Eu falei que ia dar empate, mas a Chape tomou 3. Rapaz, acho que foi aí. 3-0. Complicado para a Chapecoense aí dos jogos que nós tivemos na quarta-feira. Diz das seleções, a gente falava ontem aqui, derrota da Holanda, né? À noite teve a Coreia ganhando de El Salvador por 1-0. E aqui estamos no compasso, alguns jogos à tarde, hoje também, movimentando. Deixa eu chamar o Fabiano, que traz aí a agendinha dos jogos, o que que movimenta ainda esta quinta-feira. Alô, Fabiano.
1: Alô, Thiago, alô, amigos ligados no Panorama dos Esportes, conferindo a movimentação desta quinta-feira pela Liga Silver. Temos um jogo daqui a pouquinho, às 19h15, Sport e Apodi. Quanto amistoso de seleções, logo mais 23 horas teremos México e Sérvia. Então, uma quinta-feira um tanto quanto tranquila. Já amanhã, amistosos de seleções, conferindo aqui a lista dos amistosos de amanhã, já 8:30 da manhã, Singapura e China. Às 9 horas, Hong Kong e Mongólia. 9:30, Tailândia e Kuwait. 10 horas, Indonésia e Omã. Meio-dia, Tajiquistão e Índia. 13 horas, Bielorrússia e Síria. 11 horas, de Bahrein. 13:30, Eslováquia e Montenegro. 14 horas, San Marino e Bangladesh, Rússia e Burkina Faso, Moldávia e Bulgária, 14:45, Hungria e Finlândia, 15 horas, Azerbaijão e Malta, 16 horas, Angola e Mauritânia, 19:15, Paraguai e Nicarágua, 20:30, Canadá e Irlanda, 21 horas, Haiti e Peru. Lembrando que o Brasil joga novamente no sábado, às 19 horas, frente ao Egito. 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Para o Panorama dos Esportes, Fabiano Marangon.
0: Valeu, Fabiano. Atualizando aqui no Panorama. 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Do esporte local, atualizando aqui, ó, movimentação. Atenção, segunda rodada do Municipal de Futsal, organizado pela Alpes. Alô, pessoal da Associação Unidos pelo Esporte. Teremos segunda rodada, domingo, dia 7. Não vai ter o campo, tá? Não vai ter o futebol de campo, mas vai ter o futsal. Então, domingo, dia 7, 8:30 da manhã, ginásio do Industrial. Teremos Celtec Futsal e Manchester Pato City, esse às 8:30. Às 9:20, o River Plate e Vikings FC. Às 10:10, Center FC e Uracoa, 10:10 da manhã. Depois, às 11:00, Planalto Buchanãs contra Pato Solar. Se enfrentam às 11:00 da manhã. No período da tarde, também é tudo no Industrial, Real Pato City e Conexão Futsal jogam às 14:30. Depois, às 3:20, Moretti Futebol Clube e Ibis Pato Branco, 3:20. Jogos também, tem o jogo aqui, às 4:10, Resenha contra o MDV, que fazem o confronto aqui. São os jogos que acontecem no domingo, ginásio do Industrial, segunda rodada do Municipal de Futsal. Careca ficou de repassar aqui, Careca, os demais jogos, a sequência, com os nomes bem certinho, né? Vai pelos escudos aqui, mas vamos informando na sequência. Aguardando uma data para as quartas de final do futebol de campo, também com a organização da Alpes, Associação Unidos pelo Esporte. Da Secretaria de Esportes, pelo que a gente tem aqui, na próxima semana, o pessoal vai dar o start, o início dos Jogos dos Trabalhadores, a edição de número 41 dos Jogos dos Trabalhadores, com o tênis de mesa para abrir a competição. Então teremos tênis de mesa no dia 11 de junho, na quinta-feira da semana que vem, 19h, no Largo da Liberdade. Todos os participantes estão convidados. No Largo vai ter aí a disputa. Lembrando que o pessoal agora, as empresas, têm que repassar a relação de atletas devidamente preenchida, assinada e carimbada pelo setor de recursos humanos da empresa. Total de 100 empresas se inscreveram. E agora, semana que vem, começando com o tênis de mesa. Alguns chamam de ping-pong, mas é o tênis de mesa. Semana que vem, nós temos essa a programação. As demais atividades, vamos aguardando o calendário também aí com o Interbairros, pessoal da União de Bairros, para repassar. A gente divulga com toda certeza aqui no Panorama. 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Vamos atualizar as notícias do Pato Futsal? Chegando as notícias do Pato.
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0: Programação de treinos visando o jogo de sábado contra o Praia Clube. 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O Pato Futsal, no cronograma de treinos, nesta quinta-feira o Pato já treinou agora à tarde aí na Arena Cláudio Petrikowski, na sequência de treinos. E a programação amanhã o Pato volta a treinar. Treina às 9h15 da manhã, treina cedo, arena, e treina à tarde também na arena. Amanhã à tarde, às 3h30, na arena. E depois, no sábado, o jogo contra o Praia Clube. Pelo que deu de notar ontem, o time do Pato sendo testado aí pro jogo contra o Praia: Johnny no gol, Biel, Dudu e Duduzinho e o Pedro Carioca. Porque o Brian não tá 100%. Então o Brian não está 100%, o Vitinho também não está 100%. E aí dúvidas do Pato com relação ao Zé Marques e o Max. Eu acredito que os dois vão jogar, Zé Marques e Max. Não vão estar 100%, mas terão condição de jogo. O Mikael vai jogar, já recuperado de uma dor na lombar, vai para o jogo. Então, dessa forma aí o time do Pato visando essa partida. E o Gleidson que está fora nesse jogo ainda. Eu acredito que o Gleidson vai essa semana, vai a próxima. Quem sabe o Gleidson a partir do dia 20. Fique à disposição, volte a treinar com bola para tentar buscar o seu espaço no time. Nós ouvimos o técnico Luciano Bonfim, um questionamento para ele sobre esse jogo. É comentado no vestiário, jogadores falam do jogo, ou pelo tamanho do adversário, né, que está liderando a liga, automaticamente o jogador já se concentra, já foca para esse jogo importante de sábado na arena. Confira o que disse o técnico do Pato.
3: Que quando a gente joga contra uma equipe que ela não é tão grande favorita, enfim, aí o trabalho de dia a dia tem que ser maior. A parte de motivacional, de lembretes de contra quem nós vamos jogar, da importância. Agora, quando pega jogos assim clássicos, eles mesmos já começam a semana de uma forma diferente, eles mesmos sabem da importância. Então aí a gente se prepara, como se diz, igual, mas porém no momento do jogo, antes de entrar para a quadra, é o momento que a gente dá uma acelerada, mas durante a semana, quanto uma grande equipe, não tem essa necessidade.
0: Eu estava lembrando, inclusive, jogos assim, né? O ano passado, estava chegando, teve um jogo contra o Atlântico estava numa fase de jogadores, e o Pato, assim, o torcedor estava naquele contra o Atlântico, difícil, mas o Pato vai e ganha do Atlântico. É um jogo assim também para, digamos, mudar a chave num jogo grande como esse?
3: Ah, importante, né, Thiago? Eu me lembro, mais ou menos, mas eu me lembro dessa época. A gente pegou ali, sei lá, 3, 4, 5 times no nível do Erechim, e a gente conseguiu pontuar, né? Pontuar, ganhar, enfim. Quanto o Atlântico mesmo, a gente fez um jogo impecável, né? 3-1 talvez, né? Isso. Mas enfim, a gente espera sim, né, poder fazer um grande jogo contra o Praia. Claro que é um jogo diferente, o Praia é um jogo com um jogador experiente, cozinha muito jogo, se torna um jogo um pouco morno. Então, quer dizer, a gente também tem que saber entender esse jogo aí. E principal de tudo é o que você falou, é vencer o jogo para que a gente possa pontuar contra um grande, e ainda mais estando dentro de casa e vindo de dois bons jogos, né? Para subir na tabela aí e sonhar com uma classificação melhor.
0: Aí o técnico do Pato, Luciano Bonfim, comentando sobre esse jogo. Tomara que possa ser um divisor de águas aí na sequência. Ganhar do líder vai ser importante. Mas o Praia Clube não é fácil não, hein? Vai ser um jogaço, Celinalta acompanha. Ingressos? Pato colocou ingressos à venda. 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Na Brava, 24 horas, R$30 o preço do ingresso. 15 a meia entrada, 6:30 essa rodada. Rodada da Liga, que vai começar já na sexta-feira, amanhã o Magnus contra o Cascavel. Essa rodada tem Joinville e Jaraguá, o Marreco pega o Atlântico, então teremos alguns jogos interessantes. Vai ter o compromisso, o Moarama tem o jogo contra a equipe do Tubarão, a equipe do Camorão pega o Minas, lá em Minas. Então uma rodada legal aí da Liga Gold. Da Liga Silver, nós tivemos ontem, o Fabiano falou dessa vitória da Cel. Hoje, pela Liga Silver, um jogo está em andamento, América de Natal e Concórdia. E à noite, o Sport contra o Apodi. Jogos programados. Falando também do futsal feminino das Patinhas, jogo sábado contra Marechal Cândido Rondon, contra a equipe da Copagril de Marechal. 18 horas, sábado, entrada franca no ginásio do Olivar Lavarda. Fica o convite para você. 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Já volto para falar do Azures e Seleção Brasileira.
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0: Panorama com você. Vamos falar do Azures.
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0: Atualizar as informações da Agralha em nome do Grupo Bianchi. 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O Azures Pato Branco, que teve ontem movimentação da base. A base do Azures jogou, teve dois jogos ontem. Quem compareceu aí ao estádio Os Pioneiros, na BG Prime, o Azures venceu o Criciúma por 5-1 no Sub-14. E no outro jogo, vitória de 2-0 sobre o Real Chapecó. Os dois jogos que aconteceram no estádio Os Pioneiros. Então, a base do Azures disputando a BG Prime. Moçada aí, gurizada de qualidade da base do Azures Pato Branco. Esse ano o time, até é importante repassar, esse ano não tivemos o time jogando sub-20 do Azures. Até em função da pouca quantidade de atletas nessa categoria. Então o Azures teve o 15, o 17, aí esses de 17 pro ano que vem para ter 18. Então aí na sequência é uma exigência da federação de jogar um campeonato de base, mas jogou o 15 e jogou o 17. E aí agora com a BG Prime e o time sub-14 da base, de toda a estrutura que tem o Azures. Sobre o elenco profissional, feriadão com treino lá no CT, o técnico Everson Cerisoli comandando a moçada. Ontem o Marcão trazia as informações, vou resgatar aqui ó, do que disse o goleiro e o atacante, que precisa defender e precisa atacar domingo. O Vinícius Dias, de grande atuação lá contra o Marcílio Dias, falou da expectativa desse jogo.
2: Preparação muito importante, né? A gente vem trabalhar forte essa semana para estar pronto para essa decisão, que a gente conseguiu chegar vivo na última rodada. E é fazer a melhor preparação possível e contamos com o apoio de todo esse jogo em casa para conseguir essa classificação.
3: Quem também conversou conosco foi o atacante Cauã Ginclair.
4: Cauã, como é que está o trabalho, a expectativa para esse jogo? De certa forma acabou se tornando decisivo, né? A gente chega com chance de classificação, mas precisa vencer. Como é que está a preparação para esse jogo? A
5: preparação creio que está boa, o grupo está bem unido. Creio que todo mundo está focado no objetivo só. Então, eu creio que a gente vai fazer um bom jogo e, se Deus quiser, vamos sair classificado dessa última rodada.
3: Ingressos já estão à venda, você pode adquirir o seu e estar conosco no Pioneiros. R$20 ingresso de arquibancada, R$30 as cadeiras e R$30 visitantes. 15h, Azures e Brasil de Pelotas.
0: Verdade, um abraço, obrigado Marcão, reforçando aí sobre o Azures, que nesta quinta-feira, neste feriado, o time treinou no CT, no CT Gralha Azul. Tem o trabalho ainda da sexta e do sábado e no domingo o jogo contra o Brasil de Pelotas. Se a gente pegar a escalação do Azures na

últimos dois jogos, dois gols do Cauã Jeancler. Os jogadores que também voltam, além do Brunão, tem o Vinícius, lateral esquerdo, que fica à disposição. O técnico Everson Cerisoli ainda não confirmou a equipe, mas essa deve ser a tendência aí, alguma, talvez, mudança aí, essa questão da zaga, né, com relação ao Brunão. No meio campo, e no ataque, ele acabou utilizando, pelo menos nos últimos jogos aí no ataque, teve jogo que ele acabou utilizando o jogador para posição no ataque, no jogo passado, o Marcos Henrique, no jogo contra o Blumenau. Nesse jogo contra a equipe do Marcílio Dias, ele acabou utilizando outro atleta, o Marquinhos. Então, talvez uma que outra, uma ou duas posições, fica uma certa dúvida. Com relação à arbitragem, a gente falava ontem, reforçando aqui, a arbitragem, o trio é do Pará, que vem para esse jogo aqui em Pato Branco. Não só o árbitro, para essa última rodada, o trio é de fora do estado. O Ambelton Lisboa Valente, do Pará, com Carlos Eduardo Benevides e Rafael Cardoso, trio do Pará. Quarto árbitro, Vitor Cirilo, analista de campo, Ronaldo Parpinelli. E eu lembro que, para esse jogo de domingo, os ingressos estão à venda, R$20 arquibancada, R$30 nas cadeiras, torcida visitante, R$30. Jogo 3 horas, domingo. O que que precisa o Azures? Ganhar o jogo, elimina o Brasil de Pelotas. E torcer para um empate do São José contra o Blumenau. Derrota ou empate. Se isso acontecer, o Azures se classifica para a próxima fase. Teremos aí o Azures na fase seguinte. Conferindo também a questão do regulamento, para a fase de mata-mata, se o Azures passar, joga ainda, pode jogar em Pato Branco, a fase 2 e a fase 3. A partir da fase 4, que precisa um estádio para 4 mil lugares sentados. Aí, se chegar na quarta fase, o Azures não poderá jogar em Pato Branco. Vai ter que jogar, provavelmente, em Francisco Beltrão. Mas só se chegar lá na quarta fase. Primeiro, é o foco aí para domingo, para ver se o Azures classifica na Série D. A Selinal transmite o jogo. Teremos o craque Selinal Tromar. Quem que vai ser o craque Tromar? 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E aqui é o pessoal interagindo com a gente, fiquei até na situação para levantar do ano passado. O ano passado o Azures venceu o Brasil de Pelotas no jogo que abriu, foi a segunda rodada do Azures na Série D. O Azures venceu por 1-0, gol do Edinho, quem lembra do Edinho? Já o Pato enfrentou no ano passado o Praia Clube e perdeu no jogo, que aconteceu ainda no ginásio. O Pato mandava os jogos no ano passado, naquele período, no confronto aqui, no Dolivar Lavarda. Foi no dia 19 de junho. O Pato pegou o Praia o ano passado e perdeu por 3-2. Estava conferindo a relação. O Praia Clube fez os gols com Luiz Fernando, Claudinho e Fabinho. O Pato fez o gol com Zé Marques e Atirson. Então, será que sábado dá para ganhar aí ou não? Vamos aguardar. Destaques aqui para reforçar de hoje ainda. Movimentação à noite, México e Sérvia, porque estamos na contagem para a Copa, exatamente uma semana para começar a Copa do Mundo. Daqui a uma semana começa a Copa com México e África, 16h, próxima quinta-feira. Às 11h, quinta que vem, o jogo da Coreia contra a República Tcheca. Ancelotti, informações da seleção, difícil é lidar com atleta preguiçoso. Ele falou sobre o clamor aí pela convocação do Neymar, e diz que quer criar expectativa alta nos jogadores pelo Hexa. Aguardar aqui, né? Nessa situação. Ele tá promovendo mudanças. Teve uma fala dos líderes do grupo para fazer o time aí com mais um homem no meio campo. Aquela linha de 4 jogadores no ataque, que hoje é o futebol moderno, mas dá a entender que ele vai mexer contra o Egito. Dupla de zaga, Magalhães e o Marquinhos. Tá? A dupla titular deve ser a dupla para a Copa. Na lateral esquerda fica... ele treinou ontem, Alexandre no banco, entrou o Douglas Santos. Na meia cancha, ele tira aí daquela linha de 4 o Luiz Henrique, né, se destacou no Botafogo, e o Matheus Cunha. Aí entra o Igor, Thiago de centroavante e o Paquetá. Ele gostou muito do Paquetá. Então vai ter essa formatação. Seria um 4-3-3. Vamos ver. Para mim também tá pedindo passagem na seleção o Danilo. Bruno Guimarães que se cuide aí, porque o Danilo entrado muito bem. Vamos ver o que vai rolar essas mudanças, questão tática também da seleção para o jogo contra o Egito. E a estreia do Brasil é no dia 13, no outro sábado, contra a seleção do Marrocos. Nós falamos ontem também sobre alguns jogadores importantes para algumas seleções, ó, o Yamal,
Espanha chegou a 10 ausências.

0: no penúltimo teste para a Copa. Então, com problemas. Arrascaeta no Uruguai, o Neuer lá na Alemanha. Tem alguns jogadores que não estão 100%. Enfim, vamos aguardar. Mas o foco é total para a Copa do Mundo. Muito conteúdo sobre Copa, estatísticas, números e tudo mais. Semana que vem começa. Aqui no Futebol Brasileiro, o que que nós teremos? Para sexta-feira, a Série B do Brasileirão, Operário e Juventude. No sábado, vai ter a Série D. Nós teremos a segundona aqui no Paraná, o jogo do Paraná contra o Paranavaí, 15h30. Alô, Álvaro Zanella, será que ele vai para Curitiba? Sábado, 15h30? Acho que vai estar lá, hein? Paraná contra o Paranavaí. Paraná que busca o título da segundona. Nós temos também a Taça Sul-Sudeste, o jogo da volta, a Chape joga contra o Avaí, 11h da manhã do domingo, mas tomou 3. Rapaz, que coisa. Não ficou fácil aí pra Chapecoense, vai ter que fazer um jogo histórico. Então, dessa programação aqui. Um abraço, um bom restinho de feriado, o Cabelinho de Anjo tá chegando para dar continuidade aqui na programação da Selinalta, ele tá de olho aqui no noticiário do Pato, do Azures, porque o final de semana promete. Temos as patinhas também, agora o foco é com a Copa, mas o esporte local, nós temos muito conteúdo para acompanhar jogos importantes, jogos que pro Pato Futsal na Liga pode ser um fator bacana, pro Azures também esse detalhe de classificar, e para as patinhas é brigar, quem sabe aí uma vitória contra a Marechal, o G4 da Liga Feminina. Então vamos aguardar, porque o final de semana também ele promete. Esporte. Um abraço, minha gente, na sequência o professor, tá chegando aí o professor, trabalhar, né? Hoje não tem Voz do Brasil, professor. Então, capricho, até às 10. Um abraço, fiquem aí na sequência com o Serrão no Rancho, até amanhã.
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4: Muito bem, meus amigos, estamos chegando. E o fandango de primeira, né, meu? Que tal? Aqui é assim mesmo, ó. Aqui não para. Aqui não para, chega inteiro, ó. Você que estava acompanhando o esporte, todas as informações, com a equipe de esporte aqui do Selinalta, a melhor equipe da região, né? Agora, Moacir Antônio. Esse baixinho, gordinho, feio e pobre, mas feliz da vida. Até as 22 hoje. Eu ia falar 21, né? Hoje não tem Voz do Brasil. Hoje vamos emendar direto, rapaz. No seriado a gente trabalha uma hora a mais, hein, Mike? Maravilha! Hoje vai dar tempo de rodar todas as músicas, né? Tem noites que eu fico devendo música, é. Tem noites que chega a Voz do Brasil, eu fico devendo, mas eu acho que hoje não vou ficar devendo pra ninguém, né? Eu acho que vou sair no empate hoje com o dia, né, meu? Beleza? Bora! Vamos começando com essa, né? Vamos começar com umas gaúchas agora, né? Ah, que tal essa? O grupo Barbicacho. Festa de campo.

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7: É, Serrão no Rancho. Um abraço ao Guilherme e toda aquela turma. Aí da Central Elétrica aqui em Pato Branco, tubos e conexões Tigre. Quero mandar um abraço também ao nosso amigo o Moreno, como diz, né? O Chico Moreno. Estivemos conversando hoje em frente à casa da minha filha, né? A Luana. Estivemos lá, que bom. Ele disse que ele gosta muito do nosso programa e ele diz que a melhor loja de eletros, né? Tá, é ali, né? Tubos e conexões Tigre, ali na Central Elétrica, é parceiro do pessoal ali, né? Ô, meu amigo Chico Moreno, aquele abraço pra ti e toda a família sua, né? A filha dele mora em frente à casa da minha filha, quer dizer, são vizinhas, em frente, um da casa, uma de um lado da rua, outra do outro, né? Então tava, ô Chico Moreno e a família toda aí acompanhando o nosso programa, obrigado, amigo. 19 horas com 14 centímetros, agora 14 minutos, né? Digo assim, 14 minutos. É, aqui tem, deixa eu ver. Não, esse aqui não é pra mim, hein? Esse aqui é pra mim. Boa noite, Moacir Antônio. Ofereço uma música para meu filho Borginho. É, Os Monarcas, né? Cheiro de Galpão. É o Borges, do Fraron. Ó, meu amigo Borges, que abração pra ti, motorista de ônibus, né? Que tal, Borges? Abraço, já vou mandar pra ti, rapaz. Diz, boa noite, cabine de Anjo. Aqui é o Jairo e a de Vitorino, tá? E gostaria de ouvir a música com a Duduca e Dalvan, Piquitita, Piquitita. É, eu lembro que a netinha do meu amigo Eduardo, e a dona Helena, lá de Cleveland, também gosta dessa música, Piquititado, meu. Não, é outra. Do Eduardo é outra, tá? É outra. É do Duque de Alvão. Tá bom? Parabéns pelo programa. Bom final de noite pra você e sua família e todos da rádio da Sirinauta. Obrigado aí, pessoal de Vitorino. Vão também. Aqui tá chegando. Boa noite, Moacir. Toca... É, Praião e Prainha, a música Lá no meio do mato. Claro que tem. Temos juntos, né? Claro que temos juntos. Mas estamos juntos e misturados, né? Estamos juntos e misturados, rapaz. É o nosso amigo Décio de Souza Oliveira. Alô, Décio. Aquele abração pra ti, rapaz. Boa noite, Cabrinho de Anjo. Manda uma moda aí do trio Parada Dura. Luzes coloridas. Luzes coloridas. Opa! O louco. Tá? De Vitorino. Um ótimo. Todas as noites. Escuta sempre todas as noites. Muito obrigado. Já tá indo. Tem tantas outras. Deixa eu ver. Tem aqui. Ah, tem digitando aqui ainda. Tem pessoas digitando aí. Já tô recebendo aqui. Pessoal de Bom Sucesso do Sul. Já vou falar com vocês aí, porque nosso tempo aqui é corridote também, como diz, né? Corridote, beleza?
8: Assim mesmo não são todos do falar.
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Tá de noite. Se der tempo, roda Velho Milongueiro. Ripa de Costela, boa essa música, né? É o Sérgio. Em Bom Sucesso do Sul. Meus amigos, é de Bom Sucesso do Sul. Minha linda cidade. Agora chegando Christy Ralph. Manda a solidão pra outro lugar.

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6: Bora. Nós estamos rodando a música que você gosta. Agora são 19 horas e 29 minutos, 19:29. É chegando um áudio. O que, Carol, boa noite.
7: Moacir Antônio.
6: Oi.
7: Está apresentando as melhores da noite.
6: Olha.
7: O Cabelinho de Anjo.
6: Que tal?
7: Fala, Cabelinho de Anjo. Tudo bem? Boa noite.
6: Boa noite.
7: É, roda uma aí com o Teodoro e Sampaio aí pra, só pra curtir aí. Valeu. Sim,
6: valeu. Deixa eu ver quem é. Deixa eu ver aqui. Ah, Leonir. Alô, Leonir. Aquele abração pra ti, rapaz. Obrigadão, amigo velho. 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

0: Eles pensam que eu tô indo, já fui, já voltei, né? É, como os caras dizem, quando tô indo buscar a farinha, tô com o pão feito já. Olá, boa noite.
1: Oi, boa noite, meu amigo Moacir Antônio, tudo bem?
0: Sim,
1: é você? A Jurema Maria Bim do Centro.
0: Boa noite.
1: Roda pra mim uma música com os Bertucci, Festa do Moro Feio. Pra mim curtir e pra vocês aí da rádio.
0: Obrigado, Jurema Maria Bim, na companhia do programa. Vamos rodando essa agora. Os Monarcas. Ah, quem foi que pediu? Não, deixa. Será que eu consigo achar aqui? Agora, nessa correria aqui, com tantos pedidos. Ah, sei. É, diz, boa noite, Moacir Antônio. Ofereço a música para meu filho Borginho. Os Monarcas, Cheiro de Galpão. É o Borges, do bairro Fraron. Ô, Borges, aquele abraço pra ti.

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5: Me, mamamia, que legal. Que legal, nós estamos aí, felizes da vida, né? Agora são 19 horas com 43 minutos na capital do Sudoeste, né? Pato Branco, Paraná, Brasil, Terra, Mundo. Vamos ouvir um áudio. Acabou de chegar, né? Boa noite.
6: Boa noite, meu amigo. Seu Moacir Antônio, tudo na Santa Paz? Por aí, tranquilo. Por aí, tudo bem, graças a Deus.
5: Tranquilo.
6: Tô mateando, escutando o programa.
5: Que bom,
6: e adivinha quem que vai estar passeando aqui amanhã de noite?
5: Ah, a Lívia.
6: Temporada pra nós. A música do Flávio Dalcin, aí o pintor, já que tu tem comercial dela, roda toda ela pra nós aí.
5: Ô, Daniel.
6: Um abraço, tudo de bom.
5: Ô, Daniel, claro, da Grafiato Pintura, né? Graneto Pintura, né? Tá bom, e no sabadão, dia 6, estaremos aí, se Deus quiser, aquela grande buchada, né? Aquela buchada, rapaz... Só de imaginar já me enche a boca de água, como diz, né? É grande buchada e ali a partir das 19h30, né? Então tá. Mas só que tem uma coisa, para levar talheres, né? Ali na Capela São Roque Palmital, Clevelândia. Passa, ó, o pessoal aqui do centro, ó. Quer ir nessa grande buchada? Então é o seguinte, passa. Quem vai do centro passa aqui pela TV Sudoeste. Vai até ali no Passo da Ilha. Do Passo da Ilha pega aquele trevinho, pega as esquerdas. Esquerda ali, né? Passa aquela pontezinha lá embaixo, vai passar aquela pontezinha e vai indo. Quando chega no asfalto, pega as esquerdas e depois as direitas. Por aí, né? Bem pertinho, bem pertinho. Bem pertinho. Leva pra aquela grande buchada. Tem também carne gada, tem porco. Tem salada, tem tudo. Ai, eu estarei lá, né? A minha esposa falou que não vai. Mas daí ela falou que não vai porque tem compromisso. Mas daí o seguinte, não tem problema, né? Até amanhã arrumo mais alguém pra junto comigo, né? Uma substituta pra ir no lugar dela, né? Daí eu vou. Daí o meu pezinho Breno vai junto comigo. Daí vai ela... Tô procurando mais uma pra ele. Acabar a brincadeira. Se alguém quiser, vamos lá. Nós vamos chegar lá no sábado, sábado à noite, né? Isso, ó. É, vamos lá comer aquela deliciosa buchada. Quem sabe fazer bem feito, né? Quem sabe fazer bem feito, uma buchada é boa. Rapaz, eu já gosto. Mas quem sabe fazer. Agora, tem uns que não, né? Tem uns que não, mas ali eu tenho certeza. Ali é no capricho, rapaz. Eu já fui, gostei e vou voltar de novo, né? Volta.
4: E a sogra encrenqueira, eu tô de laço.
5: E a sogra encrenqueira, tu leva e deixa o detalhe, meu. 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

0: 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A bonitona tá ouvindo nós, Bairro São Vicente, né? Muito obrigado pela sua companhia.
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0: Quem pediu aqui, ó, diz boa noite, se possível toca a música Você, com a dupla Renan e Raí. Eu vou mandar pra ti, eu vou mandar meu amigo, ó, o Belar.

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5: Eu tô devendo umas modas aí, tô devendo umas, mas eu vou colocar em ordem já, tá bom? Bastante pedidos, né? Bastante pedidos. Hoje é feriadão. Bastante pedidos. Mas hoje vamos até as 10 da noite, né? Vamos até as 22 horas, tá bom? 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

Nosso amigo. Então, já passei, né? Tá, então, o seu bacana, né? Seu Eduardo, a dona Helena, o pessoal que estão preparando aquela deliciosa buchada, né? Uia, estaremos lá então no próximo, no sabadão, rapaz, mas é uma delícia, já estou imaginando aqui, né? Seu Eduardo e a dona Helena, que tal essa? Flávio Dalcinho e a banda Ouro, o pintor, na sequência, Amado Batista, diz pra sua amiga.

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6: 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O Chico Moreno acompanha sempre eles aí também, né? Chico Moreno, mas o Guilherme, toda aquela galera.
7: Não, tá bom. Meu Deus, que felicidade.
6: Ai, que felicidade. Ó, vamos ouvir essa. Irmãs Galvão. Colcha diretários.

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6: É verdade, é o Serão, Serão no Rancho. Até hoje, até as 22 horas, né? Ó, tem muita música ainda. Meu amigo, o Pidio lá, Bairro Frarão, está ligado também, né? O seu Leocir lá nas Candeias em Mariópolis, obrigado. 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É, família com os lins, que é como é nós, né? Obrigado, amigo. Obrigado. Eita, manda! 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

Cida, que boa noite, meu amigo. Toca aí a música Madrugada, com Zezé de Camargo e Luciano. Obrigado. É o Nando Bittencourt. Bittencourt. Um abraço, grande amigo. Ô, parceiro, velho. Deixa eu mandar pra ti. Segura aí, segura aí.

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13: Meus amigos, é nós aí na área, né? Nós na área, hoje vão até as 10, daqui a pouco tem música, só música. Só musicão até as 10 da noite. Agora são 20 horas. É 32 minutos, quase 33, né? 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Muito

Beijo do adeus, não dá, né? A Letícia tá na companhia do nosso programa, ela pediu O Peão Careiro com Zé Paulo, a música Quarto Vizinho. É, vamos descobrir, o vizinho ligou, não vou contar, essa é muito suja. Vizinho ligou para outro vizinho e falou: vamos deixar, vamos dar música aqui. Peão Careiro para Zé Paulo. Quarto Vizinho na sequência. Vem os dois mineiros e a música Sonho Realizado.

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tá, já. Atender o telefone também não é fácil, é corrido, né? A variedade de tchau inteiro. 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Bora, que tal essa Lourenço e Lorival? Morena sertaneja, na sequência, milionário José Rico, o nosso filho.

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